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0: Graças a Deus, graças a Deus. Boa noite, minha Paraíba. Boa noite, minha cidade de João Pessoa, minha capital João Pessoa. Boa noite, minha cidade maravilhosa, minha cidade de Santa Rita. Esse é o telefone aqui do programa e participa, 3229-1005. Esse é o telefone aqui e você pode interagir junto conosco, pedindo suas canções. Você pode deixar o seu nome para oração, tá bom? O telefone é o 3229-1005. Daqui a pouquinho tem a palavra premiada, onde você tem a oportunidade de ganhar uma Bíblia Sagrada aqui da nossa programação. Está aqui conosco meu amigo Rafael. Rafael, dá uma boa noite aí, Rafael, para todo o estado da Paraíba. Boa noite, a paz do Senhor.
1: Boa noite, a paz do Senhor, meus irmãos. É cheia de majestade, ela
0: aponta a direção. Vou dar uma boa noite aí, meu amigo Rafael, para todo o estado da Paraíba, em nome de Jesus.
1: Boa noite, meus irmãos, a paz
0: Isso.
1: do Senhor a todos. Queria convidar vocês aí para... Queria convidar vocês aí para vir aqui para nossa live também, escutar a palavra de Deus. E é o único caminho a ser seguido, é o de Jesus Cristo, né?
0: Glória a Deus.
1: Então, queria convidar vocês aí para escutar a palavra da noite.
0: Glória a Deus, é isso aí, Rafael, ô glória. Pastor, qual o telefone? É o 3229-1005, estamos ao vivo para todo o estado da Paraíba. Daqui a pouquinho, olha, tem um convite maravilhoso lá para Tibiri. Amanhã nós temos um culto, amanhã lá em Tibiri, na IVL, em Tibiri. É, pastor, qual o endereço de Tibiri 2? É a Rua Manaíra, número 136, uma rua depois da Escola União. A Rua Manaíra, número 136, uma rua depois da Escola União. Amanhã será um culto maravilhoso aqui na IVL em Tibiri, tá bom? Em breve estaremos abrindo outra congregação aqui em Santa Rita também. Vamos estar em oração para que o nome do Senhor será glorificado nas nossas vidas, em nome de Jesus. Vamos ouvir uma linda canção, daqui a pouquinho voltamos com essa programação. E o telefone, pastor, 3229-1005, liga, participa junto conosco, no nome de Jesus.

0: Graças a Deus, graças a Deus. Por gentileza, Sávio, coloca aí dias e horários da nossa programação. Vem mais pra cá, Rafael, o povo te vê também. Isso, coloca aí dias e horários das nossas programações aqui na IVL, Igreja Verdade que Liberta.
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0: Graças a Deus, graças a Deus. Agora 21 horas e 28 minutos aqui na Paraíba. Ô, Paraíba maravilhosa. O telefone é o 3229-1005. Coloca aí, por gentileza, um momento da palavra premiada em nome de Jesus. A palavra premiada em nome de Jesus.
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0: Premiada, palavra premiada. Pastor, o que é a palavra premiada? A palavra premiada é a seguinte: toda semana nós abençoamos a vida de algum ouvinte aqui com a Bíblia Sagrada. E nós entendemos que o melhor e maior presente que um ser humano pode ganhar é a Bíblia Sagrada, é a palavra de Deus. Uma vez perguntaram ao jogador Kaká. Kaká estava no auge, campeão do mundo pela seleção brasileira, Copa do Mundo, melhor jogador, bola de ouro, chuteira de ouro. Kaká estava no auge de um atleta. O mundo fez, alguns repórteres do mundo fizeram uma coletiva com Kaká e perguntaram a ele assim: qual foi o maior presente que você já ganhou na sua vida? Aí Kaká olhou aqueles microfones todos na frente de Kaká. Kaká disse: o maior presente que eu ganhei na minha vida foi a Bíblia Sagrada, foi a palavra de Deus, pois eu estou aqui por causa de Deus. Irmãos, aquelas pessoas ficaram sem palavras, porque eles esperaram ele dizer: melhor jogador do mundo, chuteira de ouro, bola de ouro. E ele responde: a palavra de Deus. Pois a palavra de Deus, ela é uma bússola que irá nos levar para viver aonde Deus, Jesus disse. Jesus disse assim, lá em João: não se turbe o vosso coração, crê em Deus e crê também em mim. Na casa do meu Pai há muitas moradas. Se não fosse assim, eu não vos teria dito. Eu vou preparar o lugar, pois quando eu preparar o lugar, eu voltarei e buscarei vocês. Ou, pois onde eu estiver, estejais vós também. Ou seja, a palavra de Deus é a bússola que irá nos levar a um lugar onde Jesus está preparando para mim, para você e para toda a nossa família. Amém? A palavra premiada dessa noite se encontra no livro de Isaías, no seu capítulo 41, no versículo 10. Isaías, capítulo 41, no versículo 10. E esse é o telefone, é o 3229-1005. 3229-1005. Enquanto isso, Sávio vai aumentar esse BG. Enquanto você que está aí agora na linha, tentando ligar, o telefone está dando ocupado, é porque tem muita gente ligando. 3229-1005, 3229-1005, no nome de Jesus. Em nome de Jesus. Aumenta esse BG, sabe?

0: Louvado seja Deus, a paz do Senhor, boa noite, com quem eu falo?
1: Olá, a paz do Senhor.
0: A paz do Senhor, com quem eu falo?
1: Com Marcilene.
0: Irmã Marcilene, a paz do Senhor Jesus, tudo bom, serva de Deus vivo?
1: Tudo bem.
0: Graças a Deus. Tu quer participar da palavra premiada, é isso?
1: Quero.
0: A palavra premiada dessa noite se encontra no livro de Isaías, capítulo 41, no versículo 10. O que está escrito em Isaías 41:10? Pode ficar à vontade.
1: Não temas, porque eu sou contigo. Não te assombres, porque eu sou teu Deus. Eu te sustento, eu te fortaleço e te ajudo e te sustento com a destra da minha justiça.
0: Peraí. Deixa eu tirar... Ô, Sávio, ela acertou, Sávio? Deixa eu ver. Eita glória, muito obrigado. Maravilha, minha irmã, Deus te abençoe. Muito obrigado pela sua participação. E se você quiser entregar o rolo do Santo de Deus agora para todo o estado da Paraíba, fique à vontade.
1: Amém, glória a Deus. Quero dizer para toda a Paraíba nessa noite, e dizer que aquele que está com medo, que

0: continuar te ajudando em nome de Jesus.
1: Glória a Jesus, eu creio. Rapaz, que palavra poderosa. Olha aí, você que nesse momento está triste, abatido, desesperado, desanimado, a palavra do Senhor para o meu coração e para o teu foi essa: não temas, eu sou contigo, não te assombres, eu sou o teu Deus, eu te ajudo e te sustento com a minha destra fiel. Isso é teu Deus. Muito obrigado, minha irmã, pela sua participação. Que Deus continue abençoando sua vida, sua família, e faça cada vez mais você prosperar em Deus, no nome de Jesus. Amém?
0: Amém, pastor. Muito obrigado. Fiquei muito feliz em ganhar uma Bíblia.
1: Ô, glória!
0: É um presente mais importante que o ser humano pode almejar em ganhar.
1: É uma Bíblia. Se quiser vir buscar amanhã lá em Tibiri, Rua Manaíra, terá um culto maravilhoso e você, sua família, é o nosso convidado especial, tá bom? Terei a honra de entregar pessoalmente, junto com Rosinha, essa Bíblia. E eu tenho certeza absoluta que vai ser de suma importância. Não apenas para a sua vida, mas para a vida das pessoas que vão receber das suas mãos.
0: Amém.
1: Deus abençoe. É isso aí. Vamos. Amém. Deus abençoe. Coloca aí essa linda canção, sabe? Tem uma canção aí? Vamos adorar o Senhor porque Ele é bom. E o telefone é o 3229-1005. Liga, participa, interage junto conosco. Deixe os seus pedidos de orações, porque tudo na nossa vida, Eduardo, começa debaixo da oração. Vamos adorar a Deus.

0: graças a Deus, minha Paraíba, minha cidade de Santa Rita, minha capital João Pessoa. Olha, só tem gente boa aqui na live, rapaz. Só top tem aqui na live. Deus abençoe. Pastor, como é que eu faço para seguir o seu Instagram, @TonyMartins83? Vai agora no seu celular, @TonyMartins83. Segue aí o nosso Instagram, tem muita coisa boa no nome de Jesus. Olha, tá aqui o alfaiate Adriano, meu alfaiate. Muito obrigado, viu, Adriano, pelo terno que você me presenteou agora no sábado, no meu aniversário. Que Deus continue te abençoando sua vida. Tá o meu irmão Edilson aí, que o melhor que está tendo na questão de manutenção, instalação de ar-condicionado, Deus abençoe. Tá o pastor Manuel, conheci pastor Manuel lá em Jacaraú, né? Na cidade de Jacaraú, eu já fui pregar lá na igreja que ele pastoreava. Hoje ele está trabalhando, vai pastorear novamente nesses dias. Hoje está trabalhando com serralharia na principal do Hotel Santiago. Procura o nosso pastor Manuel aí, vai ser muito bem atendido. Porta, portões, enfim, tudo na serralharia. Tá minha nutricionista aí, Elionai, que é uma nutricionista abençoada, serva do Deus vivo. 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Fica aqui na subida da Alpargatas. 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É maravilhoso o atendimento, eu tenho certeza, viu? É muito mais que estética, é saúde. 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Então procura Elionai em nome de Jesus. Pastor, eu quero participar do programa. 3229-1005, esse é o telefone. Coloca aí novamente, Sávio. Coloca aí o momento da palavra, que o nosso irmão Rafael vai deixar um versículo aqui para a nossa meditação.
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2: Cumprimento os irmãos com a paz do Senhor. A palavra que eu queria deixar para os irmãos hoje está em João 16:33. Eu disse essas coisas para que em mim vocês tenham paz. Neste mundo tereis aflições, contudo tenham ânimo, pois eu venci o mundo. Jesus diz essa palavra para acalmar o coração daqueles irmãos que estão preocupado com alguma coisa, em alguma aflição. Mas tenham paz, entreguem tudo a Deus, que ninguém aqui na terra resolve a não ser Jesus Cristo.
3: Eu creio nisso.
2: Amém.
0: Amém. Olha que maravilha. No mundo tereis aflição. A aflição vem, né? As dificuldades, os problemas. Problemas emocionais, muitas das vezes. Quantas pessoas agora, Rafael, estão em casa? Enclausuradas, aflitas, tristes, achando que está abandonado, achando que todo mundo abandonou, achando que está tudo perdido, que não tem mais solução. Vivendo verdadeiramente, mesmo para cá, para o povo te ver também, vivendo verdadeiramente um labirinto. A palavra é essa. Quantas pessoas estão agora que na mente dele, na mente dela, está vivendo um labirinto, olhando para frente, olhando para trás, olhando para os lados e acha que não tem mais saída? Eu convido você para olhar para o céu. Pastor, como assim? A Bíblia diz no Salmo 121, eleva os meus olhos para os montes, e de onde me virá o socorro? O meu socorro vem do Senhor, que fez os céus e a terra. Talvez você esteja em casa agora, enclausurado no seu quarto, com síndrome do pânico, com começo de depressão, a ansiedade batendo muito alto no teu peito, você achando que não tem mais solução. Ei, descanse o seu coração, nem tudo está perdido. A última palavra não é dos médicos, eu tenho muito respeito à medicina, principalmente aos profissionais da medicina. A palavra não é do juiz, tenho muito respeito ao judiciário, mas a palavra não é deles, a última. A última palavra não é da circunstância. A última palavra não é do acaso. Pastor, e de quem é a última palavra? A palavra vem de Deus. A Bíblia Sagrada diz lá em Provérbios que o homem, ele faz planos. O homem, ele pode arquitetar projetos, mas a palavra final vem do Senhor. Talvez você, mãe, agora está com teu filho nas drogas. Talvez o seu filho esteja na prostituição. Talvez o seu filho esteja agora faccionado. Você já diz assim: pastor, não tem mais jeito. Tem sim. A última palavra vem de Deus. Eu estou falando para pessoas aqui nessa noite, Rafael, que hoje tinha tudo para estar vivendo um luto. Talvez você que está ouvindo a minha voz agora, hoje Deus fechou boca de leões por causa de suas orações. Talvez você esteja agora, nesse momento, dizendo assim: pastor, como assim? Você era para estar vivendo o luto, mas Deus, ele diz para você nessa noite que Ele é Deus de livramento, Ele é Deus de provisão. Talvez, pastor, o senhor diz isso porque o senhor não conhece a minha história. Eu não conheço a sua história. Eu conheço Deus que muda história. Eu não sei a circunstância que você enfrenta, Elielton. Eu sei o Deus que faz promessa e cumpre promessa. Talvez você esteja vivendo justamente o que Rafael leu: no mundo tereis aflições. Aí Jesus diz: mas tem bom ânimo. Eu venci. Se Jesus venceu, você vence. Por quê? Porque você é filho de Deus. Você é filha do Deus vivo. Você é nação eleita. O povo é escolhido de Deus. Você é a coroa da criação. Talvez você queira parar hoje por conta de pessoas, por causa de uma palavra que foi mal colocada. Talvez por causa de uma decepção que você teve com alguém. Talvez, eu estou falando para pessoas agora, que pastores decepcionou, que padres decepcionaram. Talvez pessoas agora que congregavam, pregava e não quer pregar mais, cantava e não quer cantar mais, por causa de um homem, por causa de pessoas que fizeram um mau testemunho, e isso entrou no teu coração ao ponto de querer você, fazer você parar. Você não vai parar por causa de pessoas. O cair é do homem, mas o levantar, ele vem do Senhor. O cair é algo humano, mas o levantar vem de Deus. Então não desista. Levante sua cabeça, sacode essa poeira, você vai dar a volta por cima sim. A sua chamada não depende do homem, a sua chamada não nasceu no coração do homem. A sua chamada, Roberto, nasceu no coração de Deus. É por isso que tem pessoas, Ingrid, Link, tem pessoas agora sofrendo, angustiadas, dizendo assim: ah, eu vou parar, eu vou de tirar minha prova. Quantas pessoas agora que estão ouvindo a minha voz, e o inimigo durante esse mês, essa semana, de alguns dias para cá, tem colocado no teu coração o sentimento de se cortar, pegaram aquele estilete e se cortar, pegar aquela gilete e se cortar. Quantas pessoas que estão ouvindo a minha voz agora, e o inimigo coloca, se corta o teu pulso, que isso vai fazer essa dor parar. Vai não, irmão. Isso é, a Bíblia diz que o diabo, ele veio para três coisas, Moisés. O diabo, ele veio matar, roubar e destruir. Vou dizer novamente: matar, roubar e destruir. Jesus não. Jesus veio para que tenham vida e a tenham em abundância. Jesus, ele é o único que entra na vida do homem e transforma a vida do homem. Jesus é o único que tem poder de restaurar. Jesus tem poder de restaurar casamento. Jesus tem poder de restaurar ministérios. Jesus tem poder de restaurar visões. Jesus tem poder de restaurar a sua vida agora. Talvez você esteja agora ouvindo a minha voz e o seu casamento está um fio. Talvez você tenha orado a Deus, talvez você está vivendo uma circunstância que você, humanamente falando, diz assim: olha, pastor, não tem mais solução. Tem sim. A última palavra vem de Deus. Então peça a Ele para te dar estrutura emocional. Peça a Ele para te dar forças para que você possa ter algo chamado posicionamento. Pois quando nós tomamos um posicionamento diante de Deus, olha, pode se levantar gigante. Pode se levantar César, Anás, Caifás, Nabucodonosor. Pode se levantar Herodes, pode levantar juiz, pode se levantar demônio, pode se levantar anjo, pode se levantar homem, se levanta para cair. Os gigantes que afrontam a sua vida nessa noite têm que entender que muito maior do que ele é Deus. Você tem que entender nessa noite, de uma vez por todas, que a sua vida está totalmente na mão de Deus. E a sua vida, 100%, depende do Senhor. Pastor, o que é que eu faço? Toma um posicionamento. Não permita que esse problema, essa adversidade, possa neutralizar e bloquear a sua chamada. Você tem chamada. Eu estou falando para pessoas, Rafael, que tem chamada, e essa chamada nasceu no coração de Deus e no ventre da sua mãe. Estou falando para você agora, quantas pessoas Deus já usou para dizer: olha, eu tenho algo contigo, e nasceu no ventre da sua mãe. Quantas pessoas? Aí você acha que você vai viver uma vida como? É problema, é dificuldade, mas Deus está com você. É tempestade que assombra, mas Deus está com você. E a palavra premiada, pastor, foi: não temas, eu estou contigo. Não te assombres, eu sou o teu Deus. Eu te ajudo e te sustento com a minha destra fiel. Agora, uma coisa eu sei, que Deus está com você. Alguma coisa ele fez, alguma coisa, sábio, ele viu. Coloca aí, eu não sei o que ele viu em mim, Gerson Fino. Eu não sei o que ele viu em você, mas alguma coisa chamou a atenção dele. Você é adorador. Você tem chamada de Deus. Então não desista por causa de pessoas. Porque mesmo assim, tem pessoas agora. Ah, pastor, o senhor sabe porque não sabe. Eu não sei o que aconteceu. Mas eu só sei que o justo juiz, ele julgará a tua causa. Nayara, o justo juiz, ele é aquele que tem poder de julgar causas. Estou falando para pessoas nessa noite que está sendo liberado uma unção de renovo, uma unção de transformação, uma unção de restauração, a unção que quebra todo jugo, porque dentro do teu coração existe uma adoração. Alguma coisa ele viu em você e chamou a atenção dele. Você vai cantar junto comigo, você vai adorar junto comigo nessa canção. Solta essa canção, enquanto isso nós iremos adorar a Deus, e pode deixar o microfone ligado, que nós iremos adorar a Deus no nome de Jesus. Adora a Deus, vamos adorar a Deus. Olha que canção linda. Olha que canção linda, vamos adorar a Deus. Aí onde você está, no presídio, no hospital, eu não sei onde você se encontra agora, talvez você esteja agora lá na UTI, talvez você esteja no hospital de trauma, talvez você esteja agora no Laureano, talvez você esteja no presídio, não sei. Mas a palavra de Deus, ela te resgata, ela te sustenta,

0: Louvado seja o nome do Senhor Jesus, a Ele toda honra, toda glória, todo louvor e toda adoração seja dadas ao nome de Jesus. Coloca aí novamente, por gentileza, dias e horários nossos cultos. Enquanto isso, eu quero convidar toda a Paraíba para participar junto conosco no dia 27, será num sábado, aqui na IVL, o nosso culto de namorados, culto de casais, será algo maravilhoso aqui na igreja, tá bom? Você que está namorando, você que é noivo, você que é casado, vai ser uma palestra específica para os casais, tá certo? Então você de Santa Rita, você de João Pessoa, você de Campina Grande, você da grande Santa Rita, da grande cidade circunvizinhas, é o nosso convidado todo especial. Pastor, qual é o endereço da igreja? Rua Doutor Pedrosa, número 621, ao lado da oficina de Antônio da Mineral, tá bom? Rua Doutor Pedrosa é muito simples, muito fácil a localização, é a única rua da linha do trem em Santa Rita. Se você chega em Santa Rita, a rua da linha do trem é a Doutor Pedrosa. Você pode estar em qualquer lugar da Paraíba e do Brasil, pode estar até agora em Curitiba. Se você vier para Santa Rita e dizer assim, eu quero ir na rua da linha do trem, você vai chegar aqui em Santa Rita, na rua Doutor Pedrosa, e você vai participar conosco de um culto maravilhoso, tá bom? Pastor, não posso ir no dia 27. Quais os dias de horário de culto? Coloca aí, sabe? Dias e horários da nossa programação aqui na sede, rua Doutor Pedrosa.
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0: Graças a Deus. E aqui em Tibiri nós temos uma congregação em Tibiri, que é na Rua Manaíra, número 136, uma rua depois da Escola União. E os cultos aqui em Tibiri é na quarta-feira às 19 horas, aos domingos culto da família às 18 horas, aos sábados círculo de oração 4 horas da tarde. Tem pessoas que podem ir no círculo de oração 4 da tarde lá em Tibiri. E escola bíblica no domingo pela manhã. Todo domingo pela manhã temos a nossa escola bíblica, 9 horas da manhã, com a palavra abençoada do nosso irmão Ânculo, que nesse momento está aqui conosco na live, ouvindo essa programação, vendo essa programação junto com a sua digníssima esposa Kathleen, e eles que têm feito um trabalho maravilhoso à frente da igreja IVL em Tibiri. Deus abençoe Ânculo, Deus abençoe sua família, em nome de Jesus. Queridos, vamos fazer uma oração encerrando essa programação. 10 horas, 2 minutos, chegou o nosso tempo. E eu quero mais uma vez convidar você para amanhã em Tibiri 2, Rua Manaíra, número 136. Uma rua depois da Escola União, no nome de Jesus. Coloca aí, Sávio, um momento de oração.
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0: Senhor meu Deus e meu Pai, no nome do Teu Filho Jesus, nós queremos Te apresentar nesse momento a vida de todos os ouvintes, pessoas que nesse exato momento ouvem a nossa voz. Talvez essa pessoa, meu Deus, está no hospital, no presídio, na zona rural,

Talvez essa pessoa esteja agora na grande João Pessoa, no condomínio fechado, eu não sei. Eu não sei como essa pessoa se encontra, eu não sei. Mas uma coisa eu sei, Deus. Talvez o meu corpo não possa chegar onde ela está, mas a minha voz chega. Então essa pessoa que nos ouve agora, Senhor, que o Senhor possa transformar essa situação. Pois a última palavra ainda vem do Senhor. Pois o Senhor tem poder de curar. O Senhor tem poder de restaurar. Senhor, eu quero declarar agora, Senhor, em nome de Jesus, papéis sendo assinados. Talvez essa pessoa, Deus, tenha uma causa na justiça. E talvez essa pessoa procurou os melhores advogados e até hoje não saiu essa causa. Eu quero declarar em nome de Jesus que esses papéis serão assinados e essa causa vai ser ganha. Deus, eu quero declarar cura sobre a vida de quem está enfermo agora. Pois a Tua palavra diz que o Senhor levou sobre si todas as enfermidades. Eu quero liberar, Senhor, uma palavra profética agora e profetizar sobre o casamento dessa pessoa, restaurando. O Senhor tem poder de restaurar essa situação. Pai, eu quero declarar em nome de Jesus famílias curadas, curadas para curar. Eu quero declarar em nome de Jesus, meu Pai, que o Senhor possa estar derramando sobre essa juventude sede e fome da Tua presença, sede e fome da Tua palavra. Que essa juventude, essa geração possa ser impactada pelo verdadeiro evangelho, o evangelho que transforma a vida do homem, o evangelho que cura, o evangelho que liberta, o evangelho que restaura. Não esse evangelho que nós vemos por aí, não, Senhor, mas o evangelho de amor, o evangelho de cura, de renúncia, o evangelho de cruz, pois foi lá na cruz que o Senhor se entregou por nós. E eu creio, meu Pai, que estou falando para pessoas nessa noite que estão recebendo cura, não apenas no corpo, mas cura na alma, cura na sua mente. Essa pessoa possa receber força, meu Deus, para se levantar dessa situação e que essa pessoa possa sair daqui, meu Deus, transformados pelo poder da Tua palavra. Em nome de Jesus, faz aquilo que te apraz, Senhor, e que o Teu nome, exclusivamente o Teu nome, possa ser glorificado. É assim que eu creio, é assim que eu te agradeço, no nome de Jesus. Amém. Amém? Deus abençoe sua vida, Deus abençoe sua família. O programa chegou ao fim, uma hora de programa é muito rápido. Quem sabe 2 dias, 2 horas de programa, né? Para a gente ficar mais à vontade e fazer tudo aquilo que Deus tem colocado no nosso coração. Deus abençoe sua vida, você que está ouvindo a nossa programação. Eu espero você amanhã em Tibiri, no nome de Jesus. Pastor, eu não posso ir para Tibiri não, pastor. Amanhã eu estou trabalhando. Então eu quero convidar você para ir domingo. Venha participar conosco domingo, tá certo? Rua Doutor Pedrosa, número 621, ao lado da oficina de Antônio de Mineral, culto da família, nós esperamos você. Forte abraço, Deus abençoe.

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0: Ô, glória! Aleluia!
1: Ele é tremendo!
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Tenham todos uma ótima noite.

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0: Clube da Madrugada e a hora certa, 12h41.
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2: Clube da Madrugada e a hora certa, 1:02.

0: Clube da Madrugada e a hora certa. 1h24.
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0: Obrigado, gente!
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3: Clube da Madrugada e a hora certa, 2:04.

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0: essa aqui é a mais bonita do Zezé.
1: Abraço pro nosso amigo Silvio, rei do Brás. Chega de quebrar a cara com você.
0: Essa é boa, né, Abel?

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2: Clube da Madrugada e a hora certa, 3:04.

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1: Clube da Madrugada e a hora certa, 4:02.

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1: Vocês já ouviram aquela frase que fala assim: do inferno é que se vê o paraíso? É exatamente o que eu descobri nessa canção.

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2: Clube da Madrugada e a hora certa, 4:27.

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A paz de Jesus e o amor de Maria. Bom dia, meu irmão. Bom dia, minha irmã. Que alegria estarmos juntos mais uma vez, louvando, agradecendo, bendizendo ao Senhor. Louvado seja nosso Senhor Jesus Cristo. Obrigado pelo carinho da sua companhia. Obrigado por estar junto com você aí na sua cozinha, você que está preparando o café. Obrigado por estar junto com você aí de carona, você que está no carro. Obrigado por você que está conosco também, eu no trem junto com você. Obrigado pelo carinho de estarmos juntos. Obrigado por você que está no trabalho nos ouvindo. Obrigado, obrigado pelo carinho da sua sintonia. Já tem sido comum, né, todos os dias estarmos aqui, acordar e vivermos esse momento de louvor, de gratidão ao Senhor, de preparação do nosso coração para um dia diferente. Obrigado, Senhor, por tudo. Alô, você que está junto conosco na 100.5 FM Líder. Um abraço, obrigado pelo carinho da sua audiência. Você que está em Santa Rita, você que está em Bahia, você que está em João Pessoa, em Cabedelo, Cruz do Espírito Santo, você que está em Sapé, você que está junto conosco em Juarez, Távora. Obrigado a você que também está conosco no Vale do Mamanguape. Alô, Mamanguape! Um abraço para Rio Tinto, Jacaraú, Curral de Cima. Obrigado por você que está junto conosco em Itapororoca. Obrigado por você que está junto conosco também no Litoral Sul, Alhandra, Pitimbu. Obrigado, obrigado pelo carinho. Obrigado por você que está em outro estado. Alô, Fortaleza! Obrigado pelo carinho da sua audiência. Obrigado também você que está conosco no Paraná. Obrigado, Deus seja louvado. E você que está conosco em Portugal, obrigado pelo carinho e vamos juntos, estarmos juntos de mãos dadas, louvando, bendizendo ao Senhor, agradecendo por tudo. Você pode ouvir o nosso programa Hora da Bênção na 100.5 FM Líder, mas também pode acompanhar no site padrefabianomoura.com.br, também no canal do YouTube Padre Fabiano Moura. Você acessa e aí você também tem acesso à imagem, né? E nos acompanha aqui. Um grande abraço para você. Deus seja louvado. Obrigado, obrigado. Vamos juntos louvar e agradecer. São João chegando, o coração da gente já se animando, louvando e agradecendo a Deus, né? Fazer uma breve fala a respeito desse grande santo, né? Aquele que veio para preparar os caminhos do Senhor. E é mesmo uma festa santa, uma festa em que vivemos a alegria também de manifestarmos a alegria de quem somos, do nordestino que somos, numa festa tão bonita e que nos fala tanto do nosso jeito de ser, as nossas canções, portanto a nossa cultura, né? A nossa comida, tudo aquilo que faz

tão bonito, né? Ontem eu via entre tantas postagens uma campinense colocar, né, que ela era ridicularizada por conta do sotaque dela. Ah, eu faço questão de viver a minha paraibaneidade, o meu jeito paraibano de ser, de falar assim, né? Já fiz pregações no Brasil inteiro, já fiz pregações em vários países, mas deixa eu te dizer uma coisa, esse jeitinho meu, esse jeitinho de ser nordestino, esse jeitinho de ser paraibano, daqui não sai não, porque é a minha raiz, é a minha história. E vem, vamos combinar, nada, você pode rodar o mundo todo, mas ninguém tem a comida culinária que a gente tem, ninguém tem o forró que a gente tem. E como é bom viver e agradecer a Deus por ter nos colocado nesse lugar tão especial, onde a gente sabe ser verdadeiramente amigo, sabe ser irmão, sabe viver o evangelho de uma forma diferente. Tem povo mais hospitaleiro do que o nordestino? Não tem. Olha, eu já fiz muitas viagens, já conheço muitos lugares nesse mundo, mas igual o nosso povo, não existe. Então, a alegria de ser nordestino, a alegria de ser paraibano da gema, que alegria, que coisa boa, não é? Então, abraçar você que está também nas várias cidades, você que está junto conosco em João Pessoa, em Campina Grande, no Sertão, em Patos, em Sousa, em Pombal, em Alagoinha, no Brejo, em Guarabira, que coisa boa, né? Em Itabaiana, no Vale do Paraíba, abraçar você que está junto conosco sempre, sintonizando também aqui a 100.5 FM, também nos acompanhando nas redes sociais, né? No Instagram, Padre Fabiano Moura, né? Onde já somos mais de 500.000 de pessoas, louvado seja nosso Senhor Jesus Cristo. Você que ainda não nos segue no Instagram, também Padre Fabiano Moura, você nos acompanha, né, no TikTok, Padre Fabiano Moura, também no YouTube, como já falei, Padre Fabiano Moura, e você está junto aqui conosco. Mas o que é que o Evangelho hoje vem dizer, hein? O que é que o Evangelho hoje vem dizer? O Evangelho hoje vai nos falar de algo muito importante, do nosso jeito de vivermos a sinceridade, não viver de aparência, não se promover às custas de Jesus. Como é que você vive o seu secreto, na sua intimidade? Toda sua ação, ela se volta para uma promoção pessoal? Porque hoje parece ser grife, né? Dizer, eu sou de Jesus, eu sou de tal religião, né, cristã. Mas como é que isso acontece na verdade do seu coração? No segredo do seu quarto? Você com ele? Como é que vive tudo isso? É sobre essa reflexão que nós vamos ver o Evangelho hoje falar. Onde o Senhor quer dizer, ó, não sejam como hipócritas. Veja que palavra forte, não é? Não seja como falsos, aqueles que fazem só por fachada, que tem um nome muito bonito de cristão na testa, mas que na verdade tem uma prática completamente diferente daquela que o cristianismo nos chama a viver, nos chama a ser. E aí, como é que você tem vivido essa sua condição de ser cristão? É sobre isso, e eu já convido você para ouvir essa canção. Essas canções, como eu digo sempre, canções exclusivamente feitas para este momento. São canções que você só pode acompanhar aqui na 100.5 FM ou também no site padrefabianomoura.com.br. Canções que falam do Evangelho do dia, feita para você. Escuta essa canção, vamos juntos!

83991461708, 991461708. WhatsApp da bênção. Mandar um grande abraço para as pessoas que estão junto conosco. Rosa Elma em Pernambuco. Pernambuco também ligado com a gente. Um abraço para você. Obrigado pelo carinho da sua audiência. Ela que nos acompanha. Ela que nos acompanha no YouTube. Deus abençoe. Nadiane também junto conosco. Alessandra, Sheila, Alba. Louvado seja nosso Senhor Jesus Cristo. Me contem aí como é que estão os preparativos para o São João. Alegria? Milho já pra assar? Me conta aí como é que está a preparação para essa grande festa, né? Reunir a família, viver a alegria de festejar a vida nesse grande santo, olhando também para a história desse grande santo e aprendendo a viver aquilo que ele mesmo nos fala: preparai os caminhos. É assim que São João nos ensina, nos prepararmos para viver a alegria do seguimento a Jesus. Mas afinal, o que é viver o seguimento a Jesus? Nós vamos para o Evangelho de hoje, e o Evangelho de hoje está no Evangelho de São Mateus, no capítulo 6, versículo de 1 a 6 e de 16 a 18. Mais uma vez, Mateus capítulo 6, os versículos de 1 a 6, de 16 a 18. E diz assim: naquele tempo disse Jesus aos seus discípulos: ficai atentos para não praticar a vossa justiça na frente dos homens, só para serem vistos por eles. Caso contrário, não recebereis a recompensa do vosso Pai que está nos céus. Por isso, quando deres esmola, não toques a trombeta diante de ti, como fazem os hipócritas nas sinagogas e nas ruas, para serem elogiados pelos homens. Em verdade vos digo, eles já receberam a sua recompensa. Ao contrário, quando deres esmola, que a tua mão esquerda não saiba o que faz a tua mão direita, de modo que a tua esmola fique oculta, e o teu Pai, que vê o que está oculto, te dará a recompensa. Quando orardes, não sejais como os hipócritas, que gostam de rezar em pé nas sinagogas e nas esquinas das praças, para serem vistos pelos homens. Em verdade vos digo, eles já receberam a sua recompensa. Ao contrário, quando tu orares, entra no teu quarto, fecha a porta e reza ao teu Pai que está oculto. E o teu Pai, que vê o que está escondido, te dará a recompensa. Quando jejuardes, não fiqueis com o rosto triste como os hipócritas. Eles desfiguram o rosto para que os homens vejam que estão jejuando. Em verdade vos digo, eles já receberam a sua recompensa. Tu, porém, quando jejuares, perfuma a cabeça e lava o rosto, para que os homens não vejam que tu estás jejuando, mas somente teu Pai que está oculto. O teu Pai, que vê o que está escondido, te dará a recompensa. Meus irmãos, que palavra! Uma palavra que nos coloca na aferição, na medição, na análise, na comparação de como nós estamos vivendo a nossa espiritualidade. Olha, é verdade que o tempo atual tem promovido um selo de aprovação a quem diz que é cristão.
Há quem diz que vive a prática da espiritualidade, do amor, da caridade, do perdão. De quem fala que tem praticado os elevados valores do Evangelho. Mas, diante de um interesse de aprovação dos outros, a vivência da relação de aparência que compromete o verdadeiro sentido daquilo que Cristo nos chama a ser. Não é de aparência, não é de exterioridade. É, na verdade, o chamado de Cristo é um chamado de intimidade com o Senhor, de verdade, que busca não a aprovação dos homens, mas a aprovação de Deus. Aqui eu vou fazer uma pergunta que começo fazendo a mim. Qual é a minha entrega para o Senhor? Qual é a minha perda pelo fato de viver o seguimento a Jesus? Seguir Jesus não significa buscar autopromoção, os ganhos, mas significa seguir pelo caminho da renúncia, da porta estreita, do colocar a vontade do Senhor acima da minha vontade. E a pergunta que fica é essa: qual é a perda que eu tenho por seguir ao Senhor? E se eu não for capaz de identificar a perda que eu tenho, é porque eu não tenho vivido nenhuma renúncia. A experiência da espiritualidade da conveniência não é a espiritualidade do Senhor. Como é bonito, meus irmãos, você vê a consciência nova de quem compreende que nós somos chamados a viver a mortificação de nós mesmos para deixar que os valores do Evangelho aconteçam dentro da gente. Como é lindo ver a religião daqueles que acordam 4 horas da manhã, 5 horas da manhã para rezar. A religião daqueles que mortificam a carne pelo jejum, por amor ao Senhor. Certa vez Deus me inspirou uma história que eu gosto sempre de publicar no Instagram, e eu chamo a série do Escuta Essa História. Um homem chega para o padre e diz assim: padre, qual é a diferença que tem de se rezar um terço às 5 horas da manhã ou às 6 horas da tarde? Não é a mesma coisa você fazer uma oração de madrugada ou fazer uma oração depois de ter dormido confortavelmente? Aí o padre conta a seguinte história. Havia uma mãe que tinha 2 filhos. Cada um dos filhos recebia a mesma mesada. Recebia 100 reais. O filho mais velho, estando próximo do aniversário da mãe, comprou um presente que custou 90 reais. Era uma flor bonita. E entregou à mãe. A mãe ficou muito feliz com aquilo.
mais tarde. O filho mais novo entregou à mãe um presente que custou para ele 400 reais. 4 meses de mesada. Era uma bolsa bonita que a mãe queria muito. A mãe recebeu aquele presente emocionada. O padre pergunta àquele jovem: qual você acha que mais agradou a mãe? O jovem para, e já desconfiado que seria o presente de maior valor, e diz: acho que o de 400 reais, ao invés do de 90. O padre disse: a mãe gostou muito do presente de 90 reais. Era um mês de entrega, de renúncia dele. Mas a mãe gostou muito, não pelo valor, mas pela atitude de doação, de renúncia daquele filho mais novo ao comprar o presente de 400 reais. Assim, meu filho, é a mesma coisa do rosário rezado na madrugada e rezado à tarde. O 400 reais tinha mais renúncia, mais coração. O rosário rezado na madrugada, as rosas, rosário de rosas, de oração, entregue na madrugada, tinha esse esforço, esse sacrifício. Sabe o que é que isso diz para nós? Diz para que a gente visite o nosso coração e a gente veja que tipo de espiritualidade estamos vivendo. Porque nós estamos num processo de evolução, de crescimento, de conversão. E todo crescimento tem dor, tem renúncia, tem verdade de intimidade. O que é que você tem vivido no seu seguimento ao Senhor como oferta de vida para Ele, onde ninguém vê, onde o seu ganho está na alegria que você promove no coração do Senhor e não nos aplausos humanos? Veja que isso não acontece apenas hoje, Jesus já denuncia isso há muito tempo, da hipocrisia, da falsa religião. Meus irmãos, quantos de nós acha que viver o amor a Cristo é estar numa missa num domingo e cruzou o batente da igreja? As práticas são completamente diferentes, nem lembra do evangelho de domingo. Aquilo é um instante, mas está lá na hora para mostrar a todos o quanto é santo, mas aos olhos do Senhor revelando o quanto aquilo é falso, porque faz do compromisso de ir à missa uma obrigação, como quem se livra de uma culpa. A espiritualidade da exterioridade. O quanto você se alegra em você estar no seu quarto, como diz a palavra hoje, para você ter a intimidade da escuta do Senhor. Meu irmão, se você não descobrir, minha irmã, se você não descobrir o sabor, o gosto de ouvir Deus falando para você concretamente,
nas suas orações, através da palavra, através dos sinais. Você vai viver um monólogo frio, porque a experiência de Cristo é uma experiência viva. Quando eu escuto uma palavra dessa, eu trago para mim e digo: onde é que eu estou sendo de aparência? Onde eu estou revelando um Cristo que é superficial, que é de aparência? Na minha vida, na minha prática da fé, na minha convivência com os irmãos. Você percebe? Você consegue ver isso? Então, meu irmão, minha irmã, compreende essa realidade. O Senhor está denunciando a hipocrisia. A vivência de Cristo é uma vivência de renúncia, porque a palavra é muito clara. Qual é a sua renúncia? Qual é a sua entrega? Você não tem a coragem de entregar seu tempo? Nós, né? Nós não temos a coragem, muitas vezes, de entregar os dons que recebemos para, aspas, dedicar um tempo à escuta, a ouvir um irmão que sofre, para não perder tempo. Não temos a coragem de ofertar parte, parcela, daquilo que temos na colaboração do reino, numa ação de caridade, na prática, na ajuda à sua igreja. Não venha dizer que é por conta da igreja. Ofereça na caridade para alguém, então. Embora somos chamados a colaborar com a obra. Mas mais importante do que colaborar financeiramente com a obra é a entrega do seu coração, dos seus dons, do seu tempo. Então você quer saber quanto custa para você? Quer saber se você está vivendo de aparência? Quanto custa para você de renúncia à sua espiritualidade? Quanto? Aqui está falando a respeito da prática da sua espiritualidade na intimidade que você tem com o Senhor. Porque todo relacionamento é oferta de coração. É oferta de vida, mais do que de bolso. Meu Deus, quantas pessoas você conhece que vive na igreja e que você sabe da maldade que faz com os irmãos? Isso não é cristianismo. E olha que eu vou dizer uma coisa, e é duro dizer. Ontem a gente conversava um pouco, eu conversava depois que terminava o programa com o diácono Rodrigo, e eu dizia assim: como estamos distantes de sermos aquilo que Cristo nos chama a ser. Como somos apegados e como estamos longe da verdadeira prática do Evangelho. Vivemos e colocamos em primeiro lugar os nossos prazeres. Quando o Senhor nos chama, como ontem chamava, a amar o inimigo, e nós não somos capazes nem de amar aqueles que são amigos. Será que amamos a Deus sobre todas as coisas? Escuta isso agora. Será que nós amamos o próximo como a nós mesmos? Quem eu amo como eu me amo? Jesus. Talvez você pense os filhos,
porque eu sou capaz de fazer por eles o que talvez eu nem seja capaz de fazer por mim. Mas Jesus chama a amar os outros. E nós dizemos que somos cristãos. Vivemos muitas vezes uma espiritualidade de aparência, de autopromoção, porque não somos capazes de aceitar nem mesmo a dificuldade de conviver com irmãos dentro de uma comunidade, dentro de uma igreja. Porque quando nos deparamos com as imperfeições do outro, o cancelamos, nos afastamos. Então, que cristianismo vivemos? O da conveniência? Meus irmãos, a gente fica olhando os influenciadores espirituais que usam a rede social somente para desfazer do outro, dar porrada nos outros. E é esse o cristianismo? Jesus. A gente começa a pensar o quanto essa palavra é atual. Para ter a aprovação, para ter like, para ter curtidas, para ter número de seguidores. Se é o caminho, é dizer que padre A, padre B, pastor A, pastor B, fulano de tal, não presta, porque falou uma palavra, falou outra, e vai pro chicote. Chicote santo, da correção, na exposição pública, quando o Senhor diz que quer corrigir, corrige secretamente. Que cristianismo estamos vivendo? De quem vai à igreja e quando chega, e eu me lembro aqui de uma fala muito concreta de alguém que me disse: padre, minha esposa vai para a igreja, mas quando chega na mesa e eu peço para passar um açucareiro, ela diz: você tem mão, pegue. Jesus, olha o tamanho da hipocrisia. Bem, vamos mais uma vez ouvir essa canção. Que o Senhor nos corrija a partir de nós, porque não somos melhores do que ninguém, para viver a sinceridade de uma espiritualidade madura, de quem não busca a autopromoção, mas vive para agradar não o coração dos outros, mas o coração do Senhor, que vive não pelo aplauso dos outros, mas pelo abraço do Cristo, que se alegra com todo tipo de renúncia que fazemos por amor a Ele. Escuta essa canção.

0: 991-46-1708. 991-46-1708. Abraçar você que está junto conosco, mandando mensagem pra gente. Ana Lívia, um abraço. Deus abençoe. Berenice, Edna, Rosa, Elma, Nadiane, Alessandra, Sheila, Alba, obrigado pelo carinho. Que Deus abençoe. Obrigado por vocês estarem sempre junto aqui conosco, louvando, bendizendo ao Senhor. Sabe quem está comigo aqui? Diácono Rodrigo, a paz de Jesus, o amor de Maria, diácono.
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2: Bom dia, Padre Fabiano, sua bênção, Padre.
0: Deus abençoe, diácono.
2: É, saudar a todos, né? Desejar um bom dia a todos que estão nos acompanhando aí nas redes sociais do Padre Fabiano, no canal do YouTube, quem nos acompanha também pelo site, né? Padre Fabiano Moura, pela 100.5 FM, a nossa FM líder, que tem sua maior estrutura em Santa Rita, né? Que a gente já dá o nosso bom dia especial a toda Santa Rita, Bahia, toda a grande João Pessoa, Vale do Mamanguape, Cabedelo, Alhandra, Conde, né? E todas as cidades aí que já tem seus... O padre começou falando aqui desses festejos juninos, né? De São João. Todo o pessoal de Bananeiras, Campina Grande, Patos, que é essas cidades que proporcionam, né? os maiores São João daqui da nossa Paraíba. E que eu já conheci todos, viu, padre? Rodei aí um bocado. E desde o friozinho de Bananeiras, a grande estrutura, né, de São João de Campina, o maior São João do mundo. A Patos também lá no Alto Sertão Paraibano, calorzinho, quente, mas que também oferece uma festa muito bacana do seu povo, muito acolhedor, muito caloroso. É isso, padre. Eu estava acompanhando aqui o senhor falar sobre essa palavra, como o senhor falou, realmente é uma palavra muito importante, padre Fabiano. É, porque esse a gente pode... Eu quando eu morei um tempo em São Paulo, tinha um cara lá do escritório onde eu trabalhava, que ele falava o seguinte, que é muito, muito interessante mesmo isso. Ele falava, há duas pessoas que você não consegue enganar. Primeiro é Deus, naturalmente, e a segunda é a pessoa do espelho. A pessoa do espelho, o homem do espelho, a mulher do espelho, claro, depende de quem você vai, quem tá o interlocutor, né? Então a pessoa do espelho e a Deus você não consegue enganar. Você pode até querer enganar o padre da sua igreja, a sua família, seu chefe, seu patrão, colega de trabalho, mas a você, o cara do espelho, a mulher do espelho, a pessoa do espelho, você não consegue enganar. Nessa lógica, padre, nós não conseguimos mentir para nós mesmos. Nós sabemos a nossa intenção ao praticar determinadas ações, determinadas atitudes. E sabemos que ao ler a palavra, ao escutar o evangelho diário, inclusive aqui a homilia do padre Fabiano na missa, nós sabemos que nós não estamos em consonância com o que foi ensinado por Jesus aqui enquanto esteve. Então essa reflexão eu achei muito importante, trago comigo, já faz um bom tempo que eu estou aqui de volta em João Pessoa, mas eu sempre tenho comigo isso, o cara do espelho e a Deus, nós não podemos enganar, padre Fabiano.
0: É isso, diácono, verdade, né? Agora, a gente precisa ter um cuidado muito grande, porque a gente não engana, né, o cara do espelho, mas o inimigo, muitas vezes, ele pinta o espelho e a gente pensa que a gente está vendo alguma coisa que é real sem ser. O que é que eu quero dizer com isso? Às vezes, o espelho tem o toque do inimigo disfarçando o nosso real jeito. E a gente se vê um cara bonito, um cara que está tudo certo, porque o inimigo, ele muda, ele maqueia, ele faz com que você não veja muitas vezes o defeito. Essa é uma habilidade do inimigo. Como assim, padre? Uma pessoa, muitas vezes, que está fazendo, cumprindo o básico de ir à igreja, e se acha tão abençoado, tão perfeito, que não é capaz de perceber da superficialidade do que ele está vivendo. Eu costumo dizer que muitas vezes, e essa é a estratégia atual do inimigo, que consiste em fazer com que você se ache bom, perfeito, está tudo certo, um abençoado por Deus, tanto é que você tem prosperado tanto, você não tem nem mais tempo para Deus, por conta do seu trabalho. E aí você acha que está tudo certo, você com Deus, porque você está numa correção, você é um cara fantástico, maravilhoso. E na verdade, meu irmão, o que está acontecendo ali é uma enganação, porque todos nós, como o diácono falou, nos vemos no espelho perfeitamente. Só que o inimigo está mudando tudo. Então a gente precisa ter a coragem de olhar para nós e descobrir quem verdadeiramente somos, não apenas naquilo que é refletido no espelho, mas naquilo que existe dentro da gente. Sabe? A gente precisa ter a consciência de quem nós somos. Se a nossa espiritualidade se aproxima do Cristo pelo tamanho da renúncia, porque Cristo é renúncia. Porque o Senhor diz: quem quiser me seguir, renuncie a si mesmo. Tome a sua cruz de cada dia e me siga. Qual é o tamanho da sua renúncia? Qual é o tamanho do custo para você seguir a Cristo? Ah, hoje eu não posso porque eu tenho uma festa para ir, então deixa o compromisso de lado. Deixa aquilo que Deus me chama a viver de lado. Aí vai comprometendo. E a gente não vai se vendo, a gente vai, sem perceber, distorcendo quem somos. Então é sobre isso. E o olhar de Deus, não é? A gente não engana. Diante de Deus, sabe, da verdade, da sinceridade. Você conhece aquela senhorinha da comunidade que é por oração, é puro silêncio? Como ela é agradável ao Senhor? Porque Deus vê verdade no coração dela. E como nós somos todos tendentes ao orgulho, à autopromoção, nos perdemos nisso tudo. Por isso a palavra de hoje é um convite, é uma exortação a quem nós estamos sendo. Se você tiver a coragem de olhar nesse espelho verdadeiramente, sem as alterações que o inimigo faz, você vai ver, e aí você não consegue se enganar, como o diácono falou. Olhe para você. Quanto custa em renúncia à vivência da espiritualidade? Todos os santos, todos aqueles que seguiram Jesus, viveram as renúncias. Quer saber a intensidade do teu amor ao Senhor, da tua fidelidade ao Senhor? Olha para você, que você não pode enganar, e vê o tamanho da sua renúncia. Aí você vai ver o tamanho da sua santidade e o quanto você é agradável ao Senhor. É sobre isso. É sobre essa realidade. Eu quero que você agora reze comigo e coloque seu coração diante de Deus. Coloca seu coração diante do Senhor. Coloca seu coração. Senhor, no evangelho de hoje, eu entendi. Eu vi, Senhor, o quanto eu preciso viver o meu secreto contigo. Quem eu sou quando as luzes não estão acesas? Quando os olhares não estão dirigidos a mim? Como é minha intimidade contigo? Como é isso, Senhor? Dá-me a alegria de viver o teu colo, de sentir a tua presença, quando apenas isso me basta. Dá-me, Senhor, a compreensão de romper com as exterioridades, com a autopromoção, como dizes, Senhor, com a hipocrisia de quem busca aplausos, reconhecimentos, mas ser agradável ao teu coração, Senhor. Faz isso. Faz isso, Senhor. Eu preciso hoje, a partir dessa palavra, viver a intimidade contigo. Obrigado, Senhor, por cada coração que nesta manhã, nesta hora, tocas, revelando a verdade de uma espiritualidade madura, santa. Tudo isso nós te louvamos e te agradecemos. E te pedimos, Senhor, fortaleza nesse propósito, dizendo: Pai nosso que estás nos céus, santificado seja o vosso nome. Venha a nós o vosso reino, seja feita a vossa vontade, assim na terra como no céu. O pão nosso de cada dia nos dai hoje. Perdoai-nos as nossas ofensas, assim como nós perdoamos a quem nos tem ofendido. Não nos deixeis cair em tentação, mas livrai-nos do mal, pois vosso é o reino, o poder e a glória para sempre. Amém. Ave Maria, cheia de graça, o Senhor é convosco. Bendita sois vós entre as mulheres, bendito é o fruto do vosso ventre, Jesus. Santa Maria, Mãe de Deus, rogai por nós, pecadores, agora e na hora de nossa morte. Amém. E não há maior poder do que o poder da Santíssima Trindade. E é nesse poder que nós nos revestimos. Revestimos a nossa família, dizendo em nome do Pai, do Filho e do Espírito Santo. Amém. A paz de Jesus e o amor de Maria. Um lindo e santo dia para você, meu irmão, para você, minha irmã.
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1: Repercussão nacional.
2: Relatório da Polícia Federal revela que banqueiro Daniel Vorcaro pagou hotel de luxo em Lisboa para o presidente da Câmara Federal dos Deputados, o paraibano Hugo Mota, e o presidente nacional do Progressistas, o senador Ciro Nogueira.
3: E tem mais.
1: Suposto repasse milionário de 30 milhões ao presidente do Senado Federal, Davi Alcolumbre, vira alvo de repercussão. Senador nega ter recebido valores.
3: Ex-governador e pré-candidato ao Senado, João Azevedo, expõe rompimento e diz ter sido pego de surpresa por ida de ex-conselheiro do Tribunal de Contas, nominando Diniz, ao grupo do ex-prefeito Cícero Lucena.
1: Por unanimidade,
2: Supremo Tribunal Federal condena filho do ex-presidente Jair Bolsonaro, o Eduardo Bolsonaro, a 4 anos de prisão no caso do tarifaço dos Estados Unidos.
3: Pedro Cunha Lima.
1: Presidente estadual do PSD na Paraíba, Pedro Cunha Lima, aconselha o aliado Cícero Lucena a evitar nacionalizar a eleição na Paraíba e diz cortina de fumaça. E teve repercussão do O Paraíba Boa.
3: Pois é, o senador veneziano Vital do Rego prega que aliados voltem atrás de apoios ao ex-prefeito de Patos, Nabu Vanderlei, e outros adversários na corrida ao Senado este ano.
1: Quem está por trás?
2: Tribunal Regional Eleitoral manda quebrar sigilo de perfis de WhatsApp e Facebook usados para atacar a campanha do prefeito, ex-prefeito Cícero Lucena e senador veneziano Vital do Rego.
3: E o clima esquentou.
1: E atenção, Paraíba, pré-candidato ao Senado André Gadelha acusa Nabu Vanderlei de jogo sujo na disputa ao Senado e dispara: falta caráter.
3: Problema do lixo, empresa volta a falhar em coleta e o prefeito Léo Bezerra convoca reunião para discutir possível rescisão de contrato.
2: São João no modo turbo. O governo da Paraíba decreta ponto facultativo nos dias 22, 23 e 24 e servidores estaduais já podem começar a dançar forró. É o luxo.
3: Agora o destaque da área policial. Inquérito policial aponta falha de projeto como causa de rompimento de reservatório que destruiu casas e matou idosa em Campina Grande.
2: E tem entrevista. O programa O Paraíba Boa de hoje recebe o ex-ministro da Saúde do governo Bolsonaro e pré-candidato ao Senado Federal pelo PL, Marcelo Queiroga.
3: É entrevista, é polêmica, é daqui a pouco aqui no O Paraíba Boa.
1: O dia é 17, o mês é junho, ano 2026. 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
2: Já na retaguarda desse timaço tem a produção e edição de Ingerson Derzi. Já na operação de áudio, o nosso Zé Fernandes. Edição de vídeo é com Venilson Azevedo. Já na técnica, Zito Alves. E as redes sociais do portal Fonte 83, Ana Beatriz. E aqui nos estúdios do O Paraíba Boa, é com ela, a francesa Larice Monteiro.
1: E você pode nos seguir nas redes sociais. O meu Instagram é @FabianoGomes083.
2: O meu é Ednei Oliveira, Ednei com Y e Oliveira com dois O.
3: O meu é @Clauber Bezerra, Bezerra.

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0: E você pode participar com a gente o tempo todo. Anota aí. 30 31 5001 ou 30 31 6890. 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
1: Tipo, nós já tem Deus. Olha aí o vídeo ali, olha ele aí, ó. Aí, ó. Aí eu e o Sentinel ali, ó. Eu mais gordinho.

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1: Sejam todos muito bem-vindos a mais um Paraíba Boa, Cais. Nós estamos preparados, apostos, prontos para mais um Paraíba Boa. Desejar que todos tenham uma ótima quarta-feira, meio de semana. Agradecendo a todos pela audiência. 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Nós estamos no TuneIn Rádio, ou Paraíba Boa. Nós estamos no Spotify, nós estamos no Deezer e na Alexa, é só dizer, Alexa, abrir Rádio FG. Mas, meus amigos, bom dia a meu querido Ednei.
2: Bom dia, Fabiano.
1: Eu vou comprar uns blazers para não ficar envergonhado. Eu vou fazer igual João Gregório. Que marca é esse bicho aí? É Ricardo Almeida, é?
2: Eu vou fazer o oposto. Eu vou deixar de ver em blazer.
3: É porque fácil aqui na frente, olha, do ar-condicionado.
2: Bom dia. Fica mais bonitinho.
1: Bom dia, Cláudio.
3: Bom dia, queridão.
1: Menos feio, né?
2: Menos feio.
1: É, nós ficamos menos feios. Bom dia, Dayana.
4: Bom dia, meu povo.
1: Cadê Rayane com o documento que eu mandei imprimir?
3: Eu discordo de você, viu? Minha mãe disse que eu fico lindo. Minha mãe.
1: Meus cumprimentos a todos ouvintes. Ainda não, Ryan.
5: É isso aí.
1: Tu tirou o mesmo, filho.
5: Não, é o mesmo.
1: Não, Ryan. Vem cá, pelo amor de Deus. Vem cá, chega. Não, vem cá, chega. Eu mandei aqui outro. Totalmente diferente. Olha.

0: Meus amigos, minhas amigas, sem vinheta, acho que o Brasil todo acha um escárnio de que os tribunais de contas, seja dos municípios, que tem alguns estados, inclusive na Paraíba tentaram emplacar, sejam os tribunais de contas dos estados. Imagine o que é 9, 10 conselheiros passarem um ano acompanhando contas de prefeitos, trabalhando pesado, auditores, para que eles pudessem reprovar uma conta de prefeitos em base de análise de estudo e qualquer câmara municipal com maioria derrubar a reprovação das contas. Ou seja, que não tenha qualificação, porque vereador não tem qualificação para analisar contas. Isso é um escárnio. Você vai, por exemplo, eu tenho vários exemplos de prefeitos que tiveram as contas reprovadas didaticamente, com votos de conselheiros do Tribunal de Contas. Aí imagine um prefeito de Carrapateira ter as contas reprovadas, nada contra os vereadores de Carrapateira, tá? E os vereadores da cidade, que é o órgão final, revisor, desmancharem um ato da mais alta corte de contas do estado, que é o TCE, e que gasta milhões e milhões por ano para isso. E as coisas mudaram e para melhor. Um novo entendimento do Supremo Tribunal Federal, no julgamento dos temas 157 e 835 da repercussão geral, o STF definiu que as contas anuais dos governos dos prefeitos devem ser julgadas pelas câmaras. Mas o que é conta anual? O que é que fica agora a sabor dos vereadores? O que gastou com educação, saúde, aqueles limites que tem que gastar com as com dinheiro fixo.
1: As obrigações constitucionais.
0: Exatamente. E o que mudou agora, recentemente, que aí a gente tem que bater palmas para essa decisão. Repito. A DPF, em julgamentos posteriores, reforçou que agora os tribunais de contas podem julgar diretamente as contas de gestão. Aonde? Onde o prefeito e secretários estão como ordenadores de despesa, ou seja, licitações, essas coisas e tal. Contas da gestão, ou seja, aplicando multas, determinando ressarcimentos e outras sanções administrativas. Neste caso, não passará pelas câmaras de vereadores. Ou seja, contas do governo total, que avaliam o conjunto da administração municipal, continua com a Câmara de Vereadores, repito, conta geral, tá? E o Tribunal de Contas só vai continuar emitindo o parecer prévio. Já as contas da gestão, repito, licitações, gasto com pessoal, gratificações, gasto com gasolina, coisas que envolvem atos administrativos específicos, o Tribunal de Contas passa a julgar diretamente e aplicar sanções ao prefeito quando ele atua como ordenador. E a consequência disso é prática, né? É, muitas câmaras municipais perdem espaço para reverter tecnicamente irregularidades, tá? É, havia interpretações, porque é o seguinte, qualquer prefeito que tenha maioria na Câmara, ele pinta e borda, chega na Câmara e reverte. Aí eu pergunto, nesse estado, para que Tribunal de Contas do Estado, se eles fazem uma coisa, os vereadores podem desmanchar?
1: E com que competência eles fazem isso?
0: Nenhuma.
2: Não tem nenhum conhecimento técnico.
0: É a mesma coisa nas contas de um governador. Na Paraíba, reprovaram contas de João Azevedo, reprovaram duas contas de Ricardo Coutinho e a Assembleia Legislativa...
2: Reverteu.
0: Aí eu pergunto, quem julga as contas da Assembleia?
2: O Tribunal de Contas.
0: O Tribunal de Contas.
1: Que é um órgão
0: aí
1: técnico.
0: Aí me diga uma coisa, se o Tribunal de Contas reprovar as contas da Assembleia, quem é o órgão revisor? É a própria Assembleia. Vê que loucura.
2: É muito louco isso, porque o que você ressaltou que chama a atenção, que vai das câmaras municipais da menor à da maior cidade, que é de João Pessoa, não tem nenhum contabilista ali, não tem nenhum perito em conta pública, né? Então é o sabor político que diz que se vai ser absolvido ou se vai ser condenado.
1: E não só isso,
2: não é critério
1: uma
2: técnico.
1: Uma corte técnica formada por conselheiros e profissionais concursados que lá estão,
2: exato,
1: preparados para isso, montam um parecer técnico, dizem, olha, pela nossa análise técnica, encontramos divergências em conta tal, licitação tal, porque vocês fizeram isso, aquilo, emite um parecer. Qual é o parecer? Rejeitar. Rejeitamos essas contas.
2: Por isso.
1: Aí chega, por competência, a Câmara, citando aqui o exemplo que Fabiano disse, e nada contra os vereadores de Carrapateira, é um exemplo.
0: Um exemplo de uma das menores cidades da Paraíba.
1: Tem competência técnica para isso, não porque não querem, é porque não se debruçam sobre o material.
0: Não,
1: de forma
0: chegou, aprovou, quem votar pela segunda levanta o dedo, aprovado, é assim. Aparece o cara que narra vaquejada. Vamos aprovar a lei número 680, quem for contra, levanta o dedo, quem tiver fica sentado, aprovou!
3: Ninguém nem sabe que tá aprovado.
0: Porra nenhuma!
1: Valeu, boi!
0: É. Porra nenhuma! É, mas é assim, valeu, boi!
3: E passa a boiada.
0: Lá vai o vaqueiro, esse safadão passou pra lá, passou pra cá, lá vai o boi, pegou no rabo do boi, bateu, derrubou! É mesmo, na Câmara Municipal, em várias câmaras municipais, é isso.
2: É.
0: E não é só pra isso, né? É pra vários projetos de lei. O famoso jabuti. O jabuti não sobe em árvore, tem que alguém colocar o jabuti na árvore, né? E o preá do forro, alguém tem que tirar. Então, é isso. Nas câmaras, eu sou cansado de ver na Assembleia mesmo.
4: Olha aí. A casa do Zipre. Vamos apresentar na dupla do Mulher Bervante.
1: Vamos apresentar a conta do prefeito. Eu acho que...
0: Mas é isso. Você nunca viu isso nas câmaras? Deixa jeitinho aí.
1: É desse jeito.
0: Repete aí, Zé, como é nas câmaras. Quando o projeto de lei tem que ser...
4: Estamos direto na cidade da Geduara da Roça, campeonato do PPB, a sétima etapa do PPB. É as emoções do PPB na cidade da Geduara da Roça, Lagedo, a casa do Zipre.
0: Vamos lá. Pronto, é nesse modelo.
1: E o bom é que é sentado, né? Pra não dar nenhum trabalho.
0: Isso, quem for aprovado, fique sentado. Quem não for, levante. Aí, em vereador, lá em Cajazeiras, tinha um vereador muito, mas muito ativo, chamado Severino Dantas. Severino, você tem ideia, Severino Dantas era amigo pessoal de Luiz Inácio Lula da Silva e amigo pessoal de Dirceu. Quem já leu a biografia de José Dirceu, a primeira, sabe que lá na história conta que quando ele chegou de Cuba, passou por Cajazeiras e por São João do Rio do Peixe, que fica a 30 quilômetros de Cajazeiras. Só que ninguém sabia quem era ele. Só Severino Dantas. Foi um dos fundadores do PT. Severino foi vereador por 4-5 vezes, tá? E ele era deficiente e andava de cadeira de rodas. Não levantava. Aí começaram com esse negócio. Quem for a favor, fique sentado. Quem não for, fique de pé. Severino, espera aí, amor. Vocês não estão vendo que eu sou deficiente, não posso levantar, vá pelo menos do dedo. Não, verdade, eu cobria a Câmara Municipal lá, na época da Rádio Cidade. Fazia o canal aberto.
2: É sério mesmo, Fabiano.
0: Claro, não tô com piada. E ele era muito combativo, foi um dos melhores vereadores de Cajazeiras. Mas Marco Barro, que era o presidente,
2: sabidamente,
0: mas quem tiver aprovado a lei, senta, quem não tiver, levanta. E ele, peraí, vocês estão doidos, é? Enfim, deixa eu trocar aqui de assunto, posso? Pra gente poder...
2: Pode.
1: Bora,
2: pra
1: por favor.
0: Gente poder... Ontem, o ministro André Mendonça teve que antecipar a votação dele sobre o pedido de prisão domiciliar do pai e do primo de Vorkaro. Havia um clima total para ser aceito essa prisão domiciliar. Gilmar já tinha votado a favor, teria um empate e Gilmar, que já tinha se declarado a favor, daria a liminar para isso. Inteligentemente, André Mendonça antecipou o voto dele antes do último ministro que ia votar. E ele fez desabafos que é coisa de gangster. Por exemplo, ele revelou que na primeira delação, ele não, nem abriu a delação porque proporam a ele, olha que ousadia, uma delação seletiva. Ele disse que não mandou o Vorkaro para o Presídio Federal para pressionar para delação, e sim com medo de que ele fosse assassinado ou envenenado.
3: Olha.
0: Na prisão. Não. Na Polícia Federal.
5: Misericórdia.
0: Ele chamou os advogados de Vorkaro, disse, olha, se vocês tiverem certeza de que ele está seguro em outro lugar, eu transfiro. Vocês decidem. Não. Nós temos medo, então mantenha ele no Presídio Federal. 3. Ameaças do pai de Vorkaro e tentativa de subornar a irmã do sicário que se matou na Polícia Federal, suicidou-se.
3: Ele se matou mesmo?
0: Sim, o próprio André Mendonça disse ontem que foi muito profunda os dados da Polícia Federal. E André Mendonça não tem boquinha com ele, não. Eu achei todos os vídeos ontem ao vivo. Eles...
6: Ele viu as imagens?
0: Não, viu tudo. Ele disse que ela ameaçou a entregar à Polícia Federal o iCloud, baixar o iCloud do celular do sicário e entregar André Mendonça à Polícia Federal. Está tudo arquivado em mensagem.
2: Tá, eu vi a declaração.
0: Preste atenção. E eles mandaram corromper a mulher. 4. Vorkaro tinha acesso, através do pai, de decisões internas de investigações da Polícia Federal. Não é só um golpe bancário, é coisa de gangster. E André Mendonça disse ontem, vem muito mais por aí. Inclusive, mandou quebrar o sigilo sobre o iCloud do celular do sicário. Imaginem o que vem por aí. E apesar de na Copa do Mundo poucas coisas pautarem, mas ontem um assunto na Globo News, CNN, SBT News, era só isso.
1: Inclusive, uma discussão muito polarizada entre André e Gilmar, que repercutiu forte, justamente diante desse posicionamento de Gilmar em conceder esse relaxamento da prisão e transformar ela em prisão domiciliar.
0: Porque na hora em que eles aprovassem a prisão domiciliar dos dois, era o caminho que o próprio Daniel Borcari ia seguir. O exemplo do pai e do primo. Concorda?
1: Sim. Até que André Mendelsohn chamou feita a ordem e fez: ei, amigo, não tá falando apenas de relaxamento de prisões. A gente tá falando de atos, como o Fabiano bem colocou aqui, de verdadeiros gangsters. Não são apenas golpes contra crime, patrimônio financeiro. Não é somente sobre a economia.
0: Não é série de Netflix. Parece série de Netflix.
3: Parece.
1: Netflix vai, assim, se aproveitar um roteiro não, como esse,
0: É mais do que série de Netflix. É inacreditável o que aconteceu.
3: Era a influência dele em vários poderes,
0: né? Você viu que ele,
3: né,
0: tinha uma segurança paramilitar?
1: Sim.
0: Com fuzis, metralhadoras para ele andar.
2: Fortemente armado. Um dos braços do sicário, que era ligado aos bicheiros do Rio de Janeiro, Ele funcionava justamente para isso, para intimidar. Quando você fazia alguma coisa dentro do grupo, ele dizia: olha, fulano de tal do Jogo do Bicho está comigo. Porque você sabe, no Jogo do Bicho no Rio de Janeiro, que é uma máfia, a máfia brasileira se chama Jogo do Bicho. Quem já assistiu os documentários da Globo, né? Vale o Escrito, assistiu?
0: Assisti todos.
2: Vale o Escrito, três. Pronto. E aquilo ali é um retrato de uma máfia à brasileira no Rio de Janeiro. O Rio de Janeiro, na verdade, é uma grande experiência do que é do como funciona a máfia, da milícia.
0: A máfia do Jogo do Bicho do Rio, que aí pouca gente sabe, mas quem comanda as grandes escolas de samba do Rio de Janeiro é o Jogo do Bicho.
2: Cada bicheiro é padrinho de um.
0: Cada bicheiro se apega a um.
2: Isso.
0: Por exemplo, o maior bicheiro de todos os tempos,
2: Castor de Andrade,
0: era quem patrocinava. Primeiro, foi presidente do Bangu. Do Bangu.
2: Futebol Clube.
0: Ele contratou no auge Neto pro Bangu. Neto. Dinheiro que não acabava.
3: E essa influência do Borcari em todos os poderes, o que chama a atenção também é que ontem André Mendonça, ele determinou a quebra do sigilo sobre parte da investigação da Polícia Federal e trouxe à tona detalhes sobre a relação com Ciro Nogueira, com o senador. Eu não sei se vocês acompanharam, mas a apuração indicou que o parlamentar teve um benefício econômico de cerca de R$ 468 mil em viagens e jantares em 4 países pago pelo ex-banqueiro. Tem noção do que é isso? Tem almoço de graça, Cláudio?
2: Não existe almoço de graça, e durante os anos de 24 até agora, até o descobrimento, essas despesas podiam chegar até R$ 6 milhões, Dayana. E você não vai bancar o cara na Europa, você não vai bancar o cara de jatinho nas Ilhas Caimã, no Caribe, pelos lindos olhos de Ciro Nogueira,
3: não,
2: né?
3: Não, alguém vai pagar esse almoço.
2: Alguém vai pagar esse almoço e é caro, e somos nós, você sabe, né? Que de forma direta ou indireta somos nós que pagamos isso,
3: e
2: né?
3: E tudo tem um porquê por trás daquilo.
2: Exatamente.
3: Então, é sobre isso. Mas não teve só o nome dele também citado, não, sobre viagens, sobre a questão de viagens de luxo, hospedagem, não. Também o que chama a atenção, Fabiano e Ednei, é que também Hugo Mota foi citado. Ele teve num evento político junto com o Borcari, com o Ciro Nogueira, só que a conta, quem pagou, foi ele.
2: Foi Borcari.
3: E a preço de quê ele pagou isso?
1: Mas aí tem uma lenda,
3: aí,
1: Dayana.
3: A gente também tem que analisar o seguinte. Eu perguntei, tem almoço de graça? Tem jantar de graça?
2: Não
3: o
2: tem.
3: Porquê que Hugo Mota teve o hotel pago por Borcari.
1: Mas aí tem um adendo. Você disse sabiamente que não existe almoço de graça, mas a gente também tem que fazer uma colocação, e como imprensa também tem um pouco de responsabilidade. A época que isso estava sendo citado, até então não existiam investigações contra Daniel Borcari, Não existia nada que ligasse direto.
0: Hugo não era presidente da Câmara.
1: Hugo não era presidente da Câmara.
0: Em 2024.
1: E Daniel era uma pessoa altamente influenciada, onde ele se cercava dos três poderes. Houveram reuniões com o presidente Lula, houveram reuniões com Hugo Mota antes e depois de ser presidente da Câmara.
3: Concordo.
1: Existiram momentos em que não ele apontava aparentemente.
0: Você não vai concordar.
3: Concordo
0: não,
3: com o ponto de vista dele,
1: deixa
3: porque
1: concluir,
3: a linha...
1: Mas deixa eu concluir, por exemplo,
0: Nicolas.
3: Mas a linha dele...
0: já tinha divorciado.
1: Exato. Não. Ministros do Supremo. Deixa eu concluir o raciocínio e você vai entender. Também cercado de ministros do Supremo Tribunal Federal, e até então não existia nenhuma conduta que o ligasse a crimes financeiros ou a essa milícia que hoje a gente está descobrindo. É o mesmo que eu estar aqui do lado de Clauber, Clauber sair comigo e ir para o Bananal, lá em Campina Grande. Ele pagar um almoço para mim no Bananal, ele sendo investigado, ele cometendo os crimes, eu não sei nada da vida de Clauber.
0: Até então, nada, eu paguei o almoço de Cláudio do Bananal, mas não foi atrás de nada, não.
1: Exatamente.
2: Foi, não. Foi,
1: e aí eu ser acusado de...
3: Mas alguém pagou a conta.
1: Não, mas então, mas eu ser acusado de que cometi esse crime porque ele pagou o meu almoço...
3: Mas ninguém tá dizendo que o Hugo Mota cometeu o crime, não, Ednei. Ednei, desculpa. Mas ninguém tá falando aqui que o Hugo Mota...
1: Quando se coloca
3: nessa história...
2: Deixa eu terminar.
3: Não, eu não tô dizendo aqui que o Hugo Mota cometeu nenhum crime. Ponto. Eu não estou falando isso. E eu faço jornalismo e trago pra cá informação. O que eu tô falando aqui é informação de que nos autos, nas conversas da Polícia Federal, no celular de Daniel Vorcaro, foi lá mostra solicitações de reservas no nome do presidente da Câmara dos Deputados paraibano,
1: falou,
3: Hugo
1: não
3: Mota.
1: Tem menino ali.
0: Na época não era presidente.
1: Mas você acha coincidência ser colocado essas informações justamente no momento
3: respire,
1: como
3: homem. Tá nervoso
1: esse?
3: Por quê?
1: Não,
3: calma, pai, fala.
1: Peraí, não fica com essa
2: coisa. Agora tem um adendo aí.
3: Sim, diga.
2: Tem um hiato entre o que você diz e você traz, que é um dado da Polícia Federal, que é um dado concreto, e tem um hiato no que você fala, que ele não era presidente da Câmara.
3: É um ponto.
2: É um ponto. Nesse meio, nesse interstício, Hugo Mota, quem não lembra, um ano atrás, apresentou uma emenda para os bancos terem vários benefícios, inclusive aumentando a chamada emenda Master, aumentando o fundo que garantidor de 250, junto com o presidente do PP, como é o nome dele aqui que a gente estava falando aqui agora? Ô, rapaz, o presidente do PP Nacional, Ciro Nogueira.
0: Então, assim, se for julgar por questões de andar no avião, nenhum político do Brasil vai escapar.
2: Ninguém, isso aí é verdade.
0: Brasília. Aliás, e de outros aviões.
1: Brasília é feita disso. Quem foi em Brasília e conhece um pouco da capital federal sabe que lá é feito de lobby. Existe frente só para isso.
2: Existe.
1: Frente do livre mercado, frente dos banqueiros,
0: sabe, mas nos
1: só para fazer lobby mesmo.
0: Mas nos Estados Unidos, a profissão de lobby é...
2: Regulamentada. E se ganha 2% sobre o total do negócio que foi realizado. É legal.
0: É melhor deixar isso. Outra coisa que
3: agora...
0: eu dou valor aos Estados Unidos. Lá, os sistemas de comunicação, os grandes órgãos de jornalismo, eles tomam posição e declaradamente.
2: Exatamente.
0: Escolhem um candidato, dizem por que escolher, e aí, amigo,
2: E vai.
0: São duas coisas que no Brasil são disfarçadas.
2: Isso.
0: Que acontece, mas ninguém tem coragem de fazê-lo, como nos Estados Unidos.
3: Como preza o bom jornalismo, que é o que a gente faz aqui, Hugo Mota já se pronunciou ontem sobre isso. Tem aí a fala de Hugo Mota, que ele disse que não vê o problema nenhum.
2: Ele disse que está tranquilo, não é isso?
3: Está tranquilo. Então
2: tá
3: vamos ouvir
2: o presidente.
1: Que ele disse. Aquilo que eu estou dizendo, não tem problema, porque não tem investigação.
3: E o que a gente está falando, Ednei? Eu não sei de onde você está tirando, que eu estou acusando o Hugo Mota, que está na sua cabeça.
1: É quando você coloca uma fala da Polícia Federal e coloca junto
3: o nome do
1: presidente.
3: Eu estou trazendo informação, eu não estou acusando o Hugo Mota.
1: Não.
3: Vamos
1: não,
3: ver
1: essa
3: lá o vídeo?
1: Já é velha.
5: Em relação a essas investigações estão aí, os órgãos estão trabalhando e eu defendo que as apurações possam acontecer da maneira mais isenta e imparcial possível. Eu sou um deputado que sempre defendi o bom exercício da atividade parlamentar, sempre legislei com responsabilidade e presido a Câmara com essa mesma responsabilidade.
2: Aí.
3: Sobre isso.
1: Falou aquilo mas, que eu...
3: Ele deu a versão dele, a gente trouxe a versão do que aconteceu e trouxe fatos, porque jornalismo se faz assim.
1: Exato, com responsabilidade.
2: A responsabilidade de se trazer os fatos sempre. É porque aqui, olha, o celular, o iCloud do sicário, a delação, se fosse feita de verdade, sem ser seletiva de Vorcaro, é uma caixa de Pandora. nesse país. E nós estamos vendo pela primeira vez, no tempo que eu faço jornalismo, vivi em Brasília 15 anos, é a primeira vez que eu vejo se aquele cara Larrice abrir a caixa de Pandora. Estão lá gente do Supremo Tribunal Federal, está metade do Congresso Nacional, todos envolvidos. E como a gente estava discutindo ainda agora, quem fiscaliza quem? Quem é que fiscaliza quem? É o Congresso que fiscaliza o STF? É o STF que fiscaliza o Congresso? É o Senado? É a Câmara dos Deputados? Então, assim, Vorcaro, ele tem muito a dizer. Agora, ele está sendo seletivo. Quando ele aumenta, Ednei, de 40 bilhões para 60 bilhões, a entrega que ele diz que vai devolver de dinheiro é porque ele deve ter meio tri escondido. E quando ele faz...
0: Porque até tem outras empresas dele que estão ativas, funcionando e ganhando dinheiro.
2: E ganhando dinheiro. E Fabiano, quando ele faz, tenta fazer uma delação seletiva, é porque ele sabe o tamanho do rombo e do tamanho da responsabilidade que ele tem envolvendo todos os poderes. A verdade é essa. Todos os poderes estão envolvidos.
0: Vamos mudar de assunto, que tem um fato...
1: Só um gancho. Pois não. Essa função de lobby, ela é tão mal colocada aqui no Brasil, que ontem o filho do ex-presidente Jair Bolsonaro, ele foi preso, na verdade, decretada a prisão dele, justamente por conta de lobby.
3: Foi?
2: De lobby?
3: Foi por causa disso?
2: Não, foi coerção. Não.
1: Porque ele tava fazendo lobby, é sanções de tarifaço.
3: Gente.
1: Ele foi condenado porque estava fazendo
3: lobby. A perseguição política virou lobby agora, foi?
1: Mas é sobre
3: isso. Política virou lobby agora?
1: Tá vendo como no Brasil lobby é natural, mas é uma profissão disfarçada.
3: É perseguição política virou lobby.
0: É o que eu digo.
3: É o nome agora?
0: É... Um país que camufla esse tipo de coisa. Todo mundo sabe que o lobby existe, tá? Enquanto em um país de primeiro mundo é regulamentado tanto o lobby quanto o jornalismo parcial. Mas, meu querido Venilson, acorda aí, filho. 7 e... Mas não combinou?
3: Olhe para ele, Venilson. Diga assim, ó.
0: Ele não entendeu ainda.
3: Só olhe para ele e faz assim, ó.
0: Venilson, 7h44. Vê só. Aquele vereador que vazou imagens dele na calçada da Câmara de Cabedelo apresentou um requerimento ontem pedindo investigação sobre o vazamento das imagens.
1: Como é?
0: E a informação que eu tenho é que um novo trecho do vídeo envolvendo o mesmo vereador, e aqui eu não citei nome de ninguém, ele que vestiu a carapuça, em outro caso de mais uma denúncia. E eu vou dar o número do processo.
3: Eita.
0: E eu desafio ao vereador ligar para o programa e explicar essa denúncia. O processo é de número 080-8599-65-2025.8.15.0731. Se tiver algum advogado aí que tem OAB, porque tem que ter OAB para poder acessar esse conteúdo, né?
2: É.
0: E me parece que é um processo sobre abuso.
2: Fabiano, eu estive
0: ontem. Já está desde o ano de 2025 sendo investigado.
2: Eu estive ontem na Câmara.
0: Quem foi o vereador que vestiu a carapuça?
2: Wagner do Solanense, ele é primeiro vice-presidente da Câmara Municipal de Cabedelo. Eu venho cobrindo as sessões. Ontem eu estava lá quando ele pediu a abertura de uma investigação sobre esse vazamento das imagens, e que existe uma suspeita também que não, talvez não tenha sido feito nem pelas câmeras da Câmara, e sim por um celular na altura do elevador. Essa é uma das possibilidades.
0: Não, mas eu vi o vídeo, fica claro que é o presidente da Câmara.
2: E o presidente da Câmara já baixou uma medida de que toda e qualquer imagem, José Pereira, só pode ser veiculada através da autorização da presidência. E disse também, se o senhor autorizar, junto com as moças que foram, uma servidora do gabinete e uma servidora da casa, autorizarem, deixa a gente soltar o vídeo todo.
0: Só uma interrogação. Por que é que elas são assessoras do vereador?
2: Uhum.
0: Trabalham no gabinete dele e não recebem o dinheiro legalmente no gabinete do vereador onde elas trabalham. Não é estranho?
3: E tem que resolver as coisas dentro de um carro.
0: Não, não é isso que eu estou dizendo?
3: É.
0: Se elas são assessoras, se o vereador tem um gabinete, cada vereador em cabedelo tem um gabinete, tá?
3: Ele gravou um vídeo, não foi nas redes sociais?
0: Foi, agora me explique. Por que não tratar do assunto no gabinete?
2: Isso. E aí houve outra indagação.
0: O carro fumei, entra uma, depois isso. Entra outra.
3: E houve... É o que é legal? Isso é ilegal? Não é ilegal,
2: mas deixa eu te falar. O presidente ontem também disse, então, presidente, a gente vai esclarecer tudo isso. Aliás, então, vereador, a gente vai esclarecer tudo isso. Se o senhor autorizar, eu solto o vídeo inteiro, que é para tirar a dúvida, que é para tirar a dúvida de quem esteja aqui, houve algum ilícito. E também vamos divulgar o vídeo que foi pego o senhor entrando com o técnico do TI na sala de imagens, trancado lá com ele. Agora, por que um vereador que está sendo acusado de um ilícito se tranca com o técnico da TI, que é responsável pelas imagens?
1: Como é, homem?
2: Foi falado ontem. É o que é bom, que hoje em dia a internet grava tudo, né, Fabiano?
3: Eita!
2: E a sessão da Câmara, depois a gente pode até fazer esse recorte, a sessão da Câmara de Vereadores fica disponível. E aí o presidente disse, vamos fazer o seguinte, eu sou a favor da investigação, vamos soltar o vídeo todo, que só foi soltado um pedaço, que é para não induzir ninguém a erro, vamos deixar soltar todo, e vamos mostrar também o vídeo qual o senhor se tranca com o técnico da TI na sala de imagens.
1: E ele queria fazer o que com esse técnico?
3: Ô, Cláudio, tu que tá acompanhando, teve lá ontem, só me diz uma coisa. Ele explicou o que danado ele tava fazendo ali naquele carro?
2: Não, ele não explicou. Ele disse que ali era uma coisa corriqueira de se entrar no carro...
0: Aí por isso que eu coloco. Ele não tem um gabinete.
2: Tem.
0: Ele não diz que as meninas são funcionárias. Inclusive elas gravaram um vídeo. Por que cargas d'água elas foram receber esse dinheiro dentro de um carro, vindo fumê?
2: O despacho no carro, né?
0: E entrou uma de cada vez em momentos tão próximos.
1: Tem gabinete pra isso, não, é?
3: É estranho.
0: Não é isso?
3: É estranho. Agora ele gravou um vídeo nas redes sociais, Fabiano, falando sobre isso, sobre esse vídeo. A gente deixou aí no ponto, né?
0: Ele vestiu a carapuça porque em momento nenhum aqui nós divulgamos.
2: Nós não falamos nome de ninguém.
1: Ninguém. Exatamente. Ninguém. Inclusive ele e elas foram desfocados para que ninguém fosse exposto.
2: Mas ontem ele pediu requerimento, então ele mesmo se autodenunciou, né?
1: Ah, tá. Entendi.
0: Tem um vídeo aí?
3: Tem.
0: Daqui a pouco a gente vai soltar o vídeo. Lembrando que o nosso entrevistado hoje é o ex-ministro da Saúde do governo Bolsonaro, Marcelo Queiroga. Benilson.
3: Tem uma operação, viu, Fabiano?
0: A Rocha.
3: Tem operação da Polícia Federal lá na cidade de Cajazeiras.
0: Fala,
3: e atenção, Polícia Federal, nesse momento, no sertão paraibano, na região de Cajazeiras.
0: Na região ou em Cajazeiras?
3: É no município de Cajazeiras. É a operação Rescue, com o objetivo de cumprir mandado de busca e apreensão contra o investigado por armazenamento de fotos e vídeos de conteúdo de abuso sexual envolvendo crianças e adolescentes, Fabiano.
0: Já tem um lá que está preso há algum tempo que fazia isso.
3: Olha só, as investigações tiveram início com a análise de cenas contidas em diversos vídeos. O trabalho é um trabalho integrado de investigação que combate o abuso sexual infanto-juvenil. É um trabalho realizado pela Polícia Federal. Essa é a operação Rescue. Já está na sua 23ª fase.
0: Isso. Isso é na Paraíba toda, né?
3: Toda, em todo o país também. Já a Polícia Federal aguardar, trabalha de forma...
0: aguardar detalhes.
3: É.
0: Venilson, 7h52. 7h52. Antes de iniciar esse comentário, eu preciso fazer um registro. Eu sou amigo pessoal de longas datas de André Gadelha. De longas datas. Mas, meus amigos, minhas amigas, quem é na Paraíba que leva essa candidatura de André a sério? É só você perceber de que quase todos os aliados de Venner não dão o segundo voto a André, não declaram segundo voto a André. Então, é uma candidatura, na minha opinião, fake. E eu não sei o porquê disso. Por exemplo, se fosse uma candidatura para acreditar, o prefeito Léo não estava discutindo entre João Azevedo e Nabô. Lá em Campina Grande, todos os aliados de Veneziano, Romero, Tovar, Fábio Ramalho, votam
1: em Nabô.
0: Se você for para a família de André, nem a família de André, o homem forte hoje da família, que é Dalton Gadelha, dono do Help, da TV Itararé, Rede Ita, nem ele acredita na candidatura de André. E eu dou um conselho a André, para ele não sair humilhado das urnas, mais fraco do que entrou, desista, meu irmão. Tá ficando feio para você. Você está sendo renegado por todo mundo e o mundo todo. É esse o conselho que eu dou. Ninguém acredita em vitória sua, André. Você já entrou no jogo perdendo e perdendo feio. É uma candidatura de Araque. 7h54, Venilson Oliveira.
3: Olha, Fabiano, isso que você falou aqui, eu já perguntei ao próprio André, olhando nos olhos dele lá na Assembleia Legislativa. Eu disse a ele, André, sua candidatura vai se permanecer até o final? Porque da forma que tá, eu perguntei a Evásio aqui, todo mundo lembra essa semana sobre essa questão de André ser do MDB, o partido ter candidato ao Senado e ver os próprios companheiros de legenda, de forma mais explícita do mundo, renegando o nome de André. E é um nome colocado por Veneziano para compor o grupo, para fechar a chapa, mas que os próprios integrantes estão minando, rifando, sabotando. É os amigos de partido que estão sabotando a candidatura de André.
1: O problema aí é que essa candidatura de André, infelizmente, ela foi colocada tarde demais pelo grupo do MDB.
3: Eu não vejo isso,
1: foi colocada porque na construção, Dayana, a construção inicial sempre foi em torno dos nomes da pré-candidatura de Cícero Lucena, e já queriam de imediato fechar essa segunda vaga ao Senado com Veneziano e André, ou outro. Mas o problema é que essa costura demorou tanto,
3: porque eles estavam atrás de Padre
1: avançou.
3: Fabrício,
1: você rememorou bem, estavam atrás de Padre Fabrício.
2: Você rememora e você
1: tempo
2: fala...
1: com o Padre, chegou o André, quando o André chegou já era tarde demais.
2: E todos
1: demais.
2: Que vieram aqui, vejo. Sentaram aqui na bancada, disseram assim, não foi comunicado, aliás, não foi negociado, foi comunicado o nome de André por parte de Veneziano. E ninguém, e todo mundo esperava que André viesse como deputado estadual. Nós já ouvimos
1: usar a expressão imposição.
2: Imposição, exatamente. O que nós ouvimos de tudo aqui é que não foi um nome de consenso. É assim, gente, vamos trazer André para o nosso grupo e lançá-lo como senador. Não, foi um nome que o Veneziano colocou. Nós ouvimos isso de diversas pessoas que estiveram aqui.
3: Agora sim, Tovar, quando estava aqui sentado, a gente perguntou, eu até falei com ele sobre a questão de André.
2: Vásio.
3: E o que foi que ele disse? Que tinha fechado, de fato, com o Nabô antes do nome de André aparecer. Pronto, ponto. Mas só que hoje a gente tem um cenário onde eles têm candidato do grupo. O que me causa estranheza é ver o próprio grupo fragilizando membros da própria equipe.
2: Rechaçando o próprio...
3: Então, assim, é isso que Fabiano traz e esse conselho que ele deu a André, eu vou dizer também, André, Foco na sua candidatura para deputado estadual, porque é reeleição. É,
0: deu uma ré, né?
3: Deu uma ré, porque assim, quando a gente começa a ver o cenário...
0: Em 2022, André foi derrotado. Foi candidato a estadual e perdeu a eleição.
1: Uhum. Como suplente.
0: Isso. Foi exatamente.
3: E a gente sabe do trabalho
0: de André.
3: Não,
0: é o quarto suplente.
3: E a gente sabe o trabalho que André realiza, a gente sabe a pessoa atuante que ele é na política, lá na região dele, de Souza. Mas André tem coisa na vida que a gente precisa também pensar e refletir. É um e uma delas aí. É você perder a oportunidade de estar na cadeira,
2: porque
3: ele
2: cadeira
3: hoje
2: na
3: é deputado, é. De estar na Assembleia, de estar lá sentado, de estar ajudando o povo, para estar simplesmente ali com a candidatura posta, onde nem seus próprios colegas de partido estão lá lhe apoiando.
2: E eu vejo o recado de Fabiano como um conselho de
3: não,
2: amigo.
3: Não, Ednei, não.
2: É um conselho de amigo.
1: Não, uma disputa majoritária, Fabiano sabe
3: tu
1: bem
3: tá
1: disso que ele
3: povo,
1: já colocou.
3: Povo...
1: Deixa eu lhe dizer, escute não, bem. Não. Numa candidatura majoritária, você desperdiçar um voto, seja prefeito, seja deputado, você
0: ninguém
1: desperdiçar
0: vota,
1: um voto
0: ninguém...
1: ao Senado,
0: isso, todo mundo quer
1: muito
0: ter um senador
1: caro
0: em Brasília.
1: Para a cidade, Dayana.
3: Aí eu vou te perguntar, você tá vendo, você mesmo fez essa pergunta, o povo lá de João, o povo de que está apoiando na boa, fazendo voto em veneziano ou fazendo voto em André, não tá.
1: Tem, mas olha pro lado de cá. Qual é a candidatura?
3: Eu
1: volto a frisar, perderam tempo, porque se o padre tivesse aceitado, hoje não, nada disso estava acontecendo. Padre Fabrício era quase que a unanimidade
3: eu
1: dentro do MDB
3: disso.
1: E dentro da própria base de Cícero. Não conseguiram o padre num erro estratégico. Não avançaram
3: então
1: o suficiente.
3: Então você
1: está
3: confirmando.
1: Retardaram
3: André.
1: André
3: foi só um tapa-buraco. Foi.
1: É.
3: Pronto, você está dizendo isso. André foi um tapa-buraco. Então, porque
1: e
3: o padre
1: agora
3: não quis.
1: A base, olha, Felipe, é Vazio, que cochicha já no ouvido de Léo, é Camila, Tovar,
3: e
1: olha. E diz, ó, a gente não pode desperdiçar um voto pro Senado, não.
3: E Léo vai apoiar na boa.
2: Aí vai ser a pá de cal.
3: É Léo vai apoiar na boa.
2: Se Léo, apoiar na boa, é uma pá de cal na candidatura de André Garrido.
1: Não só Léo, mas também vai haver um baque na pré-candidatura de Efraim, porque Bruno Cunha Lima também vai apoiar na boa Vanderlei.
3: Então ele vai fazer barba, cabelo e bigode na boa.
1: Agora só me preocupa uma coisa, porque na boa tá avançando nas bases de Efraim, tá avançando nas bases de Cícero, nas próprias bases de João Azevedo, eu tô com medo é de João sobrar na curva.
2: Olha, são 7h59.
3: Deus,
2: antes da gente ir pro intervalo. Vi. Ave Maria, vamos discutir isso com mais afinco depois do intervalo?
0: Porque antes... eu acredito o seguinte.
3: Pelo amor de Deus, essa daí até
0: não,
3: eu fiquei
0: não
3: assim.
0: Não se pode... Você, por exemplo, não se pode pedir reciprocidade do MDB... Porque nem para Cícero existe totalmente essa reciprocidade.
3: Verdade.
0: Né? É. Você tem vereador do MDB aqui na Paraíba, João Pessoa, fazendo oposição à candidatura de Cícero. Na maioria dos prefeitos, faltam ainda do MDB anunciar apoio a Cícero.
1: Uhum. Quantos prefeitos do MDB estão apoiando
0: Cícero,
1: quantos vereadores?
0: E Cícero com a expectativa de poder. Que ele tem a perspectiva de poder... Sobretudo no segundo turno. Essa é uma eleição que vai ser decidida no segundo turno.
2: No segundo turno.
0: E parece que Cícero tem aquele negócio virado para a lua.
3: É o quê, homem?
0: Porque é o seguinte, quando o PT fecha a questão com Lucas, João Azevedo, o que acontece? Cícero, como Pedro aconselhou, não entra na campanha nacional.
2: Não nacionaliza.
0: Vai ter votos de lulistas, de bolsonaristas, de centro-direita, de direita. E não votando em Lula e não tendo apoio de Lula, no segundo turno é natural que, por exemplo, Marcelo Queiroga, que vai ser o nosso entrevistado, vote em quem?
2: Entre Lucas e Cícero, eu creio que em Cícero.
0: Efraim Filho.
2: Em Cícero?
3: Cícero.
0: Cabo Gilberto.
2: Cícero.
0: Nilvan Ferreira.
2: Cícero.
0: Vamos mais lá. Valber Virgulino.
2: Cícero, eu creio.
0: Então, essa,
3: é, o caminho,
0: essa
3: né?
0: É uma eleição para se decidir no segundo turno. Eu não tenho dúvida que Cícero vai para o segundo turno ali passo a páreo, páreo a páreo com o Lucas. Eu não tenho ainda certeza de quem vai na frente. Mas, independentemente de quem for na frente, é o apoio desse povo aqui que vai decidir a eleição. Repito, e Cícero nasceu com aquilo virado para a lua. Porque imagine se ele tivesse o apoio de Lula, como é que esse povo ia olhar para ele no segundo turno?
2: Ficava
1: e
2: com
1: eu
2: a porta
1: vou,
2: fechada.
1: Vou além. E me preocupa também Cícero. Cícero, ele sabe que essa eleição vai ser... vai para o segundo turno, decidindo em segundo turno. E me preocupa também o apoio do próprio MDB a Cícero Lucena. Quantos prefeitos do MDB estão apoiando hoje Cícero Lucena? Os que declararam apoio à Veneziana e declararam apoio a Cícero.
0: Nosso querido Rudinei Araújo, que disse há uns 30 dias que ele desiste. Dúvida zero. E... que Veneziano arrumou um problema para Cícero faz tempo, desde que lançou André. E ontem, no podcast dele, a tal da política, pautou todo mundo. Parabéns, Rudinei. Deu umas 10 manchetes para Paraíba.
3: Ele ia falar de João ontem, sobre nominando Fabiano.
0: Ele bota para torar.
3: Foi, ele falou ontem justamente sobre isso. João disse que expôs, né, essa questão que pegou ele de surpresa, porque ele não tinha alinhado nada, não tinha combinado nada com o nominando com relação ao Senado, né, para ele ser ali o suplente. Ele disse que não combinou nada disso com o nominando, sabe de onde partiu isso. E outra coisa, ele disse que foi pego de surpresa com a decisão do nominando de estar lá como conselheiro político da campanha de Cícero,
2: né?
3: Porque ele não esperava isso até pelo alinhamento.
0: Pouca gente sabe da ligação de Cícero Lucena com o nominando, que vem desde 1900 em Guaraná com Rolha, quando Cícero era vice-governador da Paraíba e se tornou governador, uma relação antiga. Não foi, ninguém mudou de lado, até porque ele, como conselheiro, não tinha lado. Ele só pode ter lado depois de sair do TCE. Então, ele voltou a ser o que era antes, político. E um político habilidoso, craque. Craque, como Fernando Catão. São dois craques. Ah, não, mudou de opinião. Quando foi que ele declarou apoio a João?
1: Nenhum. A gente que especulava que ele poderia ir para uma suplência de João Azevedo. Mas ele nunca confirmou essa informação.
3: Mas aí, o que acontece? Quando vocês lembram a questão da indicação para o Tribunal de Contas do próprio João Azevedo, que fez do secretário...
1: Mas um gesto não pode ser confundido com traição, não.
3: Não, mas não estou falando que é traição, não. Não bota palavra na minha boca. O que eu estou falando aqui
1: não.
3: sobre a questão do gesto.
1: Calma, respire.
3: Eu estou respirando. O que eu estou falando aqui é sobre o seguinte. Se há um alinhamento, uma conversa, naquele momento, para a indicação para o Tribunal de Contas, e essa indicação veio de João, e ele abriu mão do tempo que ele ainda tinha no Tribunal de Contas para poder fazer esse gesto, há um indício que estava um alinhamento
1: não
3: com
1: é
3: um
1: aliança,
3: grupo de governista.
2: Mas eu acho que ele esperava uma reciprocidade sobre o gesto dele.
1: Mas
2: ele antecipa
1: quem deve é João Azevedo, que deve é nominando. Nominando não deve nada a João Azevedo, não.
3: Sim, mas se eu faço por você, eu espero no mínimo
1: não, mas
3: de
1: eu
3: você
1: volto a frisar, reciprocidade, né? Quem se beneficiou com o gesto? João Azevedo e Deusdedito Queiroga.
3: Sim.
1: E quem é que está devendo? João Azevedo, que deve é nominando. Nominando não deve nada a João, não.
3: Mas tu concorda comigo?
1: Gesto não se confunde com traição.
3: Sim, mas tu concorda comigo que naquele cenário, naquele momento ali, nominando esperava essa reciprocidade de João com ele?
1: Volto a frisar, é um gesto de nominando para João. Quem deve...

0: esses contratos que ele suspendeu, e a justiça mandou, por força da justiça, mandou que Pereira voltasse com os contratos. Ou seja, você sabe que ordem judicial você cumpre. Sim. Né? E um monte de coisas infundadas, e todos os vereadores, quase uma unanimidade, com exceção do acusador, saíram em defesa de Pereira, que está no quarto mandato como vereador da cidade de Cabedelo. Como eu sempre digo, um cara que atravessa quatro mandatos nos últimos 10 anos em Cabedelo, não está envolvido nem ser citado em nenhum escândalo, é porque o cara é um cara que tem uma retidão. Então eu tinha que fazer esse registro aqui da sessão de ontem. E mais uma vez, quem na questão do vazamento das imagens lá, o presidente acatou a investigação e pediu que o vídeo todo fosse autorizado para que fosse liberado para que todos vissem.
1: Vamos então, tá pagar um intervalo?
0: Vamos pagar um intervalo.
2: E na entrevista com o Rudinei, João disse e admitiu que a postura de Gervásio Maia à frente da presidência do PSB podem ter prejudicado e muito o crescimento do partido. Olha. Disso eu não tenho dúvidas.
1: Dúvida zero.
2: É, e
1: inclusive
2: assim,
1: abandonou o partido, não, e foi pro
2: a
1: PSB,
2: saída de Gervásio do PSB foi um ato de traição. E acabou-se ideologia. Sabe? Pouca gente sabe. Você está me ouvindo em casa, você sabe em qual partido Gervásio está, que a vida toda foi do PMDB, depois MDB, depois do PSB?
1: É um camarada agora, né?
2: Che Guevara da Paraíba. É do PCdoB. É o Che Guevara.
1: É o irmão camarada.
2: É o revolucionário Gervásio. Gervásio só não traiu até agora a mãe.
3: Minha nossa.
2: Lembra do urso de Catolé?
1: Lembro.
2: Lembra
1: essa
2: do urso,
1: essa história,
2: do urso de Catolé? Uhum. Eita, homem frio, Ave Maria, gelado. Vamos ao intervalo comercial daqui a pouco. O ministro da Saúde, uma vez ministro, sempre ministro, Marcelo Queiroga.
0: Mas antes a gente ir, Fabiano, tem um recadinho lá de Santa Rita, da nossa amiga Mária, aqui para o Paraíba Boa.
2: Mas vamos depois do intervalo?
0: Bora.
2: Porque nós estamos estourados, tá? 8:08. Daqui a pouco tem mais informações e o recadinho da nossa amiga lá de Santa Rita.
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1: Oito horas e 15 minutos, já estamos de volta aqui com o Paraíba Boa, mas nós temos um recadinho da nossa amiga Mari, lá de Santa Rita. Fala, Mari, bom dia.
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4: São 8 horas e 16 minutos. Vou fazer um giro rápido de informações aqui. A gente trouxe, né, inclusive, na escalada. O STF, ele condenou Eduardo Bolsonaro por coação e ele ficou inelegível até 2026. A primeira turma do Supremo Tribunal Federal condenou por unanimidade o deputado cassado Eduardo Bolsonaro. Ele foi acusado de tentativa de interferência no julgamento que envolve seu pai, o ex-presidente Jair Bolsonaro, no processo relacionado à tentativa de golpe de Estado. A decisão também determina a perda do cargo de escrivão da Polícia Federal e a inelegibilidade do ex-parlamentar. O relator da ação, o ministro Alexandre de Moraes, votou pela condenação e foi seguido por todos os demais ministros da corte. Além disso, atenção, funcionalismo estadual, servidores do governo do Estado. Ponto facultativo a partir da próxima segunda-feira até a quarta.
1: Eu só me lembrei daquela música. Voltarei amanhã, amanhã, pois a noite é uma só.
5: É 5 dias, né?
1: 5 dias.
4: Ô, Paraíba boa!
5: Oxe, tu é funcionário público, é?
1: Eu sou de Fabiano.
5: Tu quer emendar também, é?
4: Não, mas é bom, é porque a programação aqui, rapaz, serve, entendeu?
1: Você só vai me ver aqui sexta-feira, minha
5: Vocês
1: filha.
5: Vocês querem emendar, minha gente?
4: A medida é válida para as repartições estaduais da administração direta e indireta. A exceção é para os serviços considerados essenciais à população, de acordo com as necessidades de cada órgão, ou seja, serviços de emergência.
1: Ô, Ednei. O município e o estado vai dar ponto facultativo. 22, 23 e 24. Tu acha que vai ter alguém escutando a gente nesses dias todinho?
5: Vai não.
1: Nada. Aí Daiana já se colocou à disposição pra vir apresentar o programa sozinha, ó.
5: Eu vou trabalhar pelos três.
1: Vai.
5: Pelos cinco. Vocês também.
4: Boa.
5: Meu Deus. Eu vou levar Zé
1: e Venils lá pra Campina.
5: Rapaz, eu vou dizer uma coisa a vocês, viu? Vamos falar de pesquisa?
1: Bora!
5: Olha, ontem a pesquisa foi divulgada do Data Rank em parceria com o portal Fonte 83. Aqui no programa a gente trouxe as informações para governo do estado e para Senado. Só que no portal à tarde a gente trouxe as informações esmiuçadas para deputado federal, hein?
1: E essa, lembrando que essa pesquisa foi feita exclusivamente em Campina Grande, na Rainha da Borborema. É o cenário de Campina Grande, não é isso, Dai?
5: É o cenário de Campina Grande para deputado federal. E a gente já começa a ver e sentir os termômetros de acordo com os números. Foi uma pesquisa estimulada que trouxe justamente o deputado federal da região, Romero Rodrigues, na liderança das citações do eleitorado, seguido por Dr. Johnny. Na sequência, Cabo Gilberto me chamou a atenção pela votação na região de Campina Grande. Na sequência, Dr. Damião, deputado federal.
4: De coração para coração.
5: De coração para coração.
1: Eu vi um desadesuído com essa votação que eu tenho em Campinas.
5: É. Na sequência, a gente vem com Murilo Galdino, Agnaldo Ribeiro, Ricardo Coutinho. Agora, bote mais um nome aí, George Moraes. E a gente falava sobre isso aqui, lembra?
1: Sim, é verdade.
5: Do nome de George Moraes, George. Das bases, de Efraim.
1: Eu acho que George surpreende, sabia?
5: Olha aí. Hugo Mota e o Wellington Roberto. Então, a gente conseguiu ter um termômetro entre os que estão ali, entre o topo dos mais lembrados pelos eleitores.
4: Deixa
5: nessa
4: eu fazer
5: pesquisa
4: agora
5: estimulada.
4: Um recorte com os números, porque aparecem empatados tecnicamente Romero Rodrigues e Dr. Johnny. Porque Romero pontua 19,8%, já Dr. Johnny está pontuando 19%. É um empate técnico dentro da margem de erro entre os mais bem colocados em Campina Grande.
1: E mostra a força de Johnny aí, viu?
6: Isso. Surpresa aí, esse empate quase cravado com Dr. Johnny Bezerra e Romero.
4: É questão de décimos.
6: Outra coisa é Adriano Galdino está em segundo lugar em Campina Grande. Deputado
7: estadual. É.
6: Federal.
4: Dr. Johnny com 19, Cabo Gilberto aparece pontuando com 4,5%.
6: Vê aí o número Damião, de Agnaldo Ribeiro.
4: Agnaldo Ribeiro pontua com 1,8%. É 1, 2, 3, 4.
6: Vem Ricardo Coutinho.
4: Agnaldo é o sétimo mais bem voltado em Campina com 1. E Ricardo, o oitavo, com também
6: muito
4: a mesma
6: bem.
4: Pontuação.
6: Vamos começar a nossa entrevista do dia. O nosso convidado hoje é o ministro da Saúde. É ministro uma vez, sempre ministro. E pré-candidato a senador da República pelo PL, Marcelo Queiroga.
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6: Fabiano Gomes. Aqui, acolá, em todo lugar, desde 1985. Ministro, seja bem-vindo. Prazer recebê-lo aqui do O Paraíba Boa.
8: Bom dia, Fabiano. Prazer é meu. Vocês fazem uma imprensa diferenciada aqui no O Paraíba Boa. Cumprimentar meu amigo Ednei, que agora está em nova casa. A Dayana Lucas e o Cláudio Becerra.
9: Sou eu.
6: Você sabe que aqui é William Bonner e Fátima Bernardes. É. São esposos, você sabe, né?
8: Sei.
6: Ministro, vou começar logo chutando pela porta. O senhor, é, na minha opinião, é o único bolsonarista raiz da Paraíba que nunca mudou de lado. Nunca. Nunca tergiversou. A gente acompanhou aqueles áudios, aquelas mensagens trocadas entre Flávio Bolsonaro e Vorcaro, que tomou proporções de escândalos. O senhor não acha que isso fragiliza a campanha de Flávio e possa haver uma substituição do candidato ou não tem mais jeito? É Flávio Bolsonaro.
8: Flávio Bolsonaro é um excelente candidato. É um político jovem que já tem uma experiência consolidada com vários mandatos parlamentares e agora esse mandato de senador ele dá um show. É um parlamentar que defende as bandeiras do bolsonarismo, mas tem um canal do diálogo com todos os campos políticos e é isso que o Brasil precisa, alguém que olhe para frente. Na realidade, esse fato do senhor Vorcaro se analisa pela figura do Vorcaro hoje, mas a época que se deu essa questão, o Vorcaro não era esse vilão número um, né? Aliás, era o patrocinador geral da República, era alguém que estava ali com o senhor Alexandre de Moraes, com todo o Supremo Tribunal Federal. E, aliás, o Vorcaro é a invenção que tem o DNA do PT. Ele vem de onde? Ele vem da Bahia. Ele estava na cozinha de quem? Na cozinha de Jacques Wagner, do senhor Rui Costa, não é? E, naturalmente, um banco emergente, que até trazia uma relação concorrencial num setor muito concentrado, que é o setor bancário, e foi nesse sentido que se buscou um patrocínio com ele. Hoje se sabe quem é efetivamente o senhor Vorcaro, que está metido aí em muitos atos ilícitos, inclusive capturando ministros do STF. Não é? Então, a prova que não há nada é que nessa Polícia Federal lulopetista não há uma denúncia contra o Flávio, não houve nenhuma operação em relação ao senador Flávio Bolsonaro, futuro presidente da República. O que há é o desgaste político. E esse desgaste político, naturalmente, que a campanha vai cuidar de mostrar a verdade, e Flávio em nenhum momento deixou de estar numa situação de empate técnico no segundo turno com o candidato Luiz Inácio Lula da Silva.
4: Ô ministro, falando de sentimento, olhando bem nos seus olhos, porque sentimento a gente expressa não só com os olhos, mas com falar também. O senhor disse que realmente Vorcário hoje é o personagem que é por conta das provas que há. Mas até então, esse patrocínio ao filme do ex-presidente Jair Bolsonaro já era algo público. Público para ele, internamente. Falo, internamente ele já sabia, porque ele já tinha recebido o valor. As informações começaram a se tornar públicas, Vorcário começou a ser esse personagem, esse gangster que a gente colocou há pouco aqui, e Flávio permaneceu em silêncio sabendo que tinha recebido dinheiro dele. Ele não traiu vocês ao permanecer em silêncio? Porque não seria muito mais fácil convocar uma comitiva de crise? Chama Marcelo, chama os líderes do Congresso, chama toda a minha liderança, olha... recebemos esses valores de Daniel Vorcário. Uma hora ou outra, isso daqui vai para a imprensa. Não teria sido menos nocivo a campanha,
8: não? O senador Flávio já deu todas as explicações a respeito disso. Eu não sei por que essa insistência em continuar com essa discussão em torno de Flávio. Até porque esse debate aqui é um debate para o Senado Federal. Sim. Isso aqui não é um debate em torno de Flávio Bolsonaro. Existia contratos de confidencialidade que precisam ser respeitados, não é? Então, o senador Flávio já explicou, e agora no dia 4 ele vai estar aqui. Vocês perguntam para ele. Agora, o que eu quero dizer para vocês é o seguinte: eu quero saber qual foi a conversa que o Vorcário teve com Lula no Palácio do Planalto, que aliás foi recebido fora da agenda. Esse aqui é o fato, levado pelo senhor Rui Costa, que é que o Galípolo, que vinha ser presidente do Banco Central poucos dias depois, estava lá. Por que que o número de visitas de Vorcário ao Banco Central quase que triplicaram após que o Galípolo tomou posse? Mas isso é que o povo brasileiro precisa saber.
7: Eu concordo com o senhor quando o senhor fala isso, mas...
8: A Paraíba precisa eleger senadores de verdade, senadores que representam o povo da Paraíba, não é? Então esse debate aqui é para discutirmos a Paraíba, sem prejuízo de estar aqui à disposição para tratar qualquer assunto.
4: A gente pergunta isso porque os reflexos de Flávio refletem diretamente aqui. Quando a gente fala no debate ao Senado... é evidente e notório que o debate sobre Flávio Bolsonaro também vai trazer...
7: Vai entrar na pauta.
8: O Senado é para discutir as questões do Senado.
5: Mas você concorda comigo? Agora eu vou lhe perguntar, olhando para os seus olhos, a postura de Flávio para Queiroga foi certa ou errada?
8: Não cabe a mim julgar a postura de Flávio. Mas eu conheço o Flávio muito bem, sei que Flávio é um homem de bem, é alguém que durante 2 anos estive com ele no governo, nunca foi ao Ministério da Saúde para pedir um friso. Ao contrário de vários políticos que tem aí.
6: Quem
8: não foi? Senador Flávio. Foi ele que me levou para o governo. Tinha um lobby violento lá para colocar o ministro da Saúde. Porque o ministro da Saúde tem um orçamento bilionário.
7: Ele foi o seu padrinho, então, para o senhor entrar
8: foi
7: no governo?
8: Foi quem me levou para o governo. Chamou lá, meu pai está precisando de você, Queiroga. Venha para cá. E tinha gente lá, lobby de todo mundo lá.
7: Mas o senhor...
8: Tá muita gente lá.
7: O senhor entende...
8: Eu conheço o Flávio Bolsonaro. Flávio Bolsonaro é um homem de bem. Flávio Bolsonaro não tem nenhuma condenação, Flávio Bolsonaro não tem sequer uma denúncia, ao contrário do ex-presidente da
6: República. Denúncia tem, peraí.
8: Denúncia do Ministério Público, não.
6: Denúncia de rachadinha.
8: Denúncia do Ministério Público, não.
6: Não, tem várias
8: denúncias. Não, não. Denúncia formulada pelo Ministério Público, apresente uma. Procuradoria-Geral da República.
6: Mas qual a diferença do Ministério Público para a Polícia Federal?
8: Não tem, não. A Polícia Federal não denunciou o Flávio por nada, ao contrário do atual presidente da República, que já foi condenado por corrupção passiva, lavagem de dinheiro, e essa condenação desapareceu em um passe de mágica.
7: Mas se a gente for falar de condenação, Bolsonaro está condenado, Eduardo Bolsonaro foi condenado ontem. Se a gente for falar de condenação, está todo mundo no mesmo patamar.
8: Estou falando de Flávio Bolsonaro. São duas coisas diferentes.
6: Eu sou imparcial.
8: Bolsonaro foi vítima de um tribunal de exceção.
6: Concordo.
8: Não tem dúvida disso. O seu Lula foi condenado em diversas instâncias. Agora eu vim para cá
7: para
8: conversar sobre a Paraíba, sobre o Senado, ou vocês querem insistir nesse assunto?
6: Não, mas a gente tem que começar com isso.
8: Esse assunto já está definitivamente encerrado para mim.
6: O presidente
8: já foi discutido isso aí de maneira reiterada.
6: O presidente da Assembleia Legislativa da Paraíba, Adriano Galdino, esteve aqui nesse programa e disse que a direita tem um teto na Paraíba de 25%. Eu vi alguma declaração sua discordando de Adriano. Quais são os argumentos que o senhor usou para isso?
8: Basta você verificar as últimas eleições, não é? No mínimo, nós vamos ter aqui, porque a direita está crescendo no Nordeste, e é no Nordeste todo, a gente, no mínimo, nós vamos ter 35% dos votos no primeiro turno para o senador Flávio Bolsonaro. Essa é a realidade.
4: É preciso registrar também que na eleição passada o senhor surpreendeu, inclusive, as pesquisas, quando esteve no segundo turno a prefeito de João Pessoa. Eles
8: diziam que eu não tinha 1%, que eu não passava de 1%.
4: Sobre essa musculatura ainda da prefeitura
8: 2%
4: de João Pessoa.
8: No máximo. Aí vocês viram o que aconteceu. É. Vocês viram qual foi o cenário.
6: Nilvan teve 18,68%. Foi o terceiro colocado nas eleições para governador.
8: Pois é. Nilvan, em Campina Grande, foi o segundo colocado. Deixou, inclusive, para trás o incumbente, o governador do estado, o senhor João Azevedo. Ficou em terceiro lugar. E o quarto lugar foi o ex-prefeito de Campina Grande.
4: É nessa musculatura que o senhor está apostando para virar nas pesquisas também ao Senado?
8: Virar?
4: Sim.
8: Então, nós estaremos no Senado Federal. A Paraíba não reelege senador. O único que foi reeleito foi o senador Humberto Lucena, nos últimos tempos. E
7: mas
8: tem sido eleito
7: tem pesquisa disso,
8: senador de um lado, senador do outro lado.
6: Mas teve alguns ministros que não concorreram à reeleição. Por exemplo, quem foi derrotado de fato foi Inês Suassuna, foi Cássio, Maranhão foi senador duas vezes... Mas Lira, por exemplo, não foi candidato à reeleição. Vitalzinho não foi candidato à reeleição, foi para o TCU. É, e quando o senhor fala um de um lado e do outro, mas tem que combinar com o Russo. Porque tem
8: claro,
6: veneziano.
8: O Russo é o povo.
6: Veneziano também
8: povo,
6: vem de outro grupo.
8: É o povo. O povo é que decide, não é? E eu estou certo que o povo da Paraíba vai escolher um senador conservador. Porque é necessário para o estado da Paraíba. Alguém que saia dessa ambiência contaminada da política paraibana, que não está lá para representar os paraibanos, que está lá para representar os seus interesses pessoais e de suas famílias.
7: O senador,
8: a gente assiste senador, isso aí de maneira clara.
7: Falando, senador, ministro, o senhor tem números que mostram que o senhor vai estar à frente na corrida para o Senado?
8: Tem pesquisas internas.
7: Tem pesquisas internas?
8: Nós temos pesquisas internas e o eleitor paraibano é o eleitor esclarecido. Todas as eleições da Paraíba são eleições muito disputadas. Em 2002, todos nós nos lembramos, o ex-senador Ney Suassuna era o virtual candidato ao governo e de última hora ele não foi candidato e veio o Roberto Paulino, que era o vice, era um azarão e vocês viram a diferença que foi no segundo turno, Roberto Paulino e Cássio, uma diferença ínfima.
7: Foi pequena mesmo.
8: Não é? Em 2006, repetiu o mesmo cenário, uma eleição duríssima de Maranhão com Cássio. Não é? Isso, depois, Maranhão e Ricardo Coutinho e Cássio, Maranhão e Ricardo Coutinho foi em 2010, Ricardo Coutinho e Cássio em 2014, em 2018 um ponto fora da curva porque o ex-governador Ricardo Coutinho tinha muito prestígio e resolveu ficar no governo para eleger o seu secretário. A eleição foi resolvida no primeiro turno, não é? A figura de Ricardo. Se Luciano Cartacho tivesse tido a mesma atitude de Cícero Lucena, e aqui eu abro um parênteses para cumprimentar o ex-prefeito Cícero Lucena, porque ele teve a coragem de ser candidato ao governo.
7: Sim.
8: O Luciano não fez isso, não é? E por isso que ele perdeu força na política paraibana, a despeito de ter sido um bom prefeito da cidade de João
7: Pessoa. Deixa eu fazer uma pergunta para o senhor, pessoal. O senhor sempre foi um médico cardiologista respeitado dentro da sua profissão. O senhor não se arrepende de ter entrado nesse embate político, das pessoas estarem ali perguntando coisas que não foram feitas pelo senhor? Por exemplo, quando a gente pergunta de Flávio Bolsonaro, é porque o senhor é um defensor de Flávio Bolsonaro.
8: Eu sou um defensor do Brasil.
7: Mas o senhor defende Flávio Bolsonaro.
5: Que é um bolsonarista mesmo.
7: Que o senhor é um bolsonarista,
5: né?
7: Que o senhor é um bolsonarista, o senhor defende, o senhor argumenta. Por exemplo, o senhor falou que ele nunca tinha sido indiciado. Ele foi indiciado pelo Ministério Público do Rio de Janeiro, lá na questão das achadinhas, mas depois as provas foram invalidadas pelo processo. O senhor fica respondendo por pessoas, por fatos que não foram cometidos pelo senhor. O senhor não se arrepende de ter saído da sua tranquilidade de um médico tranquilo, de um médico respeitado, benquisto da sociedade, para entrar e ganhar até a antipatia das pessoas por estar nessa seara do bolsonarismo?
6: Mas só um detalhe. Queiroga se iguala ao melhor ministro da história do Brasil, da saúde, Zé Serra. Se você pegar só a quantidade de remédios caríssimos que Queiroga implantou na farmácia popular, salva milhões e milhões de pessoas no Brasil e aumenta o poder de compra das pessoas, porque eles vão pegar lá de graça.
7: Mas isso corrobora o que eu estou falando. Isso é o bônus, mas o ônus que ele carrega por defender...
6: Tem remédio que custava R$2.500 por mês. Hoje é obrigatório.
7: O senhor entende a minha indagação?
6: Vamos fazer as duas coisas.
8: Cláudia, deixa eu te falar uma coisa. Eu ando na rua... sozinho, não tem segurança nem nada. Onde eu chego, em todo o Brasil, sim, as pessoas me cumprimentam, me abraçam, me parabenizam. Não precisa andar com segurança pago pelo governo do estado de Goiás, tá? Não preciso, porque eu tenho
7: um passado. Essa flecha é pra gaiado, né?
8: Limpo.
7: Essa flecha é pra gaiado.
8: Eu tenho um passado limpo, tá? Sim. Eu fui convocado pelo presidente da República para servir o Brasil. Oswaldo Cruz, o grande sanitarista brasileiro, sim, cunhou uma frase: não esmorecer para não desmerecer. Isso. O ex-governador Tarcísio Buriti, meu amigo, ele me disse: doutor Marcelo, nós entramos na política por conta dos nossos
6: amigos
8: e permanecemos por conta dos nossos adversários. Eu não tenho inimigo, eu tenho adversário político.
7: Isso é bom.
8: Vocês viram que eu disputei uma eleição aqui muito acalorada. Outro dia eu me encontrei com o ex-prefeito Cícero Lucena, né, e ele veio me cumprimentar pela campanha.
7: E tem que ser assim, né?
8: Uma campanha dura.
6: E teve um detalhe.
8: Não tem problema nenhum.
6: Cícero estava na minha casa, quando eu ia ter uma conversa com o Marcelo. O Marcelo estava na sala de espera, entrou, bateram um papo. Não foi isso?
8: Não, porque...
6: sem ser político, bateram
8: papo. A gente discute ideias, não tem questão entre as pessoas. Nós temos um candidato ao governo do estado, que é Efraim Filho. É o nosso candidato. Estaremos no segundo turno para vencer as eleições.
6: Mas vamos falar da parte
8: boa. Então, sem prejuízo de poder acontecer qualquer cenário no segundo turno das eleições, não é? esse ano, pode ter Cícero, Efraim, Lucas.
6: Eu sou contra a pesquisa, que a gente esquece o lado bom. Nós precisamos trabalhar também, né? O senhor foi o ministro do governo Bolsonaro que, quando chegou, resolveu imediatamente problema da Covid. Três ministros já vinham batendo cabeça e não resolvia. Ele peitou, no bom sentido, a fixação de Bolsonaro. Comprou milhões e milhões de vacinas, etc e tal. E o senhor tem relação desses medicamentos que o senhor implementou na farmácia popular?
8: Tenho, com certeza. Nós incluímos 5 medicamentos no programa Farmácia Popular do Brasil. Metoprolol de 25 mg, Bezilato de amlodipino, de 5 mg, dapaglifosina, um medicamento inovador para o tratamento do diabetes, espironolactona e furosemida. Os brasileiros podem pegar gratuitamente.
6: A média desses remédios era quanto?
8: Então, a dapaglifosina custa R$ 242,00 a caixa.
6: Mês.
8: Então, para quê, ministro? É para tratamento do diabetes. É um medicamento que tem, além de controle da glicose, ele tem uma ação sobre a função cardíaca. Não, pacientes que têm insuficiência cardíaca.
6: Qual é o nome dele comercial?
8: Dapaglifosina Forxiga é o nome de marca.
6: Ah,
8: né?
6: É.
8: Então é um medicamento, é um inibidor do SGLT2. Não é? E essa medicação foi incluída no programa Farmácia Popular do Brasil. Isso beneficia. Metoprolol é um medicamento para tratamento da hipertensão arterial e também usado para o tratamento da insuficiência cardíaca. Insuficiência cardíaca grave é uma doença que mata mais do que câncer, tá? E era necessário prover medicamentos para que as pessoas fizessem o tratamento de maneira continuada, porque toda vez que a gente deixa de tomar um medicamento, corre o risco de haver agravos à saúde. Mas nesse particular, se o povo da Paraíba me eleger, a prioridade do meu mandato é a saúde pública. é necessário haver ajustes na legislação brasileira para que haja uma modernização da lei orgânica da saúde.
5: Ministro, deixa eu lhe perguntar uma coisa. O ponto que eu queria trazer aqui nesse debate agora e falar com o senhor é com relação a Efraim. Eu tenho conversado com algumas pessoas de direita, porque a gente tem que separar o bolsonarismo de pessoas de direita. E conversando até com uma amiga minha que sempre votou...
6: Já está nas manchetes
5: e
6: aqui.
5: Que fala...
6: Pré-candidata ao Senado, Queiroga se irrita com pergunta sobre Flávio Bolsonaro.
7: Está no blog,
6: tá no blog do Maurílio Júnior.
8: Valeu, Maurílio.
5: Mas eu ia perguntar com relação a isso. Muitas pessoas de direita, bolsonaristas... Vem a candidatura de Efraim como uma candidatura que não é genuína de direita. Você concorda com isso? Porque ele já esteve navegando ali do lado esquerdo.
7: Esquerdo. Ele foi vice da menina.
5: Esqueci o nome dela.
7: De Estela Bezerra, ela era PSB.
5: Do nada chegou na direita. Como é que Marcelo vê isso?
8: Bom, não é
7: essa
8: do nada.
7: Essa travessia.
8: Né? Não é do nada. O grupo Moraes, que não começa com o senador Efraim Filho.
7: Não, de jeito nenhum.
8: É o senador Efraim Moraes.
7: Efraim
8: foi
7: pai,
8: uma
7: né?
8: oposição dura ao PT. Muito mais do que o PSDB. O PSDB sabe como é, tucano, né? E Efraim Moraes foi o relator da chamada CPI do fim do mundo, a CPI dos bingos, né? O primeiro escândalo do governo do Lula.
7: Eu estava em Brasília, eu lembro.
8: O Valdomiro Diniz, você lembra?
7: Lembro.
8: Então, Efraim, ele é um político do espectro do centro-direita, Efraim Filho. Não é? E lembrar que antes de Bolsonaro, não existia essa polarização na política. Não é? E aqui da Paraíba, Efraim... E não só Efraim, outros políticos apoiaram o ex-governador Ricardo Coutinho, que é um político de matriz esquerda. Mas naquela época não se discutia isso. Né? Então era uma proposta que ali se discutia o ex-governador José Maranhão, que já estava no poder há algum tempo, né? Numa proposta de mudança. E nesse sentido, o agrupamento político que Efraim fazia parte, que era junto com o ex-senador Cássio Cunha Lima, o ex-governador Cássio Cunha Lima, apoiaram Ricardo Coutinho. Né? E posteriormente... Efraim foi vice de Estela Bezerra.
7: Isso, exatamente.
8: Né? Que é uma política de esquerda. Então. Mas na época não tinha o debate não era esse. Não tinha esse fla-flu que tem hoje, né? Que não é por conta do Bolsonaro. Isso é um fenômeno mundial. Se você for para os Estados Unidos, né, o republicano e o democrata era muito parecido. Pô. Se você pega o Mitt Romney e comparar ele com o Obama... Não são políticos de matriz parecida, não é? Hoje não, hoje você tem o trumpismo, que tomou conta do Partido Republicano. Você tem na França, por exemplo, a Marine Le Pen, que é filho do Jean-Marie Le Pen. Que era uma liderança
7: França,
8: política, né?
7: Né?
8: Que era até alinhado com o governo alemão lá daquela época.
7: Isso, exatamente.
4: Bom, ministro, mas hoje é diferente. A gente precisa pagar intervalo, eu vou deixar uma pergunta para depois do intervalo. O senhor está falando de projeções. Nas suas projeções, o senhor já desenha um segundo turno com Efraim Filho, possivelmente com Lucas Ribeiro, ou com Cícero Lucena. No segundo turno, entre Efraim Filho e Lucas Ribeiro, o senhor conta com Cícero Lucena?
8: Bom,
4: fica pro intervalo.
8: É.
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1: Fabiano Gomes. De volta, 8h49, tem uma pergunta de Cláudia Bezerra feita antes do intervalo e eu vou emendar com a de Dayana Lucas.
2: É de Ednei a pergunta. Ah,
1: Ednei.
3: Ednei primeiro.
1: Responda a de Ednei, depois a Dayana.
4: A respeito das projeções, o senhor tem falado muito a respeito de projeção e tem a plena confiança de que Efraim estará no segundo turno. Nessas projeções se concretizarem um possível segundo turno entre Efraim e Lucas, o senhor conta com Cícero?
5: Bom, segundo turno é no segundo turno, né? Naturalmente que Cícero e Lucas eram aliados e romperam, né? Então o último inimigo é inimigo, entre aspas, né? É o pior, né?
4: Então o último adversário?
5: É o último adversário, geralmente tende a ir para o outro lado, né? Então é possível que aconteça. Vamos ver, vamos esperar as eleições.
4: Posso emendar só mais uma?
1: Não, para aí, deixa a mulher perguntar.
2: É o raciocínio, né? Se for o raciocínio que eu tô pensando aqui,
4: conclua.
2: A minha pergunta era outra. A minha pergunta era outra para ele, mas eu vou emendar então as duas. Mas assim, ele falou que segundo turno é segundo turno. Mas em casa, segundo turno, é isso que ele perguntou. Você vota ou não vota em Lucas e Cícero? Em casa, segundo turno, assim, ele tá perguntando.
5: Segundo turno é segundo turno. As projeções de segundo turno existem, que os três candidatos são fortes. O que nós sabemos é que haverá segundo turno e pode acontecer qualquer combinação.
2: Pronto.
5: Então, de acordo com essa combinação, nós vamos analisar o cenário nacional e vamos verificar as propostas de cada candidato e escolher o que é melhor para o estado da Paraíba.
2: Pronto, agora eu vou fazer a pergunta que eu queria fazer. Aqui nessa bancada, Major Fábio estava aqui sentadinho, deu entrevista e ele falou claramente... Eu voto em Queiroga para o Senado, eu voto em Efraim para o governo, eu não abro mão, foi muito incisivo, e eu apertei de um lado, apertei do outro, eles, meu voto é deles. Eu queria saber, olhando o seu lado, por que não tem essa mesma reciprocidade com o Major Fábio? Major Fábio declara abertamente que vota no senhor, vota em Efraim, e por que vocês não fazem...
1: Já disse que não tem mais acordo com o Novo.
5: Então, o que eu falei foi que a questão da aliança entre o PL e o Novo... É necessário haver um entendimento partidário.
1: Se vem de cima
5: e tem questões
1: baixo, né?
5: Pragmáticas. O presidente Valdemar nos dá autonomia para conduzir o partido aqui. O partido PL tem lideranças que são responsáveis e sabem o que é melhor para o partido. Em relação ao segundo voto,
1: o senhor não está com medo do Major Fábio, não?
5: Não tenho medo de ninguém.
1: Crescer mais que o senhor?
5: Não tenho medo de ninguém.
2: Eu estou achando que ele
1: está. Eu conheço pesquisas de bastidores, eu faço pesquisa. Eu sou um leitor voraz.
5: Independente de aliança com o Novo ou não, tá? O segundo voto para o Senado é no Major Fábio.
1: Ah, já muda.
2: É a primeira vez que ele está falando isso.
5: Não, sempre foi.
1: Independentemente de aliança,
3: deixa ele falar. Deixa ele falar.
5: Sempre foi.
1: Boa, boa.
5: Sempre foi.
2: É exclusivo isso, então.
5: Major... Não tem nada exclusivo.
1: Major Fábio é seu segundo voto.
5: Tava lá em Pocinhos, quem tava lá conosco? O Major Fábio, do meu lado.
1: Boa, aí
5: à noite estava no lançamento do livro do deputado Gilberto, eu tava lá com o Major Fábio.
2: Então, seu segundo voto.
5: Eu fui candidato a prefeito, o Major Fábio fez campanha para mim abertamente aqui.
3: Então, independente da aliança nacional, o seu voto é com o Major Fábio II.
1: Se ele for candidato, ele vai ser candidato dessa aliança, aí o senhor votaria...
5: A aliança depende do entendimento entre os partidos e da conveniência
1: e
5: oportunidade de se fazer.
1: E se ele for candidato avulso também, o senhor vota nele?
5: Independente de aliança, o segundo voto nosso vai ser no Major Fábio.
2: Okay,
5: agora, o eleitor paraibano é que decide.
2: Então tem reciprocidade.
5: O eleitor paraibano é que decide. Então há eleitores que votam em mim e João.
3: Uhum.
5: Há eleitores que votam em mim e votam no candidato filho do presidente da Câmara. Há eleitor que vota em mim e no irmão do presidente do TCU. Isso é o eleitor que decide. Há muitos eleitores que votam em mim e no ex-governador João Azevedo.
3: É verdade.
5: Aqui em João Pessoa, os mais votados serei eu e João Azevedo, no meu prognóstico.
4: Então tá faltando o quê pra vocês saírem tudo junto naquela mesma foto, bonitinha lá no guia eleitoral?
3: O que é que falta,
5: todo
3: ministro?
5: Mundo que se apressa acaba caindo do cavalo.
3: Ah,
5: essa necessidade. Cada coisa no seu tempo.
4: Tem que ter cuidado com coisa também, né?
5: Às vezes leva coisa.
3: Ô ministro. Ultimamente, o pré-candidato Flávio Bolsonaro, ele tem feito elogios a políticas públicas do PT. Não sei se o senhor acompanhou. Ele elogiou a isenção do imposto de renda para pessoas que ganham até R$ 5.000, né? e também fez elogios ao presidente Lula na questão da condução com a imprensa. Ele disse: meu pai errou muito com a imprensa. O senhor concorda com essas afirmações dele?
5: Vamos lá. Em relação a baixar imposto, isso não é política do PT. A política do PT é aumentar imposto.
3: O Lula não, a isenção.
5: O Lula trouxe isso agora como uma ferramenta eleitoreira, como é a prática dele.
3: Mas o senhor...
5: Ponto. Em relação à questão da imprensa, o presidente Jair Bolsonaro é um político que tem um estilo próprio. E é um político muito bem sucedido que chegou à presidência da República. Agora, ele tem um estilo que às vezes não agrada a todos, né? Uhum. Então, eu penso que a questão da imprensa poderia ter mudado um pouquinho, né? Porque, por exemplo, a imprensa foi minha grande aliada quando eu estava no governo. Até me criticando, não tem problema com crítica da imprensa.
3: Perfeito.
5: Tá? Nesse ponto eu concordo com o senador Flávio.
1: Boa. Pode perguntar. Quem não... Na rodada, quem falta? Vai lá,
3: eu acabei de
2: não,
3: fazer.
2: Foi. Se não quiser, eu faço. É, porque é assim, né? Se
3: você não, porque a gente faz um giro aqui pra ser democrático, né?
2: Eu tava aqui anotando uma, mas aí eu quero...
1: Ô, Zé, peraí. Toda vida que ela for falar, pega aquela música. Venenosa,
5: entrevista, tem que ser entrevista que
1: suscita. Vai criar uma vinhetinha pra ela. Olha.
5: Conhecer o candidato. Aí. Vocês podem perguntar o que vocês quiserem. Não tem assunto.
2: Meu Deus. É pior do que cobra que se
1: vê. Vai, Dayana.
4: Solta teu veneno, vai.
2: Deixa eu lhe
4: vai.
2: Perguntar uma coisa. Ontem eu acompanhei, essa informação não foi aqui na Paraíba, foi no Rio Grande do Norte, onde um vereador do PL, ele foi alvo de um atentado. Ele estava numa UPA, acho que deve acompanhar esse caso, e foi ali, o assessor dele foi morto, ele foi baleado. E aí eu trago esse retrato hoje para as eleições. Como é que está a questão do PL? O senhor já foi vítima de algum tipo de ameaça? O senhor já foi vítima de algum tipo de pressão política durante a campanha? O senhor está se sentindo como candidato seguro aqui nas eleições da Paraíba?
5: Eu já falei para você.
3: Que o senhor não anda...
5: Não ando com segurança. Ando do jeito que eu estou aqui.
2: É, mas já tranquilo. Foi vítima de algum tipo de ameaça?
5: Não, nunca ninguém me ameaçou. Inclusive, na época das eleições, eu houve com o deputado federal Rui Carneiro, não é? Mas em relação à minha pessoa... Nunca houve nenhum problema de um constrangimento maior. Uhum. Né? Até eu não fui nesses locais, assim, nessas comunidades onde as facções criminosas estão lá. Uhum. Porque eu não vou dizer uma coisa que não aconteceu.
3: Sim.
5: Tá?
2: Mas você chegou, ameaça, então, no caso, você não chegou ainda nesses bairros, nem foi barrado. Porque
5: a gente... Não, eu fui à comunidade de São José, que a Sim. maioria das pessoas são pessoas boas.
3: Sim. Sim.
5: Naturalmente que são vítimas desses traficantes, não é o contrário.
4: O senhor tem algum receio contra a própria vida pelas suas posições?
5: Não, eu confio em Deus. Se ele me colocou aqui, é porque eu tenho um papel a cumprir.
1: Bolsonaro sofreu uma facada em 2022, que eu acho que acabou com a vida dele. Bolsonaro nunca mais vai ter saúde. A segurança em cima de Flávio deve ser algo muito importante. Muito importante.
2: Ele está usando até colete.
1: Porque tem doido dos dois lados. Como é tem também do PL, você viu o que Carla... Se não fosse aquela loucura de Carla Zambelli e a doidice do Roberto Jefferson, o presidente hoje era Jair Bolsonaro.
5: Eu concordo com você. Foi um aspecto determinante, sobretudo o ex-deputado Roberto Jefferson.
1: E a imprensa deu gás, enfim, foi muito ruim.
5: Aquilo atrapalhou, né? Naquele momento atrapalhou.
3: O senhor falou que, uma vez eleito senador da República, o senhor vai trabalhar, claro, não poderia ser diferente, pela saúde, né? Fazer uma pergunta sobre a sua candidatura. O que é que o senhor vê hoje que o senhor poderia fazer pela Paraíba em termos de melhoria na área da saúde?
5: Bom, o senador não é executivo.
3: Sim.
5: Quem é executivo é o governador do estado. O senador, ele cuida basicamente da elaboração de leis. Agora, hoje, os parlamentares têm uma prerrogativa que é a alocação de recursos públicos...
3: Através das emendas,
5: por intermédio das emendas. E, sendo senador, os 223 prefeitos terão em meu gabinete a porta aberta, independente de questões de natureza partidária. Uhum. E aí nós vamos verificar em que esses recursos serão aplicados. Se houver projetos que sejam do interesse do município, do interesse do estado, terão guarida no meu gabinete. Uhum. Agora, como... senador da República, nós vamos trabalhar para aprimorar a legislação da saúde. Por exemplo, mudando o modelo da remuneração da atenção especializada à saúde. Porque a lei da saúde é uma lei programática. E a gente está vivendo um problema muito sério, que são leis que querem, por exemplo, introduzir um tratamento no SUS. Isso não tem sentido. Um tratamento é introduzido dentro de uma lógica de incorporação de tecnologias em saúde.
3: Uhum.
5: Então a gente tem que ter uma legislação mais programática e menos oportunística.
3: Uhum.
5: Tem que se entender o estado da Paraíba, aqui passando para o estado da Paraíba. O estado, sim, da Paraíba tem cerca de 240 hospitais. Tem as regiões de saúde, por exemplo, a região de Campina Grande hoje sofre. Por quê? Porque os recursos que são alocados para atenção especializada à saúde são insuficientes. Precisa haver um incremento do teto de média e alta complexidade.
3: Mas
5: então, o senador tem que deixar dessa política de sintomático, dar remédio para febre,
3: uhum,
5: e pensar na saúde de maneira programática. Então, independente do governo federal que estiver lá,
3: sim,
5: eu no Senado Federal vou me juntar com aqueles parlamentares da área da saúde para fazer reformas do sistema de saúde do Brasil.
2: Então, se o senhor fosse senador hoje, estivesse lá no Senado, se o senhor tivesse a pauta da escala 6x1, como é que o senhor votaria?
5: Então, a escala 6x1, isso é um tema que foi trazido em um péssimo momento, um momento eleitoral, em que não se discute isso da maneira técnica que precisa.
3: Uhum.
5: Então, nós pensamos que o trabalhador ter mais um dia para estar com sua família, com seus filhos, isso é uma coisa boa. Agora, tem que verificar o impacto disso, não é? Por exemplo, na economia, vem cá, a empresa, se não tiver uma medida que compense para os empresários, desoneração, redução de carga tributária, o que vai acontecer? O empresário vai substituir aquele servidor, aquele funcionário que tem um salário maior, vai trocar por outro que ganha menos. Né? Lembrar que nós vivemos hoje uma transição tecnológica, que é a questão da inteligência artificial, que é uma nova revolução industrial. Faz quanto tempo que você não vai num banco?
3: Bastante tempo.
5: Então,
3: a gente faz tudo pelo celular,
5: tá
3: mudando, né?
5: Tá certo? Então, isso gera uma modalidade de trabalho diferente. Então, eu julgo que o momento não foi o melhor momento.
4: Davi, mas a travou essa pauta lá no
5: celular. A tendência hoje é que essa PEC seja aprovada.
3: Uhum.
5: Não é?
4: Mas ela está travada. Porque tem uma questão
5: eleitoreira. Isso precisa mudar no Brasil.
2: Então ele concorda
5: com o presidente Luiz Inácio Lula da Silva, o que está fazendo?
3: Mas
5: ele está falindo o Brasil, quebrando o Brasil. O Brasil hoje vai fechar o ano de 2026 com um déficit da meta fiscal, estourando a meta fiscal em mais de 300 bilhões de reais.
3: Mas
5: quem for governar o Brasil a partir de 2027 tem uma situação fiscal dificílima.
3: Ô ministro, muitas vezes...
5: Isso é que nós precisamos discutir em 2026, discutir com seriedade. Não essas coisinhas menores que não interessam ao Brasil.
3: Muitas vezes, por exemplo, o Congresso, quando pega uma pauta como essa, por exemplo, Alcolumbre, como ele falou, sentou lá na pauta 6x1, ele não quer votar, não quer colocar na votação. Outra pauta importante, que é da sua área, por exemplo, existe um pedido de abertura de CPI da saúde suplementar. A gente vê todos os dias, em todos os veículos de comunicação de norte a sul, pessoas entrando na justiça contra planos de saúde, porque não faz procedimento, não dá medicamento, não opera, etc, etc, etc. E está lá sentadinho, o Hugo está sentado em cima dessa pauta da CPI. O senhor é a favor da abertura de uma CPI da saúde suplementar? O senhor concorda que existe hoje um colapso, até por quem paga? Muitas vezes a pessoa recebe um salário pequeno, mas precisa daquele plano de saúde e paga, e na hora que mais precisa ele não é atendido?
5: Não, CPI não vai resolver isso.
3: O senhor não é a favor da CPI?
5: Não resolve isso.
3: E o que é que resolve?
5: Resolve é melhorar a regulação da saúde suplementar. Porque, olha, nós temos o Ministério Público. A função do Ministério Público é defender os interesses difusos e coletivos,
3: isso,
5: da sociedade. Não é fazer palanque político que vai resolver isso. Tá? Então o setor da saúde suplementar tem problemas. Eu, como ministro da Saúde, enfrentei isso de maneira corajosa. Mudamos a lei 13.307 de 2022 foi em função de uma medida provisória do governo do presidente Bolsonaro,
3: uhum,
5: que incluiu, por exemplo, a obrigatoriedade de cobertura para as pessoas com transtorno do espectro autista. E não foi da CPI que se resolveu isso.
3: Mas muitas vezes a CPI não é um instrumento de coação,
5: não é pra
3: de pressão.
5: Não é para coagir ninguém. A democracia não deve ser através de coação.
3: Mas muitas vezes...
5: A democracia não é através de coação.
3: Mas muitas vezes os parlamentares não fazem, ministro.
5: No Brasil, nós tivemos uma CPI que trouxe resultados, que foi aquela CPI do Collor. Afora isso, o que essas CPIs trouxeram? Mas muita fumaça e pouco fogo. Isso aí é fruto de quê? Do desvio de finalidade dos poderes. É claro que as comissões parlamentares são instrumentos de investigação do poder legislativo, mas isso não pode ser a regra. A função do poder legislativo é fazer lei.
4: O senhor é a favor da CPI do Banco Master?
5: O senador Flávio e o nosso partido foi a favor da CPI do Banco Master. Agora, existe um Ministério Público que está funcionando. Existe a Polícia Federal, existe um processo que está na mão do ministro André Mendonça. Essa é a realidade. Agora, o que o parlamento precisa discutir são ações legislativas e que são questões maiores. Por exemplo, para evitar que um poder assuma a atribuição do outro. Então, por exemplo, os governos, de uma certa maneira, os executivos atuam através de medidas provisórias, que são medidas excepcionais do poder executivo.
6: Mas o poder
5: judiciário tem invadido a competência do poder legislativo e hoje se associou ao poder executivo. Então não vamos pensar, por exemplo, teve a CPI do INSS. O que aconteceu? O governo, com sua maioria, obstruiu a CPI. Essa é a realidade. Então, CPI da saúde suplementar não vai resolver o problema da saúde suplementar. O que é necessário é que nós tenhamos uma agência regulatória que
6: funcione, atue
5: com independência.
6: Porque nenhuma agência regulatória no país funciona.
5: Por quê?
6: Não funciona.
5: Por quê?
6: Não funciona.
5: Mas sabe por que não funciona?
6: Sabe a minha grande discussão na questão liberal? É que diz assim, é menos Estado e mais privatizações. Mas em todos os países que isso acontece, as agências reguladoras, elas funcionam. E no Brasil não funciona.
5: Por que não funciona?
6: Não sei.
5: Porque existe, meu querido.
6: O lobby, né?
5: Existe um processo de captura regulatória no Brasil. Isso não é só em relação a... Não é só em relação à ANS. Isso é em relação a todas as agências.
6: Uhum.
5: Tá? Então, se você for em qualquer uma dessas agências, você for para o CAD,

0: que as coisas funcionavam como está escrito na lei. Então eu tinha cinco indicações para fazer para a ANS e tinha duas para fazer para a Anvisa. Sabe quantos que partiu do executivo? Uma indicação. Porque as outras, Senado, governo.
1: Entendi.
0: Governo com dificuldade no Senado. É por isso que precisa de eleger senadores que sejam alinhados com um projeto político. E o que eu estou falando aqui para vocês é a ambição do outro lado também.
1: Sim.
0: Porque se fica no que está hoje aqui, a gente fica na dependência desse capitalismo de compadrio que se estabeleceu no Brasil, e as agências regulatórias, elas deixam de exercer a sua discricionalidade técnica da forma oportuna. Chegou ao ponto do presidente retirar a mensagem de um diretor que estava indicado para a agência, porque nós, quando chegamos lá, retiramos todos os nomes, todos. E o presidente Bolsonaro acatou a minha sugestão, mas como ele não tinha maioria no Senado Federal, teve que entubar. Porque foi sabatinado um diretor sem a mensagem do presidente da República. Uxi. Isso é um absurdo.
2: Muito bem. São 9h08. O ministro tem prestígio aqui, porque já passou 8 minutos do tempo habitual. Pré-candidato Marcelo Queiroga, prazer recebê-lo aqui mais uma vez. Estamos à disposição para fazer o bom jornalismo. Desculpe algumas perguntas ríspidas, porque também tem um lado dos jornalistas que querem tirar informações, enfim. Às vezes nós queremos mais a polêmica, e aí é uma meia-culpa não só nossa, da imprensa inteira. Se você entrevistar o Papa e ele falar algo polêmico, todo o resto da fala do Papa é esquecido.
3: É verdade.
2: Né? Enfim,
0: Jesus falou coisas polêmicas e acabou na cruz.
2: Exatamente.
0: Para salvar o mundo.
2: Forte abraço, pecado. Ministro.
0: Obrigado, Fabiano.
4: Um abraço, meu povo.
2: Vamos deixar Rudinei encerrar hoje com...
4: Rudinei não, é Edinei.
1: Ele tá com o Rudinei ali, viu?
4: Deixa eu lhe perguntar. Ei, mas deixa eu mandar um abraço para Napoleão.
3: Ele já começou a colocar uma cabecinha.
2: Paraíba, boa.
4: Napoleão Soares,
1: deixa eu mandar um... Ricardo, né?
4: Napoleão Soares está acompanhando o programa, indo pro Odê de Mamanguape, com o governador.
1: Um abraço para Ricardo de Cabedelo, que está na nossa escuta, Edivaldo Oliveira, em Campina Grande, na Rainha da Borborema, e a todos os nossos ouvintes aqui do O Paraíba Boa. Voltaremos amanhã a partir das 7 horas. Obrigado, ministro.
5: Então vamos embora.
1: Tchau, tchau. Até amanhã.
5: Um abraço e até amanhã. Jesus é bom o tempo todo Jesus é bom.
4: Amém. Que Deus possa te abençoar, te dar um dia abençoado, te guardar e proteger. E amanhã, a partir das 7 horas, temos um encontro marcado aqui, ó.
2: Amanhã eu vou faltar, tá?
4: Não.
2: Não, eu tô indo ao Rio Grande do Norte trabalhar também. Tem que fazer a feira,
4: velho. Eita. Mas é o quarteto.
2: Então eu venho e depois eu viajo.
1: Isso, muito bem.
2: Percebeu depois que ele chegou, não faltei nenhum dia.
4: Não é pra faltar mesmo, não.
2: É reforçar o homem, né?
4: Não, é reforçar o time, o Paraíba Boa.
2: Ei, vai lá.
5: Bora.
2: Vamos embora.
5: Um abraço, até amanhã. Tchau, tchau.

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2: Maria. Bom dia, queridos filhos e filhas. Que a paz do Senhor esteja com você, em tudo que você fizer. Seja no ônibus, no metrô, no carro, em casa. Vamos rezar e pedir Nossa Senhora, estenda seu manto. Dai-nos esta graça. Em nome do Pai, do Filho e do Espírito Santo. Amém. Jesus misericordioso, eu confio e professo na tua misericórdia. E é movido por este desejo que apresento neste momento de oração minhas preces, súplicas, mas principalmente minha ação de graças. Graças recebidas, não por ser merecedor, pois tenho consciência que não sou digno, mas fruto de tua bondade e tua infinita misericórdia, Jesus. Louvado sejas por todas as bênçãos derramadas. Jesus, o dia começa e entrego todo este dia pedindo a vossa misericórdia. Fortalece-me, ajude-me no discernimento e mesmo nos momentos de dificuldades, que a vossa misericórdia seja maior que os problemas. Quero colocar, Senhor, este dia diante de teus olhos. Quero apresentar minhas queixas, dificuldades, sofrimentos, unindo-me a todas as pessoas que sofrem e que confiam no teu poder misericordioso. Jesus, movido pela misericórdia, acolheste as multidões. Tomado de compaixão, atendestes a todos e a cada um, libertando-os, curando-os. É por isso, Jesus, que coloco o dia de hoje, cada passo, cada decisão, cada agir, movido pela mesma compaixão, Senhor. Atenda as minhas preces, escute os meus apelos. Jesus, acolhe de modo particular os doentes, os acamados, os que vão para a cirurgia, os que se recomendaram às orações. Misericórdia, Jesus, para com os desempregados. Misericórdia, Jesus, para os que estão em crise de matrimônio. Misericórdia, Jesus, para os que estão depressivos. Jesus, eu confio na vossa misericórdia. Pai nosso, que estais no céu, santificado seja o vosso nome, venha nosso vosso reino, seja feita a vossa vontade, assim na terra como no céu. O pão nosso de cada dia nos dai hoje, perdoai-nos nas nossas ofensas, assim como nós perdoamos a quem nos tem ofendido, e não nos deixeis cair em tentação, mas livrai-nos do mal. Amém. Jesus, eu confio na vossa misericórdia. Bom dia a todos.

Bom dia. Chega junto agora 9 horas e 27 minutinhos, hoje 17 de junho. São João tá chegando, seleção brasileira joga sexta-feira. Ontem a Argentina deu aquele showzaço, né? Os nossos hermanos deu aquele showzaço, Messi ontem brilhou. E lógico, né? Hoje vamos brilhar aqui com a nossa programação. Muita música boa vem aí na sequência. Eu sou Thiago Alves, vou estar fazendo companhia a você até às 11h30, tá? Lembrando que você pode participar comigo, você pode interagir, você pode mandar aquele áudiozão, hein? Pedindo música, mandando abraço no 988121005. 9 horas e 28 minutos, o programa está apenas começando. Começamos... Nada melhor com a oração da manhã, com ele, o Padre Reginaldo Manzotti. E esse lindo louvor, tá? Com a participação de Fernando e Sorocaba, dupla sertaneja, Romaria. Ó, vamos agora para o nosso comercial e eu já volto daqui a pouquinho, trazendo muita música, muita alegria, muito som. Me espera aí que eu volto rápido. Não sai daí não, fica aí, me espera.

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3: Um relatório da Polícia Federal, enviado ao Supremo Tribunal Federal, contém imagens que evidenciam a proximidade entre o ex-banqueiro Daniel Vorcaro e o político Ciro Nogueira. A representação da PF afirma que Vorcaro, que está preso, concedia um tratamento privilegiado e diferenciado a Nogueira. Entre os benefícios apontados, estaria o custeio de viagens internacionais de luxo para Ciro Nogueira. As investigações continuam a apurar os detalhes dessa relação e as implicações das vantagens concedidas.
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4: Agora 9 horas e 35 minutinhos, estamos de volta, né, com o programa 100% Você, e o nosso zap já está liberado para você mandar aquele alusaço, pedir aquela música, e diz aí de onde você está nos ouvindo nessa manhã, 988121005. Deixa eu mandar um abração muito especial, minha amiga Maria, ela que está aqui em Santa Rita, está ligadinha aqui na 100.5, minha amiga Rafaela, ela que está em Mangabeira, e também está ligadinha aqui na nossa programação, e está falando, Thiago, estou fazendo o almoço aqui e estou já esperando as músicas para dançar. Coisa boa, tá, Rafa? Ó, chama lá também aquele abração a Victor, ele que está em Cruz do Espírito Santo e também está ligadinho aqui na 100.5. Muito obrigado pela sua audiência. Em Tibiri, Matheus está ligadinho, Elton também ligadinho, Clermerson também ligadinho lá no bairro de Tibiri, tá? Funcionários 2, tem gente ligadinha, tá? Maria tá ligadinha também, Milena tá ligadinha também, quem mais aqui, quem mais aqui? Bruna, alô Bruna, um abraço Bruna. Ó, vamos ouvir agora Vício Louco, né? O que dá pra rir, dá pra chorar? E em sequência tem José Augusto, quem pediu também essa música de José Augusto, juro que não vou mais chorar, foi o Rodrigão lá nos bancários. Rodrigo, muito obrigado também pela sua audiência, tá? Todos os dias, eu fico muito grato, tá? Vamos ouvir agora Vício Louco.

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4: Oi, gente! Tudo bem? Bora! Estamos chegando aqui na nossa rádio delícia, maravilha de programação nesta quarta-feira, meio de semana já. Hoje, dia 17 de junho de 2026. Vamos que vamos, porque tá rolando Copa do Mundo e aqui também tem previsões astrais, né? Não é só de Copa que nós vivemos. Bora lá, porque o previsão astral de hoje tá bombando. Vamos, hoje dia 17, né? Começando com Áries. Hoje à tarde favorece ideias criativas e pequenas apostas do destino. A dica é confiar na sua intuição que tá on, tá? À noite, pega leve na empolgação e evite o só se vive uma vez, sabe? Que negócio, fazer tudo no mesmo dia, parece que vai acabar o mundo em todos os sentidos, né? Toma cuidado com isso. Olha, dramas e brigas por atenção podem azedar o clima hoje. Pega leve, hein? Cuidado, hein, Áries? O número da sorte pra vocês é o 3, a cor magenta. Reflexões tendem a surgir, inclusive, sobre o equilíbrio entre vida profissional e pessoal, viu, Tourinho? Pode ser a hora de rever metas e traçar novos planos. Nos assuntos do coração, o clima tá perfeito pra curtir o love no sofá e trocar cafuné. Só cuidado para não ir com tanta sede ao pote já no primeiro encontro, viu? Número de hoje é o 54, a cor é o roxo. Geminiano, geminiana, tudo bem? É hora do nosso signo, hein? É, o nosso lado comunicativo e criativo promete ser a estrela do expediente hoje, hein? Tendemos a expressar bem nossas ideias geniais, né? E soluções rápidas, conseguindo apoios. Mas querer bancar o sabe-tudo ou a sabe-tudo pode dar bode, toma cuidado, tá? Nos assuntos do coração, quem tem humor deve se divertir muito. Mas uma resposta torta promete virar fuzuê. Eita, cuidado, hein? Número da sorte hoje pra você de Gêmeos é o 38, a cor azul. Câncer. E você de Câncer? Criatividade e intuição prometem batalhar juntas e fazer brilhar, cancerizinho. É possível que uma ideia lucrativa ou um pressentimento certeiro leve você a outro nível na sua carreira. Ó, hoje, com uma energia sedutora enorme, a química deve ser quentíssima. Ai, ai, ai. Número de hoje, 57, a cor dourado. E assim, ponto final. Terminamos o nosso primeiro bloco aqui do horóscopo. Eu ainda volto e aí falo já, qualquer momento, para você de Leão, Virgem, Libra e Escorpião. Continue com a gente, hein? Até daqui a pouco.
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7: Agora na Paraíba, 9 horas e 49 minutos.

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13: A Comissão de Segurança Pública da Câmara Municipal de São Paulo realizou um debate sobre investimentos em segurança e a utilização de câmeras corporais por agentes. A reunião contou com a presença de uma empresa de tecnologia, que apresentou soluções e discutiu a eficácia desses equipamentos. O vereador Sargento Nantes destacou que estudos mostram que a câmera capta de forma diferente do olho humano, especialmente em situações de tensão. Foram solicitadas informações sobre o funcionamento em outros países para adequar a legislação local e garantir justiça aos agentes de segurança pública.

0: Agora aqui na Paraíba, 9 horas e 55 minutinhos, estamos de volta, né, com o programa 100% Você. Pede sua música no 988-12-1005. Pede sua música, me diz o seu nome, manda um áudio agora, 988-12-1005, diz o teu nome, de onde está nos ouvindo e pede o seu som nessa manhã. Vem agora, ó, Zé Ramalho, sinônimo na sequência, vem muita música massa pra você curtir.
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2: Oi, gente! Tudo bem? Bora lá? Estamos de volta aqui na nossa rádio Delícia Maravilha de programação. Chuchu, hoje é quarta-feira, meio de semana. E previsões astrais rolando. Alô, você de Leão! Hoje a lua leonina aumenta tua confiança, iniciativa e protagonismo. Você pode se destacar e até assumir o comando de tarefas ou equipes. Olha, Ó, nos assuntos do coração, a dica é para segurar os dramas e disputas de ego, para não enfraquecerem a relação, ok? O número de hoje é o 9, a cor violeta. Virgem. Contando com mais poder de adaptação, capacidade de fazer mudanças e faro para bons negócios, o sucesso promete chegar hoje para você, Virgem. Mas, ó, complicações não estão descartadas, então vale diminuir as cobranças também, ok? Nos assuntos do coração, a vontade de viver uma paixão digna de cinema promete falar alto, podendo acender fantasias e desejos. As chances de viver momentos íntimos envolventes são boas, hein? Só cuidado para não perder o controle da imaginação, né, Chuchu? Número da sorte hoje, Virgem, é o 55, a cor é laranja. Libra, amores, tudo bem? A lua hoje deixa o seu lado sociável no modo on, favorecendo contatos e trabalhos em equipe. É um bom dia para aumentar e ampliar o seu networking, tá? De quebra, pode pintar alianças inspiradoras e colaborações interessantes também. Nos assuntos do coração, prepare-se para curtir uma conexão apaixonante. Ai, ai, ai, hein? Só tenha cuidado com joguinhos.

0: cor azul marinho. E assim, ponto final, né, gente? Terminamos o segundo bloco. Eu ainda vou voltar de novo pra gente falar. É, voltar de novo é bom, né? Eu vou falar pra você de Sagitário, Capricórnio, Aquário e Peixes. Continue aí, hein, na melhor programação do Brasil e até daqui a pouco.
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2: Agora aqui na Cima do 5, 10 e 8. 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
2: 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Vamos agora para o nosso comercial, eu volto rapidão.

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2: A Amazônia brasileira registrou uma recuperação em sua superfície coberta por água em 2025, com um aumento de 2,6% em relação à média histórica, após 2 anos de seca severa. O diagnóstico foi divulgado em um relatório da plataforma de monitoramento MapBiomas. Apesar da melhora, pesquisadores alertam que o cenário a longo prazo continua preocupante, com eventos climáticos extremos cada vez mais frequentes na região. Em contraste, o Pantanal encerrou 2025 com níveis de água 56% abaixo de sua média histórica, sendo o bioma mais castigado do país.
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3: Agora aqui na Cima do 5, 10 e 16, estamos de volta, né, com o melhor programa de todas as manhãs. E nosso zap está liberado, 988121005. Já tem ouvinte aqui, vamos ouvir nessa manhã. Bom dia, bom dia.
4: Bom dia, Tiago, é Terezinha da Praia de Jacaré. Tudo bem com você, meu amigo? Tiago, eu queria ouvir Desejo de Mim, né? Só para você.
3: Só para mim?
4: Feliz para meu neguinho, feliz para Rodrigo Capegiano, Irã de Manaíra, Adriana em Areia, para você, para Robson Costa e todos que fazem essa rádio maravilhosa, a 100.5. Deus te abençoe, Deus te proteja e até amanhã.
3: Vá.

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2: Oi, gente! Com licença, chuchuzinho, bora? Vamos lá? Bora prestar atenção aqui no tio, porque agora é hora de horóscopo nesta quarta-feira. Alô, você de Sagitário? Sagitário! Seu otimismo e animação tendem a abrir portas e conquistar aliados, inclusive parcerias imprevistas, hein? O universo pode dar aquela forcinha extra pra você hoje, meu consagrado, minha consagrada. Ó, nos assuntos do coração, o dia promete aventuras, novidades e muita química, viu? Se já tem um monzinho, né, ou uma mozinha, um acontecimento inesperado promete reanimar a relação. Eita! A número da sorte hoje, Sagita, é o 4, a cor é o preto. Capricórnio! Uma ideia inovadora, negócio diferente, oportunidade ligada à tecnologia ou mudança inesperada pode movimentar sua rotina hoje, viu, Caprica? E sua capacidade de adaptação tende a surpreender até você mesmo, meu cristalzinho. Nos assuntos do coração, o desejo de viver uma paixão intensa e quente tende a crescer. E os astros prometem surpresas deliciosas hoje. O número da sorte para vocês é o 47, a cor lilás. Aquário. Senhoras e senhores de Aquário, suas ideias fora da caixa, papo convincente e habilidade de criar conexões estão ativas. Resultado? Parcerias, reuniões e contatos favorecidos, inclusive entrevista de emprego. Mas, ó, fuja de teimosias, ok? Uma aproximação inusitada promete mexer com você, tá? As atitudes revoltadas ou orgulhosas tendem a provocar crise na relação. Então, vai com cautela, tá? O número de hoje, Aquário, pra vocês é o 2. A cor azul royal. E você de peixes? Hoje você tende a confiar mais no seu taco, ideias e instintos, o que pode te ajudar a resolver as bagacinhas rapidinho e aproveitar as boas oportunidades que devem pintar. Só cuidado com os excessos de cobranças, tá bom? Bom, graças à lua em leão, seu coração pode pedir atenção, dengo e demonstrações glamurosas de afeto, ou seja, só deve dar seu like no crush ou seguir feliz na relação se a pessoa fizer com que você se sinta especial, né? Número de hoje, peixes, pra vocês é o 33, a cor rosa. E assim, ponto final. Terminamos o nosso horóscopo do dia. Mas, ó, eu volto amanhã, tá bom? Com mais dicas aqui na nossa rádio. Forte abraço, um beijo, se cuida, juízo e até amanhã. Tchau, fui!
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9: O preço do petróleo foi negociado abaixo de $80 o barril, marcando a primeira vez que atinge esse patamar desde o início do conflito no Oriente Médio. A queda é atribuída ao anúncio de um acordo para a reabertura do Estreito de Hormuz. O Estreito de Hormuz é uma rota marítima estratégica para o transporte de combustíveis e fertilizantes, e sua reabertura tem o potencial de aliviar as pressões sobre os preços e as cadeias de abastecimento globais. A notícia trouxe um respiro aos mercados internacionais.
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0: Agora são 10h35 na Paraíba, estamos de volta com o programa 100% Você. Zap é o 988121005. Esse é o nosso número para você enviar aquele áudio pedindo aí a sua música, tá? Ó, lembrando que daqui a pouquinho, a partir das 11h30, tem ele, o Dr. Damião, e o programa Voz do Coração. Tem aquele momento de solidariedade e também as dicas importantes do doutor. Já tem ouvinte agora pedindo música? Bom dia, quem é? Alô, alô.
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2: Oi, só por cento você. Tudo bom? É, um abraço pra Miriam, pra Aníbal, Paulo da Paz, Barquinha na Barraca. E bote aí um de forró, viu? De forró. Qualquer um aí do cantor aí de forró, tá? É, esse locutor é 10.
0: Valeu,
2: que meu Deus irmão. Te abençoe, locutor. Só você.

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2: Alô, você! Tô aqui, ó! Tô chegando! Muito prazer, eu sou o Silva Júnior e o Novelizando está no ar. O resumo da sua novela preferida. As novelas da Globo a gente traz pra você. Hoje é quarta-feira, 17 de junho de 2026. E a gente começa o resumo do Novelizando com Nobreza do Amor, a novela das seis da Globo. O Nildo garante a Alica e também para a Caetana que Tonho tem chances de sobreviver. Virgínia questiona Mirinho sobre sua relação com Tonho e seus sentimentos por Alica. Belmira ameaça entregar carrapato para a polícia. Fortunato afirma para Maria Helena que precisa resgatar Viriato e Geralda para recuperar sua reputação na cidade. Belmira e Ritinha contam a Sebastião que Carrapato é irmão gêmeo de Viriato. Eniara apoia a Lica, que teme perder Tonho. E esse foi o resumo da novela das seis da Globo, Nobreza do Amor. Daqui a pouco eu volto com tudo que vai rolar em Coração Acelerado. Segura, meu povo!
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2: Um relatório da Polícia Federal, enviado ao Supremo Tribunal Federal, contém imagens que evidenciam a proximidade entre o ex-banqueiro Daniel Vorcaro e o político Ciro Nogueira. A representação da PF afirma que Vorcaro, que está preso, concedia um tratamento privilegiado e diferenciado a Nogueira. Entre os benefícios apontados, estaria o custeio de viagens internacionais de luxo para Ciro Nogueira. As investigações continuam a apurar os detalhes dessa relação e as implicações das vantagens concedidas.
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3: Agora aqui na 100.5, 10h55, e deixa eu mandar aqueles abraços para os nossos ouvintes, tá? Nossa amiga Karine, ela está na sintonia direto de Sapé, lá na cidade do Abacaxi. Muito obrigado, Kaline, tá? Aí pela sua audiência, minha amiga Angélica em Cabedelo também está ligadinha. Muito obrigado. Lá no Varadouro, a Aline também está ligadinha aí, curtindo a nossa programação. O Edia lá em Mandacaru, muito obrigado pela sua audiência. E vamos de música, hein? Corpo e alma, os corações não são iguais.

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2: Legal, estamos de volta com o nosso Novelizando. Alô, você que gosta de assistir as novelas. A novela Coração Acelerado tem o resumo agora, a novela das sete da Globo. Ronei aceita fazer a gravação da música de Agrada e João Raul, usando estúdios diferentes para os dois. Zuzu incentiva Janete a abrir seu coração para Laurzinho. Eva, Sinara e Esteban comemoram a presidência de Zilá no Grupo Amaral. João Raul sofre ao pensar em quando conheceu Agrado. Irene confronta Valmir sobre o dinheiro furtado de sua loja. E Agrado afirma que está disposta a deixar Bom Retorno com Leandro. E esse foi o resumo de Coração Acelerado, a novela das sete. Daqui a pouco eu volto com a novela das nove. A novela Quem Ama Cuida, segura!
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2: A Comissão de Segurança Pública da Câmara Municipal de São Paulo realizou um debate sobre investimentos em segurança e a utilização de câmeras corporais por agentes. A reunião contou com a presença de uma empresa de tecnologia, que apresentou soluções e discutiu a eficácia desses equipamentos. O vereador Sargento Nantes destacou que estudos mostram que a câmera capta de forma diferente do olho humano, especialmente em situações de tensão. Foram solicitadas informações sobre o funcionamento em outros países para adequar a legislação local e garantir justiça aos agentes de segurança pública.
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3: Muito bem, estamos de volta com o nosso Novelizando dessa quarta-feira. Quarta-feira é dia de sofá, dia de namorar e dia de novelizar também, bebê. Agora vamos acompanhar tudo que vai rolar hoje no capítulo de Logo Mais de Quem Ama Cuida. A Adriana pede ao avô para cuidar de Elise e Maurício. Pedro e Kleber entram com recurso de apelação contra a condenação de Adriana. Dora diz a Ademir que o marido ajudou a condenar uma inocente. Liris aconselha Adriana a ficar longe de Nancy. Adriana revela a Pedro que também o ama. E Pedro diz a Ademir que não quer mais contato com o pai. Rapaz, a novelinha das nove tá pegando fogo. E esse foi o resumo de Quem Ama Cuida. E o nosso Novelizando de hoje vai ficando por aqui. Calma, amanhã tem mais. Eu sou o Silva Júnior e amanhã volto com mais Novelizando pra você. Grande abraço e até lá.
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4: Agora 11 horas e 20 minutos, o programa 100% Você fica por aqui. Você vai ficar com ele a partir de agora, tá? O Dr. Damião e o programa Voz de Coração. Amanhã você está de volta no mesmo horário te aguardando. Tchau, um forte abraço do seu amigo de todas as manhãs, Tiago Alves. Que Deus te abençoe, hein? Uma ótima quarta-feira para você. Até amanhã.

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0: Bate, bate coração, bom dia, muito bom dia Paraíba, sejam todos muito bem-vindos a mais um programa A Voz do Coração. Eu sou Lúcio Lima e juntamente com o Dr. Damião, vamos essa quarta-feira trazer para você mais uma edição do programa A Voz do Coração, há mais de 25 anos, trazendo dicas de saúde, ajudando as pessoas que mais precisam. E essa corrente do bem segue, continua aqui em nossa rede paraibana do coração. Um bom dia para você que está nos ouvindo em Santa Rita, em Bahia, em Cabedelo, em nossa capital, João Pessoa, pela FM Líder, a 100.5 da cidade de Santa Rita. Um abraço para toda a família Maroja, Lô Raquel, Gleison, toda a equipe da FM Líder, um forte abraço. Já você que está na cidade de Campina Grande, na Rainha da Borborema, quem nos transmite é a Panorâmica FM, a 97.3. Para Campina, para todo o compartimento da Borborema, para o Agreste, para o Brejo, para o Cariri, e você que está nas FMs do Sertão também nos acompanhando, Souza, Patos, Cajazeiras, Princesa Isabel, muito obrigado. Do Sertão ao Litoral, de Cajazeiras a Cabedelo, como a gente sempre fala aqui, o estado da Paraíba vai mesmo se ligando no programa A Voz do Coração, 25 anos no ar.
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0: Muito bem, bate, bate coração, doutor, vem chegando o nosso primeiro quadro, Conselho Médico, vem aí.
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0: Como vai minha saúde, como vai meu coração? De segunda a sexta-feira, o Dr. Damião traz para você excelentes dicas de saúde. Vamos saber, portanto, doutor, qual o conselho médico para essa quarta-feira? Bom dia, doutor!
1: Bom dia a todos vocês, estamos iniciando nosso programa, programa que abre a rotina para todos os paraibanos, a vocês de Campina Grande, minha cidade, a vocês também de Lagoa Seca, Lagoa de Roça, Remígio, Esperança, né, Areia, os meus amigos de Buqueirão, Queimadas, Barra de Santana, Alcantil, também os meus amigos aqui, de Serra Redonda. Obrigado pela audiência do nosso programa Voz de Coração e também os meus amigos de Massaranduba, entre outras cidades. Olha, hoje nós vamos falar sobre amamentação, né? Nós sabemos que o leite materno é considerado o alimento mais completo para o bebê. Nele estão contidos todas as proteínas, vitaminas, gorduras, água e outras necessidades para o completo e o correto desenvolvimento do neném. Eles contêm ainda substâncias como anticorpos e glóbulos brancos, porque protege o neném das doenças. É por isso que quando o neném ele toma leite materno, ele vive bem, sem doenças. A amamentação contribui também para o desenvolvimento emocional do bebê, porque ele faz uma ligação emocional muito forte entre o bebê e a mãe, transmitindo segurança e carinho, de modo a facilitar mais tarde o seu relacionamento interpessoal, né? Que contribui para o desenvolvimento psicomotor do bebê, né? O próprio ato de mamar promove uma melhor flexibilidade na articulação das estruturas que participam na fala e estimula também o padrão respiratório nasal do bebê. Além do mais, o leite materno tem a vantagem de ser facilmente digerido, muito prático, pois está sempre pronto e econômico, não é? Pois não necessita de ter esterilizador ou mamadeira ou até o próprio leite em pó. Para a mãe, traz também muitas vantagens, tais como maior segurança, queima as calorias de modo a ser mais fácil voltar ao peso normal e o útero regressa rapidamente ao seu tamanho normal. Protege da osteoporose, também o cancro da mama e também problemas do ovário. Então, o leite materno é importante principalmente nos primeiros 6 meses. Então, quem vai amamentar tem que ter esse cuidado, tem que ter essa peculiaridade. Agora, é interessante, né, porque tem mães que faz um pouco de resistência a um pouco de resistência para dar o leite materno, mas mãe, ela é fundamental para a sobrevivência do seu bebê. E isso, né, nós não podemos deixar de fazer essa avaliação. A importância, né, do leite materno, principalmente no que faz o leite materno de proteção contra as doenças, para o bebê, principalmente na questão imunológica. Aliás, tudo que é saudável, que é natural, né? Que é vindo com maior amor, como a mãe amamenta, sem dúvida, é o melhor para as crianças. Esse é o nosso conselho médico para hoje.
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0: Muito bem, vamos dando sequência ao programa. Aqui, a voz do coração para a Rede Paraibana do Coração nessa quarta-feira. Vamos lá, doutor, vem chegando agora mais um quadro, que é o nosso quadro especial para os jovens, para a juventude da nossa Paraíba. É o quadro Jovem Um Passo Adiante.
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0: Olha, nesse quadro Jovem Um Passo Adiante, né, vários e vários cursos profissionalizantes já foram sorteados aqui, né, já sorteamos também instrumentos musicais, né, para os jovens aprenderem aí ter um instrumento musical, cursos na área técnica, de informática, de tecnologia, e agora voltamos com as habilitações que faz o maior sucesso. Vocês não imaginam a quantidade de pessoas que ligam, que participam, que querem mesmo tirar uma habilitação. A habilitação não é baratinho não, né? Não é tão acessível para muitos. E aí nós recebemos várias mensagens. Você está ouvindo aí na sua emissora, você manda direto para a emissora o nome completo. Se a mãe estiver ouvindo, manda o nome do filho também. De 18 até 30 anos, né? Tem um filhão que tem 30, 35, tá lá no sofá. O sofá já tem... É o molde, né? Do filho, né? Do filhão. Fica o dia todinho deitado nesse sofá. Coloca esse menino aí, mãe. Coloca o nome dele. De repente ele vai ganhar aí, vai ter uma profissão para adentrar o mercado de trabalho. Porque essa é realmente a intenção desse quadro, criada pelo doutor Damião Feliciano, que é ajudar, né, a juventude da nossa Paraíba a adentrar o mercado de trabalho, a conseguir um emprego através das capacitações que são realizadas aqui pelo programa A Voz do Coração. Então participe com a gente. Jovem Um Passo Adiante, valendo uma habilitação para carro ou moto. Sendo sorteado, você vai escolher.
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0: Olha, esse é um quadro onde você participa conosco, enviando sua pergunta. São várias perguntas que recebemos, né? Várias perguntas que chegam aqui ao nosso programa e as primeiras que vão chegando a gente vai repassando aqui para o doutor Damião ou para algum especialista mediante a área que você está em dúvida. Vamos agora, doutor, tem uma participação aqui do ouvinte enviando aqui para a Rádio Panorâmica FM, é da cidade de Campina Grande, é isso? Então vamos lá, direto na Rainha da Borborema.
1: Meu nome é Jasleide, moro no Monte Santo. Eu gostaria de saber, porque eu sinto muitas cólicas menstruais. O que eu devo fazer, doutor Damião?
2: Veja bem, as cólicas menstruais, elas geralmente aparecem entre a primeira e a segunda fase da adolescência. E ela é exatamente produzida através de um hormônio chamado prostaglandina, que ele atua em cima da musculatura lisa do útero. E toda vez que a menstruação, esse hormônio faz com que haja essa contração dessa musculatura e naturalmente aumente a intensidade das cólicas menstruais. Está se provado quando as mulheres geralmente casam ou as mulheres começam com a atividade sexual, diminui essa intensidade dessas cólicas. Agora, as cólicas, elas são tratadas, né, atualmente com antiespasmóticos. As mulheres que têm cólicas intensas, inclusive, às vezes, é necessário, muitas vezes, até ir ao pronto-socorro tomar medicamento endovenoso. Mas se você não tem tanta cólica assim e não precisa de isso, um remédio caseiro é colocar uma bolsa de água quente no baixo ventre. Isso diminui, isso alivia as cólicas menstruais. Se elas continuarem intensas, é bom procurar um ginecologista para fazer uma avaliação mais profunda e, naturalmente, instituir o tratamento.
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0: Muito bem, tá esse paraibano, né, doutor? Arretado demais, que é o Jefferson Arretado. Essa música que tá fazendo sucesso em todo o Brasil, do Jefferson Arretado, grande paraibano. Vamos dando sequência, programa aqui, A Voz do Coração.
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0: Muito bem, vamos dando sequência nessa quarta-feira da Graça de Deus, programa A Voz do Coração, há mais de 25 anos, ajudando sempre a quem mais precisa. E olha, doutor, vem chegando aí mais um quadro, Comentário do Dia.
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0: É, o comentário do dia é um comentário atualizado, um comentário do seu interesse. As coisas que estão acontecendo no Brasil, na Paraíba, no mundo, ou lá em Brasília, também coisas do nosso cotidiano. É o comentário do dia que vem chegando para você, para saber, doutor, qual o comentário para essa quarta-feira.
4: Eu hoje vou falar sobre adoção de crianças, né? Tem gente que sabe que aqui na Paraíba tem uma grande quantidade de crianças que estão vivendo em abrigos, porque não tem um pai que possa os adotá-los, uma mãe que possa adotar. Eu conheço uma amiga minha que ela adotou duas crianças. Graças a Deus, ela teve muita sorte, mesmo porque as crianças, né, se deram muito bem com ela e com o marido, né? Ela estava com dificuldade de engravidar, né? E as crianças, hoje ela vive muito bem, claro, se adaptando às coisas. Hoje a gente tem os filhos biológicos, né? A pessoa precisa de adaptação, imagina outros filhos que não são biológicos. Mesmo assim, o sucesso tem sido muito bom, porque a criança, primeiro, encontrou um lar. Encontrou um lugar onde ela possa, né, ter as condições de convívio adequado, onde ela possa ter o seu quarto, onde ela possa ter a sua, né, sua cama, né, possa ter um convívio de lá, de convívio com as pessoas que possam protegê-la, e ela protege as pessoas futuramente, né, ter um amparo na hora que tiver uma dificuldade, ter uma doença, né, estudar adequadamente, né, ter o carinho de uma pessoa que possa cuidá-la diretamente. Isso que tem a essência da nossa... a essência da adoção. Então, a adoção, ela tem, as pessoas que adotam uma criança, tem por si só, né, já vai adotar pela necessidade de poder ter, né, uma família adequada e também, como diz as pessoas, poder apostar no futuro, né, ou na idade mais avançada de ter uma família ao seu redor. Eu, né, as pessoas que queiram adotar, eu aprovo. Aprovo porque as crianças que estão em abrigo é completamente diferente. Só quem vai em abrigo, quem conhece, que sabe as dificuldades que essas crianças podem ter em relação a sua, né, percepção da vida. Em segundo lugar, as pessoas que procuram adotar, elas procuram adotar porque elas sentem a necessidade de poder dar o carinho de mãe, carinho de pai, né, poder adotar essas crianças no sentido de poder, né, constituir uma família, né, ver as crianças crescerem, poder investir no futuro, na intelectualidade dela, dar para ela uma paz, um lar tranquilo, uma condição religiosa. Se a pessoa for religiosa, dar escolas adequadas para que eles possam, né, ser gente, como diz a minha mãe. E futuramente também ter aquele pai de coisa. A pessoa naturalmente, né, tem outros problemas, adoece, ou tem um lugar e o pai. A gente, de qualquer maneira, cria amor, né? Quem convive com as pessoas sabe, a gente termina se integrando, né, vivendo em paz, vivendo com amor, vivendo com paixão, vivendo nessa integração. Então, é muito importante a percepção dessa adoção. Tem todo um trâmite para que as pessoas possam adotar as crianças, né? Não é, não pode chegar assim e adotar de qualquer jeito, não. Tem umas exigências legais, as pessoas têm que passar por entrevista, têm que mostrar determinadas condições, porque ela é feita na justiça, né? É um processo de âmbito judiciário, âmbito legal. As pessoas que procuram adotar, sugiro que procure na vara da criança, o juizado, para poder tomar informações, como é que pode fazer. E olha, se você puder adotar uma criança, adote. Adote, porque as crianças que vivem no abrigo é diferente. As crianças que têm um lar, que têm um pai, né, vivem completamente diferente. Adotar uma criança, você poderá estar prestando um serviço importante à pessoa para agora e para o seu futuro. Adote uma criança, né, e tome conta dela dignamente, que com certeza, né, você vai ter um futuro melhor e Deus lhe protegerá.
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0: Muito bem, doutor, estamos chegando ao final de mais um programa Voz do Coração nessa quarta-feira. Agradecer a sua audiência, você que nos acompanha na cidade canavieira de Santa Rita, que aí transmite para Bahia, Cabedelo, Litoral Sul, Litoral Norte, toda a região metropolitana da nossa capital, né? E a capital também, João Pessoa, nos ouve também pela FM Líder. Um abraço para a equipe aí da FM Líder, toda a família Maroja. Gleidson, um abraço para você também. Já lá no Sertão, as FMs de Souza, Patos, Cajazeiras, Princesa Isabel, sempre nos retransmitindo. Na cidade de Campina Grande, lá na Rainha da Borborema, é a Panorâmica FM 97.3, que transmite o programa há mais de 25 anos no ar. Para Campina Grande, para o compartimento da Borborema, Agreste, Cariri, também nos acompanhando. Muito obrigado, todo o estado ligadinho conosco. Finalzinho, doutor, de mais um programa A Voz do Coração. Amanhã, quinta-feira, a gente retorna. É isso, doutor, final de mais um programa A Voz do Coração.
4: Pois é, chegamos ao final do nosso programa. Queremos deixar um abraço fraterno a todos vocês, um abraço forte e até o nosso próximo programa.

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3: Quarta-feira, dia 17 de junho de 2026. Eu estou aqui novamente com o governador da Paraíba, Lucas Ribeiro. Tudo bom com o senhor, governador?
4: Tudo bem, Luiz. E você?
3: Tudo ótimo. Boa quarta-feira. Eu quero falar hoje da querida Mamanguape e região do Vale, que vai receber hoje a plenária do Orçamento Democrático. O governador, pronto para ouvir as pessoas na plenária?
4: Com certeza, Luiz. Esse período de plenária de Orçamento Democrático tem sido muito positivo, porque é nesse momento que a gente vem construindo o que nós iremos executar no próximo ano dentro do orçamento do Estado. E somos um governo que entende que esse orçamento ele é público, ele é do povo, e nada mais justo do que as pessoas participarem, indicando quais são suas prioridades, indicando quais são as suas necessidades, né, e o que elas precisam na sua cidade, na sua região. Por isso o orçamento democrático ele vai para todas as regiões do Estado ouvir, escutar, mas não só ouvir, a gente tem que ouvir e colocar em prática e resolver. Então essa é a missão do Orçamento Democrático, e essa semana estará na quarta-feira, estaremos, né, quarta-feira, hoje, lá aqui em Mamanguape, e também amanhã estaremos em Pedra de Fogo.
3: Vamos entender melhor esse convite, como é que as pessoas podem e devem participar do Orçamento Democrático. Vamos acompanhar.
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3: Governador Lucas, o senhor me disse que leva toda a estrutura, os secretários de Estado, as secretárias, dirigentes de órgãos, para ouvir junto com o senhor as pessoas. Mas antes de chegarmos à Escola Integral João da Mata em Mamanguape hoje, o senhor circula, tem todos os municípios que recebem benefícios e também tem assinatura de ordem de serviço. É essa a dinâmica, governador?
4: Exatamente, Luiz, a dinâmica é essa. Durante o dia nós montamos uma agenda onde naturalmente não dá para ir para todos, passar em todos os municípios que fazem parte dessa região. São muitos municípios, e aí você tem que ter mais ali, tem mais de um dia para fazer, para conseguir cumprir essa agenda, mas também a gente consegue ir para várias cidades e realizar ações relevantes, ações importantes, anunciando investimentos, inaugurando obras, e isso tem sido fundamental, né? Esse acompanhamento do governo perante e junto aos municípios, por isso os resultados têm sido tão exitosos. E aí terminamos, né, na audiência do Orçamento Democrático.
3: E amanhã vamos à cidade de Pedras de Fogo, que é uma cidade de divisa, onde naturalmente as pessoas vão reivindicar a questão da melhoria da segurança, mas os índices têm mostrado que a segurança nessa região tem melhorado, o índice de segurança pública. E hoje à noite, amanhã à noite, na Escola Cidadã João Úrsula, é realizado o Orçamento Democrático em Pedras de Fogo. O senhor está pronto também para ouvir as reivindicações da região da Divisa e Pedras de Fogo?
4: Com certeza, Luiz. Essa região é uma subdivisão da região de Itabaiana.
3: Sim.
4: Nós fizemos essa organização até para haver mais participação, né, para a gente poder conseguir ouvir melhor e dialogar melhor com as pessoas. Por isso, né, estaremos nessa região que hoje vai envolver essa audiência: o município de Pilar, de São Miguel de Itaipu, de Salgado de São Félix, Pedras de Fogo e também Juripiranga. E a audiência sendo lá em Pedras de Fogo. Então, será fundamental. E a gente vai chegar com novidades, com ações que iremos encaminhar agora a partir dessa audiência.
3: Estamos já chegando ao final do processo das audiências, mas o governo está entregando o que foi definido no ano passado e executado no orçamento de 26?
4: Sim, com certeza, Luiz. A gente tem essas execuções em andamento. Outras também é de solicitações de 2024, né? Porque muitas vezes as ações não conseguem ser concluídas no ano só. Mas a gente tem uma taxa muito alta de execução no orçamento daquilo que vem justamente dessas demandas municipais.
3: Hoje, Mamanguape, amanhã, plenária em Pedras de Fogo. Até amanhã, governador.
4: Até amanhã, Luiz.

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2: 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São 12 horas e 7 minutos na Paraíba.
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0: Sejam todos muito bem-vindos ao Rádio Jornalismo da 100.5 AFM Líder. Hoje é quarta-feira, dia 17 de junho de 2026. Edição de número 577 do programa Voz da Paraíba. A partir de agora, a informação sem maquiagem e a opinião com coragem. Vamos aos destaques do programa Voz da Paraíba desta quarta-feira.
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0: Polícia Federal deflagra operação na Paraíba para combater o comércio de medicamentos.

Outros destaques do programa desta quarta-feira. Chuvas intensas. Instituto de Meteorologia mantém alerta amarelo para 18 cidades no litoral da Paraíba. Começa a Feira do Milho Verde na Impasa, antiga Ceasa em João Pessoa. A mão de milho na Ceasa está custando R$ 50,00. E lá na Feira de Milho você pode adquirir a sua mão de milho num serviço de 24 horas, isso mesmo. Qualquer horário que você chegar na Impasa, você pode comprar o milho para sua canjica, para sua pamonha, para assar o milho também nesse período junino. Então, a Feira do Milho da Impasa já começou. E o programa Voz da Paraíba recebe nesta quarta-feira o coronel da PM Sérgio Fonseca, ex-comandante-geral da Polícia Militar da Paraíba e pré-candidato a deputado. Daqui a pouco a gente vai conversar com ele, o que é que fez entrar na vida política, colocar seu nome à disposição, depois de passar anos comandando a Polícia Militar da Paraíba. Quais são as bandeiras, qual é a ideia do coronel Sérgio Fonseca, caso consiga sua eleição para a Assembleia Legislativa da Paraíba. O programa Voz da Paraíba recebe hoje também o vereador de João Pessoa, Vanberto Ulisses. Vamos falar dos temas que norteiam os debates na Câmara de Vereadores de João Pessoa. E os destaques esportivos desta quarta-feira no programa Voz da Paraíba. E a Argentina fez 3-0 na Argélia com 3 gols de Lionel Messi. Joga pressão para o Brasil, que vai jogar na próxima sexta-feira contra o Haiti. É mesmo que eu tava vendo. Contra o Haiti, o Brasil mete, como eu disse lá, mete 2-3 gols, aí pronto, já muda tudo. Aí o torcedor já diz, é favorito, vamos ganhar o ex, já muda tudo, viu? Hein? É, foi uns 10 minutinhos, bota Neymar para fazer um vídeo com ele de 30 segundos. Hein? Pode entrar e de repente fazer um gol, pronto, aí já muda tudo, você sabe como é, né? Sábado tem Botafogo da Paraíba, Botafogo volta a jogar no Almeidão no próximo sábado, o jogo tá definido, né? Jogo Botafogo e Volta Redonda pela Série C do Campeonato Brasileiro, vai ser no Almeidão. Havia uma possibilidade do jogo ocorrer em outro estádio, né? Inclusive na Arena Pernambuco, mas está confirmado Botafogo e Volta Redonda aqui no Almeidão, em João Pessoa. Esse jogo, inclusive, terá a transmissão da nossa equipe, da equipe 100.5 FM Líder, comandada pelo nosso Osmar Queiroz, o Garotinho. E nesse final de semana também nós teremos os clubes paraibanos nas eliminatórias da Série D do Brasileiro. 13 e Serra Branca vão enfrentar 2 clubes da Bahia. Jogo de ida e jogo de volta, e depois saber se os nossos clubes paraibanos continuam na briga por vagas à Série C do Campeonato Brasileiro de 2027. Com a minha voz, com a sua voz, com a nossa voz, está no ar a partir de agora a Voz da Paraíba desta quarta-feira.

0: 12h14, boa tarde Paraíba, hoje quarta-feira, 17 de junho de 2026. Programa Voz da Paraíba, que tem a apresentação de Marcelo José, de Carlos Magno e Ivandro Oliveira.
1: Aquele abraço!
0: Na mesa de áudio, na técnica de som, Wellington Souza, o Boinha, lá de Lucena, Paraíba. Olá pessoal, boa tarde, muito obrigado pelo carinho da audiência. Começando o programa, tem muita informação, tem boas entrevistas, tem notícias em primeira mão. Começar o programa agradecendo a Deus por mais uma oportunidade, né, de estarmos aqui conversando com vocês. E mandar um grande abraço, Wellington Souza, ao nosso Júnior. Júnior do Uber, viu? Júnior do Uber mora aqui em Santa Rita, ali perto do 7º Batalhão, eu vim com ele. E um cara que tem uma história linda, uma história bonita, uma história de vitória. Mandar um grande abraço para ele, para sua esposa, não sei como é o nome da... Eduarda, Júnior e Eduarda, e também, né, para toda a sua família. Júnior é ali daquela região de Belém de Caiçara, de Tacima, aquela região fica perto de Araruna, Tacima, Belém, Caiçara, toda aquela região. Um abraço, Júnior. Deus lhe abençoe. Obrigado aí pelo seu trabalho, pela sua fé. Um
1: abraço.
0: Pela nosso encontro hoje, viu? Pela nossa conversa. 12h16. Agradecer o Wellington Souza ontem a receptividade. Coronel Sérgio Fonseca, ontem a equipe da 100.5 foi recebida com um tapete vermelho lá na Impasa. Nós tivemos ontem, fizemos esse programa aqui ontem, levamos a estrutura para lá. Fizemos o programa dentro da Impasa porque foi o lançamento da Feira do Milho Verde. Então, os comerciantes que querem negociar milho verde podem levar caminhões para lá. O governo, inclusive, está dispensando o pagamento da taxa de acesso, de entrada, para exatamente estimular as pessoas a negociarem os seus produtos na Impasa. Produtores do milho nessa região de Mamanguape, de Conde, de Pedras de Fogo, toda essa região aqui, e irem lá para a Impasa, porque não tem pagamento de taxa e com isso o governo estimula também um preço mais acessível à população. O preço da mão de milho, segundo o Florisvaldo, estava informando para a gente ontem, custava R$ 70,00 semana passada. Ontem e hoje já está R$ 50,00 mão de milho lá na Impasa. Florisvaldo, ele é um cidadão do Vale do Piancó, de Ibiara. Ele e Dona Neide vieram para cá, ele foi motorista de caminhão, né, foi caminhoneiro, tinha um bar lá em Mangabeira, depois foi trabalhar numa empresa na Impasa, hoje tem seu comércio, há 25 anos tem o seu comércio, que é o Hortifruti Pai e Filho, que é ele e Estênio, pai e filho, exatamente pai e filho, Hortifruti, e aí ele fornece frutas para diversos supermercados de João Pessoa e da grande João Pessoa, Cabedelo, Conde, Bahia e Santa Rita ele fornece. Então é um cara simples, traz muita gente lá do Vale do Piancó para trabalhar. Inclusive eu conheci ontem Chico Mandu. Chico Mandu é parente dele, ele trouxe lá do Vale do Piancó. E ele disse: Marcelo, aqui 24 horas a gente tem gente para atender. Se você chegar lá de meia-noite comprar a mão de milho, tem gente para atender. Se chegar 4 da manhã, tem gente para atender. Então 24 horas lá na Impasa. E o Wellington Souza parece que estava adivinhando com o Osmar Garotinho. Chegaram, o programa é meu dia, eles chegaram 9 horas da manhã, parece que eles estavam adivinhando. Dona Neide já estava lá com o fogo preparado, carvão e milho assado, Coronel Sérgio Fonseca.
2: E cozinhado também, Marcelo.
0: E milho cozinhado também, milho cozinhado assado. Eu só sei o seguinte, era uma disputa, Renato Ponciano é filho de Seu Boinho. Seu Boinho é fundador da Impasa, da Ceasa, o pai dele foi fundador. E Dona Nina tem uns 76 anos de idade, a mãe de Renato, e ainda trabalha lá. Então a Impasa tem quantos anos agora? A Impasa tem 52 anos, que a Impasa foi inaugurada em 1974. Então, 52 anos que aquilo ali é uma família. Aqueles comerciantes ali, Coronel Sérgio Fonseca, comerciante de banana, de laranja, de uva, tem Guiné que trabalha com frutas também, tem Narciso que trabalha com ovos, tem Ceará que tem o bar e restaurante dele, tem Orlando que é da churrascaria Ceasa. Então o Renato foi criado ali dentro, menino, Dona Nina já levava ele, tomando gagal ali numa cadeira e todo mundo passando ali e Renato ali. Então o Renato é apaixonado por aquilo e agradecer ao nosso Florisvaldo. Além da recepção, chegou Samuca Duarte, chegou carne de pato, não foi? Carne de pato chegou lá, deu um show de comentário.
2: Onde tinha um bocado de tem carne de pato, tinha outro.
0: Tinha guiné.
2: Tinha o guiné também, né? Tem um bocado de.
0: Foi
2: um bocado
0: todas as aves.
2: É, foi representando as árvores.
0: Representando as aves todas, viu?
2: Mas sério dizer lá que lá tem um milho transgênico, né?
0: É, tem um transgênico e tem o. Como é que chama o outro? 5110?
2: 5110. É. Você tem diabetes, vamos fazer assim?
0: Sim.
2: Aí compra o transgênico, que não tem açúcar.
0: É menos doce.
2: Menos doce. E você que. Pronto, leva o normal.
0: O normal.
2: É. E os milhos são bons, viu, Marcelo?
0: Milho de primeira.
2: Tem um milho lá, Marcelo, não é açúcar, mas meu irmão. Que milho gostoso aquele de ontem. Eu levei pra casa um bocado ontem.
0: Foi?
2: Ontem à noite, meu amigo. Eu assei com a galera todinha lá em casa.
0: E só presta assim: milho é bom você assar no mesmo dia.
2: É, no mesmo dia.
0: E aquele milho, você sabe que ele foi colhido ontem, né?
2: Exatamente.
0: Todo dia ele recolhe, o agricultor colhe lá a plantação, ele vai com caminhão e já vai direto pra Empasa.
2: E a hora que a gente chegou lá, Marcelo, ontem já tinha um caminhão saindo, ele mostrou a gente na hora que o caminhão tava saindo dentro da lavoura, pra ir pra lá, pra Ceasa. Que coisa boa, lá. Né, rapaz?
0: Bom demais.
2: Bom demais.
0: Bom demais. Samuca tava lá e também a pré-candidata a deputada federal, Raquel Maroja. Raquel Maroja tava lá, foi prestigiar, foi abraçar Florisvaldo. É, agora lá, Coronel Sérgio Fonseca, é o seguinte: Florisvaldo dentro do negócio, a esposa dele, Dona Neide, o filho Estênio, a nora, Dona Nádia, que é a esposa de Estênio, e ainda as duas netas. Tudo lá para receber a equipe e comercializar. É a família toda de dentro do projeto.
2: E o bom, Marcelo, que a família toda fica, chega 2 horas da madrugada.
0: É.
2: E vai ser agora até dia 23, até 24 horas lá dentro da cidade, dentro da Ceasa.
0: Ficam se revezando lá e tem os funcionários também. Então, parabéns aí a todo o pessoal da Empasa. E quando a gente estava lá, tinha um caminhão que já estava organizando um asfalto na saída, porque estava uma buraqueira muito grande, já tinha um caminhão lá organizando. Quando foi à tarde, já estava o asfalto recuperado, viu, Wellington Souza?
2: Ô, Wellington. A sua caminhada ficou até lá, não foi?
0: Minha caminhada ficou lá até hoje. Agora, Raquel Maroja disse negócio ontem, não foi? Interessante?
2: Sim.
0: Ela disse: Marcelo, quando é que a gente vem de novo?
2: Rapaz. Aí eu disse: não, a gente agora vai pra sua fazenda.
0: Hein?
2: Vamos fazer da fazenda dela agora aqui.
0: A fazenda dela, no Engenho do Forró.
2: E parece que ela vai matar o bode, Marcelo. Agora, doutor Gilvan, perdeu o doutor Gilvan. Ontem tinha um milho que o senhor gosta, que era aquele milho docinho.
0: O senhor não perdeu. Ele disse que vai buscar um milho ali, às margens da BR-230, perto de Sobrado e Riachão do Poço. Ele disse que vai buscar o milho lá, porque é um milho doce, um milho bom.
2: E o bom é que é Florisvaldo, né? Ele pega de todo canto.
0: Ele pega de Mamanguape, Araçagi, Conde.
2: Até aqui Lucena também ele pega, irmão. Ele tá vendo pra mim.
0: Pega também
2: na
0: Lucena, né?
2: Lucena.
0: E aquela... Alhandra.
2: Alhandra. Caporã por ali.
0: E também uma cidade no Rio Grande do Norte. Agora não tô lembrado qual é a cidade. É uma cidade... Baraúnas. Isso. Baraúnas. 12h22. Coronel Sérgio Fonseca, primeiro agradecer aí o nosso convite para vir aqui, para a gente falar um pouco de segurança pública, um pouco da sua história, que é importante. Porque eu digo sempre o seguinte: às vezes o cara vê ali fulano de tal é coronel, posto máximo da Polícia Militar, chegou no topo. Além do topo, chegou também no topo da corporação, que uma coisa é você chegar a coronel fechado, outra coisa é chegar a coronel e comandar a corporação, Coronel Sérgio Fonseca. Então as pessoas olham assim para um oficial: ah, para coronel, fulano é tenente-coronel, fulano é major, fulano é um bom empresário, comerciante como o Florisvaldo, mas você tem que saber a história, de onde veio, o que é que a pessoa fez para chegar até ali. É a caminhada, dura muitas vezes, muita gente teve vontade de desistir, muito obstáculo se apresentou para você desistir, e você foi em frente e chegou ao final da história. Por isso que quem senta aqui, a gente começa, pergunta e fala muito sobre a história de vida das pessoas. Coronel Sérgio Fonseca, ex-comandante-geral da Polícia Militar da Paraíba, boa tarde, seja bem-vindo aqui ao nosso programa A Voz da Paraíba.
3: Boa tarde, Marcelo, boa tarde, Wellington, boa tarde a você que está nos ouvindo aqui através da 105 FM Líder. É uma satisfação e uma honra, Marcelo, estar aqui participando do seu programa e ter esse bate-papo, né? Que muitas vezes, como você disse, as pessoas elas têm curiosidade, né? De saber aí da vida, nesse caso específico da nossa vida, do Coronel Sérgio, que chegou a secretário de administração penitenciária, comandante-geral. E realmente, Marcelo, foi uma vida de muita dedicação. Você sabe que eu te conheço há muitos anos, né? Há muitos anos mesmo. Acho que desde de aspirante a gente já se conhece. Então são praticamente aí 30 anos, né? E você, de certa forma, acompanhou a nossa trajetória, né? Desde de oficial sempre na rua, né? Sempre oficial de operações ali no 5º Batalhão, na antiga 4ª Companhia, que era ali em Cabedelo, na P2, como oficial de operações da Tropa de Choque, como diretor de presídios, como o Geraldo Beltrão, que era a nossa antiga presídio de segurança, penitenciária de segurança máxima, antes do PB1, depois diretor da penitenciária juiz, Hitler Cantalice, que era a penitenciária de segurança média, na época em que os presos da segurança média, os presos do regime semiaberto e aberto, eles permaneciam na unidade prisional à noite, né? 6 horas da noite eles estavam na penitenciária, só saíam de manhã, final de semana também ficavam recolhidos. Hoje, infelizmente, por falta de vagas, esses presos acabam aí recebendo o benefício da tornozeleira eletrônica, ficam nas ruas, e a gente sabe que tornozeleira eletrônica não evita criminoso de cometer crime. Mas também diretor da penitenciária Romeu Gonçalves de Abrantes, é o PB1, PB2 por 2 vezes. Tive também a oportunidade de ser comandante de batalhão, gerente do sistema prisional, gerente de segurança da Fundac, secretário de administração penitenciária e, por fim, comandante geral, né? Nos últimos 8 anos, fui secretário de administração penitenciária por 4 anos e comandante geral por 4 anos. Então, graças a Deus, Deus nos abençoou, Marcelo, como você disse, de chegar ao posto de coronel, mas também de chegar aí a assunções importantes, né, no primeiro escalão do governo, como secretário de administração penitenciária e como comandante-geral.
0: E digo uma coisa, o coronel é de João Pessoa, é da Grande João Pessoa?
3: Na verdade, Marcelo, eu nasci em Recife, né, meu pai era técnico texto, meu pai era carioca, minha mãe baiana.
0: Nossa, seu pai carioca, sua mãe baiana.
3: Meu pai carioca, minha mãe baiana.
0: E nasceu em Recife, Pernambuco.
3: Nasci em Recife, ele era técnico têxtil. Naquela época só existia uma escola têxtil, né, no Brasil, que era lá no Rio de Janeiro. E a indústria têxtil, ela era muito forte. No Nordeste ela estava crescendo bastante. Então meu pai conheceu a minha mãe na Bahia, se casaram na Bahia. Eu e meu irmão, que você conhece, o Coronel Magno, nascemos em Recife. Mas em Recife eu praticamente não conheço nada, né? Só morei por um ano de vida só em Recife, então não conheço praticamente nada da cidade em que nasci. Fomos morar em Fortaleza, onde ele foi montar uma outra fábrica, passamos lá por volta de 4 anos, depois fomos para Natal, moramos ali mais 5, 6 anos em Natal. Cheguei aqui em João Pessoa com 11 anos de idade, fui estudar no Colégio Pio XII, depois na Escola Técnica Federal, e aí iniciei a minha trajetória na Polícia Militar do Estado da Paraíba, a qual esse ano nós completamos aí mais de 30 anos servindo a nossa instituição. Você conhece bem, né, de perto, né, Marcelo?
0: Exatamente. Acompanho a história da Polícia Militar, as lutas, né, da Polícia Militar. E é muito bom saber que a gente teve um comandante, não é porque o senhor está aqui não, mas a gente sempre, eu comentava muito isso, de ter um comandante operacional, porque sem querer também citar nome, nem falar de ninguém, às vezes a gente tem determinados comandantes que não tem aquele perfil operacional, era um perfil mais de gabinete, era um perfil mais burocrático, e às vezes quem lida com a imprensa, por exemplo, e alguns setores, tem uma firmeza maior quando o policial é aquele que vivia no enfrentamento, que vivia na operacionalidade, então, que sabe mais a situação que passa o colega policial militar, o soldado, o cabo, o sargento, e sabe também a situação de rua como é, uma coisa é gabinete, outra coisa é rua, uma coisa é a gente criticar às vezes um policial por um determinado comportamento. Eu já vi declaração sua aí, defendendo os companheiros da Polícia Militar, porque na hora, se você não tiver um mínimo de defesa, não, eu tenho que defender meus colegas, meus comandados nessa situação, até que se investigue e se comprove que alguém, por negligência ou por imperícia, por inabilidade, cometeu algum ilícito, cometeu algum abuso de autoridade, mas enquanto isso, tem que defender as autoridades têm que defender a corporação e os companheiros da Polícia Militar. Então, quer dizer, o senhor já me respondeu aí, que é uma pergunta que você poderia ter feito lá atrás. O senhor ingressou na polícia, não foi por inspiração de algum parente, que às vezes o pai foi policial militar, o tio, o avô, aí você entra na polícia por causa daquela influência. Não foi, foi coisa da sua cabeça de ingressar na polícia.
3: Na verdade, Marcelo, na época eu estava me preparando para o vestibular, fazer escola técnica, né? E provavelmente iria ali. Na nossa época era a COPERV, né? Era vestibular. Você escolhia.
0: Lá
3: ali...
0: metade das pessoas, COPERV. Dois... Não, a COPERV na torre.
3: Era a COPERV lá na torre, na exatamente. Torre. Então, você, quando você preenchia lá para fazer o vestibular, era duas opções. E a princípio eu estava me preparando para fazer ou para engenharia e arquitetura. Essa seria a nossa escolha, né? Não é como hoje no Enem, que você vai lá e pela nota você sai escolhendo qualquer curso. Você escolhia só dois. Mas aí eu fui para uma formatura do centro, na Academia de Polícia Militar, né? Lá, o CFO, e quando eu vi lá a formatura, eu disse, rapaz, o que eu quero é isso aqui. Aí desisti da arquitetura.
0: Eu quero vir para essa formatura aqui.
3: Eu vou vir para essa formatura aqui. E graças a Deus, na época, passei em segundo colocado no concurso, né, da PM, que era o vestibular. E aí começou a nossa história, né? Muito cedo, né? Tinha 18 anos.
0: Foi em que ano que você ingressou na polícia?
3: Eu fiz o vestibular em 95 e ingressei em 96, né? Esse ano, 2026, completamos aí os 30 anos, né? 30 anos agora e 5 meses de polícia.
0: A realidade da polícia mudou muito, não foi?
3: Muito, Marcelo, muito. Você acompanha a Polícia Militar, né? A polícia, ela mudou muito. A gente antes tinha uma estrutura muito... praticamente nós não tínhamos estrutura, né? E graças a Deus, Deus nos abençoou aí. Tivemos, pelo menos nesses últimos 4 anos, eu posso dizer, sem sombra de dúvidas, investimentos robustos na Polícia Militar. Nós conseguimos mudar todo o fardamento da Polícia Militar, investimento de mais de 35 milhões de reais, do coturno até a cobertura, a farda de primeira qualidade. Mudamos todo o armamento da Polícia Militar, compra de pistolas Glock para todo o efetivo. Nós temos hoje, Márcio, para você ter ideia, mais coletes do que policial militar, porque colete é uma compra que você tem que ser frequente, né? Porque tem um prazo de validade. Então a gente está sempre lá com os nossos coletes dentro da validade.
0: Diferente de um tempo que um usava e repassava para o outro.
3: Você sabe disso, você acompanhou isso aí. As nossas viaturas são viaturas novas. Compramos também, mudamos todo o armamento longo da Polícia Militar. Eu fui para Israel e fiz uma compra de mais de 994 fuzis Arad, calibre 5.56. Estamos recebendo agora, vamos receber 200 fuzis Arades israelenses no calibre 7.62. Comprei também 1.100 miras optrônicas, né? Ou seja, você compra o fuzil, a arma longa, e você já tem uma mira optrônica, que é o red dot, né? Que facilita o enquadramento na hora do tiro. Compramos mais de 3 milhões de munições para o treinamento da nossa tropa. E investimos mais de 130 milhões, Marcelo, em estruturas, né? Como construção do batalhão de patos, Cajazeiras começou na construção, Souza, Catolé do Rocha, Campina Grande, as duas unidades, primeiro batalhão vai passar por reforma, quarto batalhão, enfim, são mais de 25 unidades sendo reformadas e construídas exatamente para a Polícia Militar, e um fruto de um planejamento estratégico que nós fizemos assim que assumimos o comando da Polícia Militar. Então, realmente tivemos, graças a Deus, uma passagem muito positiva à frente da nossa instituição.
0: Coincidentemente, no seu período, houve uma transformação muito grande da questão da Polícia Militar, tanto do ponto de vista de equipamento, como do ponto de vista de estrutura mesmo, né, de estrutura mesmo da Polícia. Agora, eu lhe pergunto, o senhor, a partir de que momento decidiu ingressar na política? Já vinha isso na sua cabeça antes, ou foi uma coisa de agora? Disse assim, eu estou saindo de uma missão, eu vou abraçar outra missão, para não ficar sem missão, para não ficar aí em casa descansando.
3: Marcelo, ela surge realmente esse ano mesmo, né? Eu já tinha completado aí 4 anos como comandante-geral, né? Os 6 anos de coronel, né? Que a LOB determina, já tenho os 6 anos como coronel, e mais de 30 anos na polícia. Então, eu entendia que o ciclo realmente na Polícia Militar, ele estava sendo encerrado.
0: Estava sendo concluído.
3: Estava sendo concluído. E aí a gente vai percebendo, Marcelo, ao longo desses mais de 30 anos de experiência na nossa instituição, e sobretudo em funções estratégicas, né? tanto na administração penitenciária, quanto no próprio comando da Polícia Militar, que segurança pública não se faz apenas na rua prendendo criminoso, não. Né? Segurança pública, ela inicia, na verdade, quando você está na Assembleia, quando você está no Congresso Nacional, quando você está propondo lei, quando você está vendo questões de orçamento. E eu decidi que tenho condições, pela experiência adquirida nessas funções aí, que são funções do primeiro escalão do governo, onde a gente teve a oportunidade de, no executivo, cumprir missões importantes, como a aprovação do PCCR na Polícia Penal, articulações como compra também de armamentos, foram mais de 1.500 pistolas para os policiais penais, praticamente todo policial penal recebeu uma pistola quando a gente estava à frente da administração penitenciária, a mesma coisa com colete, compra de munições, logo em seguida vem a pandemia, a gente fez um projeto lá na Polícia Penal, na administração penitenciária, que se chamava Cidade Penitenciária, que acabou sendo paralisada pela Covid-19, e logo depois a gente vindo para o comando da Polícia Militar. E aí a gente começa a perceber, Marcelo, que essas funções, elas são muito importantes, mas elas são funções do cargo executivo, são funções operacionais. E a gente precisava estar nessa parte estratégica. É como se você tivesse, aproveitando o gancho aqui da Copa do Mundo, saindo do campo de futebol ali, de ser um jogador, que é importante, mas indo para o campo de quem faz as regras do jogo, ou seja, quem vai lá controlar o VAR e etc. A gente via essa necessidade de pegar essa nossa experiência de mais de 30 anos em funções importantes dentro das nossas instituições e trazer para essa parte do poder legislativo, para poder contribuir com as nossas forças de segurança e, logicamente, aí propor projetos que sejam importantes para a segurança da população paraibana.
0: O senhor estava no posto de comando, um cargo de confiança do governo. E aí, eu acho que foi um momento muito importante para o seu aprendizado, para a construção de sua vida. Porque enquanto cargo comissionado do governo, o senhor tem muitos amigos nas entidades da Polícia Militar. Sim. Que ficavam lá cobrando. Ó, comandante, a gente precisa melhorar isso aqui, ó, o governo precisa ver isso aqui. Então o senhor ficava no meio. O senhor era uma voz do governo na segurança pública, ao mesmo tempo tem muitos amigos nas entidades. Foi importante esse momento para compreender mais a funcionalidade da polícia, essa história de contemporizar, de chegar para o governo e dizer, ó, governo, a gente precisa melhorar a situação dos nossos companheiros aqui. E chegar para as entidades, ó, o governo, a gente está cobrando do governo, mas o governo pode atender tudo, mas atendendo em parte a gente já é um avanço. Como é que foi essa experiência, Coronel?
3: Essa experiência, ela já foi uma experiência de articulação política, na verdade, foi. Né, Marcelo? Como eu disse, você já me conhece há muito tempo. A primeira coisa que eu fiz, tanto quando assumi a administração penitenciária e fiz também no Comando Geral da Polícia Militar, foi exatamente chamar as entidades que representam a nossa instituição, tanto a dos praças quanto a dos oficiais. E conversando com os presidentes das nossas entidades, né, como exemplo do Coronel Francisco, que é uma liderança dentro dos oficiais, Coronel Maqui, Coronel Castro, o Tenente Coronel Brito, os nossos representantes, o Subtenente Wellington, enfim, todos os representantes da Polícia Militar, a gente teve a oportunidade exatamente, Marcelo, de ser esse elo com o governador do estado da Paraíba, e realmente conseguimos muitos avanços, como eu disse, tanto na área de equipamentos, de estrutura da instituição, até porque nós ouvimos esses representantes, né, para que a gente pudesse construir o nosso planejamento estratégico, e a parte estrutural era algo fundamental para a gente avançar na Polícia Militar, por isso que a gente teve esses investimentos que somam mais de 130 milhões só em estrutura, mas também foi muito importante para levar os pedidos das nossas categorias para o governador, então agora ex-governador João Azevedo e o governador Lucas Ribeiro, para que a gente conseguisse avançar, e conseguimos avançar. Avançamos na implantação da Bolsa de Desempenho, avançamos nos aumentos salariais que nós tivemos, né? fomos citar aqui os dois últimos aumentos, né? No ano passado foi 21% de aumento para todo mundo. Esse ano foi 21% para o soldado, 20% para o cabo, 19% para o terceiro sargento. Teve essa diminuição, mas assim, foram dois aumentos substanciais, que isso demonstra que esse poder de articulação, sobretudo quando você faz parte da equipe do governo, você consegue ter essa interlocução com o governo, é de fundamental importância para uma categoria ter um representante que conheça o poder executivo, que saiba onde o poder executivo possa avançar, mas também que entenda que a polícia militar, que as forças de segurança, elas precisam ser valorizadas, sobretudo nesse momento em que a gente percebe que a segurança pública ela é uma das maiores necessidades da população brasileira, não é a paraibana, não.
0: Pesquisa mostra isso.
3: As pesquisas já mostram isso.
0: Pois é, registra aqui a presença do vereador Vanberto, nosso querido Vanberto Ulisses, vereador de João Pessoa, já está por aqui. Eu acho que houve duas coisas que convergiram para uma boa passagem, uma muito boa passagem do comandante Sérgio Fonseca na Polícia Militar. Primeiro ponto foi o seguinte: o governador João Azevedo, não estou fazendo política aqui, pessoal, é como uma pessoa que acompanha a Polícia Militar há muitos anos. O governador João Azevedo conseguiu estabelecer uma ponte, uma mesa de conversa, de diálogo com as entidades da Polícia Militar da Paraíba. Não foi só diálogo, o governador conseguiu efetivamente atender em parte o pleito, a demanda das entidades da Polícia Militar da Paraíba. Ele ajudou muito. E a outra coisa que ajudou também a sua gestão na Polícia Militar, tem uma frase, que não lembro de quem é, mas eu lembro a frase, que diz assim, que o conselho convence, mas o exemplo arrasta. Foi seu exemplo, como comandante geral operacional, no meio da rua lá, fazendo as blitz, participando das operações, gravando os vídeos. Muita gente é até contra, eu sou muito favorável que grave os vídeos mostrando o trabalho. Porque, por exemplo, eu sou cidadão. Como advogado, eu sei que o policial me abordando, eu tenho toda a obrigação de me identificar. Às vezes a pessoa se sente diminuída, porque o policial, o senhor pode se identificar, apresente seu documento, documento do carro. Tem gente que às vezes tem uma mentalidade de que aquilo é uma diminuição da sua honra. Não, é o seu dever. Todo cidadão tem direitos e tem deveres. Tem deveres. Então,
2: ô Marcelo, e dizer que antigamente você não falava com um comandante. Eu digo assim, o povo.
0: Não encontrava, não.
2: Não encontrava. Hoje você, o comandante, para mim, é como se fosse um policial normal, atende todo mundo. E está de parabéns, comandante.
0: E o coronel Sérgio Fonseca, exatamente, ia para as ruas, conversava com as pessoas, estava lá com a sua tropa, né? Todo mundo observando. Rapaz, o nosso comandante está aí, a gente tem que estar dando gás. Esses dois pontos, coronel, eu considero importantes para que o senhor tenha tido uma passagem muito exitosa na Polícia Militar da Paraíba, viu?
3: Eu agradeço, Marcelo, e realmente é como você disse, né? O exemplo, ele realmente arrasta. Eu sempre tive isso como, vamos dizer assim, como grande norte da minha vida profissional, né? Primeiro porque eu sempre gostei de trabalhar na rua, né? Eu sou meio que inquieto, eu acho que o serviço da rua é algo que enche os meus olhos mesmo. Eu gosto de estar no serviço da rua, né? E primeiro, e segundo, porque quando você está na rua, você sabe exatamente os problemas que o teu praça passa, né? Por exemplo, quando a gente foi lá para a televisão para defender aqueles praças lá que tinham entrado em confronto e neutralizado 5 criminosos, é porque eu já tinha trabalhado com aqueles caras ali várias vezes e já tinha ido para operações naquela mesma área e já tinha trocado tiro várias vezes naquela área. Então, assim, eu sabia que aqueles criminosos ali, eles eram contumazes em atirar nas guarnições da polícia, porque eles atiraram em mim. Então, quando eu vi que os policiais que iam para mim, para aquela mesma área ali, e que trocavam tiro com bandidos, foram presos porque trocaram tiro com criminosos e neutralizaram, eu não podia deixar de defender aqueles policiais mesmo, colocando em risco ali a minha função como comandante, porque eu entendo o seguinte, eu acho que o comandante ele não pode fazer uma gestão de cargo, Ele tem que fazer uma gestão para a população, para a polícia militar. Então eu achava justo, sim, defender aqueles policiais, por isso que defendi. E defendi porque realmente sabia o que aqueles policiais passavam exatamente naquele local. Então, se eu não fosse para a rua, poderia ser que eu tivesse uma outra visão da situação daqueles policiais. Porque, Marcelo, não é brincadeira, eu sempre estava todo final de semana na rua. E em várias oportunidades, a gente se deparou com 10, 15 elementos na rua armados atirando a guarnição. Coisa que, quando eu era tenente, não acontecia. Então, eu só vim saber que isso acontecia quando eu fui para a rua e vi, rapaz, não acaba se deparar mesmo com 10 elementos. Eu tive uma vez com o Coronel Assis, que você conhece, o Coronel Assis, que na época era o comandante da tropa de choque, numa situação ali no Jardim Mangueira, que a gente se deparou com 10 elementos armados que estavam com uma farda preta igual a nossa, da tropa de choque. E um dos elementos atirou no Coronel Assis e o tiro pegou no carregador de fuzil do Coronel Assis. Se não fosse o carregador, talvez ele tivesse morrido. Então, assim, quando você participa das operações com a tropa, aí você sabe, realmente é preciso comprar pistola, realmente é preciso comprar fuzil de boa qualidade. Porque se você não está na rua, você não sabe. Você acha que o fuzil que estava lá... Porque antes, quando eu assumi o comando da polícia, a polícia estava utilizando a PT-100 que tinha sido doada pela Polícia de São Paulo. Estava utilizando o fuzil IA-2 que tinha sido doado pela Força Nacional, depois de ser feito treinamento. Ou seja, o policial lá da Força Nacional utilizava o fuzil, dava mais de 20 mil tiros, pregava e doava para Paraíba. Se eu não tivesse com um fuzil atirando, levando tiro do povo, será que eu teria tido a mesma, vamos dizer assim, a mesma dedicação junto ao governador de comprar esses fuzis? Talvez não. Mas quando você está lá na rua com os caras que você precisa atirar e ver lá o fuzil dando problema, você diz, rapaz, é melhor comprar um armamento melhor para o policial. Então, a gente fez aquela defesa, foi exatamente por isso, Marcelo. Porque quando você está na rua sentindo a dor do policial, você entende que realmente o policial militar, o policial civil, os agentes de segurança pública, eles realmente passam por situações que outras profissões não passam. E eu aproveito essa oportunidade, Marcelo. Eu não posso deixar de me solidarizar com a policial penal Elieuda Pereira, que, infelizmente, né, ontem perdeu a sua vida, né? E neste momento de dor, eu gostaria aqui de me solidarizar com seus familiares e com todos os amigos.
0: Lá do sertão do estado, não é isso?
3: Que fazem parte da Polícia Penal, exatamente. Né? Ela, infelizmente, ela faleceu ontem, né? E a gente não pode deixar de prestar as nossas homenagens para essa policial penal aí que se dedicou tanto aí na Polícia Penal. A Polícia Penal, você sabe que eu tenho um carinho muito grande, né? Porque fui diretor de unidades prisionais, fui gerente, fui secretário de administração penitenciária, então não posso deixar de prestar essas homenagens tanto para ela quanto para a família, pedir que Deus conforte o coração da família da nossa policial penal e também de todos os nossos policiais penais da Paraíba.
0: O senhor estava falando nos confrontos aí, eu acho que foi na época, não sei se ela é a tenente ou capitão, hoje Coronel Benevides, né? Que teve um confronto com... Não me engano o nome do indivíduo, parece Penino. Que era Penino.
3: Isso.
0: Foi baleado, quase que morre o Coronel Exatamente. Benevides. Exatamente. Coronel Benevides, que é da geração do Coronel Timóteo, Coronel Cavalcante. Foi para essa ocorrência, tava não foi? Estava nessa ocorrência?
3: Estava nessa ocorrência.
0: Faz uns 15 anos, 20 anos, faz, Coronel?
3: Faz mais ou menos isso. Eu acho que era tenente, salvo engano, primeiro tenente.
0: Foi naquele trecho entre Rangel e Cristo ali.
3: Rangel e Cristo, e a gente teve que adentrar lá na mata para fazer a prisão deles e nos deparamos com um dos criminosos lá e teve um confronto e neutralizamos lá um dos comparsas do Penino, que era um tal de Cabeça.
0: Cabeça.
3: Cabeça.
0: No enfrentamento lá, né?
3: No enfrentamento com a gente lá na mata, ele acabou morrendo.
0: Quer dizer, é uma situação de segundos, né, Coronel? Você decidir puxar o gatilho e botar a cara pro bandido atirar, porque o bandido não tem o que perder na vida. Ele vai para ali, ele tanto faz matar... E o policial não, o policial fica com aquela responsabilidade de dizer assim, eu só posso atirar em última situação, porque senão alguém vai dizer que eu cheguei aqui e saí matando. Então, é uma situação, essa situação jurídica melhorou ou piorou ao longo dos anos, Coronel Sérgio? É uma situação delicada, né, para o policial, porque o policial recai aquela responsabilidade de dizer assim, rapaz, eu atirei em legítima defesa da vida de terceiros, porque os caras atiraram para matar na guarnição. Essa situação jurídica melhorou ou piorou ao passar dos tempos, na sua opinião?
3: Olha, Marcelo, você é advogado, né? Eu digo que ela melhorou e eu vou lhe dizer porque ela melhorou. Melhorou porque a sociedade ela não aguenta mais o criminoso, não. Então, quando o policial ele entra em confronto com o criminoso e muitas vezes vai a júri popular, ele, na grande maioria das vezes, se ele não tiver cometido nenhum tipo de excesso, né, ele geralmente é absolvido. Eu mesmo fui a júri popular por duas vezes e graças a Deus fui absolvido, exatamente por isso, porque a população ela não aguenta mais criminoso tentando mandar na vida da população, né? A gente está vendo hoje, como eu lhe falei, aí 15 elementos, esses elementos querendo fazer aí o domínio territorial em muitas áreas, né? Santa Rita acontece isso, Bahia acontece isso, Cabedelo, João Pessoa, muitas vezes jovens ali fazendo a contenção, e você, o policial vai chegar lá, vai fazer o seu trabalho, que é exatamente de proteger a sociedade, e aí o criminoso vai atirar na polícia e você vai querer o quê? Que o policial não reaja? O policial vai reagir à injusta agressão, e a gente tem percebido que todos esses policiais que estão ali dentro da legalidade, né? Porque essa é a função do policial, proteger a sociedade, eu vejo que a população hoje, ela tem um olhar mais, vamos dizer assim, mais de realmente absorver o policial que arrisca sua vida em proteção à sociedade.
0: Coronel, o senhor, a polícia, de forma geral, apreende menores, prende maiores, situação... você vai numa perseguição, o cara joga ali a arma, joga ali a droga, a polícia recolhe e leva para a delegacia e tal. Depois, alguns dias depois, o policial está vendo os caras soltos, os menores, os maiores soltos e tal. Existe isso, uma sensação de enxugar gelo na polícia, porque parece que a nossa legislação é falha e é muito branda com esse pessoal. Porque o cara que está no tráfico de droga, o cara que está com a pistola não está com boa intenção. Se ele tiver drogado, se ele estava com dinheiro para beber e tiver que assaltar alguém, tiver que matar alguém, ele mata. E aí, porque às vezes não teve ficha anterior, ele vinha matando, vinha assaltando, nunca foi pego, é a primeira vez, chega na delegacia, vai para a audiência de custódia, chega lá e diz, não, tem endereço fixo, não tem antecedentes, é a primeira situação, o crime em abstrato é abaixo de 4 anos, enfim... como essa situação esse pensamento, esse entendimento do policial, rapaz, não dá mais, eu estou aqui de noite, arriscando minha vida, prendendo. Quando a outra semana eu vejo os caras soltos, como é que funciona isso na questão do estímulo para o policial trabalhar? Essa sensação de enxugar gelo.
3: A sensação realmente é de enxugar gelo, né, Marcelo? Mas a gente também, você é advogado, sabe disso, você sabe que... tem um ponto muito importante que a gente até vem defendendo, que defendi, na verdade, desde de que era secretário de administração penitenciária, que é a construção da cidade penitenciária. Eu vou lhe explicar por quê, né? Eu acho que a gente tem que tirar, literalmente, essas nossas penitenciárias dos centros urbanos. Primeiro porque você valoriza os bairros, né? Sobretudo você tem um complexo prisional ali no meio de Mangabeira, ali você desvaloriza o bairro, sem sombra de dúvidas. E você não consegue implementar projetos que realmente traga a ressocialização para esse cara. Vou dar um exemplo. Você tem um presídio como uma penitenciária como Silvio Porto, que tem vagas ali para no máximo 1.000 pessoas e tem 2.600 presos. Você não consegue instalar uma indústria para que esse preso possa trabalhar e que ele possa custear a sua estadia dentro do presídio, como acontece em outros estados. E aí eu dou um exemplo de Santa Catarina, no nosso Instagram a gente até repassa algumas informações como essa aí, porque o preso ele tem que custear. Então, se você consegue colocar empresas, se você consegue tirar essas penitenciárias desses centros urbanos, colocar em locais específicos que você possa, além de colocar a penitenciária dando vaga, trazendo vaga, porque muitas vezes o magistrado, ele faz essa liberação na audiência de custódia, porque tem vaga no sistema prisional, você sabe disso. Eu fui diretor da penitenciária Juiz Hitler Cantalice, que era a penitenciária de segurança média, na época em que o preso do regime semiaberto e do aberto, você sabe muito bem disso, de 6 horas da noite ele ia para a penitenciária, passava a noite na penitenciária, saía de manhã, no final de semana ele era recolhido e hoje ele está utilizando uma tornozeleira eletrônica porque não tem vaga e a vaga dele virou para o regime fechado. Então, assim, nós temos que entender que segurança pública não se faz apenas na prisão. Segurança pública se faz dentro do sistema prisional. E dentro do sistema prisional você tem que criar vagas, né? Nós estamos aí diante do programa Pena Justa, Central de Regulação de Vagas. Você sabe que vai ser implementado até 2027, né? Em todo o país, assim como foi a questão da audiência de custódia. E vai dizer o seguinte, basicamente, se você não tem vaga, meu irmão, muitas vezes o magistrado ele vai ter que ser obrigado a antecipar ali um semiaberto para gerar vaga para aqueles presos que cometeram crimes mais graves. Mas eu considero, Marcelo, porque é o seguinte, você considerar o estupro, o homicídio como um crime grave, um crime hediondo, tudo bem, mas assim, para nós que somos homens de bem, quando o camarada coloca uma arma na tua cabeça e rouba teu veículo, tu tá ali com a tua família, você vai considerar que isso é um crime grave, não é? Pra mim isso é um crime gravíssimo, meu irmão. Porque aquela família ali, ela talvez ela vá ter ali problemas psicológicos, a criança que viu o pai sendo humilhado pro resto da vida. E aí, muitas vezes, o magistrado, como você diz, até pela não opção de ter vagas no sistema prisional, ele acaba tendo que colocar uma medida cautelar diferente da prisão, uma tornozeleira eletrônica, que ele poderia, sim, se tiver vaga, e a vaga do jeito que a lei de execuções penais diz lá, vaga para o preso trabalhar, para estudar, ele vai, com certeza, manter esse cara preso.
0: Um presidente de um bairro não tem condições de fazer isso. Como vai instalar uma indústria?
3: Não tem como. Como é que você vai conseguir instalar uma indústria, por exemplo, no presídio Roger? Um presídio que você está aqui, o presídio aqui, 5 metros depois da guarita, você já tem casa ali ao redor. Não tem como. Então, os nossos presídios não foram pensados para essa atualidade, né? Eu, quando fui diretor da penitenciária Juíza Hitler Cantalice, e cheguei no sistema prisional em 2006, a Paraíba tinha pouco mais de 5 mil presos. Eu deixei o sistema penitenciário, a Paraíba tinha 13.500 presos. Entende? Então, assim, como comandante geral, nós fizemos mais de 58 mil prisões em flagrante delito em 4 anos. E fizemos a prisão de mais de 8 mil mandados de prisão. Foram 8.772 mandados de prisão cumpridos em 4 anos de comando geral. Então, dá quase 64 mil pessoas. E cadê essas 64 mil pessoas que não estão no sistema prisional?
0: Estão aonde?
3: Elas acabaram sendo liberadas. A maioria foram liberadas. Por quê? Porque, infelizmente, a gente não tem vagas. Então, assim, a cidade penitenciária é algo que é importante para a gente ter condições de manter essas pessoas presas. Porque a população quer o preso, preso, pagando sua pena, mas também trabalhando. Trabalhando para custear. E isso é provado. Isso é provado que é uma realidade. É só você ver os vídeos aí de Santa Catarina que a gente já postou no nosso Instagram. Tem condições. Se você hoje, Marcelo, eu tive em Santa Catarina, quando era secretário de administração penitenciária, e é esse projeto que a gente quer trazer aqui para Paraíba, para você ter ideia, nos presídios lá, vocês o preso faz de geladeira a fogão, a sofá, a cabo de vassoura, a cabo de martelo para essas indústrias Tramontina. Então, assim, você tem uma grande possibilidade de trazer as indústrias para dentro do sistema prisional para tirar esses presos da ociosidade, que é o grande problema. A ociosidade é que fomenta as facções criminosas, você está entendendo? E assim, o empresariado ele tem interesse, porque o que é que acontece quando o empresário ele coloca uma indústria dentro do sistema prisional? Primeiro, ele se livra de muitos encargos sociais. Porque o preso não é regido pela CLT, o preso é regido pela lei de execuções penais. O preso não se atrasa, o preso não tem que levar filho para o colégio, ele não tem como estar botando atestado médico falso, ele vai estar trabalhando, ele produz. E o preso tem que produzir, rapaz. E um dos grandes problemas que a gente tem hoje é que a maioria dos nossos presos, ele tem baixa escolaridade e, consequentemente, ele não tem nenhum tipo de profissão. E você tem que dar essa profissão para esse camarada lá e tirar essa ociosidade dele, porque essa ociosidade é que faz com que as facções criminosas só cresçam.
0: Coronel Sérgio Fonseca, a questão da representação da polícia na política. Eu queria saber do senhor, inclusive um setor do Congresso Nacional ficou muito ávido para mudar a legislação, para impedir as candidaturas de policiais militares, criando uma história de quarentena para juízes, promotores, policiais militares. Queria saber o que é que o senhor acha sobre isso e a questão da representação da polícia. Como é que o senhor vê o crescimento do número de congressistas, deputados federais, de deputados estaduais, de vereadores, enfim, de políticos, né, exercendo mandato no Brasil? Esse crescimento, a sociedade vê nos policiais alguém de confiança, de coragem, né, para representá-los nessas casas, ou seja, tem aumentado o número de policiais na representação política, nas câmaras de vereadores, nas assembleias e no Congresso. Como é que o senhor vê isso?
3: Eu vejo de forma positiva, porque aqui eu vou citar o que eu vi na reportagem do Fantástico. O que a gente não pode é ter representação de criminoso na política. O camarada, pelo menos, foi o que eu vi na reportagem. Um cara faccionado, que aquele faccionado ali que passou no Fantástico, eu era comandante da tropa de choque, já era comandante da tropa de choque em 2002, quando ele estava preso lá no... Preso não, estava apreendido lá no CEA, fez uma rebelião juntamente com outros criminosos, que em 2006 eu fui ser diretor de presídio, ele também era preso meu, aquele cara era preso quando eu era diretor de presídio, e eles estavam começando uma facção criminosa aqui na Paraíba. Aí hoje eu vejo uma reportagem do Fantástico, que na minha opinião exaltando um criminoso daquele, né? Dizendo que manda na prefeitura de um município. Se é verdade, eu não sei. Aí a gente tem que esperar que seja comprovado. Pelo menos foi o que passou na televisão. Aí sim me preocupa. Um criminoso dizer quem é que vai trabalhar na prefeitura. Agora, a representação de policiais eu vejo como extremamente positiva. Sobretudo se esses policiais forem homens e mulheres de bem.
0: Muito bem. Coronel Sérgio Fonseca, o senhor é cristão, né?
3: Isso, evangélico.
0: Como é que foi sua conversão? Foi criado em ambiente evangélico ou foi em determinado momento de sua vida que houve sua conversão?
3: Na verdade, minha mãe é evangélica, né? E quando eu era criança ali, por volta, quando a gente chegou aqui em João Pessoa, sobretudo, né? 12 anos, 13 anos, a gente sempre ia lá para a primeira igreja batista, né? O pastor Estevão, né?
0: Pastor Estevão Fernandes.
3: Estevão Fernandes, e ali. E tinha o culto dos jovens, você deve se lembrar, claro. Que todo sábado lá, tinha sábado à noite, tinha o culto dos jovens, e aí eu e meu irmão, Magno, você conhece, a gente ia sempre pro culto dos jovens, no sábado, e no domingo, logicamente, a gente ia pro culto com a minha mãe, né? Yolanda, que até hoje frequenta a primeira igreja batista, hoje ela tá na Cidade Viva, né? Porque ela mora ali do lado do... Ela mora ali no Bessa, foi pra Cidade Viva, e eu me casei também com a minha esposa evangélica e hoje a gente frequenta a igreja lá do pastor Clóvis, né?
0: O senhor parece que foi uma vez até fardado lá pro púlpito, não foi? Chamado pelo isso, pastor Clóvis?
3: Isso, isso.
0: Foi em algum momento, foi momento de assumir o comando, foi algum momento que o senhor foi fardado lá pro púlpito e eu vi esse vídeo, inclusive.
3: Isso, isso. A gente tem um bom relacionamento com o pastor Clóvis.
0: O pastor Clóvis foi um trabalho extraordinário ali
3: faz um trabalho extraordinário. E tem uma história de vida muito bonita também. E quando a gente assumiu o comando, né?
0: O testemunho da conversão do pastor Clóvis é uma coisa extraordinária.
3: Extraordinária, né? E lá no comando da Polícia Militar, nós tínhamos também o Coronel Becos, que é pastor também, né? Da Assembleia de Deus. E todas as vezes que nós fazíamos as nossas reuniões no comando da Polícia Militar, o pastor Bergson, ele sempre, como coronel de polícia também, como coronel, ele sempre dava a palavra inicial, porque eu realmente entreguei o comando da Polícia Militar ao nosso Senhor Jesus Cristo e como a gente sempre diz, né? Quando a gente coloca Deus no negócio, até o que era para dar errado dá certo. E eu não tenho dúvidas que se nós tivemos um sucesso no comando da polícia, foi para a honra e glória do nosso Senhor Jesus Cristo. Não tenho dúvida sobre isso, não.
0: Muito bem, um abraço ao pastor Clóvis, tem um trabalho muito bonito, eu já fui com minha esposa lá, na igreja, lá no Altiplano Cabranco.
3: Isso.
0: E tem um trabalho realmente muito importante. Coronel Sérgio, então, lhe desejar boa sorte na caminhada, na pré-campanha. O senhor está em qual partido?
3: Eu estou no partido Republicanos.
0: Republicanos.
3: Né? Estou acompanhando o nosso governador Lucas Ribeiro, nosso ex-governador João Azevedo, o presidente do nosso partido Republicanos, Nabu Vanderlei. No entanto, no cenário nacional, eu tive uma conversa com o partido e voto no candidato, no pré-candidato Flávio Bolsonaro, até porque a nível nacional eu não consigo concordar com as ideias do atual presidente, que inclusive eu não posso deixar de registrar que ontem, foi antes de ontem, numa solenidade, ele fala da questão dos aparelhos celulares serem devolvidos para o Correio, porque não confiava nos delegados da Polícia Civil. Então, assim, eu repudio essa fala dele, de dizer que não confia nos delegados da Polícia Civil, que tem até medo dos policiais da Polícia Civil na recuperação dos celulares. Eu não entendi aquela fala. E por esse motivo, eu realmente tenho essa linha de coerência aqui no estado da Paraíba, porque tive a oportunidade que foi dada pelo governador João Azevedo e que realmente nos concedeu as condições necessárias para desempenharmos um bom serviço na área de segurança pública. No entanto, a nível federal, eu não acompanho o atual governo federal e voto no candidato Flávio Bolsonaro.
0: Muito bem. Coronel Sérgio, muito obrigado pela presença. Boa sorte na pré-campanha aí a deputado estadual. Acho que a Assembleia ganhará bastante em qualidade, em debate, em coragem. E o enriquecimento do debate pela sua história de vida, sua história profissional, e eu acho que a Assembleia e a sociedade, nós iremos ganhar muito com a sua ida para a Assembleia Legislativa. Muito obrigado pela presença, volte mais vezes aqui e boa sorte na sua pré-campanha.
3: Eu é que agradeço, Marcelo, todas as vezes que você nos convidar, será uma honra e um prazer participar do seu programa. Meu amigo Wellington, que Deus te abençoe.
0: Amém.
3: A você ouvinte que está aqui nos assistindo, nos acompanhando, né, no YouTube, mas e também na rádio aqui, na 105 FM Líder. Um grande abraço, que Deus abençoe a vida de vocês.
0: Amém. 13h07, a gente vai no intervalo. Na volta já o vereador Vanberto Ulisses, que já está aqui para conversar conosco sobre projetos debatidos na Câmara de Vereadores de João Pessoa. A gente volta já.
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1: Treze horas, 16 minutos agora na Paraíba. Uma da tarde, 16 minutos. Depois da boa conversa com o Coronel Sérgio Fonseca, pré-candidato a deputado estadual, acho que ele é cotado para ter uma vaga na Assembleia, viu? Ele está fazendo uma boa campanha, porque você conhece pela movimentação, tá, pela cidade, está fazendo uma boa campanha, porque não é todo mundo que sabe fazer esse moído da política, né? Às vezes o cara está na profissão dele, na atividade, quando vai para a política tem que ter um jeito, feito Vamberto. Vamberto tem jeito, Vamberto tem muitos amigos. Vamberto faz campanha, eu acho que desde menino, porque ele, a vida dele é construir amigos. Então, um desses vai para a campanha, vai bem e ganha a campanha. Então, depois da conversa com o Coronel Sérgio Fonseca, a gente tem a conversa com o Vamberto Liss, que é vereador da cidade de João Pessoa, da nossa capital paraibana. É, e ele já falava aqui a respeito de Sérgio Aires. Sérgio Aires já está mandando abraço para ele aqui, viu?
2: tá ligado.
1: Já está ligado, viu, vereador? Boa tarde, bem-vindo.
2: Obrigado, Marcelo. Sempre uma alegria voltar aqui. Esse companheiro Wellington Souza também. Transmitir o meu abraço a Ivandro Oliveira, Carlos Magno também, que não estão presentes. Mas desde o primeiro momento que eu lancei a minha candidatura, um dos primeiros programas que fiz questão de visitar para debater, para aprender, para dialogar sobre as pautas de João Pessoa, foi com vocês, porque eu acho que, como você falou, né, o maior patrimônio que o ser humano pode construir na vida, de fato, é ter amizades, ter amigos, e esse sempre será um foco da minha vida, é manter os verdadeiros amigos desde a minha infância, como eu tenho na época de colégio, porque é isso que nos motiva, é isso que nos dá sustentação para avançarmos cada vez mais no nosso trabalho.
1: Muito bem. Sérgio Aires já está lhe mandando um abraço.
2: Sérgio Aires é um dos presentes de Deus na minha vida. Sua amizade hoje tem uma grata alegria de conviver todos os dias com ele, trocando experiências, conselhos. A gente compartilha muitas experiências políticas que têm pautado coisas importantes do meu mandato, que sem sombra de dúvidas é apenas o início de uma bela trajetória de amizade que estamos construindo e que vai render bons frutos no nosso mandato. Um forte abraço, Sérgio.
1: Muito bem. 13 e 18. O Wellington Souza, Sérgio Aires esteve aqui, porque Sérgio Aires é doutor em música, simplesmente isso.
2: Inteligentíssimo.
1: Doutor em música. E ele veio falar aqui sobre um projeto que ele desenvolve, que é música para os autistas, né? Ele toca flauta. Então ele deu uma explicação aqui, deu uma aula. De qual o nível, né, de tocar para as pessoas e tocar para autistas, né? Como você tocar música para os autistas para não incomodar os autistas e ajudar os autistas.
2: Exatamente. Inclusive, esse assunto aí é pauta de um dos nossos projetos que foi lido na Câmara Municipal de João Pessoa na sessão desta terça-feira. E vamos dar andamento agora em todas as comissões para que, se Deus quiser, de fato possa se fazer lei no município de João Pessoa. Então a gente está estudando em conjunto com o Sérgio, com alguns parceiros dele, para que cada dia essa música possa ser um instrumento fundamental no tratamento para o autismo.
1: O projeto diz o quê?
2: Ele basicamente vai para instituir nas escolas uma forma de levar música, essa capacitação, esse desenvolvimento, a sensibilidade, que a música é uma ferramenta importantíssima, principalmente para as crianças, melhorando a condição do TEA nas crianças que possuem.
1: Inserir a música, né?
2: Exatamente.
1: Na atividade escolar.
2: A gente, o que puder fazer lá na Câmara para efetivar esta lei e levar ao município, é fundamental para o nosso município esse tratamento.
1: Esse projeto foi apresentado
2: isso,
1: agora?
2: Ele foi lido terça-feira.
1: Foi,
2: né,
1: lido ontem.
2: Isso, ainda vai passar na CCJ, vai passar em todas as comissões, mas eu creio que um tema tão importante como esse será bem aceito pelos colegas vereadores e também pelo nosso prefeito Léo Bezerra.
1: Muito bem. 1h20, abraçar aqui o nosso Marcos Cavalcante, que estava com o Samuca Duarte ontem lá na Impasa, participou do nosso programa especial junto com o Florisvaldo. Mais uma vez, um abraço grande ao pessoal da Impasa. Florisvaldo, sua esposa Dona Neide, Estênio, que é o filho de Florisvaldo, Dona Nádia, que é a esposa de Estênio, e as filhas de Estênio, a família toda lá na Feira do Milho ontem na Impasa.
3: Ainda vai ter, no jogo lá vai ter um churrasco, né?
1: Vai ter a sexta-feira.
3: Sexta-feira, o telão.
1: Vai ser o churrasco dos comerciantes da Impasa. Exatamente. Assistindo o jogo, né? Assistindo o jogo. Eu acho
3: que deve ser um boi, né? Que vão matar ali.
1: Hã?
3: Deve ser um boi, né? Que vão assar ali.
1: Um boi só não dá, não. Não, tem que ser um boi, uns dois carneiros. Me convidem também,
2: viu? Hein? Me convidem.
1: Vai ser sexta-feira. Ele mostrou lá, Florisvaldo mostrou aqui, vai ficar o telão para a gente assistir o jogo Brasil e Haiti. Então, o Wellington Souza, ouvindo aqui o Ulisses, a respeito de questão de música, Sérgio Ares, eu vou trazer em primeira mão agora, a música que o nosso Sérgio Ares estudou, foi para casa estudar e gravar, é exclusivo da 100.5 FM. A gente vai estrear sábado no jogo Botafogo e Volta Redonda. Vai dar sorte ao Botafogo, inclusive. Escutem só na flauta o hino do Botafogo da Paraíba.

0: Vereador Vanberto, tá aprovado aí o Sérgio Ares?
1: Com certeza, é relaxante inclusive,
0: rapaz,
1: né?
0: Rapaz!
1: A música traz essa paz de espírito, esse momento de reflexão, que esse é o nosso papel fundamental através desses projetos, tanto na área do autismo como também para os idosos também, que é semelhante o projeto, desenvolvendo também a parte da cultura, da sensibilidade, enfim, são projetos importantes como esse que a gente tem tentado levar para a Câmara.
0: Uma grande homenagem de Sérgio Ares ao Botafogo da Paraíba, viu?
1: É, de verdade.
0: É, Wellington Souza, os aniversariantes de hoje, tem um beijezinho aí pra gente mandar os parabéns. Quem tá fazendo aniversário hoje é Célia, esposa do professor Ferreira. Professor Ferreira foi já candidato a vereador, né, da cidade de João Pessoa, é professor, é cronista esportivo, comenta aqui com a gente também as coisas do futebol e tem uma propriedade lá em Lucena, uma área muito grande. E está com a esposa dele, Dona Célia, fazendo aniversário. Então, meu amigo Ferreira, os parabéns vão para você e para Dona Célia. Estão almoçando lá, né? É, então, um abraço, Dona Célia. Tudo de bom, saúde, paz e felicidade para a senhora, viu? Parabéns ao nosso amigo Ferreira também. Hoje é aniversário também de Moza. Moza é ex-vereador da cidade de Santa Rita. Foi presidente da Câmara de Vereadores, está fazendo aniversário hoje. E Sandro Lima levou ele para almoçar. Ele disse que Sandro assumiu o compromisso de pagar tudo. Foi. E disse até que a gente podia ir também. Vocês venham pra cá pra aumentar a conta pra Sandro pagar.
2: Eu dei muito trabalho a Moza, viu? Pra votar em Genival Matias.
0: Foi.
2: Eu, bora, Moza, vamos embora.
0: Ele votou, não?
2: Votou em Genival Matias.
0: Então pronto, você é um bom articulador.
2: Foi muito bom. Um abraço pra Moza, parabéns, Mozão.
0: Hoje é aniversário também, sabe de quem? Do pastor Manuel Henrique. Pastor da Assembleia de Deus Vidal de Negreiros, viu? Tá fazendo hoje 89 anos de idade. Sabe quem é o pastor Manuel Henrique? Você sabe quem é? É pai de Samuca Duarte, viu? É pai de Samuca Duarte. Tá fazendo aniversário hoje, 89 anos de idade.
2: E Samuca pastor Duarte, Manuel, né, Marcelo? Ontem foi um sucesso, ele e Raquel Maroja, meu amigo, era foto por todo canto.
0: Era
2: Raquel no lado, tirando foto, que eu olhava, tava Samuca do outro lado.
0: Tá desfilando lá na Impasa.
2: E o pessoal chamando, venha tirar foto dele, não queria...
0: E tome milho.
2: É verdade.
0: Ele tome milho. Raquel depois... ontem aproveitou, viu?
2: Foi, e depois teve um churrasquinho e tal.
0: Senti falta toda de Cauê, rapaz.
2: Não é, rapaz?
0: Cauê não tava com a gente e a deputada Stefani e Clarinha, né? Clarinha tá preparando a barraca dela de maquiagem lá para o Engenho do Forró. Sábado é dia de Engenho do Forró. E quem tá fazendo aniversário hoje também... é Dona Salete. Dona Salete é a mãe do prefeito de Santa Rita, Jackson Alvino. Ele inclusive postou aqui uma homenagem para ela. Hoje é aniversário da minha mãe, Dona Salete. E eu só quero agradecer a Deus pela sua vida. Mãe, obrigado por tudo que a senhora já fez e continua fazendo por nossa família. Pelo amor, pelos conselhos, pelo cuidado de todos os dias. Tenho muito orgulho de ser seu filho. Sou muito feliz por ter a senhora ao meu lado. Que Deus lhe dê muita paz, felicidade e muitos anos de vida. Feliz aniversário. Te amo muito. Aqui o prefeito de Santa Rita, Jacques Salvino, homenageando sua mãe, Dona Salete. 13h27. Vereador Vanberto Ulisses, quais são os projetos que foram aprovados aí na sessão de ontem na Câmara de Vereadores de João Pessoa, que o senhor destaca assim, de importância para a população?
1: Marcelo, graças a Deus, desde que eu assumi o meu mandato na Câmara, primeiro eu tive o momento da escuta, do aprendizado, né? A gente chegou lá, passou a conviver com colegas vereadores lá que estão na casa há praticamente mais de 30 anos, e aí a gente foi entendendo como era o funcionamento, criando um laço de amizade, apresentando vários projetos que hoje a gente já tem a colheita, alguns já são leis. Então, são cerca de 70 projetos em poucos mais de um ano, como eu já disse. Alguns já são leis, como, por exemplo, hoje nós temos a semana de combate à adultização infantil, ao uso de imagens na internet de nossas crianças. Estive agora recentemente com a promotora Soraya Escorel para fazer uma parceria, porque às vezes criar lei é até o mais fácil, mas da efetividade a gente precisa de parceiros como o Ministério Público, exatamente, como a própria Secretaria de Educação. Então eu tenho visitado para que essas leis saiam do papel e possam chegar de fato, porque a gente sabe dos males que a internet, ele tem os benefícios, mas também tem os males trazidos aí para para cometer contra nossas crianças. Criei também hoje um projeto de lei que institui na nossa Festa das Neves agora como patrimônio cultural e material da nossa cidade. São cerca de 70 projetos combatendo também um malefício hoje, que é uma epidemia no Brasil inteiro, que é a questão do vício da ludopatia, que é o dos jogos online, as famosas bets. Às vezes a população começa a jogar, a pessoa começa a jogar com 10 reais, depois com 50, depois vem o empréstimo, depois vem a depressão, vem o agiota, infelizmente, em alguns casos, até suicídio. Então a gente tem levantado esta nossa voz lá na Câmara, como também levantamos o debate que até hoje não tinha sido levantado sobre o TBI da cidade de João Pessoa, onde quem compra um imóvel, ele hoje, ele quando vai pagar o ITBI, o valor que é arbitrário é relacionado ao valor de uma lei em 2008 e não no da compra e da venda, é uma avaliação prévia existente na prefeitura. Ou seja, às vezes uma pessoa compra um imóvel no valor de 100 mil reais, por exemplo, quando vai pagar o ITBI está lá 300 mil reais a avaliação na prefeitura. Então, conforme as decisões dos tribunais superiores, do STJ, do STF, isso não pode mais acontecer. Então a gente levou esse debate lá para a Câmara, levamos questão também de programas de saúde mental para a Guarda Municipal. Então esse é o nosso papel, a gente quer levar para lá pautas que realmente, desde o início, para transformar a qualidade de vida das pessoas. E não só projetos de leis, mas principalmente também a presença, que essa é a nossa maior característica do nosso mandato, é estar na rua, é estar nos bairros, é estar visitando as pessoas, para que a gente escute as demandas da população, leve para a Câmara e lute por elas, como um calçamento, como a iluminação, como segurança, como uma melhoria na praça, porque o papel, eu digo sempre que a palavra vereador, Marcelo, ela diz muita coisa. Vereador é ver a dor, é sentir a dor, é escutar, é estar perto, porque as pessoas, elas estão carentes, às vezes, de uma atenção, de uma ligação no telefone, de uma retribuição, retornar uma mensagem. Então, esse é o meu papel, desde que assumi, porque, infelizmente, a maioria dos políticos, muitos deles, só aparecem de 4 em 4 anos, e eu não. Eu estou diariamente, quem me acompanha nas redes sociais, sabe que todos os dias eu estou lá defendendo pautas importantes, tenho lutado por melhorias para a nossa cidade, e assim eu vou permanecer, porque eu sei onde estou e aonde quero ir.
0: Essa questão aí, vereador, do vício em jogos, eu tenho acompanhado assim, relatos que eu fiquei muito preocupado. Cidadãos que se viciaram nesses jogos e começaram a comprometer a renda, o dinheiro de casa, da feira,
1: exatamente,
0: das coisas, chegar ao ponto de depressão, chegar ao ponto de tentativa de suicídio, de separação, porque a mulher não aguenta mais. A Câmara já realizou algum tipo de audiência pública sobre isso, algum debate?
1: Eu dei uma pesquisada, porque essa também é uma preocupação minha. Eu conheço alguns relatos, e principalmente depois que eu apresentei esse projeto, vieram muitas mensagens nas minhas redes sociais de depoimentos. Famílias endividadas assim em questão de 500, 700 mil reais, gente que ganha pouco mais do que o salário mínimo. E então, assim, foram esses relatos que me fizeram tentar estudar. Infelizmente, nós não temos a competência de proibir. Isso compete ao Congresso Nacional. Mas a gente criando essa semana de combate, o que é que visa isso? É um acompanhamento psicológico por parte da gestão. São palestras, são informações, escuta através de um atendimento para que as pessoas possam ligar, fazer o seu desabafo e aí ter um retorno desse acompanhamento psicológico. Eu tenho um irmão psicólogo que atua muito na área, ele também me relatou essa preocupação. Então, assim, essa é até uma sugestão boa da sua parte para que a gente possa realmente também fazer uma audiência pública, chamar para ver os meios e as ferramentas de salvar as famílias. Porque é para isso que a gente está na política, é com esse propósito mesmo de ajudar, de colaborar. Eu digo sempre que o meu principal propósito é servir e fazer o bem às pessoas. E quando eu vi esse sofrimento, essas mães relatando venda de apartamento, endividamento de empréstimos, agiota ameaçando na porta de casa, então a gente se assusta e a gente quer cada vez mais levar essa pauta para a Câmara para buscar leis e maneiras que amenizem esse sofrimento.
0: Muito bem, em relação aos autistas, em relação à questão das mulheres também, quais são os seus projetos nessa área?
1: A gente tem levantado alguns projetos importantes, temos um que é em consonância com o STJ, o Tribunal de Justiça, melhor dizendo, que é a campanha para colocar a divulgação nos bares, em restaurantes, em casa de shows, falando os índices de feminicídio, para que sensibilize a população, porque as mulheres precisam de proteção. Precisamos dar efetividade a esses projetos, como também a Guarda Municipal precisa dessa saúde. Tem um projeto lá em Brasília, Marcelo, que deve ter a junção do policiamento, tanto da Guarda Civil, da Militar e da Civil. O coronel estava aqui, ele sabe bem disso, para que esse monitoramento seja em conjunto com todas elas e realmente reforçam essa proteção com essas mulheres que tanto precisam no dia a dia, com essa efetividade.
0: Muito bem, 13 horas 34 minutos.
2: Ô Marcelo, só para...
0: Pois não.
2: Ele está falando aqui em pessoas especiais, crianças, eu estava falando com ele ali fora, e vejo aqui uma ONG, lá a Bolivar, que fica no Valentina de Figueiredo. Marcelo, eu vi lá uma cena de uma mãe chorando, não tinha como fazer para ajudar o filho. O filho, Marcelo, se machucando, né? E a Bolivar, rapaz, é um trabalho. Aí eu fico aqui, eu cobro aqui do vereador, eu cobro aqui do deputado. Quem tem emendas para isso? Porque às vezes o cara bota uma emenda para uma festa não sei aonde. Por que não botou uma emenda para um setor desse? Eu vi o sofrimento de uma mãe e o cara procurando médico, procurando isso. Quer dizer, dói, viu? Dói muito.
1: Quem dói muito. Eu visito muitas as instituições e tenho também. Eu digo sempre que, por incrível que pareça, uma das funções mais difíceis hoje do vereador, de quem está no legislativo, é legislar, porque já existem muitas leis para praticamente tudo, e para a gente achar a questão da constitucionalidade, dos vícios. Por exemplo, eu criei lá em João Pessoa, infelizmente não foi aprovado, mas que permitia que os condutores dos veículos que tivessem com pessoas com portadores do TEA, do autismo, eles pudessem trafegar na linha dos ônibus de preferencial, com cadastro prévio na CEMOB, nos órgãos competentes. Por quê? Porque às vezes está uma mãe lá atrasada em plena epitácio pessoa para levar um filho para uma terapia, para uma escola, às vezes é mais do que um filho, então tem o pânico das buzinas, do engarrafamento, para levar para um médico, para um tratamento, e a gente infelizmente foi barrado, mas a gente tem essa acessibilidade, tem debatido, tem participado de audiência pública para conhecer mais, escutado os relatos das mães, para que a gente busque essas maneiras de ajudar de alguma forma.
0: Muito bem, 13 horas 36 minutos. Mandar um abraço aqui a Josa de Nezinho, foi cabo da Polícia Militar da Paraíba e foi presidente da Câmara de Vereadores de Santa Rita. Josa de Nezinho está dizendo aqui: trabalhei com o comandante Coronel Sérgio, na 4ª Companhia de Cabedelo. Fernando Dutra, que é professor e historiador, está dizendo um abraço, Marcelo, aqui na audiência do programa na 100.5 FM. Mandando um abraço também para o Coronel Sérgio Fonseca. Nenza Silva, que é lá de Mari, está na audiência do programa, nossa amiga. Nenza, um abraço para você. Vilânia Trigueiro, ou está na cidade de Conde, ou está na cidade de Pombal, no Alto Sertão da Paraíba, ou está no Gásio, em João Pessoa. Elias Venâncio também está aqui mandando um abraço. Heraldinho Souza, muito, muito boa tarde, Heraldinho Souza. Liberar os telefones, Wellington Souza, também perguntas aí para o vereador Vanberto Ulisses, dos nossos ouvintes. Isaac, Rodrigo Costa está aqui também, muito, um abraço. Silvânia Gil, lá de Dona Inês, está também mandando um abraço. Felipe Andrade está aqui na audiência, um abraço. Paulo Vanberto, lá de Mari, também na audiência do programa. Rodrigo Costa, acredito que é lá do Bancários, o nosso Rodrigo Costa. João Paulo Ferreira também, um abraço. Everaldo Viana, muito obrigado pela audiência. Coronel Algaroba, Afrânio Duarte, Coronel Algaroba, o filho da Dona Olívia, está aqui também na audiência do programa. Alan Carlos, muito obrigado pelo carinho da audiência. Tem gente na linha, meu caro Wellington Souza, vamos colocar o ouvinte. 13h37.
3: Bom dia, boa tarde.
0: Opa, boa tarde.
3: Aqui quem fala é Macedo, Francisco Macedo. Eu tenho uma denúncia e um apelo para fazer à Prefeitura Municipal de Santa Rita. Eu trabalhei em janeiro, dia 23, até o dia 10 de março, no Centro de Reabilitação, fui vigilante. Não recebi nenhum centavo, já procurei a Secretaria da Saúde, já procurei o diretor Bruno, já procurei o gabinete do prefeito, não deixaram falar com o prefeito. Meu caso, a minha solução está sendo procurar a imprensa. eu tenho meus pontos assinados, eu tenho filmagem que eu fiz o meu trabalho e não me pagaram. Eu só quero uma coisa, receber, porque eu acho assim, quem trabalha tem o direito de receber o seu salário. Fui contratado, me chamaram para trabalhar no centro de reabilitação com a diretora Maria de Lourdes, conhecida como Lourdinha, era diretora do CAPS. Isso está ficando insuportável, eu não aguento mais correr atrás, certo? Meus documentos sumiram das mãos do diretor Bruno, que eu mandei para ele, meu documento não aparece, ninguém sabe onde é que estão meus documentos. Eu só peço uma coisa, ao rádio escuta da Prefeitura Municipal de Santa Rita, que isso está sendo inadmissível. Quem trabalha tem o direito de receber, porque eu sou contratado, mas eu fui contratado para trabalhar na Prefeitura, trabalhei. Tenho fotos, tenho tudo que imaginar, nos pontos todinho. Certo? Agora, onde é que está o meu salário, que ninguém quer pagar? Empurra para um, empurra para outro, eu procuro uma coisa, procuro uma secretaria, procuro outra, e ninguém resolve. Será que eu vou ter que chamar a imprensa televisionada para poder me pagar, fazer uma filmagem e jogar dentro da internet? Pelo amor de Deus, senhor prefeito, está em época de campanha. Eu não quero prejudicar ninguém, mas eu só quero receber o meu salário que eu trabalhei. Eu acho que todo mundo tem o direito de receber o que trabalha. Muito boa tarde, meu amigo. Deus me abençoe e dê um bom programa, certo? Deus abençoe, Raquel Maroja. Um cheiro para tu, Raquel. Tu é uma pessoa altamente que sempre me considerou e me respeitou. Então, por isso que eu sempre corro para 100.5. Muito obrigado e boa tarde para todos. Prefeito, procura pagar o que está devendo, que é o meu salário. Eu acho que o senhor nem está sabendo disso, que seus secretários não deixaram nem eu chegar perto do senhor. Muito obrigado, boa tarde.
0: Agora o prefeito vai ficar sabendo. Agora sim, né? Porque ou ele está no carro ouvindo o programa, ou alguém vai passar a gravação para ele, ou o Rádio Escuta vai transcrever e vai passar para ele essa situação. É grave essa situação, né? O cara trabalhou, merece receber. Agora tem um secretário, tem um diretor lá do órgão, todo mundo para resolver, passar essa situação ao prefeito para não estar passando por esse tipo de situação. 13h41, vereador Vanberto, tem uma situação em João Pessoa que todo mundo comenta, é a questão do trânsito. Como é que o senhor tem analisado essa situação? Eu hoje vim de Uber para cá, para a emissora, vim de Uber, estava conversando com ele. O trânsito já é um caos. Quando chove, aí você nem se fala. Mas eu estava comentando com ele, uma família de classe média, por exemplo, classe média, você tem, tem um carro para a família, quando melhora a situação, compra mais um carro, fica um carro, um pai com um carro e a mãe com outro carro, porque cada um tem suas obrigações, leva filho para a escola, pai para médico, e para o trabalho, cada um dois carros. Aí se o filho vai crescendo, entra na faculdade, 18, 19 anos, se os dois tiverem condições, compra um carro também para o filho. Então, uma casa com três carros. Se você for para um bairro de classe média alta, uns bairros aqui em João Pessoa, então três carros por casa. Como é que fica uma situação dessa? E a cidade está ficando verticalizada. Por exemplo, Manaíra nem se fala, Cabo Branco também, Altiplano piorou. Tudo são prédios enormes, gigantes. Então, moram centenas de famílias em determinado bairro, são milhares de carros no bairro, né? Bancários também, está verticalizando, estão derrubando as casas e fazendo prédios. E eu estava dizendo a ele, disse, olha, as obras físicas não vão resolver não. Você abre ali, o governo abriu a ponta das Três Rios ali, melhora, aquela ligação da universidade com Altiplano Cabranco melhora, mas tem uma hora que engarrafa tudo, porque todo mundo vai por lá. Enfim, então, como resolver essa situação? Como amenizar essa situação para o futuro, vereador?
1: Marcelo, inclusive, eu gravei até um vídeo semana passada, que teve um ecólogo sergipano, que ele tratou a nossa cidade como uma cidade caótica, violenta, com baixa qualidade de vida. E eu achei até meio irresponsável essa fala dele.
0: Ele detonou a nossa cidade.
1: Isso, porque os índices oficiais hoje mostram João Pessoa como a melhor cidade do Nordeste com qualidade de vida. E a nona no país. João Pessoa é uma cidade que cresce. Não é à toa que tem tanta gente querendo vir morar em João Pessoa. A gente pega um Uber, por exemplo, eu também tenho o costume de andar de Uber, e se a gente conversar com os motoristas, você vê a imensa quantidade dos motoristas do aplicativo sendo de fora de João Pessoa. Então, se João Pessoa está com esse crescimento, tem tudo, as pessoas querendo vir morar, é uma cidade, é uma queridinha do Brasil. Temos problemas a enfrentar? Lógico que temos. A mobilidade é um desses problemas. Uma cidade que cresce diariamente, mas João Pessoa hoje vive, sem sombra de dúvida, o seu melhor momento histórico. Mas temos avanços que estão sendo planejados com muito trabalho, com muita dedicação, como, por exemplo, a interligação da Avenida Beira Rio com os bairros do Altiplano e Miramar, né, que vai ter um investimento de 235 milhões de reais, que vai girar ali em torno daquele, que já é um gargalo ali muito forte, hoje é uma dor de cabeça, mas com o avanço dessa obra, eu tenho certeza que vai avançar bastante. Tem um projeto também...
0: Essa da Beira Rio é o quê? É um viaduto? É uma espécie de viaduto ali?
1: Isso, vai ter tanto a parte do viaduto, como também a parte subterrânea também. É uma obra gigante, eu vi a apresentação por parte da prefeitura, é um sonho dos moradores de João Pessoa. Ali também, e ali, não sei se vocês sabem, está sendo construída a Igreja dos Mormons, que vai ser um fenômeno.
0: O aeroporto.
1: Exatamente. Então, quando ficar tudo pronto aquilo ali, vai ser uma obra estruturante, tanto da parte da gestão, como que já está sendo planejado, que já está sendo licitado, 235 milhões.
0: Está sendo licitada já
1: a obra. E tem também o projeto da Orla Sul, que cria acesso para a Praia do Sol, de Gramame, com 6,3 de extensão viárias, que também são 29 milhões. Então, assim, toda a equipe de gestão da prefeitura, de planejamento, com infraestrutura, o prefeito Léo, eu tenho visto ele, uma dedicação incansável de um dia a dia. Pra, e pegou agora, Léo assumiu, em 3 meses, ele pegou o problema das chuvas, que foi uma dor de cabeça do tamanho do mundo. Teve o problema também da empresa de lixo, que ele enfrentou de frente, chamou a equipe, reuniu os secretários, determinou todo o estudo jurídico, está se resolvendo gradativamente a questão do lixo. Então, o Léo tem tido esse zelo, esse cuidado com escuta, porque o gestor público está ali para isso, para escutar e para ir para a linha de frente, para enfrentar os problemas. Então, se João Pessoa tem problemas, tem, mas é uma cidade que cresce, que melhora, que avança e vem hoje muito mais investimento, com mais avanço e com mais gente querendo morar aqui. Então, é com planejamento, com organização que a gente vai sair desse caos.
0: Aquela obra lá, o senhor tem acompanhado aquela questão da obra do acesso que liga a ladeira do Valentina Mangabeira, aquela ponte, né?
1: Isso, está sendo debatido também a obra, eu conversei até com o secretário Rubens, a gente está só com alguns ajustes finais e eu tenho certeza que será mais uma obra que beneficiará toda aquela região. É isso que eu digo, a gestão pública tem que ter esse olhar voltado para melhorar a qualidade de vida das pessoas. Eu digo, a gente está nessa vida aqui... Marcelo, tem um livro que eu gosto de ler, que é O Ego é Seu Inimigo, Wellington. E ele diz que em todos os momentos da nossa vida, nós vamos encontrar um caminho que lá na frente vai ter uma bifurcação, que é a bifurcação que a gente vai poder escolher ser alguma coisa, né? De ter alguma coisa, de ter poder, de ter vaidade, de ter ambição, e também vai ter aquele caminho, o outro lado, que é o de poder fazer alguma coisa pelas pessoas. Então, quem está na vida pública está aqui para fazer, para servir, porque tudo é passageiro. E eu tenho visto essa dedicação, tanto faço a minha parte, como tenho visto também a dedicação do prefeito Léo Bezerra, que pegou todo esse planejamento do prefeito Cícero e vai dar continuidade com a sua garra, com a sua juventude, para melhorar a qualidade de vida das pessoas, deixando o seu marco.
0: Em relação à política, o que é que está achando aí do desempenho do pré-candidato Cícero ao governo do Estado? E quais são os nomes que o vereador Vanberto estará apoiando nas eleições deste ano?
1: Eu costumo dizer que eu, toda decisão na minha vida, politicamente, eu tenho uma palavra que define tudo, que se chama gratidão. A gratidão, Wellington, ela é a mãe de todas as virtudes e é ela quem abre as portas para as demais. Então, eu estou ao lado de quem realmente me ajudou a estar na Câmara, a desempenhar esse meu trabalho proativo. Estou acompanhando o prefeito Cícero Lucena, que me deu oportunidade para que as minhas ações chegassem direto aos bairros, chegassem direto ao povo, com investimentos, que tenha aprovado esses meus projetos. Então, estou com Cícero. Cícero tem a sua maneira peculiar de trabalhar, que é, ele gosta de estar nos cantos conversando com as pessoas, chega numa feira sozinho, vai lá e conversa e escuta, e a gente sente esse clamor do povo abraçando ele, sentindo esse carinho, essa sua forma de dar atenção. E eu estou com ele e sou correto, como também estou acompanhando os deputados que me deram oportunidade para eu estar hoje na Câmara, que é o deputado estadual Branco Mendes, que trabalhei quase 20 anos com ele na Assembleia, que foi toda uma escola para que eu hoje faça esse trabalho humanizado, com serviço diário, todos os dias me dedicando às pessoas. Para deputado federal, sigo com o meu deputado federal amigo Murilo Galdino. Foi o primeiro que acreditou em mim, foi ele que me convidou para ser candidato, quando quase ninguém acreditava em mim, quando o meu nome era apenas uma aventura no meio político. Ele realmente me convidou, enxergou em mim esse potencial, e eu sigo correto com ele. E para senador, de forma muito clara e transparente, vou arregaçar as mangas para o nosso senador Nabô Vanderlei, por gratidão, por conhecer ele desde o tempo que eu trabalhei na Assembleia Legislativa. Sei da sua dedicação aos municípios, e a Paraíba precisa de um senador dedicado aos municípios, que arregasse as mangas para trazer obras e investimentos para o nosso estado.
0: É, Cícero, governador, Nabô, senador.
1: Murilo e Branco Mendes.
0: Murilo e Branco Mendes.
1: Exatamente.
0: O outro senador?
1: O outro senador, a gente ainda está em conversação, ainda é muito cedo, estou com muita cautela, ouvindo os amigos, escutando aqueles 2.220 amigos que acreditaram para que eu estivesse hoje na Câmara. Então, com muito, muito diálogo, com muita escuta, no tempo certo a gente vai anunciar esse segundo nome.
0: O senhor é do Republicanos?
1: Isso, sou
0: do Republicanos. O Republicanos está com Lucas.
1: Está com Lucas.
0: Como é esse diálogo interno com o presidente Nabô, essa questão do partido e alguns membros do partido divergirem da posição do partido?
1: É o que eu digo desde o início, né? Eu já disse aqui na entrevista que a gratidão foi uma das minhas primeiras pautas que eu defendi para permanecer ao lado de Cícero. Eu assumi em março do ano passado, dia 30 de março, e desde então estava todo mundo no mesmo barco, estava todo mundo junto, e a gente construiu com o prefeito Cícero Lucena na época uma relação de amizade, mas também principalmente de muito trabalho. O prefeito Cícero foi um cara que enxergou em mim essa minha maneira de fazer política diária, me deu oportunidade para que as minhas ações chegassem ao povo, criamos relacionamento, a escuta. Hoje eu ligo para Cícero, ele me escuta. Foi na minha casa, a gente faz reuniões direto para fazer planejamento. Então a gente criou esse vínculo de amizade e eu enxergo nele essa experiência de trabalho para que a gente possa também desenvolver o que foi feito no nosso município, também em todo o nosso estado. Então eu expliquei esse relacionamento que a gente criou, e eu não costumo e nem vou ser daqueles que dão as costas nos momentos que a gente vai para a luta, que vai para o fronte.
0: Muito bem. E o deputado Branco Mendes, como é que tá? Tá em campanha, tá na luta, tá... Porque o deputado Branco Mendes, ele tem uma particularidade em relação a outros deputados. Ele tem uma base no sertão do estado da Paraíba, lá em Aguiar, Ibiar, aquela região do Vale Penhacol. E ao mesmo tempo, depois que ele mudou-se para cá, que ele construiu, né, do zero uma liderança no litoral sul da Paraíba. Ailandra, Conde, Pitimbu. Então o deputado Branco Mendes... tem deputado que tem assim: minha base é João Pessoa, Grande João Pessoa. Outro deputado: minha base é Campina e a Grande Campina. Aí pinga um voto ali, eu taco lá. Branco não, Branco tem base na Grande João Pessoa, litoral sul e no sertão do estado. Então tem que botar o pé na estrada.
1: Verdade. E também até na Grande João Pessoa também, né? Nas 5 eleições de Branco, essa é a 6ª para deputado, ele sempre tem a média de 5 mil votos aqui. E tudo isso fruto a esse trabalho diário que Branco tem. Branco não é um deputado aquele que se elege e some das suas bases. Ele faz questão de estar presente tanto no sertão como no litoral, como você bem falou. Eu acompanhei ele durante quase 20 anos lá na Assembleia. Tinha vezes que a gente tinha um compromisso lá em Piancó, ali na região do sertão, em Aguiar, Igaraci, Ibiara, e tinha que sair nas pressas para chegar no compromisso em Caporã, no Conde, em Jacumã. Era uma loucura essas estradas, e ainda são, e Branco se faz presente com bastante ações, investimentos, tem buscado recursos, e o principal marca do mandato de Branco sempre foi essa presença constante dele durante os seus mais de 40 anos de vida pública.
0: Humberto Melo, tá lhe mandando um grande abraço.
1: Ah, grande Humberto, um abraço carinhoso e obrigado pela audiência.
0: Everaldo tá na linha, meu caro Wellington Souza? Meu amigo Everaldo. Alô? Caiu a ligação do Everaldo. 13h53 agora na Paraíba. O presidente da Câmara é pré-candidato a deputado estadual. Isso interfere alguma coisa no andamento da atividade na casa? Como é que está essa questão?
1: Não, muito tranquila, né? Dion deixou um marco no seu legado, fazendo boas ações lá na Câmara, tanto na parte administrativa dos funcionários. Teve a oportunidade agora de construir o prédio novo que João Pessoa tanto merecia no centro histórico, né?
0: Vai entregar quando aquele prédio?
1: Eu acredito que agora no segundo semestre só falta mais a questão dos móveis. Ele está praticamente 100% pronto a
0: no
1: fazer.
0: No aniversário da cidade, eu acho.
1: Seria uma excelente oportunidade. Teve um problema de saúde agora, mas graças a Deus está se recuperando através de uma cirurgia. Teve uma infecção, mas está se recuperando.
0: Foi cirurgia de quê?
1: Questão de foi bariátrica, eu acho alguma coisa nesse, uma coisa que ele tinha lá foi pro bloco cirúrgico e teve alguns problemas de infecção, mas graças a Deus está se recuperando bem e vai sair de cabeça erguida depois do São João para voltar essa luta que ele está como pré-candidato a deputado estadual.
0: Muito bem. Vereador Vanberto, quero agradecer a sua presença, lhe desejar boa sorte aí na sua missão como vereador de João Pessoa. E portas abertas aqui. Recebo o abraço de Raquel Maroja, nossa diretora-presidente, que é pré-candidata a deputada federal pelo PSB. E também a ex-deputada Stefânia Maroja, que foi colega com Branco Mendes na Assembleia.
1: Eu que agradeço a audiência, é uma honra, uma satisfação estar aqui. Eu digo sempre, Marcelo, que a gente está para deixar um legado na nossa vida pública, né? Eu não quero estar de passagem, eu quero. Esse é um primeiro momento que eu estou vivendo de muita coisa que ainda está para acontecer. Colher os frutos, já deixei uma boa marca hoje, graças a Deus, em 3 avaliações que tiveram da imprensa, eu fiquei entre os melhores vereadores da Câmara Municipal de João Pessoa e é um orgulho, eu digo que saio de casa todos os dias agradecendo a Deus pela oportunidade que ele me deu de estar político, não tenho vergonha nenhuma de ser político, porque eu quero fazer o diferente, eu quero estar na política para dar orgulho ao meu filho, aos meus amigos que acreditaram em mim e para que a gente possa também construir uma trajetória de muito trabalho, dedicação e zelo ao povo da Paraíba. Meu muito obrigado, que Deus abençoe a todos vocês e a cada um que esteve presente ouvindo a nossa entrevista.
0: Obrigado, vereador Vanberto Ulisses. O nosso Everaldo está na linha. Boa tarde, Everaldo.
4: Alô, Marcelo!
0: Alô, meu garoto!
4: Atrasado já no final, mas acompanhei toda a programação de hoje, viu, Marcelo?
0: Acompanhou tudo.
4: Eu queria saber aí do vereador, Marcelo.
0: Vanberto.
4: Se ele quer alguma coisa pelo esporte. A minha área é do esporte, né, Marcelo?
0: Vereador Vanberto.
4: Vanberto, eu queria saber aí o que você fez aí pelo esporte, né? Esporte é saúde, é vida. Tira o garoto das drogas, né? E eu queria saber o que você fez aí no futebol para ajudar essa turma que mais precisa, viu, Marcelo? Essa é a minha pergunta aí, viu? E já no final aí, Marcelo, quero que você coloque os parabéns aí para o pastor Manuel Henrique, né? É aqui, o pai de Samuca Duarte, completando...
0: 89 anos.
4: 89 anos,
0: ele é,
4: né?
0: Pastor da Igreja Assembleia de Deus Vidal de Negreiros.
4: É verdade. Pastor Manuel Henrique é um cara aqui da gente, né? É ligadinho na 100.5. E hoje completando mais essa data aí. Depois bota os parabéns aí para o pastor Manuel Henrique. E demais, um abraço.
0: Ô, Everaldo.
4: Oi, Marcelo.
0: Na segunda-feira eu quero sua presença aqui, viu?
4: Tranquilo, Marcelo.
0: Eu tenho uma surpresa aqui para você.
4: Pronto, Marcelo. Sem problema nenhum.
0: Direto da Impasa para o São João de Everaldo, viu?
2: Uma boneca, né? Uma boneca?
0: Não, boneca não.
2: Uma boneca.
4: Evelyn Luiz manda um abraço.
0: Quem?
4: Evelyn e Luísa.
0: Evelyn e Luísa, suas netinhas. 8 meses as netas dele.
4: É verdade, viu?
0: É Dona Graça com uma e a outra, você com a outra, né? É bom demais.
4: Deus sabe o que faz, viu, Marcelo? Tô negócio pesando uma netinha, chegou duas, viu, doutor? Marcelo, um abraço aí, obrigado por tudo. E quero mandar um abraço aí, bicho. Chega de energia, espera um luxo. Um abraço. Boa tarde, Marcelo e José.
0: Boa tarde, Everaldo. Tá aí, vereador Vanberto, perguntando pelo esporte. Lembrou
1: importantíssimo.
0: Bem.
1: O esporte é vida, é saúde. Eu tenho um filho atleta, joga futebol de salão pelo Clube Cabranco Sub-9, eu sei da importância.
0: Sub-9, é?
1: É, eu fico até arrepiado em falar porque eu não perco um jogo dele, um treino. Só esse ano eu já fui 3-4 vezes para Campina Grande, para campeonato lá, Copa Campeche. Mas em relação ao esporte, sem sombra de dúvida, o meu melhor projeto na Câmara foi a criação do programa que ainda está tramitando, não chegou a virar lei, que é o programa Rema Centro. O que é o Rema Centro? O Rema Centro é o que acontece lá no Bessa, com aquelas canoas havaianas, a gente tentar trazer também para o Rio Sanhoá, dando oportunidades para aquelas crianças que moram ali na Ribeirinha, dando condições de uma saúde mental, fazendo incentivo para que quem participe também tenha melhores notas escolares. Enfim, a gente dando oportunidade para aquelas crianças para praticar um esporte com diversão, com alegria, a convivência social entre aquelas famílias. Mas não só isso, eu também tenho feito também diversos requerimentos buscando melhorias para o esporte, o futebol dos bairros que acontece aqui em João Pessoa, como, por exemplo, a Pelada do Calo, que acontece na Ilha do Bispo, o Campeonato Amador organizado pelo nosso amigo Palito, lá nos Funcionários 2. A gente tem feito requerimentos melhorando os gramados, os campos, a iluminação, a limpeza dos gramados. Enfim, tenho lutado também pela luta constante para que o Esporte Clube Cabo Branco permaneça intacto. Fui para o Tribunal de Justiça, conversei com os advogados, com os desembargadores. Essa também é uma luta que eu faço parte. Então é isso, isso é o dia a dia. A gente está apenas um ano plantando para que a gente possa colher cada vez mais projetos, estudando, estando perto das pessoas, para ouvindo suas necessidades, para apresentar na Câmara. E um detalhe, viu, Marcelo, você que é botafoguense e assíduo do Almedão, uma luta minha que para muita gente não é grande coisa, mas eu tenho muito orgulho pelas mensagens que eu recebo, Wellington. Por exemplo, do meu amigo Futrica, Jean e tantos outros vendedores de amendoim, de algodão doce, que tinham sido proibidos de frequentar o nosso Almedão, e uma luta minha, que eu fui lá para cima da tribuna, levei minha voz.
0: Oi, isso é verdade.
1: Fiz requerimento e todos os dias o Futrica me liga agradecendo, porque pode ter de volta o seu digno trabalho de trabalhar lá.
0: Já voltou todo mundo?
1: Já voltou sim, graças a Deus.
0: Rapaz, que notícia boa você trouxe, Vambé.
1: É uma luta que eu encabecei e está aqui.
0: Eu achei muito injusto aquilo.
1: Exatamente. Porque assim, se está lá a privatização lá do lanche, do refrigerante, do hambúrguer, tudo bem, mas quando eu assumi, eu quis dar voz aos pequenos também, e eu via a tristeza de Futriga, me ligava, Jean me ligava, João me ligava, todos eles que eu conheço dos barzinhos, dos botecos de João Pessoa, e eu fui pra tribuna, fui voz firme, ativa, e graças a Deus a gente hoje colhe esse fruto. É uma luta que muito me honra, porque a gente também trabalha para grandes pautas, para grandes projetos, mas também para dar a voz àqueles mais humildes e que precisam da nossa voz.
0: Pronto, então a gente vai terminar o programa com a flauta de Sérgio Ares tocando o hino do Botafogo em homenagem. Rapaz, eu estou muito feliz com essa notícia. Everaldo tinha que ligar para perguntar pelo esporte para você me trazer
1: uma
0: essa notícia.
1: Uma coisa puxa a outra.
0: Eu fiquei feliz agora demais, Vamberto. Eu achei muita injustiça. O fato do Botafogo jogar no Almedão não quer dizer que o Botafogo é dono do Almedão. Você bota lá um bar exclusivo, não. Você bota o seu refrigerante, o seu lanche e os ambulantes também. Olha aí que maravilha.
1: Inclusive, essa foto que eu estou lhe mostrando aqui, para quem não está tendo a oportunidade de ver, ele foi lá na Câmara, levou o saquinho de amendoim dele em forma de agradecimento por essa luta que a gente conseguiu vencer.
0: Que maravilha, rapaz. Mandar um abraço aqui ao Ronaldo Sopinha, que é torcedor do Botafogo, está lá no Greenville acompanhando o programa. Ronaldo Sopinha, o irmão Gilmar Rodrigues, que é de Barra de Santa Rosa e mora lá no Poço, em Cabedelo, também na audiência do programa. Muito obrigado. São 14 horas, 1 minuto, final do programa, Wellington. A gente vai encerrar com essa pérola aí, ó, exclusiva da 100.5 FM Líder. Sérgio Ares, com sua flauta, brindando a torcida do Botafogo da Paraíba. Olha aí.
1: Apresentaço.

0: Aí, meu amigo Marcelo José, Wellington Pérola e toda a torcida do Botafogo. Aqui é Sérgio Aires, da Flauta, perguntando quando é que a flauta vai tocar esse hino do Botafogo no Almeidão, hein? Um abraço.
1: A Voz da Paraíba agradece a sua audiência. Estamos encerrando mais uma edição do nosso programa. Não esqueça, de segunda a sexta-feira, temos um encontro marcado ao meio-dia, aqui, com a bancada do programa A Voz da Paraíba. Muito boa tarde e até a próxima edição.

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0: relatório da Polícia Federal, enviado ao Supremo Tribunal Federal, contém imagens que evidenciam a proximidade entre o ex-banqueiro Daniel Vorcaro e o político Ciro Nogueira. A representação da PF afirma que Vorcaro, que está preso, concedia um tratamento privilegiado e diferenciado a Nogueira. Entre os benefícios apontados, estaria o custeio de viagens internacionais de luxo para Ciro Nogueira. As investigações continuam a apurar os detalhes dessa relação e as implicações das vantagens concedidas.
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0: 3:07 agora, sucesso que você gosta de ouvir.
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0: Quem tá aqui na ponta da agulhinha assim, com a gente, nossa querida Mariana. 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
0: 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Vamos ao intervalo comercial, logo após o intervalo comercial tem mais. Logo na sequência, mais músicas pra você curtir aqui na nossa tarde. 3:10, a gente volta.

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relatório da Polícia Federal, enviado ao Supremo Tribunal Federal, contém imagens que evidenciam a proximidade entre o ex-banqueiro Daniel Vorcaro e o político Ciro Nogueira. A representação da PF afirma que Vorcaro, que está preso, concedia um tratamento privilegiado e diferenciado a Nogueira. Entre os benefícios apontados, estaria o custeio de viagens internacionais de luxo para Ciro Nogueira. As investigações continuam a apurar os detalhes dessa relação e as implicações das vantagens concedidas.

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0: 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Muito bem, no clima de festa, 3h57 agora, 3h57. 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

relatório da Polícia Federal, enviado ao Supremo Tribunal Federal, contém imagens que evidenciam a proximidade entre o ex-banqueiro Daniel Vorcaro e o político Ciro Nogueira. A representação da PF afirma que Vorcaro, que está preso, concedia um tratamento privilegiado e diferenciado a Nogueira. Entre os benefícios apontados, estaria o custeio de viagens internacionais de luxo para Ciro Nogueira. As investigações continuam a apurar os detalhes dessa relação e as implicações das vantagens concedidas.

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1: 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Agora são 17 horas e 46 minutos. Cheguei, Brasil!
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1: Está no ar o programa Conexão Líder. Um programa feito para conectar você com as principais notícias do dia. Vamos agora aos destaques de hoje do nosso Conexão Líder.
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1: Presidente da Assembleia Legislativa, o deputado Adriano Galdino, avisa deputados faltosos que ausência em sessões serão descontadas no salário. Polícia Civil prende suspeito de furtar fios de cobre da decoração junina de Campina Grande. Os restaurantes conhecidíssimos aqui em João Pessoa, os restaurantes paraibanos Nau e Mangai, encerram suas atividades no Recife. E o prefeito Léo Bezerra revela o único motivo de ainda não ter se desfiliado do PSB.
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1: E a apresentação e produção do Conexão Líder é de Mano Costa. A apresentação, a operação técnica e de audiovisual é de Luiz Vieira. Hoje por conta de Léo Tech, o Léo das Meninas. 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O telefone você já sabe, você já conhece, é o 3229-1005. Siga as nossas redes sociais, estamos no Instagram. O arroba da rádio no Instagram é arroba 100.5 AFM Líder. O meu arroba é o arroba Mano Costa, Mano com dois N's, você já sabe, M-A-N-N-O Costa, arroba Mano Costa. E o arroba do Luiz é arroba Luiz Vieira PB, Luiz com Z e o PB de Paraíba. Com a gerência comercial de Osmar Queiroz, o Garotinho, superintendência e direção-geral de Raquel Maroja, está no ar o Conexão Líder.
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1: Agora são 17 horas e 50 minutos. Não vou me alongar no comentário inicial para a gente abrir os telefones daqui a pouco. Apenas, felizmente, não sei o que é que está havendo nesse período junino. Até saí mais cedo, era para ter chegado aqui, sei lá, uma hora atrás, eu acho. Mas o trânsito, meu amigo, olha, BR, no trecho Cabedelo João Pessoa, o pedaço em obras, né, os desvios da obra. com esse aumento do fluxo, né, do tráfego de veículos na BR. Eu acho que em razão dos festejos juninos, né? O governo do estado decretou facultativo segunda e terça. Então, pessoal, o servidor estadual vai entrar, né, vai entrar no final de semana, no sábado, e só volta a trabalhar na quinta-feira que vem. São 5 dias, né, de folga. E aí algumas prefeituras estão seguindo, né? Acho que João Pessoa, não sei se eu vi João Pessoa, não sei Santa Rita se vai decretar também facultativo. Tem uma lei que eu acho que é do Bastinho, Sebastião do Sindicato, que é uma lei municipal de Santa Rita, que diz que o dia 24 de junho é feriado aqui em Santa Rita, então já é feriado. Acredito que o facultativo aqui em Santa Rita vai ser segunda e terça, se houver, né? Se Jackson decretar esse facultativo, eu ainda não tive conhecimento. Lá em Cabedelo, o prefeito Avilásio disse que vai seguir o decreto do governo. Ainda não decretou, mas disse que pretende seguir a mesma regra do governo do estado. Assim como eu acredito que também seja João Pessoa e Bahia. Eu acredito que sim. Então, um fluxo gigante de carro, muito carro na BR. Aqui por dentro, João Pessoa, Avenida Liberdade, PB004, meu amigo, tá, é carro, não sei de onde saiu tanto carro na minha vida. Uma loucura. Agradecer, como todos os dias, pedir perdão porque cheguei atrasado de novo, fica redundante, né? Tocar o barco daqui e terminar o programa na paz, né, como a gente faz todos os dias às 19 horas, vamos trabalhar, porque o compromisso é compromisso, então, melhor feito do que bem feito. Então, infelizmente acontece. Todo mundo sabe da paixão que eu tenho pelo rádio e agora pelo Conexão. O que significa esse programa do que diz respeito ao compromisso, né, o que ele representa para mim. Então ele é um compromisso, ele é uma prioridade sim para a minha vida. Até porque foram muitos anos, não diria buscando, porque o jornalismo ele tem tantos braços, né? Hoje tem a internet, hoje tem jornalismo digital, tem o rádio jornalismo, o jornalismo impresso já não, praticamente não existe mais. Mas, assim, é a minha carreira profissional, enfim. Rádio é uma coisa. Quem faz rádio, quem é radialista, quem tem o sangue de radialista, sabe o que eu estou falando. Rádio, para quem é radialista, rádio é mais importante do que todo o restante. Hoje se ganha muito dinheiro com a internet, a televisão, o papel da televisão, que é importantíssimo. E aí a televisão, eu falo o vídeo, né, a tela, ela se adaptou às plataformas. E hoje a gente tem o YouTube, tem os vídeos do Instagram, enfim. Mas o rádio, o veículo rádio, que também se adaptou às plataformas digitais, quem nasceu no rádio sabe que não existe nenhum veículo mais importante do que o rádio, para quem é radialista de sangue. Então, quem tem o sangue na veia de radialista, nunca vai trocar o rádio por nenhum outro meio de comunicação no que diz respeito ao amor, à preferência. Então, rádio é de quem é de rádio, não adianta. Com todo o respeito aos meus colegas do monitor, né, do audiovisual, da televisão, mas o radialista ele faz rádio e TV. O caminho inverso, olha, eu não vou citar nome, obviamente, até porque parece ser um cidadão muito, muito do bem mesmo. Não diria nem de bem, mas do bem. Eu não conheço pessoalmente, mas um cidadão que me parece ser muito do bem. Não tem a mesma desenvoltura no rádio que tem na TV, eu me refiro a um profissional aqui da capital. Estou citando só como exemplo, porque tem outros exemplos. Quem é de rádio, o radialista faz TV. Mas o caminho inverso, quem não nasceu no rádio, quem nasce na televisão para fazer rádio, não é para todo mundo não, viu, mestre? Então, o que eu quero dizer com tudo isso é que isso aqui, o Conexão, a 100.5, o rádio, para mim, sempre vai ser algo mais importante do que tudo mais. Obviamente que todo compromisso ele é importante, a partir do momento que você o firma, né? Fez o compromisso, então ele é uma prioridade na sua vida. E assim eu me comporto, obviamente, eu falo da missão que me foi dada cerca de 20 dias atrás, que tenho buscado cumprir com muito zelo, com muita honra, com muito trabalho, com muito profissionalismo, graças a Deus. Não tenho do que reclamar dos meus dias de trabalho. Estou trabalhando cerca de 20 horas por dia, eu acho. De 5 às 5 são 12. Então, de 5 às 7 são 14. Às 19 até às 22, 20 mais 4, né? 14, 17, 18 horas por dia, mais ou menos. Eu acordo às 5 e tô indo dormir por volta das 11, 11 e meia da noite, às vezes meia-noite, mas aí eu vou tomar como regra aqui umas 11 horas. Mas, enfim, mais ou menos isso. Tenho dormido acho que 5, 6 horas por dia. E eu tô muito feliz, muito, muito, por tanto trabalho e por ver resultados tão imediatos. Não só com a história que a gente conta aqui no Conexão. O programa tem 8 meses, completou agora dia 6 de junho, 8 meses. Depois, né, de toda a história de Jaci, de 15 anos aqui no ar, a gente tem aquele hiato, né, depois do falecimento, da partida do Jaci, acho que o quê, uns 20, 30 dias, né, até a gente começar o Conexão, pegando o jeito, buscando testando, né, o modelo, o fazer, e de repente embala. Quando eu e o Luiz, a gente toma a frente das coisas, a coisa embala por aqui. E vocês se unem nessa grande legião de ouvintes que a 100.5 tem, que vem e migra pro Conexão. E, meu irmão, é algo tão gratificante fazer isso aqui, de ver os resultados, a repercussão dos programas, enfim. Então, rádio é algo que está no coração, está cravado dentro de mim. Comunicação pública institucional também é algo que eu aprendi na faculdade da vida. Não tem como não agradecer a meu irmão Netinho por ter me prestado, né, me ter ofertado esse espaço no meio de toda aquela confusão, que ninguém ganhou nada com aquilo. Ontem eu até conversava com o Josa, né, Josa estava no ar, e ninguém ganhou nada com aquela merda toda de 13 a 16. E, enfim, saímos todos. Saímos não, né? Saímos porque, se eu visto a camisa, eu sou do time. Se ganhamos, ganhamos todos. Se perdemos, perdemos todos. É nesse sentido que eu falo, sabendo que não fui contributo em momento nenhum para nenhum tipo de fracasso de ninguém. Ao contrário, trabalhei muito, suei muito para que as coisas dessem certo, mas enfim. Numa engrenagem, numa estrutura que depende de tantas pessoas, uma formiguinha só não consegue apagar o fogo da floresta, apesar do que a formiguinha faz o seu papel de levar a sua gotinha d'água e cumprir com a sua função. Então, no meio daquela faculdade que foi, aquela guerra, aqueles anos de guerra aqui em Santa Rita, guerra política, se aprendeu muito. Quem não aprendeu, quem não aproveitou, obviamente que eram várias atribuições, era confusão dia assim, e quem não conseguiu aprender a sobreviver na selva da vida, na selva da política, com aqueles dias de guerra que nós vivemos, de guerra, de muito aprendizado, então é porque realmente não quis. Graças a Deus, eu digo graças a Deus e agradeço por ter passado por tudo aquilo, porque foi uma pós-graduação e tanto, foi uma especialização e tanto. E lidar com pessoas, liderar, gerir grupo, gerir orçamento, direcionar estratégias, pensar no coletivo ali, você e outras pessoas, extrair um fruto dessa ideia, né? Que as pessoas chamam de brainstorm, de insights, enfim, esses nomes todos que inventaram, né, de um tempo para cá. Então, do brainstorm que nós produzimos a partir de uma reunião, de tantos insights, a gente elabora uma ideia e as coisas funcionam tão bem. Eu costumo dizer que a minha equipe é uma Ferrari, é a Ferrari que me emprestaram por alguns dias para pilotar. A Secondi Cabedelo, eu posso dizer literalmente, é uma Ferrari que me deram para pilotar, e que satisfação trabalhar com tanta gente boa, com tanto profissional de altíssima qualidade, de excelência. Pessoas com quem eu já trabalhei, né, num nível mais horizontal, eu diria assim, porque fiz parte já de algum tempo da equipe, mas hoje geria os meus colegas, e, sabe, ter uma Adriana Costa gerindo o jornalismo da minha equipe, maravilhosa, minha amiga Adrix. Thiago Pantera, meu diretor de artes, porra. Cleiton Paiva, que cara, velho. Meu querido Emanuel, Igor Viana, Edson França, Reni Barroso, quem mais? Maria Elisa Regis, meu querido João Barreto, Bia, minha querida Bia, também outra menina nova fazendo mídias digitais na universidade, uma design gráfica de mão cheia, menina, com 20 anos, com todo o gás do mundo. E meu administrativo, porra, sabe, é um negócio assim extraordinário. Não tenho o que dizer. Então, o Ives, o Wendel no vídeo, botando pra gerar. Então, é tão maravilhoso, é tão gratificante trabalhar com esse povo. Meu querido André Gomes, jornalista do mais alto nível, nosso adjunto e um cara que tem contribuído de uma forma muito, muito, muito rica, muito enriquecedora. Então, agradecer profundamente a meu querido Evilásio por esse momento que a gente passa de união, de muito trabalho, de muita luta. Que satisfação acordar tão cedo, tomar meu banho, sabe, pôr uma roupa e sair para trabalhar e voltar todos os dias para casa exausto, é muito bom. E completar tudo isso com a satisfação de fazer rádio para você que me escuta. Então, o dia de hoje, por que não dizer que agradecer, né? Eu acho que é isso. Acho que a palavra de hoje é obrigado. Obrigado de verdade. A toda estrada percorrida. As pessoas não fazem ideia do que você passa, dos infernos por onde você passa, por onde você submerge, o chão frio do fundo dos poços que você por onde você trafega, dos infernos que você enfrenta durante a vida, ao que você sobrevive. Enfim, é uma história tão longa que a gente vai contando de pedacinho. E me ver sentado nessa cadeira hoje, falando nesse microfone, olhando para 2 anos e 8 meses atrás. Outubro de 2023 foi um mês que mudou a minha vida completamente. Numa segunda-feira, quando eu fui fazer minha última cirurgia na mão, e me ver sozinho num leito de hospital, me preparando, tomando banho com a minha clorexidina, me preparando no pré-operatório para mais uma vez em 20 dias operar o braço, a mão, enfim. E prometer para mim mesmo naquela segunda-feira que eu sairia daquele hospital para viver uma vida que ainda não havia vivido até então. E é o que eu tenho buscado fazer desde que saí daquele hospital no dia 26 de outubro de 2023. Há quem ficou para trás por opção, as bagagens que a gente precisa deixar no caminho, os pesos desnecessários, eu diria. Há alguns pesos a gente carrega porque precisa, faz parte da nossa vida. E a gente precisa seguir, é só isso. Talvez as pessoas que acham que nós somos o peso que fica pelo caminho, talvez as pessoas que acreditam que nós é que somos a bagagem pesada e desnecessária, e muitas vezes não fazem até, talvez fazem algumas sim, outras não, mas que te deixam no caminho para você morrer. E há várias formas de morrer, né? Há a morte física, a morte espiritual, a morte afetiva, a morte psicológica, mental, e você se manter são quando tudo rui ao redor, você olha para o braço, vê aquele desmantelo todo. E você sabe que você está ali e você precisa ter paciência para sentir dia após dia, sabendo que uma hora aquilo ali vai ter que passar. Você vai ter que levantar, bater a poeira e continuar caminhando. Só que quem deixou essa bagagem, quem largou você no caminho, não imagina que você vai ter fôlego para recuperar a corrida e encontrar lá na frente, até antes da chegada. Até porque a chegada ainda não chegou para ninguém, né? Enquanto a gente tá vivo, não tem linha de chegada. E eu acho que a melhor maneira de a gente surpreender as pessoas é dizer, olha, eu sou teimoso. Eu tô aqui, de pé. Quebrado, remendado, cicatrizado e seguindo. Acho que é mais importante. Reconhecer as próprias feridas e as cicatrizes que elas deixam. Eu acho que a lição de hoje é força. Que as pessoas não esperam que você tenha, porque elas largaram você literalmente para você morrer. Porque você era um peso desnecessário. E você diz que não. Você teima. Você bate o pé e diz, não é, não vai ser dessa forma, vai ser do jeito que eu quero. E levanta e segue. Então, se você, eu não sei o sentido de ter dito essa palavra agora, talvez alguém precise ouvir, talvez. Estou profetizando nada, eu não sou profeta de nada. Nem estou dizendo que Deus tocou meu coração, olha, o papo é humano mesmo. E só a vida, né? O tempo, essa energia que nos rodeia, que sabe exatamente o porquê das coisas. Então, se tem alguém precisando ouvir isso, não acabou. Escuta o que eu estou falando. Se é para alguém essa mensagem, escuta o que eu estou falando. Não é agora. Não acabou. Faz 22 anos. Que eu digo pra mim que não acabou. Em 2004 foi assim, em 2021 foi assim, em 2023 foi assim. Fora todo o resto da história que é muito longa. Mas todas as vezes, isso é pra quem assistiu Game of Thrones. Quem assistiu Game of Thrones sabe o que é que Arya Stark disse. O que é que eu digo para o Deus da Morte? Hoje não. É isso que se diz a ele. Olha, são 18 horas e 7 minutos. Então é isso. Para quem precisa escutar, certeza absoluta. O jogo só acaba quando termina. Enquanto a vida tem jeito para tudo. Fechar ferida, recuperar tempo perdido, levantar. E o que se perde se acha. O que se perde se acha nessa vida. E tenha certeza, se saiu da sua vida é porque não era seu. Bota isso na cabeça e ponto final. Nós somos seres brilhantes. Nós merecemos sempre o melhor da vida. Agora sim, de um Deus que nos criou e que nos deu vida, e vida em abundância. Então ninguém pode tirar de mim aquilo que não me deu. Ninguém pode tirar de você aquilo que não deu para você. Entende? Nem você pode tirar o que você não se deu. Porque só um deu o que nós temos de mais precioso. Então nós vivemos por nós e para honrar essa confiança que nos foi dada de nos colocar vivo, de pé, nesse mundo louco que a gente vive. Então, força, levantar. Quem está dizendo isso aqui, quem está fazendo hora extra por aqui há muito tempo e dizendo, hoje não. Eu vou chamar um intervalo, eu disse que não ia me alongar, eu comecei faz o quê? Comecei faz, né, 10 minutos, 10 para as 6, acho que eu falei uns 15, 20 minutos, eu acho, não sei, a gente fala sempre tanto na primeira hora, mas eu quero chamar o ouvinte daqui a pouco, quero chamar para participação, eu vou chamar um intervalo para pagar o intervalo, né, Léo? Já tem torpedo por aí? Pronto, tem torpedo, eu vou abrir o 1005 daqui a pouco, 3229-1005. Eu vou e volto daqui a pouco. Então não esqueça, quem assistiu Game of Thrones sabe. O que eu falo para o Deus da Morte? Hoje não, não esqueça disso. Se está vivo, respirando, mesmo que por aparelhos, ferido, quebrado, Não esqueça nunca disso. Um leão, ferido, quebrado, faminto, caído, nunca vai deixar de ser um leão. Eu volto já.

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1: Agora são 18 horas e 17 minutos, 6 e 17.
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1: Voltando com o nosso Conexão Líder, virando agora tudo igual 18 e 18. Telefone aberto 3229-1005 para sua participação. Espero você por aqui. 3229-1005. Alô, boa noite.
3: Boa noite, meu caro amigo. Meu caro...

0: Eu tava escutando você falar aí, mano, Costa.
1: Quem fala? Oi? Sebastião, porque tá cortando, Sebastião. Por isso que eu não entendi tua voz. Pode falar.
0: Você falando aí na rádio, seu comentário aí. Parabéns pelo seu comentário depois do programa. Né? E o rádio é tão importante para nós que foi o primeiro meio de comunicação, né?
1: É verdade, verdade.
0: O primeiro meio de comunicação. Tem a refutar muito a AM. Hoje em dia é FM, né? Mas que tem muito a AM. Antigamente, eu escutava os jogos, e até hoje escuto também, veja aí o nosso amigo Garotinho narrando os jogos aí, FM, melhorou, né? Melhorou. Mas que o rádio é muito importante para nós.
1: Verdade, e, verdade, meu irmão.
0: E dizer a você que eu tive aí a secretaria da Assembleia, né? Aí fui vendo ficar de saudade, estou aguardando. Perfeito aí, o pessoal da agricultura aí, nosso secretário aí, eu cheguei lá pela primeira vez, eles viram via paz. Ela faz o trabalho da Secretaria da Agricultura de parabenizar, porque a gestão passada disse que não tinha. Não tinha condições para essa hoje, agora tem. É só agradecer o pessoal aí, nosso secretário lá, ele ficou de fazer e a massa caçamba de barro, aqui só vai aterrando assim, ele vai perto, né? E assim, eu vou até o dia que é melhor para fazer aquela planagem assim. E a pausar também. E agradecer a presidente, nós também, a pessoa maravilhosa. Ele atende muito bem, sempre ali de braço aberto antes de atender. Está de parabéns, hoje você
1: está aí, está com seus políticos, graças a Deus.
0: Viu?
1: Um abraço para você. Tá joia. Eu agradeceu pela máquina, foi por ter passado, acho que foi isso. Ele falou da pessoal da Secretaria de Agricultura, da máquina, enfim. 3229-1005, o telefone está aberto. 3229-1005 para sua participação. Alô, boa noite.
0: Ô, mano.
1: Oi.
0: É Sebastião novamente.
1: Oi.
0: Não porque a máquina não passou. É que eu vi a máquina lá em frente à Secretaria da Agricultura. Feito para a Secretaria de Agricultura. Entendeu?
1: Sim.
0: Aí, então, pessoal, eu estou aguardando, porque estão pensando em uma escassão para fazer um aterro, né? Carregar o barro para aterrar.
1: Mas agradeço. Para aterrar a entrada de Pitombeira.
0: É, a principal de Pitombeira.
1: Sei, tá.
0: Aí, agradecer ao prefeito, porque pela primeira vez eu vi que o prefeito está dando condições da Secretaria de trabalhar.
1: Ah, viu? Entendi. Um abraço. Tá, joia. Valeu, Sebastião. Um abraço, meu irmão. Eu acho que agora entendi. 3229-1005, telefone liberado. Bora. Alô?
2: Boa noite.
1: Oi.
2: Boa noite, Mano Costa. Boa noite, Luiz Vieira.
1: Chegou.
2: Boa noite, Valdez.
1: Chegou.
2: Boa noite, toda a vida aí da 100.5.
1: Chegou quem faltava.
2: Eita, até o Biozinho de Andrade.
1: Não é, rapaz, olha aí.
2: Pra mim é um prazer muito grande passar esse teu programa tão maravilhoso aí, né?
1: É.
2: É o teu programa aí, vocês dois aí, né?
1: É.
2: Tá fazendo a mesma vez do programa do nosso amigo, doutor Yacir Mendonça. É a mesma coisa.
1: Sim.
2: Tá bom. A vez é total, bom na hora, viu? Igual o programa do doutor Yacir Mendonça, viu? Pois é. Parabéns por esse programa aí, né? Foi embora o doutor Yacir Mendonça, né? Ficou você pra assumir os dois, né?
1: Sim.
2: Parabéns, né? E aproveitar, amigo. E aproveitar, mandar um abraço para o meu vizinho aqui, né? Um abraço é para o Zé Teixeira.
3: Minha filha, saudade.
2: A esposa dele, né? Bequinha, Renata, Graziele. E também um abraço para a Dona Maria, né, do relógio, e Dona Maria Cardoso, né, e também um abraço para a Mariquinha do Rodoviária, e também mandar um abraço para o nosso amigo Tony Tirada do Bar do Açude,
1: é verdade. Ô, Bilzinho.
2: Pois não.
1: Tu achou Tony Pirata onde? Só para entender, onde é que tu achou Tony Pirata? Diz aí.
2: Não, porque ele tem grande participação, sabe, meu amigo?
1: Sei.
2: É porque ele falou pra João Batista que gosta do teu programa, né?
1: Sei.
2: da minha participação.
1: Sei, entendi. Aham.
2: É muito interessante, mandou.
1: Vá, continue dando seus abraços, vá.
2: Isso. Olha. E também quer mandar um abraço para Luiz Vieira também, né?
1: Luiz Vieira.
2: Isso, rapaz. Gente boa, viu? E um abraço pro irmão Bandeira Cabral e a irmã Josa, que vem trabalhando em prol da comunidade, né? Você do Telá, conselheiro aí, né? E aqui, São Miguel, manda um abraço pro homem aí do Forró do Gordo, viu? Sérgio Maneiro, Gangosa, tá aqui São Miguel Taipu, e a esposa dele, Pite, né? E o pai dela, né? Seu Bio Chapéu de Couro, Dona Marviette, e manda um abraço pra todos os amigos de Santa Rita, né? O Estibiri, Jorge Nova de Vargem Nova, e agora vamos ao telefone, né? E um abraço para o rapazão, né? Elia de Lepante. Alô, Elia. Alô, o telefone Piozinho aí, ó.
1: Vá.
2: É o 996-22-3162. Anota aí, ó. 996-22-3162. A palavra para o João Batista aí.
0: Alô, mano.
1: A palavra pra João Batista. A palavra pra João Batista. Ai, meu Deus. Vai, João, com a rocha.
0: E aí, mano, prazer, rapaz. Você é um cara realmente dedicado, né, cara? Você tem seus afazeres, tudo assim, mas você não deixa o ouvido na mão, né?
1: Não.
0: É, aí é uma coisa extraordinária, uma coisa maravilhosa. Pai, não vamos perder tempo, vamos lá, né?
1: Não, pode ficar à vontade, João. Rapaz, caiu, ó. João Aperreado. 3229-1005, o telefone tá aberto. Pode arrochar o nó. Bora. Alô, boa noite.
3: Boa noite, mano, Costa.
1: Oi.
3: Mandar um alô aí pra Biovim, que ele esqueceu do vovô hoje, viu?
1: Vovô Cláudio, mas rapaz, não acredito.
3: É, um alô para todos que estão escutando aí a 100.5 FM Livre. Estamos aqui no bairro da Santa Cruz com toda a audiência, viu? Uma boa noite para você também, mano, aí.
1: Valeu, meu irmão. Um abraço, vovô. 3229-1005, o telefone tá aberto para você participar. Vai soltando o áudio aí, meu querido. Pronto, vamos atender o povo. Alô!
4: Boa noite, meu amigo, mano.
1: Fala, Severino.
4: Seu amigo Tec vai estar com você também, né?
1: Aí quero Léo Tec.
4: Seu amigo Santa Rita. Seu amigo Luiz também que está na luta aí por aí trabalhando. É, quero dar um abraço de já ao nosso amigo Tony da padaria, né? O pai do prefeito. Quero também dar um abraço também à nossa amiga Mariquinha, Marinha do Relógio, a data da padaria, nossa amiga ali do padre. É, também nosso amigo. Todos os amigos aqui da Rua Pedrosa, viu? Estão até a gente na linha do trem aqui também, diz que vai passar o trem de novo aqui, eu não sei, né? Só vez duvidado.
1: Aí você já tá dizendo que ia passar trem, aí não passa o trem e começa todo dia. Cadê o trem?
4: Justamente, mas estamos agitando mesmo aqui ali, não sei se vão.
1: Você é parada dura, cara.
4: Mas tá agitando aqui, porque o dia deu porque tava chovendo, né? Mas eu acho que vão voltar ainda. Mas eu. Quanto esperança, né? Quanto esperança, né, meu amigo, mano?
1: É verdade, verdade.
4: Aí o dia da manhã só pertence a Deus, ninguém sabe, nunca sabe o amanhã, Deus vai transferir de todo tipo.
1: É vero.
4: Eu quero mandar um abraço aí pra toda a galera aí da Escola Monsenhor, pessoal do Barra da Santa Cruz, viu? O estaquecista do Mercado Público de Santa Rita.
1: Ah.
4: E também que Jesus abençoe a você, boa quarta-feira. E a Mostarda é nosso amigo, como é que nós trabalhamos na Mostarda? É o nosso amigo Felipe Pessoa, né?
1: Hoje tem Jornal da Noite, né?
4: Hoje à noite, né?
1: Verdade, hoje tem Jornal da Noite, verdade.
4: A Mastada, a gente começa do trabalho aí, a grande luta. E quero dar um diploma pra você, meu filho, que fique quatro noites sem um caba experiente, porque você só tem a ganhar pela frente. Tem Deus na frente, tem
1: valeu, tem melhor. Valeu. 3229-1005, telefone aberto pra sua participação. Vai soltando os áudios aí. Olha, já tem gente, vamos atender. Alô, boa noite. Alô?
5: Alô?
1: Oi, Luiz.
5: Oi, mano.
1: E aí, meu irmão?
5: Irmão, mano.
1: Tudo em ordem?
5: Ô, mano.
1: Oi.
5: A minha ligação hoje... Desculpa. É uma... E de alegria aqui no meu... Marco Moura. Eu passei onde eu passei essa semana numa rua aqui. Eu ando de bicicleta, né? Aí, vamos aqui, ficou toda cheia de buraco e quase eu caí dentro da lama, mano.
1: Diga aí, o nome da rua pra gente informar aqui a Verônica, pra ela pedir o tapa-buraco pra rua.
5: E não, escute, eu quero dizer.
1: Sim, vá, diga, vá, diga.
5: Eu passei hoje. O prefeito, o nosso prefeito mandou passar a máquina e ficou um luxo.
1: Olha aí! Olha aí!
5: Eu tô ligando e pra agradecer a Verônica, o prefeito.
1: Tá certo.
5: Que é um luxo.
1: Tá certo.
5: E essa rua que você tava a semana passada. Hoje, cidadão começando a trabalhar. É o luxo. Esse prefeito é o luxo, mano.
1: Beleza, Luiz.
5: Eu quero falar com esse prefeito, porque realmente e Marco Moura e faz não sei quantos anos. E mas o único prefeito e que veio a mostrar a obra dentro de Marmora e fora o e fora Marcos Alenon e Maróia. E o único é esse menino que tá. É o luxo. Já é o luxo, mano.
1: Beleza, Luiz.
5: Mandar uma luzinha pra Paulo César e pra ele. Pare. Vizinho. Moriquinha de relógio. Pra você, aquele abraço.
1: Obrigado, meu amigo.
5: Obrigado, mano.
1: Valeu, Luiz.
5: É um prazer.
1: Prazer é meu, meu irmão.
5: Ouvir esse programa, mano.
1: Obrigado, é um Luiz.
5: Tchau, mano.
1: Valeu, Luiz. Meu amigo Luiz de Marco Moura. A gente tem uma foto junto aí, Luiz. No dia que teve assistência já e saúde já lá no Marcos Moura, Luiz foi buscar uma cesta básica lá. Eu acho que Fernanda ainda era secretária. Aí Luiz foi buscar uma cesta básica. Aí eu vi Luiz de longe. Aí Luiz tem uma motinha. Ele botou a cesta básica dentro do tem um baú na motinha dele. Aí eu gritei, Luiz! Ele olhou pra mim e conheceu na hora. Aí a gente tirou uma foto. Eu tenho essa foto guardada até hoje. É, ouvinte? Alô, boa noite!
6: Boa noite! Mano,
1: fala, João. Cara, boa noite, meu irmão.
6: Aquela hora, né? Boa noite.
1: Foi, caiu a ligação.
6: Oi, um alô aí para os amigos aí, viu? Para não perder tempo. Dado das Pratas, Preto Velho, Moreno Maravilha. Um alô aí para Márcio Gesso, do Alto da Cozibra. Meu amigo é o Galeguinho da Prótese, é, toda a família dele. Tony Pirata aí, grande liderança de bairro do assunto. Tony Pirata é viciado, véio, igual
1: Tony nós. Pirata é candidato a vereador, da grande liderança. Você e Biozinho estão chalarando muito Tony Pirata. Ah, caiu. Lindo não, João. Já ia tirar onda com o João aqui. Estão chalerando muito Tony Pirata. Eu acho que Tony Pirata vai ser candidato a vereador. Só pode. Bora botar áudio aí. Alô, deixa. Pronto, então acho que é ele novo. Bora atender. Alô, boa noite.
7: Boa noite.
1: Oi.
7: Giovanni Silva.
1: Fala, Giovanni.
7: Tudo em ordem?
1: Tudo em ordem, meu irmão.
7: É, o pessoal da eliminação, na principal avenida Padre Gerardo Pinto, tá todo iluminado, viu?
1: Show de bola.
7: Eu passei, acho que foi ontem, eu tinha passado por lá, o pessoal tava já trocando a lâmpada aqui na principal. Né?
1: Massa.
7: Bota só no residencial, né?
1: Uma show. Residencial. Beleza.
7: E parabéns pelo programa, pelos comentários, né? As palavras logo no começo do programa.
1: Sim, eu ia ler sua mensagem ainda agora, mas você já tá falando, pode falar, meu irmão.
7: É, então parabéns pelo programa e... E pelos comentários, né?
1: Beleza.
7: É o Rádio Precisa de um profissional assim. Um abraço. Até o outro horário.
1: É. Já desligou? Valeu, Giovanni. Um abraço, velho. É, Bruno Nedayata. Acho que eu vi mensagem de Bruno. Vi mensagem de Doca. Meu amigo Doca. Um abraço, Doca. Quem mais? Verônica tá na escuta. Já deu o alô dela por aqui. Minha amiga Verônica Mota. Pode soltar, bora atender telefone, daqui a pouco a gente solta áudio, todo mundo, sem problema. Quem mandou áudio, quiser mandar áudio, pode mandar, que eu tô atendendo o ouvinte, daqui a pouco eu solto áudio de todo mundo. Alô, boa noite. Eita, chegou pro apurado.
8: Hoje nada esporte,
1: Você anda mais do que má notícia, mestre.
8: Ontem. Tá vendo o campeonato quarentão, né, mano?
1: Sei. Tá rolando quarentão, é?
8: É, tá vendo o campeonato quarentão, né? Lá no ginásio, né? E eu tenho quarentão, né? Jogando, participando, né, mano? Gosto. E ontem, dois jogos bons aí que eu vi lá. O prefeito jogou pelo Guarani, né? E o pessoal aplaudiram, né?
1: O Guarani de Nelson?
8: Guarani da Praça aí.
1: O de Nelson?
8: É, ele tá disputando pelo Guarani, entendeu?
1: Sei.
8: É o povo abraçando, entendeu, mano? No meio do povo, a diferença, a humildade é... Eu acho que é política, tem que ter humildade, mano, Costa.
1: Verdade.
8: Tá entendendo?
1: Verdade.
8: Deu exemplo de perfeito. Você tem papai em negócio de jogando de noite ali, mano, Costa. Papai, entendeu como é que é? Foi o segundo, tava lá, não sei aonde, não sei aonde, mas tava lá, ué. Jogando lá a partidinha dele, correndo lá pro pessoal.
1: É isso aí.
8: Entendeu?
1: Entendi.
8: E o pessoal aplaudindo, né? A primeira dama do Indar presente. Importante, velho. Muito povo, velho. Que importa é a humildade, que é o seu carisma, mano, Costa. Negócio de importante porque é prefeito, é um cara que é um ser humano, velho.
1: É isso aí.
8: Tá entendendo?
1: Tô.
8: Por isso que eu digo a você, velho, tem que tirar o chapéu pra Jacques e Luciano, que vieram pra deixar...
1: Lulu?
8: Lulu é um luxo, velho.
1: Lulu é um luxo.
8: Essa história
1: de Santa Rita. Entendeu? Lulu é um cara.
8: Lulu é um luxo, velho. Tem que tirar o chapéu para o Lulu, viu, mano, Costa?
1: É verdade.
8: Crítica tem que ter.
1: Tem, em todo canto, todo mundo, em todo lugar tem problema.
8: Crítica tem que ter.
1: Todo lugar agora, tem problema.
8: Eu vou pro Lulu e converso com ele para você ver a humildade, o carisma. Quem precisa ver o que Lulu vai fazer. Eu não sei de puxar saco.
1: É verdade.
8: Mas ele falou a verdade, doutor. Entendeu? Procura ele pôr aqui na outra Luca para tu ver.
1: Verdade. E ainda digo mais a você um negócio, você não se ligou ainda. Lulu é gente boa, e gente boa como Lulu é Mário do Gesso.
8: É verdade, isso aí eu disse.
1: Eu não aguento a geral, não.
8: Quase com gotinha, hein? Qual o sonho mesmo do Jesus?
1: É. Quem é
8: cara?
1: Jardim
8: Militânia aí, viu?
1: O Jardim Militânia. A sala da mãe.
8: Militânia? É isso, meu irmão. Você fica rindo. Que é isso, mano, Costa?
1: Que isso, meu irmão?
8: Não é fácil, não. Olha o luxo. Quero mandar um abraço aí também.
1: Mande.
8: Hoje tá completando o ano. Cida aqui de Marcelana Trigue, Heraldo, viu? Nossa amiga Cida, né? Esposa de Heraldo. É amigo de Bildo Fogão.
1: Amigo de Bildo Fogão, lá vai. Fazendo o rodeio dele lá.
8: É, Bildo Fogão, um cara que faz o serviço ali em Marcelana Trigue, viu?
1: Sei.
8: Quem tá falando também, mano, Costa. Depois vamos botar o parabéns aí. É o pai de Sinuca Duarte. Viu? Pastor Manuel Henrique, 90 anos, velho.
1: Ei, o pastor Manuel Henrique é gente boa, de verdade.
8: Pastor Manuel Henrique.
1: Ele e irmã Noêmia, duas figuras maravilhosas.
8: É, a filha dele, rapaz.
1: Minha amiga Raquel de Paiva Henrique.
8: Tem que tirar o chapéu pro pastor Manuel Henrique. 90 anos, velho. Duro, firme, forte.
1: Gente boa.
8: Pregação dele lá ali no cadeado. Vê a diferença, né, velho?
1: Verdade.
8: Não é brincadeira não, viu, mano, Costa? É leite de vaca das antigas, viu, mano, Costa? Que demais! Sem agradecimento,
1: valeu.
8: Né?
1: Ah.
8: Eu já tava,
1: sabe como é que é, né?
8: Olha,
1: se eu tô lascado, viu, doutor? Lindra! Isso aí, pega o bandido! Heraldo. Heraldo é massa demais. Solta áudio, Léo. Léo, que horas são? Quanto tempo tem de break aí? Pronto, solta o break e na volta a gente solta áudio pra todo mundo aí. Vamos embora.

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0: Agora são 18 horas e 45 minutos.
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0: Pode soltar os áudios agora, Léo. Arrocha o nó.
2: De Santa Rita. Eu quero mandar os parabéns, Manuel Henrique, pai de Samuca Duarte. Está completando um ano hoje. Mandar um alô para Silva, Milene Milete, a mulher de Jacir Mendonça, e Dona Maria, que é a mãe de Silva. E um alô para a padaria, que está ligado, Jarvis. Está todo mundo ligado. E ali é do padre.
0: Entendi, senhora. Pode travar, Léo.
2: E a velha da rua do Colégio está ligado já, viu? Tá todo mundo ligado já. Os irmãos Guarabira também estão ligados. E a menina Santa também está ligada, viu? Direto da rua de Codota.
0: Vai.
3: Boa tarde, Djalma Pinto.
0: Depois de Djalma, vamos atender o telefone.
3: Mano Vieira. Mano Costa. Estamos na escuta. Mano Costa.
0: Valeu, Djalma.
3: Luiz Vieira, Djalma Pintor.
0: Valeu, meu irmão. Escuta.
3: Boa tarde. Deus abençoe vocês aí. Todos os ouvintes. Todos amigos, familiar. Aqui é o Maroja. Estefana Marques, toda a família Amaral, Deus abençoe vocês e família. O programa.
0: Valeu, Djalma.
3: Fique com Deus.
0: Um abraço, meu irmão. Atendeu o ouvinte, a gente volta para os áudios. Alô, boa noite.
4: Mano.
0: Oi.
4: Encerrar aqui a lista.
0: Fala, João.
4: Mas em nome de Jesus. Um alô aí para Marinha do Relógio, Dona Maria 14, a mãe dela, Mariquinha da Rodoviária, Paulinho da Paz, Wilson de Tibiri. E um alô também para a Bandeira Cabral, irmã Josa. Um abraço para você, mano. Obrigado aí, meu irmão.
0: Valeu, João. Um abraço, meu irmão.
4: E uma noite abençoada por Deus.
0: Para todos nós. Valeu, um abraço. Volta, pode soltar os áudios.
5: Elia, o nome da rua é Joaquim Dias Ramos, número 112.
0: Isso é o quê?
5: Diga a ele lá. E a rua tá bem limpinha, que a prefeitura limpou hoje.
0: Aí.
5: É na frente da delegacia da mulher. Na outra rua da delegacia da mulher.
0: Sei.
5: Aqui em Tibiripaba.
0: Tá bom.
5: Vá, manda ele vir, que eu tô esperando.
0: O que é a rua tá limpa? É pra fazer o que na rua?
6: Bom, sempre tudo bom. Hoje no Ibeira não tá, tá sexta-feira, não é? Olha, mano, Costa, essa é um pinto ali desse grupo militante. A nossa amiga Linda Lanche.
0: Linda Lanche.
6: Uma rua, esta rua que ela está falando.
0: Joaquim Dias Ramos.
6: Está todo escuro, viu? Hoje eu vou mandar abraço para ninguém. Vou pedir revisar essa lâmpada, viu?
0: Joaquim Dias Ramos.
6: Ela está aí falando o nome da rua, o nome da casa.
0: Volta só a parte dela, Léo, para a Verônica anotar. Joaquim Dias Ramos. Ela disse que a rua está limpa, mas está escura.
5: É Joaquim Dias Ramos, número 112.
0: Pronto, 112. Pode dar o pause. Ô Verônica, Joaquim Dias Ramos, que é o nosso Quinca da padaria, Quinca da ferragem. Meu querido, nosso querido Quinca, ele foi candidato a vice-prefeito na chapa de Estefânia Maroja em 92. Lembro demais. Seu Quinca, grande seu Quinca, enfim. Joaquim Dias Ramos, eu acho que 112 deve ser o poste, né? Mas aí diz que tem algumas lâmpadas, então tá aí a rua da Delegacia da Mulher no Jardim Miritânia, Verônica. Bora, toca o barco aí, Léo.
7: Boa noite, mano. Boa noite, Luiz. Boa noite a todos os ouvintes que faz a 100.5. E este programa de grande audiência no rádio paraibano. Quero desejar uma boa noite aqui, mano, para a nossa eterna deputada Estefânia Maroja.
0: Nozinha.
7: Raquel Maroja, garotinho, né? Este grande narrador esportivo. E todos os ouvintes, né? Que faz a 100.5. e que estão sintonizados e ligadinhos no programa Conexão Líder. Quero deixar uma boa noite aqui para o meu amigo Everaldo da Rua do Colégio, Bilzinho, João Batista, Misso Gás, né?
0: Misso Gás.
7: Professor Wilson aqui no Aníbal, sintonizado também na 100.5. É, Mariquinha da Rodoviária, Marinha do Relógio. E todos os ouvintes, e todos aqueles que estão ligadinhos no programa Conexão Líder. É, hoje tem no meu amigo Adriano Souza, Dr. Rings e também a Luiz Alves, né, com o programa Jornal da Noite, né? Então, um programa também de grande audiência.
0: Daqui a pouco, 8 horas.
7: 100.5, tudo sintonizado, tudo ligado neste grande programa Jornal da Noite também, né, mano?
0: Isso.
7: Essa equipe boa aí também. É, uma boa noite, Luiz. Boa noite, mano. Até amanhã, se Deus quiser.
0: Valeu, Bandeira. Um abraço, meu irmão. Pode soltar, Léo. Telefone tá aberto. Acabou? Hã? Telefone aberto 3229-1005. Para sua participação, liga para cá para a gente bater esse papinho no final do programa, 18h51. Daqui a pouco acaba. E amanhã tem mais, com certeza. Então vamos interagir. Tava chegando as coisas aqui para mim. Bruno deu as caras aqui, Bruno. Meu amigo Nan, que deve estar lá no Las Vegas, né? Um abraço para Nan. Rapaz, cadê o Wilson, hein? O Wilson me abandonou hoje. Josemar do Alternativo. Mazinho, um abraço, Mazinho. Também chegando mensagem de Mazinho aqui. Mazinho ali, o juiz é nos pés, viu? Ali, o juiz ali, meu amigo, passou longe. Meu querido Mazinho. Quem mais aqui? Cadê Misso Gás, cara? Misso Gás já leva falta hoje. Vou botar falta em você, viu, bicho? Vou botar falta em você. O que é que Giovanni quer agora, cara? Vamos ver aqui. Eu ando mandando uma mensagem aqui pro programa. Tô tentando relaxar na cadeira. Tô ficando longe aqui do microfone. Peraí que eu tô recebendo a mensagem de Giovanni Silva aqui. Eu acho que é ele. Peraí, calma. Deixa eu organizar aqui a bagaça aqui. O que é que Giovanni Silva quer? Tô na escuta, Gelitinho Branco. Programa. Esse aí onde todos participam. Faz as suas reclamações. Não importa onde você mora, o importante é tentar resolver os problemas, não questionar o ouvinte. Sim, com certeza. Até porque é importante isso aqui que o Giovanni coloca. Na verdade, o que nem aqui nesse programa, outro dia eu acho que foi. Teve um programa de final de tarde, não vou me recordar qual. Foi o de Cícero, foi? Acho que foi o de Cícero. Meu amigo Cícero Moreira. Um ouvinte ligou pra lá, bicho. Disse umas coisas com os apresentadores. Um absurdo. Disse um monte de desaforo ao menino lá. E, meu irmão, ninguém sai de casa pra trabalhar, pra ser desrespeitado. Outro dia, um cidadão ligou pra cá dizendo que ia quebrar a rua. E eu disse umas coisas ao cidadão. Ontem, o Luiz fez programa segunda, não foi? O cidadão ligou pra cá tão educado. Aquela história de que o remédio de um doido é outro. Ligou pra cá... cidadão, comportado, pedindo reposição de lâmpadas, pedindo por favor que nós anotássemos, que nós encaminhássemos o pleito. Rapaz, eu achei aquilo tão legal, bicho. Sabe? A gente não tá aqui pra ser desrespeitado por ninguém. Nem pra desrespeitar, obviamente. Só que se disser um, vai ouvir dois. Se disser três, vai ouvir quatro. E assim é infinitamente. Os números são infinitos. As possibilidades também. E eu gostei muito do comportamento do cidadão, ele nem me dirigiu a palavra, problema dele, não tem obrigação nenhuma de gostar de mim, nem que assim eu também não tenho de gostar de ninguém, até porque as pessoas de quem eu gosto sabem que eu gosto delas. E tá tudo bem, tá tudo certo, ninguém tem obrigação de nada. Mas eu achei bacana, achei arretado, porque tem horas que a gente tenta ser pedagógico de um jeito. Se não vai, né, na conversa, no argumento, talvez pagando de doido também a gente educa, e parece que é o caso. O cidadão ligou, muito educado, fez com o mesmo intuito, eu quero dizer, de reclamar, de pedir, de apontar problemas, que é isso que a cidadania e a democracia nos oferecem, é que a gente tem esses espaços para buscar o que é melhor para a coletividade onde estamos inseridos, e muito dignamente, muito honestamente, ele cumpriu com o papel de cidadão. Eu achei aquilo ali arretado, tranquilo, não deixou de reclamar, não deixou de fazer a crítica dele, só que dentro de um quadro de percepção de muita dignidade. Eu achei isso arretado da parte dele. Porque, enfim, ele entendeu que ligar para esculachar, esculhambar, dizer um monte de barbaridade não é o caminho. Não é o caminho. Nem do cidadão ao qual estou me referindo, nem a nenhum outro. Todo mundo tem o direito de ser insatisfeito, de fazer sua crítica. Faça. Pegue arrochando mesmo. Só que existe a forma de fazer. Eu faço críticas duras aqui nesse programa. Tem recortes aí, rolando aí, mundo afora, internet, de críticas, quando eu falo de forma muito ácida, muito áspera. Mas em tempo nenhum, existe uma falta de limite. Que beire a injúria, a calúnia, a difamação, dentre outras situações. Não estou dizendo que é o caso do cidadão. Mas, entende? Mas me diga se há alguma possibilidade de um programa de rádio que oferece espaço para a cidadania, que você venha para cá, reclame, aponte onde está o programa, está ali Verônica anotando tudo, repassando tudo, gravando, sabe, naquele trabalho frenético dela, tem um caderno dela anotado onde está tudo que vem a este programa, que a população de Santa Rita reclama, pede, aponta, está nesse caderno, além da gravação do áudio. Então o trabalho do Rádio Escuta está sendo feito. E nós aqui somos o meio de campo entre o que fala o cidadão e o que escuta os meios de ouvidoria da prefeitura. Show de bola. Isso não vai nunca na direção de que, por sermos esse espaço, a gente tem que apoiar. Veja, o cidadão ele pode ter a revolta dele, ter o momento de fúria dele, obedecendo aos limites, né, do convívio social, ele faça, descarregue a insatisfação dele. Mas nós, enquanto espaço de cidadania, enquanto espaço de rádio jornalismo, absorver a fala e dar apoio ao fato de que você vai chegar e dizer, olha, se não vier resolver, eu vou quebrar a rua. Não. Estou citando um exemplo, uma situação. Não. Eu não vou apoiar isso. E por eu não apoiar, eu gero uma satisfação, a insatisfação volta para mim, eu devolvo e aí a coisa, o caldo entorna. Porque ninguém tem sangue de barata. E foi a partir disso que eu vi resultado no comportamento, na forma tão digna de que eu vi o cidadão falar aqui na última segunda-feira. Completamente diferente do tom reacionário de outras vezes que ligou, beirando a falta de respeito para conosco que estamos aqui na bancada. Todo o direito do mundo de reclamar, de apontar, de pedir, porque o programa aqui é para isso, é para ouvir, dizer através do Rádio Escuta onde está o problema e a gestão ir lá atacar o problema e resolver. É simples demais. A minha rua, eu já pedi. Eu sei que existe um cronograma, uma fila, e eu que prego cidadania aqui todos os dias, não posso chegar para Robertinho, para Verônica, para o prefeito, para Matheus, que é o secretário, para Flavinho Gosto, para seja lá quem for, e dizer eu quero que faça agora, porque eu sei que tem pedidos mais antigos que o meu e que eu preciso obedecer a fila e a ordem das coisas. Então eu estaria sendo hipócrita, injusto, em querer furar essa fila. E a rua está lá escura, e eu já trouxe aqui o problema, e tenho certeza que quando chegar a vez da minha rua, ela vai ser resolvida. Isso é conviver socialmente. Isso é saber que existem outras pessoas, outros interesses, e saber que o meu direito acaba quando começa o de Léo. O Diléu acaba quando começa o de Arlete. E assim vai. O direito de ninguém atropela o direito de ninguém. E todo mundo tem o seu direito. Né? Então, eu gostei muito do que eu vi aqui segunda-feira. no que diz respeito a um comportamento, a uma postura, a uma atitude. Parabéns ao cidadão, não vou citar o nome dele, para não abrir a vazão aqui de que eu estou chamando pelo nome para citar, para expor, não vou citar nome. Quem viu, viu, quem não viu, está tudo bem. Mas parabenizá-lo pela postura de segunda-feira. De fazer, repito, de seguir sendo crítico às faltas que ele identifica na cidade e ter uma postura de cobrar da forma correta. Criticar respeitando as pessoas, respeitando os espaços, respeitando as instituições, mas criticando, pedindo que se faça aquilo que ele acha que é necessário para o lugar onde ele mora. Perfeito. 19 horas? 19 horas. Voz do Brasil agora. Aí acaba a Voz do Brasil, coladinho vem Jornal da Noite. Com Calzide, que é Rinkson Toledo. Também o Aloísio, o Adriano e o Creito Pessoa, que é o nosso Gleidson Pessoa. Um abraço a todos, obrigado pela audiência. Atraso está acontecendo, vai rolar sempre, porque está todo mundo no corre, o trânsito não colabora, mas vai chegar uma hora que a coisa normaliza. A gente está aqui e a única certeza é de... Que é isso aí? Tem um recado no final, é? Bairro Popular, Praça do Amor, é? De frente à Léo Eletrônica, lâmpada do poste apagada. Ó, Verônica, no Bairro Popular, na Praça do Amor, em frente à eletrônica de Leotec, na porta. Não tem número lá, não? Não, então... Pronto, é lá em Leotec, na porta de Leotec tem um poste apagado, que é na praia, na Praça do Amor, no Bairro Popular. É isso aí? Perto da Igreja das Graças, querida Verônica, anote aí, por favor, que é um pedido aqui do nosso Léo, que lá o local lá onde ele trabalha está escuro, para quando também o Robertinho dá uma passadinha lá e trocar a lâmpada, beleza? No Bairro Popular, na Praça do Amor, em frente ao Léo Eletrônica. Daqui a pouco tem Jornal da Noite e amanhã tem mais Conexão Líder. Beijo no coração!
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0: Gabinete Brasileiro informou que foram discutidas formas de alcançar um crescimento econômico equilibrado que beneficie todos os países.
1: Cada reunião do G7 é a oportunidade da gente discutir com os países desenvolvidos tanto o equilíbrio quanto o desequilíbrio na ordem política, econômica e social, levando em conta a necessidade de cada país. O mundo precisa crescer para que a economia volte a crescer. Não adianta crescer só para a Alemanha, crescer só para os Estados Unidos, crescer só para a França. Não. É preciso, sem diminuir o padrão de vida deles, crescer para outros países.
0: Outro assunto em pauta foi a inteligência artificial. Junto a chefes de governo e de Estado e CEOs das principais empresas de tecnologia do mundo, o presidente Lula defendeu a regulamentação dos meios digitais para proteger direitos fundamentais de crianças, adolescentes e mulheres. E apresentou como um exemplo o Estatuto Digital para Crianças e Adolescentes, aprovado recentemente no Brasil, com obrigações para as empresas de tecnologia.
1: Fiz questão de dizer para eles duas coisas importantes que o Brasil fez. A proibição de telefone nas escolas e, segundo, o ECA Digital, que é a regulação digital mais importante feita no mundo para jovens e adolescentes. E eu queria que eles conhecessem.
0: No intervalo das reuniões ampliadas, Lula teve encontros bilaterais com o presidente do Egito, Abdel Fattah el-Sisi, e com o presidente da Ucrânia, Volodymyr Zelensky. De volta a Genebra, Lula se encontrou com o secretário-geral da Interpol, Valdecir Urquiza. A reunião tratou de ações concretas voltadas à América do Sul para fazer frente ao crime organizado transnacional. O diretor-geral da Polícia Federal, Andrei Rodrigues, destacou a colaboração do Brasil nesse trabalho.
2: Vamos reunir os 12 países sul-americanos num grande esforço para o enfrentamento ao tráfico de drogas, tráfico de armas, crimes ambientais, enfim, todos aqueles delitos que nós pudermos fazer a investigação. Ano passado, retiramos mais de 10 bilhões de reais do crime organizado e agora, com essa nova iniciativa e essa parceria, não só do Brasil, mas de todos os países com a Interpol, vai ser possível ampliar essa capacidade operacional e alcançar patrimônios ocultos.
0: Ainda na entrevista que deu aos jornalistas, o presidente Lula destacou a relação do país com a China e voltou a reafirmar a soberania brasileira, inclusive em relação às eleições. Ao final da coletiva, o presidente Lula embarcou de volta ao Brasil. De Genebra, na Suíça, Luana Karen.
3: Mais água para 498 municípios que sofrem com o período de clima seco.
4: O governo do Brasil anunciou a instalação de quase 21 mil cisternas para garantir o abastecimento nos estados do semiárido.
3: A repórter Gabriela Noronha acompanhou esse anúncio e traz para a gente os detalhes. Boa noite, Gabriela.
5: Boa noite, Luciano, Mariana, boa noite a todos que nos ouvem na Voz do Brasil. Olha, foram assinados hoje as ordens de serviço que autorizam a instalação de cerca de 21 mil cisternas. Essas unidades vão beneficiar 498 municípios em 8 estados, que são Bahia, Ceará, Minas Gerais, Paraíba, Pernambuco, Piauí, Rio Grande do Norte e Sergipe. Para esta ação, estão sendo investidos mais de 250 milhões de reais. Segundo o governo, o objetivo é garantir a captação e armazenamento de água em períodos de estiagem, além de reduzir a dependência de soluções emergenciais no semiárido brasileiro, como o abastecimento por carros-pipa. As famílias beneficiadas foram selecionadas de acordo com critérios técnicos e sociais, priorizando populações em situação de maior vulnerabilidade, inscritas no Cadastro Único, famílias chefiadas por mulheres, comunidades quilombolas e pessoas com deficiência. De acordo com o ministro da Saúde, Alexandre Padilha, a iniciativa marca um avanço importante na política de segurança hídrica no país.
6: Um acesso à água de qualidade, de forma permanente, com estruturas resilientes, com tecnologias adaptadas à realidade local, mecanismos que garantam formas resilientes para enfrentar de forma transitória situações das tragédias climáticas ou da seca ou das enchentes, são fundamentais.
5: E olha, desde 2023, o governo do Brasil já entregou mais de 121 mil unidades de cisternas por meio do programa Cisternas. A maioria das distribuições se concentra nos estados do semiárido do Brasil. Mas o programa também beneficia comunidades na região amazônica, assim como em localidades de Mato Grosso do Sul, Goiás e Rio Grande do Sul, e utilizando aí tecnologias que se adequam às particularidades dessas regiões. As cisternas implementadas pelo programa têm uma capacidade que varia de 16 mil a 52 mil litros de água, o que possibilita o armazenamento seguro durante as secas. Mariana, Luciano.
4: Obrigada, Gabriela Noronha, pelas informações ao vivo na Voz do Brasil.
3: E outra forma de garantir segurança hídrica para a população mais vulnerável é por meio da tarifa social de água e esgoto.
4: O benefício já chegou a 1.905 municípios, onde vivem mais de 156 milhões de brasileiros.
3: E a Agência Nacional de Águas e Saneamento Básico, ANA, alerta que o prazo para a implantação ou implementação da tarifa se encerra em dezembro deste ano.
4: A tarifa social foi criada por lei em 2024.
7: A tarifa social de água e esgoto chegou em municípios onde vivem mais de 156 milhões de brasileiros. O benefício garante desconto de pelo menos 50% na conta de água e esgoto para famílias de baixa renda inscritas no Cadastro Único ou que tenham integrantes que recebem o benefício de prestação continuada, o BPC. A implementação ocorre em diferentes etapas, como a coleta de dados do Cadastro Único e do BPC, ajustes de equilíbrio econômico-financeiro dos contratos e a conclusão do benefício pelos prestadores de serviço. A meta é que a tarifa social esteja implementada em todo o país até dezembro, explica Silvano Silvério, e superintendente de regulação de saneamento básico da ANA.
8: A partir de dezembro de 2026, já não estará cumprindo a lei aqueles municípios que não tiverem a tarifa social instituída. Isso é muito importante, então é preciso correr com esse processo de obter as informações do Cade Único, BPC, fazer os estudos em reequilíbrio econômico-financeiro, implementar a tarifa até dezembro de 2026, que é o limite dado pela lei.
7: A tarifa social de água e esgoto foi criada por lei em 2024 e busca ampliar o acesso à população de baixa renda a um serviço essencial, com a concessão automática do desconto a partir das informações do Cade Único e do BPC. Reportagem Pablo Mundim.
3: Para facilitar o acesso aos serviços de saúde e humanizar os atendimentos, o governo do Brasil já entregou mais de 3.300 veículos para transportar a população que mora a mais de 50 quilômetros de distância dos grandes centros urbanos.
4: São vans, micro-ônibus e ambulâncias adquiridos com um investimento de R$1,4 bilhão.
3: A medida faz parte do programa Agora Tem Especialistas.
9: Foram entregues 3.300 veículos, entre vans, micro-ônibus e ambulâncias. Muitos desses veículos vão atender pacientes que moram longe e precisam percorrer mais de 50 quilômetros de distância para passar por uma consulta, fazer exames, cirurgias ou tratamentos especializados pelo SUS. Dos 3.300 veículos adquiridos, 1.824 serão entregues diretamente às prefeituras para uso em várias finalidades. Os outros 1.476 vão ser direcionados ao transporte de pacientes de radioterapia e hemodiálise. É o que explica o secretário de Atenção Especializada à Saúde, Mozart Salles.
10: Todo brasileira e brasileiro acima de 50 quilômetros de um serviço de hemodiálise e de radioterapia terá direito a usar o transporte sanitário e, numa situação delicada, no caso da radioterapia, até utilizando aí as ambulâncias tipo A.
9: A ação faz parte do programa Agora Tem Especialistas, Caminhos da Saúde. O investimento é de R$1,4 bilhão na compra dos veículos. Mozart Salles, do Ministério da Saúde, destaca que a ideia é reduzir problemas de transporte e democratizar o acesso à rede pública de saúde.
10: O programa ele é uma iniciativa extremamente importante para a democratização, humanização do acesso e qualificação desse acesso. Alguns equipamentos e estruturas, elas são agrupadas em determinadas regiões e cidades. E ao agrupar, você acaba gerando um problema e uma necessidade, que é o deslocamento dos pacientes das cidades menores para os centros maiores.
9: Além do aumento do atendimento especializado e a oferta de transporte, o programa Agora Tem Especialistas prevê mais atendimentos em exames e cirurgias. Reportagem Márcia Fernandes.
4: Em 2027 tem Copa do Mundo Feminina da FIFA na América do Sul e o Brasil se prepara para sediar a competição pela primeira vez.
3: Durante participação no programa Bom Dia Ministro, transmitido pela empresa Brasil de Comunicação, o ministro do Esporte, Paulo Henrique Cordeiro, ressaltou que o maior impacto do evento será a inclusão.
4: O ministro destacou que a prioridade do governo é trazer o futebol feminino para um patamar de igualdade em relação ao masculino e garantir a permanência de meninas e mulheres no esporte.
11: Pode ter certeza que o maior legado que nós vamos ter dessa Copa não é um legado de infraestrutura física.

0: preços a partir da mudança e fez um balanço dos investimentos.
1: Na nossa lei de incentivo ao esporte, nós ultrapassamos, no ano passado, mais de R$1 bilhão investidos. Nós somos um país de dimensão continental, obviamente com carências mil. A lei de incentivo ao esporte precisa efetivamente ampliar o seu alcance para que nós possamos levar políticas públicas de esporte, tanto em infraestrutura, na construção de novos equipamentos, quanto na recuperação de equipamentos já existentes e também de projetos de esporte com qualidade para a nossa população.
2: E o governo do Brasil está apertando o cerco contra ações maliciosas de sites de apostas online, as chamadas bets.
0: Um acordo assinado pelos Ministérios da Fazenda e da Justiça e Segurança Pública vai combater os chamados padrões manipulativos.
2: São recursos visuais usados para induzir usuários a gastarem sem consciência dos riscos.
0: A ação prevê fiscalização de propagandas abusivas e estudos sobre os perigos do vício em jogos digitais.
3: A Secretaria de Prêmios e Apostas do Ministério da Fazenda e a Secretaria Nacional de Direitos Digitais do Ministério da Justiça e Segurança Pública assinaram um acordo de cooperação técnica para aumentar a proteção dos consumidores em relação aos jogos de aposta online. Segundo o governo, o objetivo do acordo é desenvolver ações para identificar e combater os chamados padrões manipulativos, recursos utilizados pelas plataformas digitais que podem influenciar indevidamente o comportamento dos usuários e comprometer a tomada de decisões conscientes. Os Ministérios da Fazenda e da Justiça vão atuar em conjunto para compartilhar informações e experiências que possam contribuir para o fortalecimento da regulação e da fiscalização do setor. A cooperação também prevê análises sobre publicidade responsável, transparência das plataformas, mecanismos de proteção aos consumidores e classificação de riscos associados ao uso de jogos e apostas. Priscila Machado, para a Voz do Brasil.
2: O novo Desenrola Brasil chega à marca de R$10.300.000 em operações de crédito com o uso do FGTS.
0: A utilização dos recursos do Fundo de Garantia por Tempo de Serviço foi registrada pelo Ministério do Trabalho e Emprego em mais de 17 mil renegociações de dívidas no âmbito do programa.
4: O uso do FGTS como garantia para a renegociação de dívidas no programa Desenrola Brasil movimentou R$10.300.000 em operações até junho. Ao todo, foram registradas 17.085 operações de crédito, com valor médio de R$ 604,73 por trabalhador. Os dados foram apresentados pelo Ministério do Trabalho e Emprego nesta terça-feira, durante reunião do Conselho Curador do FGTS. O levantamento também aponta maior participação das mulheres na utilização da modalidade. 55% dos contratos foram firmados por trabalhadoras, enquanto os homens representam 45% das operações realizadas. Em relação à distribuição regional, o Sudeste concentra a maior parcela das operações, com 50% do total. Em seguida, aparecem o Nordeste, Sul, Centro-Oeste e Norte. Thaisa Vitória, para a Voz do Brasil.
2: Grandes propriedades rurais na Amazônia estão recebendo orientações do IBAMA para tentar evitar incêndios florestais.
0: A medida faz parte da Operação Apoena, que começou este mês.
5: Donos de grandes propriedades rurais na Amazônia Legal estão recebendo um aviso do IBAMA. Ou adotam medidas contra o fogo agora, ou serão punidos. É a estratégia da Operação Apoena, que começou este mês para tentar se antecipar aos incêndios florestais. O Instituto notificou fazendas no Pará, Mato Grosso, Amazonas, Rondônia, Acre, Maranhão e Roraima que têm maior risco de queimadas. Jair Schmidt, presidente substituto do IBAMA, explica as principais orientações.
6: A primeira delas é que, em hipótese alguma, utilize e faça qualquer uso do fogo na vegetação sem a devida autorização de queima controlada do órgão ambiental competente. O segundo alerta, em caso de qualquer ocorrência de incêndio, que ele imediatamente comunique aos órgãos de controle, aos órgãos de combate, né, para estabelecer as medidas de resposta.
5: Os donos de terras também são obrigados a limpar o material combustível e a vegetação.

0: ação seca, além de criar aceiros para segurar as chamas. As ações tentam diminuir os impactos do Super El Niño, que pode agravar a seca na região este ano. E o governo já destinou mais recursos para fortalecer o combate aos incêndios florestais. Na última segunda-feira, foi autorizado um crédito extraordinário de 337 milhões e 500 mil reais para o Ministério do Meio Ambiente e Mudança do Clima. Recurso que vai permitir medidas como compra de equipamentos, pagamento de diárias de equipes e aluguel de aeronaves. Jair Schmidt, do IBAMA, comenta outras ações para o período da seca.
1: Nós estamos também com um número recorde de contratação de brigadistas. O governo federal deve contratar esse ano aí mais de 4.400 brigadistas. O IBAMA ele tem uma previsão aí, de dispor aí de até 19 aeronaves. Nós estamos mobilizando mais de 400 veículos especializados voltados ao combate de incêndios florestais.
0: Quem descumprir as notificações do IBAMA ou for flagrado queimando a vegetação sem autorização será multado e poderá ter a propriedade embargada. Reportagem Luciana Colares de Holanda.
2: O Brasil passa a contar com a Rede de Proteção aos Direitos da Pessoa Idosa.
3: A iniciativa vai assegurar direitos com base nos princípios da equidade, da não discriminação e do respeito à diversidade.
4: Foi instituída pelo governo federal a Rede Nacional de Proteção e Defesa dos Direitos Humanos das Pessoas Idosas. A iniciativa visa promover a articulação entre os estados e a cooperação entre os órgãos e entidades públicas na garantia, promoção e proteção dos direitos humanos das pessoas idosas. Órgãos e entidades da administração pública podem aderir à Rede Nacional de Proteção e Defesa dos Direitos Humanos das Pessoas Idosas. A adesão será voluntária. A rede tem como atribuição recomendar a realização de diagnósticos sobre o envelhecimento populacional e os direitos humanos, propor estratégias para acompanhar o acesso das pessoas idosas às políticas setoriais e fortalecer os fóruns, movimentos e entidades com atuação na defesa dos direitos das pessoas idosas e na participação social. A coordenação geral será feita pelo Ministério dos Direitos Humanos e da Cidadania, junto com o Conselho Nacional dos Direitos da Pessoa Idosa. Daniele Popó para a Voz do Brasil.
2: Mais arte e música nas salas de aula de todo o país.
3: Um estudo divulgado essa semana mostrou que o uso de materiais dessas disciplinas em escolas públicas aumentou quase 10% desde 2019.
2: O que trouxe ganhos para o desempenho dos alunos dessas instituições e para sua trajetória escolar.
5: Uma pesquisa inédita realizada pelo Instituto Itaú, em parceria com os Ministérios da Cultura e da Educação, mostrou que o uso de materiais de arte e música nas escolas públicas aumentou, alcançando 45% das instituições em 2024. Em 2019, o índice era quase 10% menor, segundo dados do Censo Escolar. Essa ampliação está associada a melhores notas em língua portuguesa e matemática, entre outros benefícios. É o que explica Eduardo Saron, presidente da Fundação Itaú.
6: Quando a educação se junta com cultura, a gente vai mais longe. A gente cria pertencimento, a gente impacta a trajetória escolar deste jovem. Então a ideia é que esses estudos possam oferecer ainda mais elementos para fortalecer a escola de tempo integral. Com mais matemática, mais língua portuguesa, mais ciência, mas com mais arte, mais cultura, mais esporte.
5: O estudo aponta ainda outros reflexos na trajetória escolar. O uso dos materiais pedagógicos está associado a taxas de reprovação e de abandono ligeiramente mais baixas, além de menores índices de distorção idade-série. O estado de São Paulo lidera em volume absoluto, passando de 7.140 escolas com materiais de artes e música em uso em 2019 para 8.681 em 2024. Para a ministra da Cultura, Margarete Menezes, aumentar a presença da arte e da música em sala de aula é investir na formação do ser humano como um todo.
7: Então isso é um ativo importantíssimo que a gente tem que mudar a nossa maneira de perceber, qualificar esses talentos. Porque quando a gente qualifica o talento através da cultura e da arte, não é só pela cultura e arte que ela é aproveitada. Ela se expande para qualquer outra direção das suas profissões. Então é a qualificação do ser humano.
5: Para garantir a sustentabilidade das ações, o estudo apresenta algumas recomendações, como planejamentos conjuntos entre as pastas da cultura e da educação, destinação de recursos públicos para investimentos em salas multiuso e na contratação de profissionais, e integração de práticas artísticas e culturais no currículo de tempo integral. Reportagem Natália Koslick.
3: E essas foram as notícias do Governo do Brasil.
2: Fique agora com o Minuto do TCU e em seguida as notícias do Poder Judiciário e do Congresso Nacional. Boa noite.
3: Boa noite para você. Até amanhã.
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10: 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Hoje, a maior parte das mercadorias é transportada por rodovias. Na avaliação do TCU, o transporte hidroviário pode reduzir custos, aumentar a eficiência logística e diminuir impactos ambientais. A auditoria identificou problemas como falhas de planejamento, falta de coordenação entre órgãos públicos e dificuldades na execução de investimentos para o setor. Também foram apontadas falhas para definir prioridades e acompanhar projetos. O tribunal fez recomendações para melhorar a gestão. 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
11: STF decide manter até 30 de junho de 2027 a aplicação dos critérios de repartição dos recursos do Fundo de Participação dos Estados e do Distrito Federal.
12: STJ mantém ações penais contra engenheiros da Vale e de empresa alemã por rompimento da barragem Brumadinho.
11: TSE e partidos políticos firmam acordo pela integridade das eleições 2026.
12: Boa noite, eu sou Marcela Luiza.
11: E eu sou Walter Lima.
12: Supremo Tribunal Federal decide manter até 30 de junho de 2027 a aplicação dos critérios de repartição dos recursos do Fundo de Participação dos Estados e do DF.
11: O prazo foi fixado como improrrogável. Marcelo Della Libera.
13: O Fundo de Participação dos Estados e do Distrito Federal é uma transferência de dinheiro do governo federal para os entes da federação. A Constituição determina que os recursos sejam distribuídos com o objetivo de reduzir desigualdades regionais. Por isso, a regra de rateio considera fatores como população e renda. Uma ação do Estado de Alagoas questionava a lei que define os critérios de repartição dos recursos do fundo. Em 2023, o Supremo declarou inconstitucionais trechos dessa norma, mas manteve as regras em vigor até 31 de dezembro de 2025, para dar tempo ao Congresso de aprovar uma nova lei. Como o Legislativo não editou a nova regra, o presidente do STF, ministro Edson Fachin, prorrogou a validade dos critérios até 1º de março. A decisão foi referendada pelo plenário. Depois, em março, Carmen Lúcia prorrogou novamente a aplicação das regras por 90 dias. O prazo terminou sem que houvesse nova legislação. Por isso, a ministra decidiu conceder mais 30 dias e enviar o tema ao plenário. O colegiado, então, decidiu prorrogar até 30 de junho de 2027 a aplicação dos atuais critérios de repartição dos recursos do Fundo de Participação dos Estados e do Distrito Federal. O prazo foi fixado como improrrogável.
12: STJ mantém ações penais contra engenheiros da Vale e de empresa alemã por rompimento da barragem da mina do Córrego do Feijão, em Brumadinho, Minas Gerais.
11: No desastre, 272 pessoas morreram. Fátima Uchoa.
14: Pela acusação, três profissionais da TUVSUD teriam participado da emissão de declarações de estabilidade da barragem, mesmo com indícios de comprometimento da segurança. Já um engenheiro da Vale é acusado em relação à gestão dos riscos da estrutura, como a obtenção de declarações de estabilidade supostamente irregulares e a não adoção de medidas de emergência. O relator na sexta turma do STJ, ministro Sebastião Reis Júnior, observou que o habeas corpus para o trancamento de ação penal só é concedido quando não há justa causa ou quando fica evidente que o acusado não participou do delito, mas não se justifica se exige exame técnico aprofundado dos fatos, como nesse caso.
12: TSE e partidos políticos firmam acordo pela integridade das eleições 2026.
11: Dos 30 partidos registrados no Brasil, 26 aderiram à iniciativa. Fábio Ruas.
15: O acordo foi firmado entre o presidente do TSE, ministro Cássio Nunes Marques, e representantes dos partidos. O documento reforça compromissos para as eleições de outubro, entre eles o combate à desinformação. O acordo também destaca a importância dos partidos na fiscalização e nas auditorias do sistema eletrônico de votação, além da promoção da acessibilidade e do enfrentamento à violência política, especialmente contra as mulheres.
12: Indígenas de Oiapoque, no extremo norte do Amapá, começaram a ser atendidos hoje na itinerância Cidadania Aqui com Você.
11: Até 2 mil pessoas devem receber suporte jurídico gratuito nestes dois primeiros dias. Rafael Silva.
16: O mutirão está concentrado na aldeia Manga, cerca de 22 quilômetros de Oiapoque. Indígenas de diversas aldeias da região chegaram cedo para receber suporte jurídico nas áreas trabalhista, previdenciária, de saúde, social, entre outros. Mais de 150 profissionais de diversos órgãos se juntam ao mutirão organizado pela Justiça do Trabalho. A proposta é concentrar em um único local e de graça serviços que normalmente exigiriam viagens longas e custos elevados para os moradores da região. No sábado e domingo, a itinerância vai atender indígenas da aldeia Espírito Santo.
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12: Uma boa noite.
11: E até amanhã.
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19: Eu sou Paula Groba.
20: E eu sou Humberto Pinheiro.
19: E estes são os destaques de hoje do Jornal do Senado, que começa agora.
20: Aprovada a inclusão de educação política e cidadania nas escolas.
19: PEC da aposentadoria especial de agentes de saúde e de endemias pode ir ao plenário na próxima semana.
20: Segue para a sanção Banco Nacional de Boas Práticas contra a Violência à Mulher.
19: Boa noite.
20: Boa noite.
19: Como funcionam os três poderes? Qual é o papel do cidadão na democracia? E de que forma as decisões políticas impactam o dia a dia da população? Questões como essas poderão ganhar mais espaço nas salas de aula.
20: Seguiu para a sanção presidencial o projeto que torna obrigatório o ensino de educação política e direitos da cidadania nas escolas brasileiras. A proposta busca ampliar o conhecimento dos estudantes sobre as instituições do país e fortalecer a participação do cidadão. Repórter Douglas Castilho.
21: O conteúdo não será incluído como disciplina, mas estará inserido no contexto do ensino da realidade social e política, que já é obrigatório e será ministrado como tema multidisciplinar e transversal, perpassando diversas matérias. O senador Jordano, do Podemos de São Paulo, se manifestou a favor da iniciativa.
22: Das pessoas saberem o que é um vereador, o que é um deputado estadual, do que é um deputado federal, do que faz uma casa legislativa, o que é o Senado da República. Nesse momento de discute muito política, mas poucas pessoas da população sabem o que os poderes fazem.
21: O senador Hamilton Mourão, do Republicanos de São Paulo, foi em sentido contrário, preocupado com o que chamou de ideologização.
23: Quem é que vai ministrar essa aula? São aquelas docentes formados em escolas de nível superior, onde nós sabemos qual é a corrente ideológica que predomina.
21: Além de Mourão, outra senadora que fez questão de marcar sua posição e registrar voto em contrário foi Damaris Alves, do Republicanos do Distrito Federal. O texto vai à sanção presidencial.
19: E o Senado aprovou um projeto de lei complementar que proíbe o contingenciamento de recursos destinados às agências reguladoras federais. A proposta busca garantir autonomia financeira a esses órgãos responsáveis pela fiscalização de setores essenciais, como saúde, transporte, energia, telecomunicações e mineração.
20: O texto segue agora para análise da Câmara dos Deputados. Segundo o relator, senador Marcos Rogério, do PL de Rondônia, a medida evita prejuízos às atividades de controle e regulação.
0: A descontinuidade de fiscalizações, análises técnicas e processos tende a acumular passivos administrativos, atrasar decisões, ampliar litígios e exigir posteriormente esforços orçamentários mais elevados para recompor a capacidade operacional perdida.
19: O presidente do Senado, Davi Alcolumbre, sinalizou a possibilidade de colocar em votação na próxima semana a proposta de emenda à Constituição que concede aposentadoria especial aos agentes comunitários de saúde e aos agentes de combate às endemias. Ele lembrou que o texto já foi aprovado pela Câmara dos Deputados e recebeu apoio unânime na Comissão de Constituição e Justiça do Senado.
20: Pela proposta, os agentes terão direito à aposentadoria com idade mínima de 57 anos para mulheres e 60 anos para homens, desde que comprovem 25 anos de contribuição e de efetivo exercício na atividade profissional. Alcolumbre afirmou que é necessário garantir ao Senado a oportunidade de analisar uma reivindicação considerada importante para, segundo ele, cerca de 400 mil trabalhadores em todo o país.
1: É impossível um presidente do Senado Federal ser o único responsável por prejudicar a vida de 400 mil agentes comunitários de saúde ou de agentes de endemia. E eu não percebi no ano passado, em nenhum momento, que alguém disse que isso aqui era uma bomba muito grande fiscal no Brasil. E eu estou cansado de ser cobrado todos os dias como um homem que está desestabilizando as contas públicas brasileiras, as finanças do nosso país.
19: Uma proposta que proíbe a obrigatoriedade da vacinação contra a Covid-19 avançou no Senado.
20: A Comissão de Direitos Humanos aprovou a transformação de uma sugestão legislativa apresentada por um cidadão do Ceará em projeto de lei. A proposta agora passa a ser analisada pelo Congresso Nacional. Os detalhes com o repórter Márcio Maturana.
4: Uma sugestão que proíbe a obrigação de vacina contra a Covid-19 virou projeto de lei. A ideia foi encaminhada por um cidadão do Ceará por meio do portal E-Cidadania, ainda durante a pandemia. O relatório favorável do senador Márcio Bittar, do PL do Acre, lido pelo senador Jaime Bagatoli, do PL de Rondônia, destacou o direito à liberdade individual.
6: Ainda que pareça ter perdido o objetivo, em razão de inexistir, no momento, imposição vigente de vacinação obrigatória, a sugestão mantém relevante mérito por buscar assegurar, de forma permanente, a inviolabilidade da liberdade individual, o direito à objeção da consciência e à proteção da integridade física do cidadão brasileiro.
4: Qualquer pessoa pode enviar uma ideia legislativa pelo portal senado.leg.br/e-cidadania.
19: E a Comissão de Relações Exteriores aprovou o acordo da Organização Mundial do Comércio que elimina tarifas de importação para aeronaves civis, motores, peças e outros componentes do setor aeronáutico.
20: A proposta busca ampliar a competitividade da indústria e fortalecer o comércio internacional na área de aviação. O texto segue agora para análise do plenário do Senado. Repórter Rodrigo Rezende.
24: Entre 2018 e 2022, o mercado de aviação civil movimentou 3,7 trilhões de dólares em todo o mundo. O acordo assinado pelo Brasil na Organização Mundial do Comércio sobre as negociações de aeronaves civis permite ao país participar ainda mais do setor, onde a Embraer já conta com destaque. O relator do acordo, senador Nelsinho Trade, do PSD de Mato Grosso do Sul, explica algumas vantagens do texto.
25: Porque o acordo sobre o comércio de aeronaves civis da OMC é um instrumento multilateral que objetiva a máxima liberalização do mercado mundial de aviação. Nesse sentido, ele assegura a eliminação de tarifas de importação para aeronaves, motores e peças, proíbe subsídios à exportação e reduz barreiras não tarifárias aos signatários.
24: O acordo, assinado em 1979 e atualizado em 2015, prevê a eliminação de tarifas para componentes de aviação como turbinas, partes de aeronaves, simuladores de voo, pontes de embarque de passageiros e produtos utilizados a bordo.
19: A Comissão de Constituição e Justiça aprovou um projeto que permite a continuidade de ações de divórcio e de dissolução de união estável mesmo após a morte de uma das partes. A proposta evita a extinção automática do processo e garante a análise de questões como partilha de bens e outros direitos discutidos em juízo.
20: Segundo a relatora, senadora Elisiane Gama, do PSD do Maranhão, a medida preserva a vontade manifestada em vida e evita prejuízos a familiares e herdeiros. O projeto está pronto para votação em plenário, com pedido de urgência.
2: O projeto de lei é importante porque acaba assegurando o direito dessa mulher ou desse homem em vida. Isso é muito importante. É o respeito, inclusive, à memória dessas pessoas.
19: E seguiu para a sanção presidencial um projeto que cria um Banco Nacional de Boas Práticas para reunir e divulgar ações, programas e políticas públicas que já apresentaram resultados positivos na prevenção e no enfrentamento da violência contra a mulher.
20: A ideia é identificar e replicar iniciativas que dão certo no combate a esse crime. Repórter Alexandre Campos.
3: O banco conterá dados como nome do programa, ação ou projeto, data de sua vigência e descrição sumária do local, perfil e número de pessoas atendidas, além de órgãos públicos envolvidos em sua implementação. Relatora do projeto na Comissão de Direitos Humanos, a senadora Roberta Accioli, do Republicanos de Roraima, lembrou que o banco, além de valorizar as iniciativas exitosas implementadas no país, vai permitir que essas experiências sejam multiplicadas.
5: Isso facilitará não apenas a consulta e o intercâmbio de informações entre os entes federados, mas também o aproveitamento desses dados pela sociedade e soluções inovadoras possíveis de gerar benefícios concretos para a formulação e o aperfeiçoamento de políticas públicas de combate à violência de gênero.
3: Dados do Atlas da Violência de 2026 indicaram que entre 2014 e 2024, 46.336 mulheres foram assassinadas no Brasil.
20: Edição de Paula Groba e trabalhos técnicos de Eliseu Caires. O Jornal do Senado fica por aqui. Acompanhe agora as notícias da Câmara dos Deputados. Boa noite.
19: Boa noite e até amanhã.
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8: Câmara garante atestado para funcionários acompanharem filhos doentes.
10: O plenário estabelece mudanças na estrutura da Advocacia Geral da União.
8: Avança projeto de lei que aumenta a punição para ameaças feitas por Pix.
10: Boa noite. Ranieri Paulino, do Republicanos, destaca iniciativas desenvolvidas na Paraíba para coibir a violência contra a mulher e combater o feminicídio. O deputado acredita que programas de conscientização e acolhimento têm fortalecido a rede de apoio às vítimas.
8: Ranieri Paulino também ressalta a atuação de órgãos públicos na defesa dos direitos das mulheres, além de medidas legislativas voltadas à responsabilização de agressores. Para ele, o enfrentamento à violência exige ações permanentes de prevenção, proteção e mudança cultural.
10: Flávio Nogueira, do PT do Piauí, é autor de projeto que aumenta as penalidades para quem utilizar o Pix para fazer ameaças, perseguições e intimidações. A ideia, segundo ele, é ampliar a proteção das vítimas, especialmente mulheres, alvo de violência psicológica.
8: Flávio Nogueira destaca a importância desse sistema de pagamentos como uma inovação tecnológica brasileira, mas alerta para o uso indevido da ferramenta por criminosos que utilizam o campo de descrição das transferências para praticar assédio e ameaças.
10: O projeto que aumenta a pena para ameaças feitas por Pix já foi aprovado na Comissão de Constituição e Justiça. Entenda como funciona com a repórter Paula Bittar.
26: A Comissão de Constituição e Justiça da Câmara aprovou um projeto que aumenta as penas para os crimes de ameaça, de perseguição e de violência psicológica contra a mulher quando cometidos no campo de mensagem do Pix. O Pix é o meio de pagamento eletrônico instantâneo criado pelo Banco Central, que entrou em funcionamento em 2020. O texto estabelece que no crime de ameaça, que tem pena inicial de detenção de 1 a 6 meses ou multa, a penalidade é aumentada de 1/3 até a metade se o crime é cometido por mensagem do Pix. No caso da perseguição, com pena inicial de reclusão de 6 meses a 2 anos e multa, a pena é aumentada da metade se o crime for pela mensagem do Pix. E o aumento também é de metade para crime cometido pela mensagem do Pix no caso de violência psicológica contra a mulher, que tem pena inicial de reclusão de 6 meses a 2 anos e multa se a conduta não constituir crime mais grave. O autor, deputado Flávio Nogueira, do PT do Piauí, disse que apresentou o projeto para coibir uma prática que tem sido cada vez mais comum nos crimes de violência contra mulheres. Segundo ele, em muitos casos, o valor enviado é mínimo, irrisório, e serve apenas como um veículo para que a mensagem abusiva alcance a vítima, mesmo diante de medidas protetivas, bloqueios em redes sociais ou tentativas de afastamento. A deputada Érica Cocai, do PT do Distrito Federal, também defendeu o projeto.
9: Esse instrumento PIX, que reafirma a nossa soberania, que reafirma, sem dúvida nenhuma, a democracia, que reafirma a inclusão, não pode ser um instrumento para propagar, para incentivar ou para efetivar violências contra as mulheres. Violência contra as mulheres é uma luta que é absolutamente estruturante para a construção de uma sociedade mais justa e mais igualitária.
26: O projeto que aumenta as penas nos crimes de ameaça, de perseguição e de violência psicológica contra a mulher quando cometidos no campo de mensagem do PIX ainda depende de análise pelo plenário. Da Rádio Câmara de Brasília, Paula Bittar.
11: Direitos Humanos.
8: Benedita da Silva, do PT do Rio de Janeiro, destaca a aprovação na Comissão de Direitos Humanos de projeto que reconhece a responsabilidade do Estado pela chacina de Acari. Ela lembra que 11 jovens foram sequestrados em julho de 1990, sem que os corpos tenham sido encontrados.
10: Benedita da Silva afirma que a proposta prevê pensão vitalícia aos familiares das vítimas, como reparação moral e simbólica pelo desaparecimento forçado. A legisladora acrescenta que o texto também define a data de 26 de julho como Dia Nacional das Vítimas de Desaparecimentos Forçados.
8: Justiça. A Câmara aprovou o projeto que altera a estrutura da Advocacia Geral da União. O repórter Marcelo Lascher explica as mudanças.
12: O plenário da Câmara aprovou o projeto que inclui a Procuradoria-Geral Federal e a Procuradoria-Geral do Banco Central entre os órgãos da Advocacia Geral da União, a AGU. A Procuradoria-Geral Federal é responsável por representar na Justiça as autarquias e fundações públicas federais, com o INSS, o IBAMA e as universidades. Hoje, a direção da AGU é composta pelo Advogado-Geral da União, pelas Procuradorias-Gerais da União e da Fazenda Nacional, pelo Conselho Superior da AGU e pela Corregedoria-Geral da Advocacia da União. O projeto aprovado e enviado pelo governo ao Congresso altera a lei orgânica da AGU para permitir que as carreiras jurídicas de procurador federal e de procurador do Banco Central também passem a integrar o órgão. O projeto foi criticado em plenário e o deputado Kim Kataguiri, do Missão de São Paulo, diz que a alteração aumenta os poderes do advogado-geral da União e pode comprometer a autonomia de outros órgãos, como o Banco Central.
13: O principal argumento sendo utilizado aqui é o seguinte: todos os órgãos que já estão subordinados à Advocacia-Geral da União vão continuar subordinados. Eu duvido muito que haveria essa mobilização política em torno dessa matéria se fosse para não mudar nada. E me causa preocupação a possibilidade de diminuir a autonomia das autarquias, a autonomia das agências reguladoras, a autonomia do Banco Central e, ao mesmo tempo, dar superpoderes para que o advogado-geral da União avoque para si causas que não deveriam ser da sua competência.
12: O relator da proposta, o deputado Lafayette de Andrada, do PL Mineiro, negou que a proposta ameace a autonomia de outros órgãos, mas admitiu um erro que, na redação original, permitia que o advogado-geral da União indicasse o procurador da Fazenda Nacional e o procurador-geral do Banco Central sem ouvir o ministro da Fazenda e o presidente do Banco Central, o que foi corrigido no texto final. A proposta aprovada determina que esses cargos são de indicação conjunta do advogado-geral da União com o ministro da Fazenda e o presidente do Banco Central. Para Lafayette de Andrada, o texto apenas incorpora à AGU carreiras que na prática já são subordinadas ao advogado-geral da União.
14: Alguns jornalistas, sem ler o projeto, publicaram algumas matérias alarmistas dizendo que esse projeto confere poderes agigantados ao advogado-geral da União, o que não é verdade. O que esse projeto traz, na verdade, é incorporando ao escopo da AGU as carreiras que hoje, na prática, já são comandadas pelo AGU, que são a Procuradoria da Fazenda Nacional e a Procuradoria do Banco Central.
12: O projeto, que inclui a Procuradoria-Geral Federal e a Procuradoria-Geral do Banco Central entre os órgãos da Advocacia-Geral da União, seguiu para análise do Senado. Da Rádio Câmara de Brasília, com informações de Antônio Vital, Marcelo Larcher.
8: Trabalho.
10: Merlon Solano, do PT do Piauí, cobra do Senado o andamento da proposta de emenda à Constituição que reduz a jornada de trabalho e acaba com a escala 6x1. Ele lembra que a PEC recém-aprovada na Câmara prevê 2 dias de descanso semanal sem redução salarial.
8: Merlon Solano aponta a melhoria na qualidade de vida dos brasileiros como um dos fatores de destaque. Em sua opinião, a aprovação da matéria no Senado vai contribuir para a atualização da CLT, reduzindo o adoecimento e o número de acidentes de trabalho.
10: Já Luiz Lima, do Novo do Rio de Janeiro, celebra a retirada de urgência do projeto do governo que coloca fim à escala 6x1. Segundo ele, executivo e lideranças do legislativo perceberam os impactos negativos da medida, como o encarecimento de serviços básicos, como as tarifas de ônibus.
8: Na avaliação de Luiz Lima, diante de um cenário de inflação, juros altos, endividamento público e alta informalidade, a matéria é irresponsável e, caso prospere, vai prejudicar profissionais que dependem de comissões e gorjetas e diminuir a competitividade internacional do Brasil.
10: Pedro Aihara, do PP de Minas Gerais, defende a derrubada de veto a projeto que estabelece regras nacionais para a idade máxima de ingresso nas polícias militares e nos corpos de bombeiros. Ele esclarece que a proposta amplia de 30 para 35 anos o limite de entrada em concursos.
8: Pedro Aihara defende que a mudança atualiza a legislação diante do aumento da expectativa de vida e das novas exigências de formação para o ingresso nas carreiras militares. O parlamentar pede apoio à análise do veto a ser apreciado em sessão do Congresso Nacional.
10: Aloysio Mendes, do Republicanos, homenageia os 190 anos da Polícia Militar do Maranhão. O deputado exalta a atuação da corporação na proteção da sociedade e na preservação da ordem pública.
8: Aloysio Mendes reconhece o trabalho de homens e mulheres que integram a instituição e cumprem papel fundamental no sistema de segurança do Maranhão. Ele diz que a corporação tem uma trajetória marcada pela dedicação ao serviço público.
7: Economia.
10: Bomgás, do PT do Rio Grande do Sul, registra a participação de membros do Ministério da Fazenda em audiência na Câmara para debater o cenário econômico do país. Segundo o deputado, foram apresentadas na reunião medidas para estimular o crescimento, ampliar o emprego e conter a inflação.
8: Bomgás também defende ações do governo para enfrentar os efeitos de crises internacionais sobre a economia brasileira. O parlamentar cita avanços na reforma tributária e a ampliação da faixa de isenção do imposto de renda como medida voltada à redução da carga tributária.
10: José Nelto, do União de Goiás, cobra a abertura de uma CPMI para apurar possíveis irregularidades envolvendo o Banco Master. O deputado afirma que a comissão é necessária para identificar responsabilidades e dar resposta à população sobre os prejuízos causados.
8: José Nelto reclama de demora na instalação da CPMI e afirma que a apuração deve alcançar eventuais agentes públicos e privados implicados nas operações financeiras. Ele sustenta que a falta de investigação aumenta a desconfiança da sociedade sobre o caso.
10: Sargento Faur, do PL do Paraná, defende a atuação de integrantes da Operação Lava Jato em processos conduzidos no Estado. O deputado contesta críticas feitas por setores da esquerda, afirmando que a Força-Tarefa teve papel relevante no enfrentamento à corrupção no país.
8: Sargento Faur diz que decisões judiciais posteriores contrárias à Lava Jato não apagam a relevância da operação. Na avaliação dele, a oposição deve rebater tentativas de desqualificar as investigações e seus desdobramentos políticos.
7: Agricultura.
10: Sérgio Turra, do PP, defende a aprovação do projeto que prevê mecanismos de securitização e renegociação das dívidas aos produtores rurais. Segundo ele, a medida é necessária para auxiliar agricultores afetados por estiagens e enchentes no Rio Grande do Sul.
8: O parlamentar rebate críticas de que a proposta representaria um desfalque nas contas públicas. De acordo com Sérgio Turra, o projeto cria condições para que os produtores reorganizem suas finanças e mantenham a atividade agropecuária sem prever o perdão das dívidas.
10: Delegado Caveira, do PL, denuncia que o ICMBio tem entrado em fazendas e confiscado gado de produtores no Pará. Ele acusa os governos federal e estadual de apoiarem abusos contra agricultores e alega que os produtores afetados já estão há mais de 50 anos na região.
8: Delegado Caveira cobra ação imediata do Ministério Público contra apreensões em Altamira e pede que o governo do Pará seja investigado por corrupção. Segundo sua análise, a administração estadual tem sido palco de clientelismo para garantir a perpetuação de determinadas famílias no poder.
7: Meio Ambiente.
10: Inácio Arruda, do PCdoB, festeja a realização, na data em que se celebra o Dia Internacional do Combate à Desertificação, de um seminário internacional para combater a degradação das terras. Ele sublinha a busca por soluções científicas para o solo do semiárido, especialmente no Ceará.
8: O evento ocorrido na Câmara, segundo Inácio Arruda, reuniu cientistas e a ONU para propor tecnologias que ajudem o pequeno produtor. O deputado esclarece que a meta é usar a pesquisa de órgãos como a Embrapa para salvar a agricultura familiar no Nordeste brasileiro.
11: Turismo.
10: Eduardo Bismarck, do PV do Ceará, comemora a realização em Fortaleza de encontro que está reunindo agentes de turismo de todo o país até o dia 20 de junho. Ele destaca que a programação inclui visita técnica à Canoa Quebrada, no município de Aracati, para ampliar a divulgação da Rota das Falésias.
8: Eduardo Bismarck também destaca o novo voo da Azul entre Belo Horizonte e Aracati, previsto para operar a partir de outubro. O parlamentar avalia que a ligação aérea deve fortalecer o turismo no litoral leste do Ceará, contribuindo para a geração de negócios na região.
10: Hildo Rocha, do MDB do Maranhão, pede apoio para projeto de sua autoria que visa incluir a temporada de praias do Rio Tocantins no calendário oficial de eventos nacionais, para fomentar o turismo e a economia local durante os meses de junho a setembro.
8: De acordo com Hildo Rocha, a oficialização da temporada vai atrair turistas e facilitar o financiamento de atividades culturais e de lazer. O deputado lista as cidades de Imperatriz, Ribeirãozinho, Ribamar Fiquene, Estreito e Porto Franco como principais polos turísticos maranhenses.
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11: Saúde.
10: A Câmara aprovou proposta que garante atestado para o funcionário acompanhar filhos doentes sem desconto no salário. O repórter Antônio Vital acompanhou a votação.
16: A Câmara dos Deputados aprovou o projeto que permite que pais ou responsáveis por crianças de até 12 anos se afastem do trabalho por até 14 dias por ano, sem desconto no salário, para acompanhar os filhos em caso de doença. O afastamento, porém, deverá ser justificado com atestado médico, que contém informações como o diagnóstico, o registro do médico no Conselho Regional de Medicina e uma declaração expressa da necessidade de acompanhamento pelos responsáveis. O atestado servirá como justificativa para a ausência no trabalho somente se for demonstrada a incompatibilidade entre o acompanhamento do filho e o exercício da atividade, e se a assistência dos pais for indispensável e não puder ser compensada no emprego. Durante o período de licença, será assegurada a manutenção do emprego e os direitos trabalhistas. O projeto foi apresentado pelo deputado Alencar Santana, do PT de São Paulo, e o texto final foi alterado pela relatora, deputada Denise Pessoa, do PT do Rio Grande do Sul. Ela retirou, por exemplo, a previsão de o INSS arcar com o pagamento dos empregados durante o afastamento e limitou em 14 dias por ano o período máximo de afastamento dos pais. O projeto foi criticado pela deputada Adriana Ventura, do Novo de São Paulo, que apontou prejuízo para as pequenas empresas.
17: Isso estimula absenteísmo, é uma agressão, novamente, à negociação direta entre empregadores e empregados. Mas 14 dias, a gente está falando de meio mês, onde libera, pode faltar, leva o filho e não precisa voltar para o trabalho, não é obrigado a compensar, não é obrigado a fazer nada. Então isso é uma vergonha, é um intervencionismo, não dá para ficar jogando tudo nas costas de quem produz.
16: O autor da proposta, o deputado Alencar Santana, disse que o texto final prevê medidas para evitar abusos e fraudes.
18: A deputada Denise aperfeiçoou o texto, garantindo medidas de proteção para evitar que, se porventura uma pessoa queira abusar dessa lei, não possa estar usando esse recurso sem necessidade. A lei visa garantir a proteção e o cuidado à criança e permitir que a responsabilidade que o pai e a mãe têm do cuidado possa ser exercida de maneira plena.
16: O projeto que permite que pais ou responsáveis por crianças de até 12 anos se afastem do trabalho por até 14 dias por ano, sem desconto no salário, para acompanhar os filhos em caso de doença, seguiu para análise do Senado. Da Rádio Câmara de Brasília, Antônio Vital.
11: Desenvolvimento Regional.
8: Marcelo Nilo, do Republicanos da Bahia, classifica como ineficiente a gestão estadual em áreas essenciais como educação, saúde e segurança pública. O congressista alega que o Estado apresenta índices alarmantes de violência, além de infraestrutura precária nas rodovias.
10: Marcelo Nilo acusa o executivo local de descumprir obrigações financeiras com prestadores de serviços e artistas contratados. Ele qualifica a administração do Estado como a pior da história, apontando problemas também nas políticas de geração de emprego e de proteção às mulheres.
8: Rodrigo Hollenberg, do PSB, critica o governo do Distrito Federal, mencionando uma operação policial contra autoridades do primeiro e segundo escalão da gestão atual. Para ele, os episódios reforçam a suspeita de irregularidades na administração.
10: Rodrigo Hollenberg também defende a instalação de uma CPI para investigar o Banco Master e operações envolvendo o Banco BRB. Ele afirma que a apuração dos fatos é necessária para garantir transparência e esclarecer possíveis responsabilidades.
8: Vavá, do Avante de Minas Gerais, relata preocupações de moradores do Vale do Jequitinhonha sobre a prestação de serviços públicos. O deputado informa que recebeu denúncias relacionadas às condições de estradas vicinais, transporte escolar e limpeza urbana.
10: Vavá cobra atenção dos gestores públicos da região para a aplicação dos recursos municipais e para a qualidade dos serviços oferecidos. Segundo ele, o atendimento às comunidades mais vulneráveis deve ser tratado com responsabilidade e compromisso com o interesse público.
8: Dr. Flávio, do PL do Rio de Janeiro, defende a derrubada do veto presidencial ao projeto que amplia a área reconhecida como semiárido no Estado. O deputado argumenta que a proposta beneficiaria produtores rurais fluminenses que enfrentam períodos frequentes de estiagem.
10: De acordo com o Dr. Flávio, o reconhecimento dessa área permite ampliar o acesso a políticas públicas voltadas ao desenvolvimento rural. Para ele, o projeto fortalece a produção agropecuária, gera renda e impulsiona a economia de mais de 20 municípios no interior do Rio de Janeiro.
8: Dr. Frederico, do PL, comemora a aprovação na Comissão de Legislação Participativa de moção de louvor à tratorada de Santa Rita de Caldas, realizada no município do Sul de Minas Gerais. Ele assinala que o evento reúne agricultura familiar, tradição religiosa e valorização das comunidades rurais.
10: Dr. Frederico também registra a presença de representantes da cidade de Coronel Xavier Chaves na Câmara. Ele destaca a produção rural, a cachaça mineira e o queijo artesanal como expressões da cultura e da economia dos municípios da chamada região do Campo das Vertentes de Minas Gerais.
8: Termina agora o Jornal Câmara dos Deputados, produzido pela Rádio Câmara, com trabalhos técnicos de Everson Urani e apresentação de Márcio Aquilissardi e José Carlos Andrade. Uma ótima noite para você.
10: Boa noite, a Voz do Brasil volta amanhã.
0: Você ouviu a Voz do Brasil. 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
1: Muito bem, 8 horas e 4 minutos, está no ar o seu Jornal da Noite.

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1: Doutor Ringson Toledo.
2: Muito bem, 8:06. Muito boa noite, minha Santa Rita. Boa noite, Paraíba. Boa noite a todos vocês que nos acompanham hoje. Quarta-feira, dia 17 do mês de junho. Já estamos aí com mais de 15 dias do sexto mês do ano, mês de junino, festa junina. Estamos aí no entremeio das festas de São João, né? Já passamos Santo Antônio e as cidades estão aí movimentadas. Campina Grande hoje recebendo a Assembleia Legislativa para a última sessão do semestre, né, deste período legislativo, Aloysio Alves. Deputado Adriano Galdino botou quente lá, disse que os deputados que faltaram vão levar desconto no pagamento no final do mês, não é? A política começa a esquentar, são as insatisfações agora também por parte do prefeito de João Pessoa, Léo Bezerra, que começa, de certo modo, como dizia lá em nós, assim, encoipar pro lado do PSB, e já começar a descrever os motivos para a sua futura saída ou, quem sabe, a justificativa para o não apoiamento dele e, consequentemente, da Prefeitura de João Pessoa, porque essa aqui é a realidade, né? O prefeito, quando diz que apoia alguém para alguma coisa, ele não está dando o apoio dele nem da família dele. Ele quer dar o apoio dele, quer dar o apoio da máquina. Essa aqui é a verdade, né? E corre um risco muito grande, Aloysio, né, de João Azevedo ficar sem João Pessoa, viu? Mas muito bem, vamos debater isso daqui a pouco, 8:07. Muito boa noite a você que nos acompanha, você de perto, você de longe, você indo, você voltando, você que está aí no seu local de trabalho, você que está voltando do trabalho. Olha, hoje nós estamos aqui completos, viu? Nós temos aqui o Sávio, que está aqui na nossa mesa de áudio, temos o Adriano Souza, o Aloysio Alves. Daqui a pouco teremos uma entrevista aqui, o Adriano vai detalhar, que é o convidado aqui feito por ele, né, para participar aqui do nosso programa. E hoje temos uma pauta aqui muito cheia, dizer que estamos pelo Radiosnet. Você digita aí Radiosnet no Google e quando abrir o Radiosnet você coloca Rádio 100.5 FM Santa Rita. E vai abrir lá e você clica e já nos escuta pelo Radiosnet. Também estamos pelo YouTube, né? TV 100.5. Digita aí a TV 100.5, você nos encontra no YouTube, você nos escuta, você nos assiste. Estamos aqui sendo transmitido diretamente do estúdio sede da Rádio 100.5. Um abraço a Raquel Maroja, a Dona Estefânia, todo o engenho do forró, que já começou aí a sua festança. Daqui a pouco vamos no final divulgar, sabe? Depois você prepara aí já para o finalzinho do programa. A programação de sábado, depois você separa aí, se você puder nos dizer, não sei se você tem salvo aí quem serão os cantores, os que vão apresentar lá no próximo sábado agora, o final de semana antes das festas propriamente de São João. 8:09, vamos ao boa noite, ao abraço do nosso decano aqui, o doutor Aloysio Alves. Boa noite, Aloysio, seja bem-vindo, meu irmão.
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4: Sim, o repórter já... Pois é, boa noite a todos e a todas. Boa noite, Paraíba. Boa noite, minha querida grande região metropolitana. Boa noite, Brejo da Paraíba, né? Todos sintonizados a partir de agora no grande Jornal da Noite. 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Abraçar o povão do Brejo da Paraíba, seu Negro de Mulunguzinho, o nosso Daniel de Violeta, o nosso também Zé de Simone, Luciano Boca de Ferro, todos sintonizados aqui na grande, né, no Jornal da Noite. Pessoal, não é meu amigo Naldinho aí, em São Vicente, já sintonizado conosco, já mandei o link aí, viu? Aí para acompanhar. São 8:09 agora, vamos a ele, o nosso Adriano Souza.
5: Adriano Souza! Isso, boa noite Aloysio, boa noite Ringson, boa noite Sávio Maroja, boa noite aí a vocês aí que estão aí nos grupos do WhatsApp, nos ouvindo aí através da TV 100.5, aqui o Jornal da Noite, um programa que veio para ficar e estamos trabalhando para o programa ser diariamente, brevemente, gente, o programa será diariamente, se Deus quiser, Deus está no comando sempre. Um abraço para a nossa, minha querida, eterna deputada Estefânia Maroja, nossa diretora Raquel Maroja também, que nos está ouvindo, e daqui a pouquinho teremos a entrevista com o amigo Alexandre Fernandes, né, esse cara que mora lá em Tibiri, um menino batalhador, ele vai estar aqui no Jornal da Noite, né, falando um pouco aí sobre a sua carreira e sua pré-candidatura a deputado federal. Mandar aqui um abraço para a Doca Doquinha, dizer a Luiz que estive lá na festa do Arraial dos Motoristas da Saúde de Santa Rita, organizado por Doca Doquinha. E daqui a pouquinho aqui tem uma matéria que a gente vai falar sobre isso aí, o evento que o nosso amigo Doca fez lá para os motoristas da saúde aqui de Santa Rita, Rickson. 20 horas e 10 minutos, viu?
2: Muito bem, muito bem. 8 horas e 10 minutos. Dizer para os nossos ouvintes, daqui a pouquinho você já pode continuar, já pode mandar os seus áudios, tá?
5: Isso.
2: Para o 98812-1005. Um abraço aqui ao Naniquinha, Misso de Hilda, ao Canidé que está nos ouvindo, ao Josemar do Alternativo que está nos ouvindo. Olha essa turma que está aqui escutando, os grupos do WhatsApp que nos acompanham.
5: Isso.
2: São aqueles e aquelas que todas as quartas-feiras nos acompanha aqui. Dizer que você já pode mandar o seu áudio, mande um áudiozinho curto, né? 30 segundos, no máximo, estourando um minuto. E depois dos destaques do programa, a gente vai abrir os nossos telefones para que você possa participar também do nosso programa, que é o 3229-1005. Depois dos destaques, a gente abre, né, para o telefone fixo para cada um que quiser ligar, fazer sua reclamação, né? Um abraço ao Nan, ao Bruno da Indaiá, a todos que estão nos ouvindo. Doutor Sávio, vamos para os destaques do nosso programa de hoje, do seu Jornal da Noite, dessa quarta-feira, 17 de junho, Aloysio Alves. Vamos lá.
4: Pois é, tá aí, olha, irregularidades graves em Cruz do Espírito Santo. Tribunal de Contas do Estado reprova as contas da prefeita Aline Povão.
2: Pois é, rapaz, Adriano Galdino avisa a deputados que a ausência em sessão será descontada no salário. E quem também alfinetou a oposição, Aloysio Alves, foi o governador Lucas Ribeiro, viu? Em Cuité de Mamanguape, Lucas Ribeiro diz o seguinte: vocês aí outros vão pra feira tomar cafezinho, nós entregamos obras. Tá aqui o governador começando a botar as unhas de fora, porque a campanha já começou, foi pra ontem, né? De hoje não. 8 horas e 3 minutos.
4: Pois é, tá aqui, olha, e Lucena, parece que pode acontecer de tudo. Problemas com lixões, obras paradas, carros abandonados nas ruas e falta de iluminação pública.

0: professores denunciam ameaças e agressões em escola estadual aqui em Santa Rita, né? Daqui a pouco vamos ouvir aqui a fala do... Já vou até mandar aqui, vou mandar agora o vídeo aí para o WhatsApp da rádio, doutor Sávio, né? Mas antes disso, Aloysio, mais algum destaque, Aloysio?
1: Tem aqui, doutor Rinks, aí que governo da Paraíba decreta ponto facultativo de 22 a 24 de junho. Por conta das festas juninas.
0: Isso aí é um feriadão bom, né, Adriano Souza? Pois não?
2: Temos aqui, Ringson, que a Prefeitura de Santa Rita, a Secretaria de Educação de Santa Rita, está promovendo o Arraiá da Educação, que está acontecendo lá no ginásio Odilon Ribeiro Coutinho, lá em Tibiri 2.
0: Maravilha, olha aqui, Vorcaro pagou diárias em hotel de luxo de Lisboa para Hugo Mota, diz Polícia Federal. Mas o presidente da Câmara disse que está tranquilo quanto às denúncias. Está aqui também o Wilson Filho, vê motivação política em CPIs na Câmara Municipal e cita dificuldades enfrentadas pela gestão. A situação, Aloysio Alves, está ficando complicada. O prefeito de João Pessoa, Léo Bezerra, tem encontrado muitas dificuldades dentro do PSB. E, segundo ele, abre aspas, estou sendo tratado como oposição. Na verdade, Léo Bezerra tem um pleito de gratidão muito grande a João Azevedo por ter colocado ele como vice de Cícero, mas agora se encontra como diz o patinho feio, né, dentro do próprio partido dele, encontra a oposição dos vereadores do partido dele na Câmara de João Pessoa. Eu não sei como é que o PSB não consegue se alegrar, porque tem um integrante do seu quadro, prefeito da maior cidade do estado, tratando um camarada como um camarada fosse
1: adversário.
0: Um adversário. Quer dizer, é complicado, viu, Aloysio? Pois não.
1: Pois é, tá aqui a prefeita de Bahia, Tarciana Leitão, anuncia pagamento da primeira parcela.
0: Olha aí, Bruno,
1: do 13º salário.
0: Vai ser quando?
1: Aí.
0: Amanhã, dia 18. Amanhã, dia 18, né? Prefeita Tarciana Leitão, parabéns, né? Vai pagar aí a primeira parcela do 10º.
1: Santa Rita também, tá? Vai pagar agora.
2: Santa Rita é sexta-feira.
0: É sexta-feira, dia 19. Então ninguém na região metropolitana vai passar o São João com o bolso liso. Agora vamos para Pois não, Luiz, pois não, você tem alguma coisa aí?
1: Não, é só dizer que o Legislativo Municipal está o maior.
0: Já aprovou a LDO, já daqui, né, não, né?
1: Tá
0: discutindo.
1: Em estudos ainda.
0: Vai entrar em recesso ou não vai?
1: Vai entrar em recesso. Agora, doutor Ringo, o LDO...
0: Você tá acompanhando a discussão?
1: 2027...
0: Vai ser banho?
1: É cerca de 1 bilhão e 200 milhões de reais, viu? O próximo orçamento...
0: Como diz o nosso amigo... Como é que é o nome dele? Eu me esqueci agora.
2: Mauricinho?
0: Não é Mauricinho, não. O nosso...
1: Saudoso?
0: Não, saudoso não, rapaz.
2: O maior melão é porque
0: Santa Rita é um celeiro de profissionais de bordões. Ô, rapaz, meio que eu tô ficando com a minha mente. Tem que tomar...
2: Um abraço pra Nan, que
0: mandou aqui. É vitamina aqui, D, que tem que tomar, eu não sei.
2: Aqui umas fotos.
0: Que diz é banho. Como é que é o nome dele, rapaz? Nosso Gargamel. Nosso Gargamel. Como diz é banho. 1 bilhão, Aloysio, O orçamento
1: 1 bilhão e 200 milhões de reais.
0: Vigi Maria, é dinheiro demais, 2027. Né? Mas com certeza o prefeito Jacques vai saber, como dizia Jaci, concatenar, né? Esses recursos. Olha, nós estamos em plena Copa do Mundo. Pedi aí o doutor Sávio para soltar o BG. Vamos aqui falar a tabela dos jogos de amanhã, bora?
1: Vamos.
0: Tem ouvido direito. Quem que tá acompanhando. Teve
1: tem direito,
0: um jogaço agora à tarde. Não foi um jogo muito bom agora à tarde, não foi? Me esqueci agora
1: Inglaterra
0: e Croácia.
1: Rapaz, 4-2.
0: Meu menino tava assistindo na sala, era cada pulo que ele dava. Eu digo, rapaz, o povo tá se empolgando mais com os times de fora do que com a seleção.
2: Jogo bonito, jogo bonito.
0: Bota aí, sabe, o BGzinho. Olha, amanhã tem jogos da Copa do Mundo, viu? Vamos aqui para os horários dos jogos, né? O grupo A, a Tchequia e a África do Sul jogarão amanhã, Adriano, às 13 horas, né? Pelo grupo B tem Suíça, e Bósnia-Herzegovina, que jogarão amanhã às 16h. Também pelo grupo B, Canadá e Catar, às 19h. E pelo grupo A, México e Coreia do Sul, né? Na sexta-feira, como nós não estaremos aqui com o nosso programa, tem Estados Unidos e Austrália pelo grupo D, às 16h. Pelo grupo C, Escócia e Marrocos, né? Às 19h, né? E o nosso Brasilzão, né? Que espero que, pelo amor de Jesus, pelo menos possa dar uma alegriazinha,
2: vale a pena,
0: né?
2: Esse jogo,
0: vale, doutor.
2: Brasil
0: é isso?
2: E Haiti.
0: Você quer dizer que você quer desacreditar? Por quê?
2: Que é que
0: você...
2: um jogo.
0: Mas você tá. Esse seu deboche em relação ao Brasil ou ao Haiti?
2: O Haiti.
0: Ah, por quê? Que você tá debochando o Haiti? Cuidado, viu?
2: É uma seleção fraca.
0: Os pequenos frascos são os que têm as.

0: melhores fragrâncias, viu? Cuidado, você tá desdenhando aí.
1: Fraquíssimo.
0: Pois é, Brasil e Haiti jogarão a Aloysio Alves sexta-feira, às 21h30. Que horário de jogo tarde da moléstia, né? 9h30 da noite. É bom pra quem quiser emendar com sábado, né? Espero que o Brasil
2: ganhe. Ele passa.
0: Tá com a moléstia, né? Olha, pelo grupo D, no sábado, dia 20, tem Turquia e Paraguai, à meia-noite, né? Pelo grupo F, Holanda e Suécia, às 14h. Alemanha e Costa do Marfim, às 17h, no sábado. E pelo grupo E também, Equador e Curaçao, né? Às 21h. No domingo, Adriano Souza.
1: A Argentina deu show, né?
0: 13h, 21 de junho, Tunísia e Japão. 13h. Aliás, 13h, Tunísia e Japão, 13h. Às 13h, Espanha e Arábia Saudita. Não sei como é que tá a seleção da Espanha. Geralmente sempre tem um desempenho
2: empatou,
0: bom, né?
2: Empatou de 1-1.
0: Pois bem, domingo joga com a Arábia Saudita, 13h. No grupo G, Bélgica e Irã, domingo, às 16h. No grupo H, Uruguai e Cabo Verde, domingo, às 19h. Grupo G, Nova Zelândia e Egito, também às 22h de domingo, né? E por aí vai. Então, amanhã tem essa escalação aqui, digamos assim, de jogos. Mas o nosso maior interesse é próxima sexta-feira, 9h30 da noite, para a seleção canarim. Pelo menos, né? Dar uma alegriazinha no fim de semana pra gente.
1: Ô Rinkson,
0: as linhas estão liberadas, 3229-1005. Né? Nós teremos daqui a pouco entrevista aqui com o Alexandre, né?
1: Eu quero registrar aqui que sábado passado teve o arraiado dos motoristas da Secretaria de Saúde, né? Que foi organizado por Doca.
0: Foi, né?
2: Nosso Doca da
0: Saúde. Você tava lá, foi?
1: Tá aqui, suplente de vereador Doca da Saúde realizou um arraiado dos motoristas da Secretaria de Saúde com a presença de Rui Carneiro. O suplente de vereador Doca da Saúde promoveu a tradicional arraiá dos motoristas da Secretaria de Saúde, reunindo servidores, familiares e convidados em um momento de confraternização, celebrando das festividades juninas. O evento contou com a presença do pré-candidato a deputado federal, Rui Carneiro, que prestigiou a iniciativa e destacou a importância do trabalho desenvolvido pelos motoristas e profissionais da saúde no atendimento à população. A programação teve apresentações culturais. Doca da Saúde agradeceu a presença de todos e ressaltou a importância de valorizar os servidores que contribuem para o funcionamento do serviço da saúde, reafirmando seu compromisso com a categoria e com a população. Inclusive, nosso amigo Nan estava lá, tirou lá umas fotos.
0: Foi, né? Um abraço para o Nan,
1: Niquinha. E eu queria registrar uma fala do pré-candidato Rui Carneiro.
0: Isso, depois não.
1: Quando eu cheguei lá, ele já estava perto de ir embora, né? E quando eu cheguei lá, Doca me chamou, Rinkson, e a Luísa. Souza, vem cá, o Rui Carneiro está aqui. Aí me apresentou a ele, falou do programa. Olha aqui, Souza que fazia o programa lá com os meninos, com o Jaci. Sabe o que foi que ele falou? Só para registrar aqui, né? Ele olhou assim para mim, olhou para Doca, disse, rapaz, eu senti que esqueceram o Jaci. Foi o que ele falou. De forma assim, espontânea, né? Ele até...
0: Foi, né?
1: Me pegou até assim, impactado, né?
0: Uhum.
1: Ele falou assim, como se tivessem esquecido dele. Que já assim, é uma pessoa que merece ser homenageada, entendeu?
0: Claro.
1: Em algum momento, aqui, né? Na situação de Santa Rita, por exemplo. Entendeu?
0: Nós estamos aqui fazendo,
2: que...
0: mantendo a memória dele viva, né?
1: Exatamente.
2: Eu acho que é
1: esse programa
2: homenagem...
1: aqui é uma marca que a gente está fazendo.
2: Maior homenagem que foi feita ao nosso saudoso Jaci Mendonça. Foi naquele dia do Brega Max, ele foi homenageado em vida. Aliás, ele já tinha falecido.
0: Já tinha falecido.
2: Né? Mas recebeu aquela...
1: Não, ele foi homenageado em vida num carnaval. No
2: carnaval, né?
1: Isso.
2: E ali no Brega Max, né? Aquela comenda que foi...
0: Não. No carnaval desse ano ele já tinha falecido já.
1: Não, foi o outro carnaval lá na Arena Regional da América, na Arena Grande.
0: Sim.
1: Entendeu?
2: Então, nesse dia aí, lá no Altos Populares, ele recebeu, né, aquele troféu que eu, você e Raquel recebemos,
1: também,
2: né?
1: Exatamente. Também isso, também o programa aqui, né? Que é uma homenagem a ele.
0: Claro, sempre aqui é uma forma de manter viva a memória do nosso eterno amigo Jaci da Silva Mendonça. Um abraço a todos que nos acompanham. Olha, Adriano Galdino avisa deputados, Aloysio Alves, que a ausência em sessão será descontada no salário. A sessão hoje ocorrida na cidade de Campina Grande, levou o presidente do Legislativo Estadual a dizer que os deputados que faltaram hoje sem justificativa à sessão que aconteceu na cidade de Campina Grande terão suas faltas descontadas nos seus, na sua remuneração, nos seus subsídios, né? Está aqui dizendo o presidente Adriano Galdino, isso aqui não é uma decisão minha, mas do plenário da Casa de Deputados Pessoa. É uma vergonha, né? Seja o parlamentar, quem for, vereador, deputado, só faltar a sessão, porque essa turma já trabalha em poucos dias da semana, né? E, enfim, agora é bom pontuar que há sempre deputados que estão presentes, que costumam se manter presentes e não faltar as sessões. 8 horas e 25 minutos, o telefone já está liberado. Tem áudio aí, Salvo? Tem gente aí? Tem alguém
1: que mandou
0: áudio?
1: Linhas liberadas, 3229-1005.
0: Bota aí o áudio de algum ouvinte, que daqui a pouco tem entrevista do nosso Alexandre Fernandes. Bota aí.
3: Boa noite, Adriano. Boa noite, Dr. Rinks. Boa noite, Aloysio. Boa noite a todos que fazem a 100.5. Este programa Jornal da Noite, na 100.5 FM. Quero deixar uma boa noite aí também para a nossa eterna deputada Stefânia Maroja, Raquel Maroja, Garotinho, Cleison Pessoa. Cleison Pessoa é o cara, né, Adriano? Vamos embora. E a todos os ouvintes, a todos que faz a 100.5 FM líder e este programa de grande audiência no Rádio Paraibano, Jornal da Noite. Eu quero deixar o meu boa noite aí para Everaldo da Rua do Colégio, Bilzinho, João Batista, né? Misso Gás, conhecido por Wilson Tibiri, professor Wilson, e Josa está mandando um abraço para todos e todos que fazem a 100.5 FM Líder, esta rádio de grande audiência no Rádio Paraibano. Boa noite, Adriano.
1: Boa noite. Valeu,
3: até
1: Bandeira.
3: Até quarta, se Deus quiser. Tchau, tchau. Bandeira.
1: Temos ouvinte, Henrique, isso aí.
0: Alô, você, telefone fixo. Boa noite.
4: Boa noite, doutor Ringson Monteiro de Toledo.
0: Agora, vamos lá, João Batista.
1: Olá, João Batista.
4: Adriano Souza e Aloysio Alves. Ô, doutor Ringson.
0: Diga.
4: O nome da seleção que tá lá, não é coração não, é Curaçao. É uma seleção aí que é a primeira vez, né? Que tá
1: é a que empatou com a Espanha, né?
4: É, a Curaçao.
0: Curaçao, né? Muito bem.
1: Empatou com a Espanha.
0: Beleza.
4: É vozinha, né?
1: Vozinha. É vozinha. 40 anos.
0: Isso.
1: Fechou o gol.
4: É cada nome de seleção que o cara tem, né? É isso aí.
1: Porque agora exatamente ampliou os países, olha, né?
4: Dizer a grande audiência, né? Do Jornal da Noite. Quando isso. Eu penso assim, é porque eu vou na casa da minha irmã, né? Que ela cuida de mim, de Bill, né?
1: Certo.
4: Ela mora ali perto do ginásio de esporte.
0: Isso.
4: Mas eu gosto muito do programa de vocês. E mandar uma noite pra Bandeira Cabral, a irmã Josa, né, conselheira tutelar, para a minha amiga Marinha do Relógio, a mãe dela, Dona Maria Cardoso, Mariquinha da Rodoviária,
0: isso.
4: Paulinho da Pai, meu amigo Wilson de Tibiri, para toda essa audiência maravilhosa. Esse programa é show e a gente gosta de estar, né, toda quarta-feira, e torcendo aí para ficar todo dia aí nesse horário. De 8 às 9. Um abraço.
0: Beleza.
4: Deus abençoe a vocês. Boa noite.
0: Pois é, olha, a previsão do tempo para amanhã, Aloysio Alves, 18 de junho, quinta-feira, é a seguinte: sol com algumas nuvens e chuva passageira durante o dia. À noite o tempo fica firme, viu? Temperatura mínima de 24 e a máxima de 28 graus. Tem mais áudio aí, doutor Sávio? Bota aí.
2: Tem aí. Vamos lá, tá.
5: Boa noite a todos.
0: Severino Brito.
5: Aloysio. Certo dia teve um comentário que a Câmara de Vereadores de Santa Rita,
1: sim,
5: ia ser aí o lado do fora, daquele terreno aí, aí do lado do fora, de frente ao Teixeirão. Foi só comentário ou aquele terreno vai ser mesmo a casa de Antônio Teixeira?
2: Olha, eu
0: sei, a Luísa que sabe.
2: O que eu posso dizer, meu caro Severino, que realmente houve esse comentário mesmo, não é?
0: De que, mas, o quê? Que uma transferir a sede?
2: Não, da Câmara futuramente ser ali. Só que foi doado, esse terreno foi doado, né? Na época do ex-prefeito, né? E o prazo, se salvo engano, parece que é 2 anos, né?
0: Esgotou-se.
2: Esgotou. O prazo esgotou.
0: Aí não foi construído nada.
2: Aí o terreno volta para
0: o patrimônio do município.
2: Patrimônio do município novamente. É a conversa que eu sei informar, viu, Severino?
0: Agora isso aí já gera um outro problema social, ou econômico, ou situacional, que é o seguinte, que é o que acontece, por exemplo, em João Pessoa. Será que a sede da Câmara Municipal de Santa Rita, saindo de onde está, não vai causar um problema naquela região do centro ali, que já é uma região que muitos reclamam aqui no centro de Santa Rita?
2: O povo reclama,
0: que já é uma região que já está começando a ficar um pouco assim, meio que nata morta, né?
2: Deserto.
0: Porque tudo se transfere para Tibiri, obviamente, Tibiri agora é uma Santa Rita, dentro de Santa Rita, verdade. Todo aquele complexo Tibiri, é. Até o Marcos Moura, etc., e os conjuntos que estão ali no entorno, né? Porém, me parece que há uma vocação de várias, vários espaços administrativos irem ali para aquela região também do estado de Teixeirão. Ali já tem o centro administrativo da prefeitura, né? Tem várias secretarias. De fato.
2: Mas agora.
0: Eu acho essa.
2: Agora
0: essa
2: o centro da cidade ganhou novamente. A Secretaria de Educação, que está ali.
0: Voltou
2: no prédio ali da onde era a antiga Cotal, né?
0: Voltou para ali.
2: Está ali a Secretaria de Educação.
0: É uma coisa que precisa
1: ser. Linhas liberadas.
0: 8:30. Tem mais algum áudio aí, Sávio? Bota aí.
6: Boa noite, Henrique Fontoledo, boa noite, Adriano Souza, boa noite, Aloysio Alves, boa noite, Agredição Pessoa, aqui é Josemar do Alternativo. Pergunta que eu deixo aqui ao doutor Henrique Fontoledo, a vocês aí que fazem parte dessa bancada, qual é o prefeito, qual é o político que consegue segurar sua bancada para votar na chapa toda, na chapa inteira dele? Infelizmente é impossível. Como é que é o nome dele? A gente sabe que se não sair o capim, não sair o papel, o voto não vem não, principalmente para deputado federal. A verdade é essa. Deputado federal e senador tem que sair o papel, tem que sair o capim. Entendeu? Pode às vezes chiar, dizer que eu estou errado, mas a verdade todo mundo sabe é essa. Todo mundo sabe que é essa. Se não sair o capim, o voto não chega não. Entendeu? Quando o deputado diz, não, porque eu fiz isso aqui, só quer o povo diz.
2: Ok, Jesus, entendendo o seu motivo,
1: só tem uma
2: né?
1: Hora,
2: né? Entendendo o seu motivo agora, infelizmente, não é dessa forma. É que eu não acho que se resolve essas coisas, né?
1: Tem a lei eleitoral aí, também, a gente não pode estar comentando sobre isso. Temos pode... ouvido, né, sabe?
0: Tem gente na linha, alô, você noite. Telefone, boa noite.
4: Boa noite, Adriano Souza.
1: Opa!
4: Boa noite, boa noite,
2: Paulo da Pai.
4: Toda.
1: Fala, Paulo.
4: O Jornal da Noite, aqui é Paulo da Pai, Adriano.
1: Valeu, meu irmão. Manda as ordens.
4: Adriano, queria fazer uma pena no programa de vocês aí, Adriano.
1: Faça.
4: O pessoal do Mundo da Iluminação, para vir botar a lâmpada aqui, Adriano, na rua de Caraqui, rua Condor da Silveira.
1: Atenção, Verônica. Anota aí, Verônica. Rádio escuta.
4: É 03. Eu já fui o pedido umas 3 vezes já no programa de vocês já.
1: Pronto.
4: Eu queria dar vocês dar uma força aí pra ver ele vir botar, pra não passar o São João aqui numa caridade aqui.
1: Atenção, lá, escuta o Marcos Cavalcante, Verônica. Repita aí o nome da rua, repita. Anota aí, Verônica.
4: Da Silveira.
0: Pra dar boa noite.
4: Próximo a Anne.
1: Próximo a Anne, né?
4: É.
1: Rua.
4: Tem 2 postes aqui apagados.
1: Próximo a Ana, atenção Verônica, o pedido é do nosso amigo Paulo. Valeu, Paulo.
4: Quero mandar uns alô aí, ligeirinho aí, Adriano.
1: Vai rápido,
4: meu irmão. Wilson, João Batista, Piozinho, Elia do Padre, Everaldo e Mariquina da Oviara.
2: Beleza.
4: Qual semana vai ter programa, Adriano?
0: É uma boa pergunta, viu? É semana que vem, acho que é dia de São João, né?
4: É véspera de São João,
0: é? É véspera ou é dia?
1: A gente faz na quinta, vamos ver com a nossa diretora, viu?
2: É.
4: Tá ok, Adriano.
1: Vamos fazer na quinta.
2: Beleza.
4: Tá, um bom trabalho pra vocês todos.
0: Um abraço, meu irmão. Um abraço, beleza. Um abraço pela sua... Obrigado pela sua participação, 8:33.
2: Chamar os nossos...
0: Vamos logo ao rápido boa noite do entrevistado, mas depois a gente ir pros comerciais. Boa noite, Alexandre, seja muito bem-vindo.
7: Boa noite, Adriano Souza. Boa noite, Aloysio Alves, doutor Rickson Toledo. Daqui a pouco iremos discutir Santa Rita.
1: Olha aí, atenção.
0: Beleza, 8:33. Daqui a pouco entrevista com o Alexandre Fernandes. Vamos para um rápido intervalo. Daqui a pouco a gente volta.

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0: Pois é, são 8 horas e 34 minutos. 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E agora o nosso Adriano Souza chamando aí os nossos outros patrocinadores.
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2: Muito bem, 8 horas e 39 minutos. Dizer ao nosso irmãozinho, querido Elias do Padre, né, Adriano Souza?
1: Isso.
2: Elias, só pode mandar um áudio,
1: só
2: viu?
1: Só um áudio, Elias. Ô, rapazão.
2: Que a gente tem um tempo muito curto, uma hora de programa,
0: vamos,
2: viu?
0: Vamos começar aí, né?
2: Vamos começar aqui logo com o Alexandre, depois a gente coloca o áudio do Elias do Padre e dos demais ouvintes. Boa noite, Alexandre, seja bem-vindo.
3: Boa noite, doutor Rigson, Aloysio Alves, Adriano Souza, o nosso amigo Ali do Som e todos os ouvintes do Jornal da Noite na FM Líder.
1: Posso fazer a primeira pergunta para você?
3: Você já vai começar assim, depois é rocha.
1: É, já está um pouco mais de 20 minutos, né, para acabar o programa. Qual o seu projeto para estadual, candidatura estadual? Qual o seu projeto?
3: Dizer que...
1: Você tem alguém, vai apoiar alguém? Qual o seu projeto?
2: Primeiro tem que perguntar, você é pré-candidato a quê, né?
3: Vamos lá, responder algo que Adriano Souza me bombardeou, né? Mas estou preparado para todas as perguntas, não me furtarei de nenhuma. Eu não poderia caminhar diferente,
1: sim,
3: do que Santa Rita pede.
1: Lembrando que você é pré-candidato a deputado federal, né?
3: Sou pré-candidato a deputado federal pela Rede Sustentabilidade. Tá, recebi o convite e aceitei. E indo para a sua pergunta, Adriano Souza, o projeto que eu irei acompanhar é o projeto da primeira-dama de Santa Rita, Fernanda Alvino. Não poderia ser diferente.
1: Certo.
3: Mas você pergunta por que, Alexandre? Porque a gente está vendo o trabalho, viu e está vendo o trabalho dela quando à frente do, da Secretaria de Bem-Estar Social, e agora ela, enquanto pré-candidata, ela já faz o que vinha fazendo bem, que é caminhar a cidade, caminhar a Paraíba. E Fernanda Alvino, não só para mim, mas para muitos paraibanos e santarritenses, ela se mostrou a capacidade de servir ao público quando Sim. houve a trágica enchente agora no Rio Paraíba, no dia 2 de junho, não é? Diga-se passar, dia 2 de maio, não foi, Luiz, se eu não me engano? Sim. Dia 2 de maio, desculpa a data.
1: Estava lá presente, né, junto
3: com o prefeito. Estava lá presente com o prefeito, com toda a equipe. E Fernanda Alvino, ela não se furtou. Ela teria o direito de ficar em sua casa, no conforto de sua residência, mas ela não se furtou disso e foi para a rua ajudar o seu marido, ajudar a equipe da prefeitura. E é assim que a pessoa se mostra ser capaz de ajudar o próximo. E por esse e outros motivos, estamos sim apoiando a pré-candidatura de Fernanda Alvino para deputada estadual.
2: Muito bem, 8 horas e 41 minutos. Estamos entrevistando aqui o pré-candidato a deputado estadual, Alexandre Fernandes, né? É lá de Tibiri, né? Tibiri 2.
3: Isso, federal.
2: Né? O que é que lhe motiva, Alexandre, depois de tanto tempo, você agora manifestar, publicizar, trazer a Santa Rita esse seu desejo de disputar uma vaga na Câmara Federal?
3: Doutor Higson, é a segunda vez que eu serei candidato a deputado federal. Uhum. Eu fui candidato em 2018, obtive 858 votos, quando foi uma campanha jogada às pressas em minhas mãos, não é? Uhum. E nós ainda obtivemos 858 votos. E dessa segunda demanda de agora, o partido Rede Sustentabilidade ligou para mim, me fez o convite, perguntando se eu aceitava mais uma vez enfrentar o debate, né?
2: Sim.
3: A luta, eu disse que sim, não é? Disse que sim. Mas teria uma condição. Eu não aceitaria ser candidato a deputado federal pelo Rede se não tivesse como apoiar alguém de Santa Rita. Cada um apoia o candidato que quiser. Mas eu defendo a minha cidade, Jaci Mendonça, quando nessa mesa estava, o próprio Aloysio diz todos os dias nesse microfone, dessa rádio 100.5, que nós temos que acreditar no projeto da casa. Eu sou o projeto da casa. Prata da casa. Eu sou filho de Santa Rita. E as pessoas que, se nós tivermos aqui os candidatos a senadores de Santa Rita, tenha certeza que eu irei dialogar com eles e ver a viabilidade, sim, de apoiar eles. A pré-candidata a deputada estadual já está na mesa, já está dito, que é Fernanda Alvino, mas eu acredito que é preciso, sim, nós acreditamos em Santa Rita, porque nós temos mais de 100 mil votos nessa cidade, Aloysio. E nós não podemos
0: Terceiro colega eleitoral.
3: Nós não podemos deixar, doutor Henrique Santoledo, que esses votos vá simplesmente para fora, não é? E Santa Rita, toda vez que chove, por exemplo, em Tibiri 2, precisa da força de um deputado federal. E só quem entende do sofrimento de Santa Rita é quem aqui mora. Nós tivemos a deputada Estefânia Maroja, eleita diversas vezes nessa cidade, me lembro, não é? Estefânia sabia como fazer, porque Estefânia era daqui, não é daqui, não é?
2: Isso.
3: Então nós temos que aprovar e apoiar a prata da casa. Flaviano Quinto foi eleito com 26 mil votos nessa casa chamada Santa Rita, em nossa área chamada Santa Rita, não é? Então eu estou aqui pré-candidato a deputado federal por acreditar, doutor Rickson Toledo, que é capaz, sim, de um filho de Santa Rita ser, quando me for autorizado, ser candidato e ser eleito deputado federal. Por que não, Adriano Souza? Nós
1: sim,
3: temos
1: claro.
3: Todas as credenciais disso, não é?
1: Nós não Prata da Casa, tem você, casa, que é pré-candidata federal. Temos a isso, Raquel Maroja também, que é pré-candidata
3: a
1: federal.
3: Tá? Né? E estou à disposição para mais perguntas, Adriano Souza. Doutor.
0: Eu vou lhe indagar, meu irmão. O Partido Rede Sustentabilidade, né? Se ele vai lhe dará condições a você, digamos, a pelo menos você andar na região metropolitana, que é Bahia, Santa Rita, João Pessoa, não é? Conde, nessa região, Lucena, o partido vai lhe dar essa condição para você enfrentar essa luta?
3: Ontem nós tivemos reunião preparatória com a direção estadual do Rede. E sim, nós vamos receber fundo partidário do partido para que nós possamos caminhar, né? Para certo. Que nós possamos andar pelo menos a região metropolitana Porque não adianta, Luiz Alves, eu ir para Guarabira, ir para Campina Grande, se nem conhecimento eu tenho lá. Eu irei fazer uma campanha massificada na região metropolitana e principalmente na nossa querida cidade de Santa Rita. Eu irei andar de dia, de noite, conversando com o povo de Santa Rita, não visitando, porque eu não sou médico para visitar ninguém. Eu estarei indo na casa dos amigos, porque eu estou há 46 anos, Aloysio Alves, em Santa Rita, não é? E conheço nossa cidade, os quatro cantos dessa cidade, tá bom? Eu posso dizer que conheço Santa Rita.
0: Eu vou dar um exemplo a você aqui, se você tomar um exemplo, possa ser que surja. Nós trabalhamos para um pré-candidato a deputado federal na época, e é o nosso Bernardino, e Bernardino não tinha nenhum voto em Alagoa Grande. Ele era simplesmente presidente da Associação Paraibana Supermercado, mas nós trabalhávamos e ele fez, digamos, ele fez mil cartas, colocou no envelope, e nós fomos para Alagoa Grande distribuir essas cartas lá com o pessoal de Alagoa Grande. Só pelo nome, povo, quem é? Fulano de tal. E é que saiu dessas mil cartas, saiu 122 sufrágios para ele. Tá vendo aí? Então você poderia pegar esse exemplo, né, fazer aí umas cartas, distribuir com a população de Lucena, com a população de Bahia, de João Pessoa, não é? E toda essa região metropolitana, quem sabe, né? Contando a sua história, né, por que você quer ser deputado federal, né, por que luta por Santa Rita e por aí
1: boa
0: vai.
1: Boa ideia, né?
3: E eu queria deixar aqui uma explicação também muito clara.
1: Tem uma pergunta aqui, eu não sei se o cara mandou o seguinte, né? Isso é uma ironia. Está dizendo aqui, pergunte a Alexandre por que em 2024 ele nadou e morreu na praia. O que houve? Então, o que houve em 2024, Alexandre?
3: Essa pergunta é muito oportuna e eu não vou correr dela, viu, doutor Henrique?
2: Pois não.
3: Vou correr dela,
1: eu lembro que na época muita gente ficou tirando onda, né?
3: Criticando. Eu me preparei durante 4 anos para ser candidato a vereador em 2024, não é?
1: Isso.
3: A cidade de Santa Rita estava emotiva para me ver vereador da cidade de Santa Rita naquela época. Infelizmente, o partido PSDB...
1: Eu acho que Ingson lembra desse
2: episódio, né? Lembro.
3: O partido PSDB se reuniu de 2 horas da manhã, tá lá em Tibiridois, fizeram uma reunião do outro mundo, de outro planeta, tá? E tiraram uma mulher, e por conta da saída de uma mulher, doutor Ingson, teve que retirar 3 homens. Tá? E 6 pessoas do PSDB à época, até para ser breve, para não perder muito tempo com isso, 6 pessoas do partido PSDB à época, votou em mim para ser uma das pessoas para sair do partido, não ser mais candidato, que naquele dia já era candidato. Tá? E eu quero aqui dizer a minha Santa Rita, em 2026 não irá acontecer isso. Se quando a Justiça Eleitoral permitir, nós vamos sim ser candidato a deputado federal pela Paraíba, em especial pela querida cidade de Santa Rita. E nós não vamos dar marcha ré, não. Beleza? Vamos para frente, com fé em Deus.
2: E se o partido vetar essa sua candidatura? Como é que o senhor pretende argumentar? Porque o senhor sabe que é bonito a pretensão, a ideia, o desejo... Mas você sabe que o cargo que você pretende almejar além das vagas serem diminutas, é bastante cobiçado por pé de gris, né? De nomes. Como é que você pretende trabalhar essa discussão junto ao partido? E também, como é que você pretende, digamos assim, debater também com grandes nomes que provavelmente entrarão aqui dentro de Santa Rita?
3: Eu quero garantir à população da Paraíba e à população de Santa Rita que a presidência nacional do Rede, ela abonou a minha pré-candidatura a deputado federal.
1: Olha aí.
3: Tá?
2: Quem é a presidente? Quem é o presidente?
3: Agora me foge o nome, mas foi abonado pela presidência nacional e reafirmada pela presidência estadual do Rede Sustentabilidade.
2: O Rede está apoiando quem para governador? Você sabe para o governo?
3: Na base de Lucas.
2: Lucas Ribeiro.
3: Isso, certo, na base de Lucas Ribeiro. E dizer a Santa Rita que estamos na rua conversando com o povo, já falando a nossa pré-candidatura. Sei que não é fácil, eu não sou criança, sei que não é fácil. E é uma campanha de Davi contra Golias, mas se tiver de meter pedra, eu vou meter. Baleadeira a gente tem, não é, Adriano Souza?
1: É isso aí.
3: Baleadeira a gente tem. E uma coisa que eu quero reafirmar que é o seguinte: nós precisamos de uma de um candidato a deputado federal que possa ser bem votado, pelo menos, para ter força no governo do estado, para ajudar o prefeito Jackson a resolver a demanda dos pontos de alagamento em Tibiri 2. É preciso que o governo Jackson tenha um apoio também junto ao governo do estado, para que nós possamos, Adriano Souza, ajudar ele a resolver aquela demanda lá em Tibiri 2, que toda vez que chove, infelizmente, doutor Rickson,
2: o bairro Tibiri
3: 2 sofre muito com água. E eu estou aqui para dizer à população de Tibiri 2, contem com Alexandre Fernandes para o que der e vier, porque o que precisar de mim, da força do Magrelo aqui, junto à Prefeitura Municipal de Santa Rita, junto ao Governo do Estado, nós vamos em busca de melhorias.
2: Muito bem, 8 horas e 51 minutos. Vamos ao áudio do Elias do Padre, que ele está me pedindo aqui.
1: Exatamente, pode ligar, viu?
2: Vamos ao Elias do Padre, que ele está me pedindo aqui para a gente ganhar tempo logo. Bota aí, Elias do Padre, Sávio. Vê logo o primeiro aí, o que é que ele está pedindo aí.
1: Vai, rapazão.
4: Elias, o nome da rua é Joaquim Dias Ramos, número 112. Diga a ele lá que a rua está bem limpinha, que a prefeitura limpou hoje. É na frente da Delegacia da Mulher, na outra rua da Delegacia da Mulher, aqui em Tibiri Fábrica. Vá, manda ele vir, que eu estou esperando.
5: Oi, Adriano Souza, 4 lâmpadas, eu botei esse áudio aí, uma amiga minha, Linda Lanche, está falando. 4 lâmpadas nesta rua, a rua está escura demais, depois da cadeia das mulheres. A prefeitura não está limpando e essa rua aí está escura. Ela vai fazer, ela vai falar esse áudio aí, viu?
4: Elia, o nome da rua é
5: Oi, boa noite, Adriano Souza, Calzide. Esse aí é uma amiga minha que ela tá pedindo as lâmpadas lá.
2: Beleza, já entendemos, viu, Elias, né? A rua Joaquim Dias Ramos, não é isso? Uhum. Próximo à Delegacia da Mulher, é isso aí?
1: Isso, é nossa amiga Verônica Mota, que é a
2: amiga,
1: escuta,
2: a amiga de Elias, manda para o nosso... bota aí rapidinho. Coloca aí.
6: Boa noite, Adriano. Boa noite, doutor Rins. Boa noite, Aloysio. Grande pessoa. Boa noite para todos os ouvintes que estão todos ligadinhos, né? Nesse seu programa que é de grande audiência. Estou aqui na companhia da nossa amiga Vera da Saúde, ligadinha.
7: Boa noite a todos.
6: Boa noite a todos vocês, viu? Estamos aqui ligados no melhor.
2: Muito bem, 8 horas e 54 minutos. É dizer que os telefones estão liberados. Quem quiser ligar para perguntar ao pré-candidato Alexandre Fernandes. Pois não, Adriano?
1: Ô amigo Alexandre, por que esse título aí que ele intitularam, o fiscal do povo, hein?
3: O fiscal do povo, Adriano Souza, é porque todos os dias da minha vida, nos últimos 26 anos, eu saio andando ruas e ruas de Santa Rita, anotando onde está o problema.
1: Isso aí eu sou testemunho, viu? Isso aí eu vi.
3: Anotando onde está.
1: Principalmente na Itibiri, no bairro Itibiri.
3: Anotando onde está um buraco, uma lâmpada queimada, um ponto de lixo, um buraco no asfalto, uma falta de medicamento no PSF, alguma demanda na área de educação. Eu não paro. Eu é de domingo a domingo, praticamente, olhando os problemas do nosso bairro. Muitas das pessoas dizem, Luiz Alves, doutor Henderson, que eu faço mais do que vereador de mandato. E, na verdade, é isso mesmo. Porque você, sem ter mandato nenhum, Adriano Souza, fazer o que eu fiz ali em Tibiri 2. Porque quem é Tibiri 2?
1: Aquelas galerias, né, que você conhece cada um ali.
3: Isso. Ali em Tibiri 2 tinha um problema, doutor Henderson, contrário de Varejão, ali na Rua Mari. Há 17 anos atrás, eu implantei junto com a CEMOB e a Luiz Alves o projeto chamado Mão Única. Aquela rua era indo e voltando, era o inferno da gota serena. Mas nós conseguimos implantar o projeto Mão Única. Na Rua Maria hoje, o carro só sobe e não desce, não é? É somente uma mão só e tenho certeza da nossa capacidade de fazer mais e mais por Santa Rita.
2: O nosso amigo Nan mandou um áudio aí, né? Não, porque são tantos áudios e o horário é curtinho, mas tem gente.
1: Temos
2: aí na linha.
1: Aí,
2: vê aí o áudio de Nan. Dessa foto aqui, não sei se tá dando para ver aí. Muito bem, 8 horas e 55 minutos, 8h55, pois não.
0: Tem
2: gente na linha? Tem. Alô, você, telefone fixo, boa noite.
8: Boa noite.
2: Diga, mestre.
8: Olha, eu quero fazer uma pergunta a ele. Pronto. Que ele continue assim, que Santa Rita está precisando, porque teve deputado aqui que levou o voto de Santa Rita, não trouxe nada para Santa Rita, tá certo? É aqui é Linha, viu? E muito obrigado, Adriano, que aquela menina está escutando, vai tomar as providências.
1: Isso,
8: dessa
1: Verão
8: rampa
1: que
8: está
1: anotando, Verão está anotando.
8: Viu?
2: Beleza, Elias, um abraço, 8 horas e 56 minutos. Bota aí o nosso Nan.
7: Boa noite, Dr. Rinson. Boa noite, Aloysio Alves. Boa noite, Adriano Souza. Aqui é o Nan, viu? Ligadinho aí no Jornal da Noite, viu, Dr. Rinson? Show de bola, viu? Tô aqui em Miss Dildo aqui, escutando aqui o programa. Top demais. E dizer, Adriano Souza, foi muito bom o arraiado do Doca lá, viu? Só falei, botou o quente lá. Não foi, Adriano? Tem umas fotos lá e Adriano. Foi top, viu?
1: Verdade.
7: Doca tá de parabéns, Doca Doquinha. Aquele abraço, Dr. Rinson.
2: Um abraço ao Nan. Pois bem, 8 horas e 56 minutos. É, você viu aí o Elias do Padre, Adriano? Alexandre, fez uma pergunta para você, fica à vontade.
3: Eu quero aqui agradecer a participação do Elias e de todos os ouvintes na noite de hoje. Dizer que sim, Elias, eu fico muito grato pelo seu reconhecimento. Estarei sim à disposição do nosso povo de Santa Rita para ajudar o que tiver ao meu alcance. Mesmo pequeno na política, mas eu levo aquela bandeira de saber que eu mesmo sem mandato, eu faço muito mais do que muitos vereadores que essa cidade já teve ou tem, tá? Isso aí chama-se ousadia e coragem de fazer. Imagina a gente com o poder de fazer. E para isso, eu peço o apoio de toda a população de Santa Rita para esse nosso projeto 2026.
2: Muito bem, mas isso aí é um ensaio para 2028 ou você só vai lutar mesmo para a deputância federal?
3: Eu quero aqui, Dr. Rickson, pegar essa sua fala e tirar uma dúvida que corre nas bocas miúdas da política de Santa Rita.
2: Certo.
3: Eu tenho um compromisso, tá? Um compromisso de dois homens e de duas forças da cidade de Santa Rita, que é com o Grupo Fidelis. Eu posso ter 100 mil votos quando me for autorizado para deputado federal.
2: Certo.
3: Mas eu estarei em 2028, quero reiterar o meu compromisso com o grupo da família Fidelis. Isso chama-se caráter, competência e respeito com suas
2: pessoas. E a família Fidelis quer dizer quem? Quem é o
0: cabeça? É o ex-vereador.
2: Reginaldo Fidelis. Então, o seu pré-candidato a vereador em 28 é Reginaldo Fidelis. Vai ser você. Isso.
3: Não.
2: Muito bem, 8 horas e 58 minutos. Só 2 minutos, Adriano. Quem
1: Vamos lá, quem tá aqui na ponta da linha é Rodolfo. Fala, Rodolfo.
9: Fala, meu amigo Adriano Souza. Fala, meu amigo Paulinho. E aí, como você está, rapaz?
1: Quem tá aqui é Alexandre Fernandes.
9: Alexandre Fernandes, um abraço para você, meu amigo. Você é nota 10, viu? Gostando de você. Você é nosso amigo. Você é nota 10. Para você. Um abraço para você e um abraço para todo mundo aí da rádio. Um abraço.
1: Valeu, moral.
2: Muito bem, 8 horas e 58 minutos. Alexandre Fernandes, eu acho, para as suas considerações, né?
3: Eu queria, antes de ir para minhas considerações finais.
1: E assim, dizer também que você passou por várias gestões, né?
3: Isso.
1: Nessa parte aí da infraestrutura.
3: Isso. Fazem
1: você foi nosso
3: anos,
1: parceiro também lá no CIE Carmelita, você sempre ajudou lá.
3: Fazem 8 anos, pessoal, que eu trabalho próximo ao setor de tubulação de águas pluviais dessa cidade, o setor de drenagem.
2: Sim.
3: Tá? E sempre fiz o que eu gosto de fazer, que é ajudar o povo. Eu quero aqui, Adriano Souza, antes de terminar minha participação.
1: Você passou pelas zoonoses também, né?
3: Passei pelas zoonoses, 2019 e 2020. Sim. Quero aqui parabenizar a atuação do prefeito Jackson nesse processo da enchente do Rio Paraíba. Parabenizar a equipe da Prefeitura Municipal de Santa Rita e a todos os meios de comunicação dessa cidade que foi para cima, que divulgou, que ajudou, que fez apelo e que foi em busca de ajudar as pessoas que foram atingidas pelas enchentes do Rio Paraíba.
2: Sim, sim.
3: E quero aqui terminar essa minha participação agradecendo ao espaço da 100.5 em nome da família Maroja, o qual eu tenho o maior respeito e gratidão por tudo que fizeram pela minha cidade de Santa Rita. E quero aqui deixar um simples verso. Terra das águas minerais, dos abacaxis e dos canaviais. Em importância na Paraíba, és a terceira, Santa Rita. Mas em meu coração, sempre serás a primeira. Obrigado.
0: Eu vou
2: um abraço.
0: Dizer
2: muito
0: a você,
2: bem.
0: Meu caro Alexandre, que outras vezes você virá aqui, né?
1: Isso.
0: É só a primeira vez, né?
1: Exatamente.
0: Mas aqui para o início da campanha, vamos trazer você novamente aqui, né? Para tentar conversar com o povo novamente.
2: Quer dizer que em 28, Santa Rita não vai ter Alexandre como pré-candidato a vereador?
3: Não.
2: Mas, rapaz...
1: Está gravado, vai ficar gravado aqui. Viu?
2: Até mais política, como dizia Zé América. Como nuvem, tudo muda, né?
0: É.
2: Muito bem, 9 horas, vamos embora. Um abraço a todos. Olha, na próxima quarta-feira, é véspera ou é dia de São João?
0: Não, terça-feira é véspera de São João.
2: Então, de 24
0: a
2: é o dia.
0: Quarta é o dia.
2: Então, até lá, a gente anuncia aí nas redes sociais se vai ter programa na quarta. parabenizar aí o pré-candidato Alexandre, um abraço a todos e até a próxima quarta. Um abraço, meus amigos, até lá,
0: se Deus quiser. Deus no comando sempre.

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